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6: Seis, boa noite, boa noite, boa noite. Estamos no meio da semana, gente, quarta-feira. Eu sou Marcelo Dias, cheguei, ficaremos juntos até uma da manhã, aqui na noite mais gostosa do Brasil, que é a noite da Band FM. É gostosa porque você tá com a gente. É um prazer enorme ter a sua companhia aqui.
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6: Antes de falar da Super 6, não esquece. A partir das 10 horas tem Band Love. O programa mais romântico, mais emocionante do Brasil. Começa às 10, vai até 1 da manhã. Agora tem presente. 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Como é que você faz? Liga para a Band FM no 11 37 43 13 13 para escolher a sua música preferida. Pode participar pelo WhatsApp da Band FM também. Quantas vezes quiser, combinado? Música 1, Gustavo Lima, Vagabundo Não Namora. Cleiton e Romário é a música número 2. Marília, Eterna Mendonça, Te Amo Demais, é a música 3. Eu Te Seguro, Panda, é a música número 4. Jorge Mateus, 5 Regras, é a 5. Champanhe, Menos é Mais, é a música de número 6.
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0: Demais, Marília, Eterna Mendonça, a música 3 da Super 6 das 9. Número 2, Cleiton e Romário, Não Namora. Música 1, Vagabundo, Gustavo Lima. Participe pelo telefone 1137-43-1313. Pelo WhatsApp também nós temos de presente para você. 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Toquei 1, 2, 3, vou tocar 4, 5 e 6, número 4, Panda, eu te seguro aqui, ó, na noite da Band.
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0: FM, música 6 da Super 6, ao menos é mais. Champanhe! 9h25, já ligou? Ainda não? Então liga, estamos te esperando aqui, ó, na noite da Band FM.
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0: Qual é a sua música preferida? Temos a jaqueta corta-vento da Band FM. Agora Band Notícias, são 9h25 do dia 15 de julho. Foi divulgado hoje o resultado da primeira chamada do ProUni do segundo semestre de 2026. Os candidatos podem conferir a relação dos pré-aprovados no site do programa acessounico.mec.gov.br/ProUni. E precisam comprovar as informações para garantir a vaga até o dia 24 de julho. O ProUni oferece cerca de 219 mil bolsas integrais e 251 mil com 50% de desconto. Olha só, então entra lá no site, tá bom? A Argentina, senhoras e senhores, está na final da Copa do Mundo de 2026. Depois de vencer a Inglaterra de virada por 2-1, os atuais campeões vão em busca do bicampeonato consecutivo, algo que não acontece há 64 anos. Você sabe que o último foi com a seleção brasileira, né? Em 58 e 62. Para isso, os argentinos terão que bater a Espanha no jogo que acontece no domingo às 4 da tarde. E você, minha amiga, e você, meu amigo? É Espanha ou Argentina na final?
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2: Já parou pra pensar em quanto o campeão da principal disputa internacional do futebol fatura ao levantar o troféu? Pois bem, a Band FM te traz essa informação. A seleção que conquistar o título levará para casa a bolada de 50 milhões de dólares, pouco mais de 250 milhões de reais. E isso sem contar as premiações das fases anteriores. Já o vice-campeão vai levar 33 milhões de dólares, cerca de 165 milhões de reais.
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1: Boa noite, boa noite, boa noite. Ótima noite. 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
1: Super 6 das 9, dando pra você a jaqueta corta-vento exclusiva Band FM. Quando a gente fala exclusiva Band FM, é que é um produto de qualidade, um presentão com a marca da Band. No caso da jaqueta, a marca tá estampada aqui, ó, no peito. Você vai adorar. Viu, meu amigo Everton Nascimento Venâncio da Silva. Everton Nascimento Venâncio da Silva ganhou a jaqueta corta-vento aqui da Band. São 9 horas e 33 minutos. Vou tocar a música vencedora. Everton, dá um abraço na família aí.
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1: Band FM, imagina eu, Eduardo Costa, aqui na nossa noite, na noite da Band FM. A culpa é nossa, Maiara e Maraíza. E ó, são 9 horas e 43 minutos. A gente vai para aquele momento bem gostoso para dar uma recordada. É, essa música fala sobre o conflito entre o desejo e o sentimento de um amor verdadeiro após o fim do relacionamento. Ah, esse conflito aparece em cada situação, né? Já a letra fala sobre não conseguir se desligar do antigo relacionamento, mesmo com um novo amor em sua vida. Essa é a dura realidade de quem tenta recomeçar, mas é dominado pela saudade. A saudade machuca, né?
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1: Depois do prazer, é o Só Pra Contrariar. É clássico. É noite da Band.

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1: Boa noite, meu amigo Walter Anjo.
2: Boa noite, Marcelo.
1: Toda segunda e quarta tem Eu Te Encontrei na Band FM. Quem tá com saudade faz o quê, Walter?
2: Entra no Instagram agora, nessa conta. Gente procurando gente.
1: Gente procurando gente é o Instagram. Gente procurando gente. Você clica em seguir, você vai ver o Walter Anjo lá, o Walter Pessinisky. Aí você clica em mensagens e coloque ali as informações da pessoa que tá desaparecida e vamos deixar a tua vida bem melhor. Hoje é uma menina aqui na noite da Band FM, é a Nilma.
2: É, e para ela que eu vou dar boa noite. Boa noite, Nilma.
3: Boa noite.
2: Tudo em paz?
3: Tudo, tudo em paz.
2: Nilma, você fez exatamente isso e nos escreveu porque você quer conhecer. Explica a história pra gente.
3: Isso, eu me inscrevi no site, né?
2: Sim.
3: E assim, eu procurava pelo meu pai, mas infelizmente ele já não está mais entre nós. Mas eu quero continuar com a minha procura pela família paterna, né? Eu ainda não conheço ninguém. E nessa procura pelo meu pai, eu acabei descobrindo que eu tenho mais 7 irmãos.
1: Olha.
3: E com certeza desses 7 irmãos deve ter mais sobrinhos.
1: Sim.
3: Então eu continuo com a minha procura.
1: Certo.
2: E a tendência é a família crescer, né, Nilma?
3: Exatamente, essa é a tendência.
2: Você escreve pra gente que você separou do seu pai, depois da separação que ele teve com a senhora, sua mãe, com 3 aninhos, né?
3: Isso, com 3 aninhos. Pelo que eu fiquei sabendo, quando ele estava para ir embora para Minas Gerais, ele até queria me levar, mas a minha mãe não permitiu. E daí então eu não tive mais nenhum, não tenho notícias, não sei como que ele é, como que ele era.
1: Entendi. Né? Vamos lá então. Walter Anjo tem um pedido para fazer para você agora aqui na noite da Band FM.
2: Tenho sim, Nilma. Nilma, você está falando agora comigo, Walter, com Marcelo Dias. Imagine se um dos seus 7 irmãos que você não conhece tivesse nos escutando agora. Seria bom, não seria?
3: Ah, com certeza.
2: Então pergunte, tem algum irmão ou irmã que está me escutando por parte de pai e fale o nome do seu pai?
3: Então, eu sou Nilma Pereira Alves e eu gostaria de saber se tiver algum filho do Neri Pereira Alves que esteja nos escutando nesse momento, né? Eu estou aqui à procura.
1: Tá certo. Vamos ver se já tem alguém na outra linha. Tem alguém na outra linha?
4: Oi, Nilma. Boa noite.
5: Eu te encontrei.
3: Boa noite.
1: Quem é você?
4: Eu sou a Rosângela, filha do Neri Pereira Alves.
3: Filha de quem?
4: Do Neri Pereira Alves, do teu pai.
2: É a sua irmã Rosângela, Nil.
4: Eu sou uma dos 7 irmãos seus.
3: Nossa, meu Deus, eu não acredito.
1: Acredite.
4: Eu também não acredito, viu?
1: Ô Rosângela, você já tinha ouvido falar da Nilma?
4: Então, eu sempre soube da história, né, que meu pai veio de São Paulo, né, pra Minas e tal, e tinha deixado 3 filhos.
1: Certo.
4: Mas, assim, eu sempre soube da história que era 2 meninos e uma menininha. E a menininha tinha falecido com 5 aninhos.
2: Conte pra ela, Nilma, a história.
3: Então, a história é assim, eu tenho 53 anos hoje, né, faço 54 no final de julho. E eu fiquei sabendo também de tudo, assim, de a maioria dos detalhes faz pouco tempo. E assim, a história é que eles, meu pai, a minha mãe tinha, éramos em 3 filhas, meninas, e tinha uma que era Solange, né? E ela faleceu.
1: Entendi. Mas tem a Nilma aí. Agora, Rosângela, pergunta: você tem contato com seus outros irmãos?
4: Eu tenho sim.
1: Com todos eles?
4: Com todos eles.
1: Tem ideia de quantos sobrinhos mais ou menos tem nessa família, não?
4: Sobrinhos lá em casa são 2 meus.
1: É. Ah, bastante. Bastante. Você vai passar. Ai, que maravilha. Nilma, um beijo pra você. Você vai ficar agora fora do ar pra falar com a Rosângela. Vocês vão marcar esse encontro aí. Vai todo mundo se conhecer, todo mundo se abraçar. Um beijo. Curta muito essa nova história aí da sua vida, tá bom?
3: Obrigada, Deus abençoe.
1: Amém, um beijo. Walter, meu amigo, obrigado, missão cumprida.
2: Missão cumprida, obrigado você, Marcelo.
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21: 9:50, é hora de viajar bem gostoso, com as melhores músicas de todos os tempos. Tá tudo pronto para mais um Band Love e eu quero a sua companhia, tá? Eu fico com você, você fica comigo até uma. Aqui quem fala é Marcelo Dias, feliz e grato sempre. 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
21: Cobre o Band Love falando que tem prêmio, viu gente? No final do Band Love hoje vamos sortear a sanduicheira da Britânia para britanear sua vida. Vai fazer aquele sanduíche bem gostoso na sanduicheira da Britânia. Então manda teu áudio pedindo a sua música, mandando aquela mensagem de amor para a pessoa que te faz feliz. 11 99991 9197. Aperta o microfone do WhatsApp e manda teu áudio agora. 11 99991 9197. Vamos falar de amor? Vamos falar de otimismo, vamos falar de amizade, de coisa boa, até uma da manhã, beleza? 10:30, história de amor do Band Love, sempre aquela lição de vida pra todos nós, vou ouvir juntinho com você, combinado? E ó, só tem música linda. Tears for Fear, Woman in Chains, isso é maravilhoso, hã? Mais uma. Então diz que me ama. Diz que me ama, vai.

0: Band FM Leone, só pro meu prazer. Isso é lindo, né? Isso é Band Love.
1: Kenny Rogers, China Easton. So there it
0: is. We've got tonight.
2: We've got it all now. And
0: here we are. Ainda hoje pra você aqui no nosso Band Love, tá bom? Tivemos Luan Santana, Dia Lugar e Hora. Lewis Capaldi, Someone You Love It. E George Michael, Careless Whisper. É só pra começar, só pra falar. Começou o Band Love. Já começou com George Michael. Quem tá aqui mandando mensagem é a Kelly, pro amor da vida dela, que é o Romério. Você é meu amor, que embala todos os meus sentimentos e com eles me sinto nas nuvens. Amo sua dedicação e seu carinho. Eu te amo, Kelly. Recado da Kelly. Simone Marques, tá curtindo Band Love, Simone? Um beijinho no seu coração. Obrigado, viu? Fala, Maurício.
3: Boa noite, Marcelo. Tudo bem?
0: Beleza.
3: Marcelo, hoje eu vou te pedir uma música.
0: Qual música?
3: É Sonho de Amor, com a Patrícia. Tá? Um abraço. Abraços ouvintes. Maurício, de Porto Alegre.
0: Valeu, Maurício. Um abraço pra você. Obrigado, viu? O Carlos também tá com a gente aqui, né, Carlos?
4: Fala, Tio Celo. Boa noite.
0: Boa noite.
4: Tio Carlos, motorista, voltando do interior de São Paulo.
0: Legal.
4: Com esse clássico maravilhoso
0: do George Michael.
4: Ótima noite pra cada família em cada lar. Tendo uma noite abençoada. E uma música que eu me gostaria de ouvir, Phil Collins, qualquer uma delas.
0: Boa.
4: É demais. Bom trabalho.
0: Todas do Phil Collins são maravilhosas, né?
5: Boa noite, Band Love. Como noite. Sempre, ligadinho, escutando essa rádio top.
0: Obrigado.
5: Quero aproveitar também e mandar um beijo pro meu amor. Amor, te amo muitão. Beijo.
0: Tá dado,
5: Renata.
0: Tá certo, Renata, pro amor. 10 e 16, já já, história de amor do Band Love. Nessa semana estamos falando de viver. Mas viver bem é. Viver a vida é mais do que contar os dias. É fazer com que cada dia conte. Não é esperar o momento perfeito para ser feliz, mas descobrir que a felicidade nasce quando escolhemos aproveitar o presente. Cultivar bons sentimentos, isso é essencial, viu? E seguir em frente com esperança. No fim, sabe o que acontece? A vida recompensa quem tem coragem de vivê-la por inteiro e da melhor forma.

0: Rádio FM, Bruno e Marrone, meu jeito de sentir. Também Sinais, versão acústica, com Sorriso Maroto. Woman in Chains, clássico de Tears for Fears. Hora de história. Aqui na sua rádio do seu jeito, Murilo e Tatá, com a história de amor do Band Love.
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2: A gente cresce ouvindo que existe um grande amor esperando por nós. Mas quando ele demora para chegar, a gente começa a acreditar que talvez nunca aconteça. Eu esperei. Esperei mais do que todo mundo dizia que era normal. Não porque faltassem oportunidades, mas porque no fundo eu acreditava que o amor da minha vida precisaria valer toda aquela espera. E valeu. Quando Gustavo entrou na minha vida, eu entendi por que nenhuma história tinha dado certo antes. Tudo começou num sábado à noite, no aniversário de casamento da tia do Gustavo. As nossas famílias já se conheciam e antes mesmo dele chegar na festa, a mãe dele ligou dizendo que tinha uma menina bonita lá e insistiu para que ele fosse o mais rápido possível para me conhecer. Só que quando ele chegou, me viu conversando com meu primo. E aí ele achou que eu já tinha conhecido alguém. Ele até me cumprimentou. Ficou um pouco na festa, mas logo ele foi embora. No dia seguinte, ele me mandou uma mensagem pelas redes sociais, contando o que tinha pensado. Eu dei risada e eu até falei pra ele que a verdade era justamente o contrário. Eu tava fazendo de tudo pra continuar sem ninguém. Mas mesmo dizendo isso, ele resolveu investir em mim. Primeiro vieram as curtidas nas fotos, depois uma mensagem aqui, outra ali, e aos poucos a gente foi se aproximando. Nós passamos quase 2 meses conversando, só pelas redes sociais, e só depois nós trocamos números de telefone. Dali em diante não teve mais um dia sequer sem a gente se falar. Com o tempo, Gustavo começou a frequentar a minha paróquia, e só muito tempo depois eu soube que era para ficar mais perto de mim. O problema é que eu fazia de tudo para dificultar a vida dele. Se ele chegava para conversar, eu dava um jeito de falar com outra pessoa. Se percebia que ele estava vindo na minha direção, eu inventava uma desculpa e ia embora. Eu não queria alimentar expectativas e nem brincar com os sentimentos dele. Antes de me envolver com qualquer pessoa, eu precisava ter certeza de que as intenções eram sérias. Na missa de Natal, a gente finalmente conseguiu conversar por mais tempo. E eu falei a real. Eu disse que não era o tipo de pessoa que ficava com alguém só por ficar. E que se um dia eu me envolvesse com alguém, seria pra namorar de verdade. Eu queria construir uma família. E qualquer coisa diferente disso não fazia sentido nenhum pra mim. O Gustavo ouviu tudo com muita atenção, respeitou muito o que eu sentia. Foi justamente por isso que eu comecei a olhar pra ele de um jeito diferente. Aliás, quanto mais eu conhecia o Gustavo, mais eu tinha certeza de que ele era mesmo diferente. Ele nunca teve pressa, nunca tentou forçar nenhuma situação. Ele era educado, muito gentil, respeitoso. Eu sempre fazia uma oração muito específica e pedia pra Deus colocar um José na minha vida. Um homem de fé, que me respeitasse, me protegesse e caminhasse ao meu lado nos planos que Deus tivesse para nós. E sem que eu percebesse, Deus já tinha respondido essa oração. No dia 19 de janeiro de 2019, depois da missa, o Gustavo apareceu com uma cesta de doces que ele tinha comprado no leilão da igreja. No meio da cesta, tinha uma carta.
3: Ô Joyce, desde que a gente começou a conversar, eu percebi que você é diferente. E quanto mais eu te conheço, mais eu tenho certeza de que é com você. É com você que eu quero construir a minha história. Então, você aceita namorar comigo?
2: Nossa, Gustavo, eu não estava esperando por isso.
3: Eu sei. E eu também sei que você nunca faz nada por impulso.
2: Isso é muito importante pra mim, sabe? Eu preciso pensar com calma.
3: Tudo bem, eu esperei até aqui. Eu posso esperar mais um pouco. Amanhã você me dá a resposta, tudo bem?
2: Eu voltei para casa completamente sem reação. Parecia que aquilo tudo nem era de verdade. Quando eu contei para os meus pais, eles ficaram tão felizes. Meu pai até disse que no dia seguinte já ia me levar para encontrar com Gustavo. Naquela noite, eu quase não consegui dormir. Eu já sabia qual era a resposta que eu queria dar. Eu só precisava ter certeza de que eu estava ouvindo não só o meu coração, mas também a vontade de Deus. No domingo, a gente se encontrou num bar para conversar. Eu ainda estava um pouco nervosa, mas depois de tudo que a gente já tinha vivido naqueles últimos meses, eu me senti pronta. Eu senti que eu estava pronta. Nós passamos a tarde inteira conversando, rindo e fazendo planos. Naquele momento eu tive a certeza de que estava começando a história que eu sempre tinha esperado para viver. O mais bonito é que, mesmo depois da gente decidir namorar oficialmente, a gente não se beijou, acredita? Não! Nosso primeiro beijo só aconteceu na quarta-feira seguinte, na minha casa. E depois de 4 meses construindo amizade, confiança e carinho, aquele beijo foi muito mais do que um beijo. Era a confirmação de que tudo tinha acontecido no tempo certo. Hoje eu olho para trás e eu consigo ver que Deus estava cuidando. Cuidando de cada detalhe da nossa história desde o começo. Eu entendo que toda aquela espera valeu muito a pena. Cada conversa, cada expectativa, cada dia vivido sem pressa, fortaleceram o que a gente estava construindo. Antes de sermos namorados, nós aprendemos a ser amigos. O nosso namoro começou exatamente do jeito que eu sempre sonhei. Leve, tranquilo, cheio de paz. A gente quase não brigava. Não existiam joguinhos, desconfianças, inseguranças, não. Existiam diálogos mesmo. Parceria, uma vontade enorme de fazer o outro feliz. E enquanto o nosso amor crescia, nossa fé também crescia junto. Unia a gente ainda mais. Nossa rotina era simples, mas era exatamente do jeito que a gente gostava. A gente se encontrava todas as quartas, sábados e domingos. E nos dias em que não dava para estar junto, nenhuma noite terminava sem uma ligação de vídeo. Além disso, nós servíamos juntos como ministros da Eucaristia. A igreja fazia parte da nossa história desde o começo. E também fazia parte do nosso relacionamento. Era lá que a gente encontrava força, paz e construía uma vida sobre os mesmos valores. Depois de 2 anos e meio de namoro, a gente começou a falar sobre casamento. Não era mais um sonho distante, era um plano que fazia parte das nossas conversas, dos nossos projetos e até das nossas orações. Nós dois sabíamos que queríamos construir uma vida juntos. E quando nós completamos 3 anos de namoro, tudo aconteceu. Gustavo disse que precisava passar na casa da mãe dele. E assim que a gente entrou no quarto, eu percebi que tinha alguma coisa diferente. Tava tudo preparado, tava tudo arrumado, pensado com carinho. O Gustavo segurou a minha mão, se ajoelhou na minha frente e me pediu em casamento. Foi um pedido bem simples, sem luxo, sem plateia, mas exatamente do jeito que combinava com a nossa história. O que tornou aquele momento inesquecível não foi o lugar. Foi o amor que existia entre nós. Eu disse sim. Eu disse sim com um coração transbordando de felicidade. Deus estava realizando mais um dos sonhos que durante tantos e tantos anos eu sonhei. Eu tinha colocado nas mãos dele. Um ano depois, no dia 17 de dezembro de 2022, nós nos casamos. Depois de tantos anos de espera, de oração e de tantos sonhos divididos, eu tinha a sensação de que tudo estava no lugar certo. Só que a vida tem um jeito curioso de nos lembrar que nem sempre os nossos planos acontecem como nós imaginamos. E só com 3 meses de casamento nós enfrentamos a primeira grande provação da nossa história.
3: Imagina, amor, eu tô bem. Eu acho que é só uma febrezinha, daqui a pouco passa.
2: Só uma febrezinha?
4: Gustavo, você tá queimando de febre, isso não tá normal.
3: Não se preocupa, eu vou tomar um remédio, vou descansar um pouco e amanhã você vai ver, vou tá melhor.
4: Não, você tá tremendo, você não consegue ficar em pé, olha. A gente vai pro hospital e vai agora.
3: Você sabe que eu odeio hospital, né? Eu odeio, mas tudo bem, vai. Só pra você ficar mais tranquilo, eu vou.
2: No começo, os médicos disseram que era só uma infecção urinária, que logo ele ia melhorar. Só que isso não aconteceu. A febre não baixava e cada hora que passava, ele só piorava. O corpo dele começou a ficar roxo. E os médicos decidiram então transferir o meu marido para um outro hospital. Foi lá que eu vivi um dos piores momentos da minha vida. Os médicos me chamaram para conversar e disseram que o estado dele era gravíssimo, que ele não podia sequer esperar o convênio autorizar uma ambulância. Se aquela transferência demorasse mais um pouco, talvez ele nem chegasse vivo no outro hospital. Cada minuto estava contando. Depois de vários exames, os médicos descobriram que uma pedra tinha obstruído um canal e provocado uma infecção generalizada. O Gustavo precisou passar por uma cirurgia de altíssimo risco. E enquanto ele estava no centro cirúrgico, eu só conseguia repetir: Deus, por favor. Deus, por favor. Não leva o amor da minha vida. Foram as horas mais longas que eu já vivi. E quando os médicos disseram que a cirurgia tinha dado certo, eu senti como se tivesse recebido Gustavo de volta. Deus tinha me ouvido. Aquele episódio serviu para fortalecer ainda mais a nossa fé. Nós tínhamos vencido a maior batalha das nossas vidas e acreditávamos que Deus tinha nos dado uma nova oportunidade. Uma nova oportunidade de viver tudo aquilo que a gente ainda sonhava viver. Por isso, depois de um ano de casados, a gente decidiu dar mais um passo na nossa história. A gravidez demorou quase um ano para acontecer e por vários meses a gente conviveu com ansiedade, com expectativa de ver aquele teste dar positivo. Até que um dia aconteceu. O Emanuel estava a caminho e não só como um filho, mas como um presente de Deus para nossa família. A gestação foi bem tranquila até os 8 meses, quando meu filho começou a dar sinais de que queria nascer antes da hora. Eu precisei ficar de repouso e nós até mudamos para a casa da minha mãe para ela poder ajudar. Com 36 semanas eu tive febre e nós corremos para o hospital. Eu sonhava com um parto normal e o Gustavo ficou do meu lado o tempo inteiro. Ele fazia piada para me acalmar, segurava minha mão, fazia carinho e tentava me animar e me fazer sorrir também entre uma contração e outra. Mas por causa da febre, eu precisei fazer uma cesariana. E às 8 horas e 26 minutos da noite, nasceu o nosso Emanuel.
3: O nosso filho vai ficar bem. Calma, calma. São só alguns exames.
4: Ele é tão pequenininho. O que está acontecendo? Estão me escondendo? Estão falando alguma coisa que eu não estou sabendo?
3: Eu não sei te falar. Os médicos querem investigar direitinho e eu vou ficar com eles.
4: Promete que você não vai sair de perto dele, promete?
3: Prometo, claro. Claro que eu prometo. Eu vou ficar com ele o tempo inteiro. Agora fica calma. Se cuida. Vai dar tudo certo.
2: Quando o Emanuel nasceu, ele estava um pouco roxinho. E o Gustavo foi quem acompanhou o nosso filho em todos os exames enquanto eu ainda estava na cirurgia. No dia seguinte, o Emanuel precisou ser transferido para um outro hospital e eu nem pude ir porque minha febre continuava alta. Só depois que nós soubemos que uma infecção na placenta tinha sido transmitida para ele. Enquanto eu me recuperava, o Gustavo enfrentava tudo sozinho. E ver aquele homem que sempre teve tanto medo de hospital se tornar um pai tão forte foi uma das coisas mais bonitas que eu já vi. Nossa família inteira se uniu em oração. E depois de alguns dias de internação, finalmente pudemos levar o Emanuel para casa. Os 5 meses seguintes foram os mais felizes das nossas vidas.
4: Nós vivemos intensamente, comemorando cada conquista. Nós compramos um carro, começamos a reformar a varanda, eu consegui meu primeiro emprego na área da farmácia e nunca vou esquecer da felicidade do Gustavo quando eu dei a notícia para ele. Era uma vida simples, mas era exatamente a vida que a gente sempre sonhou. Eu mal podia imaginar tudo o que ainda ia acontecer. Naquele fim de semana, nós passamos o dia na praia com o Emanuel. À noite fomos à missa e voltamos para casa. Na segunda-feira, 1 de dezembro de 2025, ele acordou cedo, tomou um café, me deu um beijo, beijou Emanuel no berço e foi trabalhar. Eu continuei a minha rotina sem imaginar que naquele mesmo momento a minha vida já estava mudando para sempre. Pouco tempo depois, eu olhei as câmeras da casa e eu vi o meu irmão e meu primo chegando completamente desesperados. Na mesma hora, meu coração gelou. Antes mesmo deles entrarem, eu soube. Não sei explicar como, mas eu soube. Eles nem precisavam falar, mas eles falaram. Eles falaram que o Gustavo tinha sofrido um acidente a caminho do trabalho. Nós corremos para o hospital, mas os médicos não me deixaram ver ele. Para você ter uma ideia, eu só consegui entrar no quarto no dia seguinte. Meu marido estava entubado, com um traumatismo craniano gravíssimo e sem possibilidade de cirurgia, sem possibilidade de nada. De nada. Mesmo assim, eu me recusei a acreditar que aquela seria a nossa despedida, porque eu segurei a mão dele e eu conversei. Fiz minhas orações e acreditei até o fim que Deus ainda ia curar o Gustavo. Eu pedi a ele o mesmo milagre que já tinha pedido uma vez. Eu tinha certeza que, assim como da outra vez, ele ia voltar para casa comigo. Mas na quinta de manhã, Deus respondeu a minha oração de um jeito que eu nunca consegui entender. O Gustavo partiu. Naquele instante, parecia que uma parte de mim tinha ido embora junto com ele. A dor era tão grande que eu não sabia nem como continuar respirando. O que mais me machucava não era só perder o Gustavo. O homem que eu amava era olhar para o Emanuel e saber que ele ia crescer sem conhecer o pai. O pai extraordinário que ele tinha. O Gustavo era tão bom, mas era um homem tão bom. Gentil, honesto, trabalhador. E que fazia questão de me perguntar quase todos os dias se eu era feliz. Eu era muito feliz. Hoje eu vivo um dia de cada vez. Toda a força que ainda existe em mim está no Emanuel. É por ele que eu levanto da cama, é por ele que eu continuo. Eu quero que o meu filho conheça o pai através das histórias que eu vou contar para ele. Eu ainda tenho um sonho de escrever um livro, porque eu acredito que um amor como o nosso merece continuar vivo. Muita gente pode até dizer que eu ainda sou jovem, que um dia eu posso encontrar outra pessoa, que a vida continua. Ai, talvez, tá bom. Talvez o tempo faça coisas que hoje eu não consigo enxergar. Mas nesse momento, isso parece impossível, porque eu não perdi apenas um marido, eu perdi um homem por quem eu esperei durante anos. O homem que me mostrou que amar não é viver grandes declarações,
2: É escolher a mesma pessoa todos os dias com respeito, paciência, amizade e fé. Tem pessoas que passam a vida inteira procurando um amor assim. E eu encontrei. Eu encontrei. E mesmo que Deus tenha permitido que a nossa história durasse menos do que eu sonhava, eu nunca vou deixar de agradecer por ter vivido esse amor. Por isso, quando alguém me pergunta se eu acredito que eu vou amar outra vez, eu não sei responder isso. Hoje, amar outra pessoa parece impossível para mim. Não porque eu acho que o coração tenha acabado, mas porque o lugar que o Gustavo ocupa dentro de mim não tá vazio. Ele continua cheio. Cheio das lembranças que construímos, dos sonhos que realizamos, do filho que ele me deixou. E do amor mais bonito que eu já conheci. Eu aprendi que o verdadeiro amor não termina quando a vida acaba. Ele continua nas lembranças, nos ensinamentos e principalmente no nosso filho. Emmanuel significa Deus conosco. Hoje eu ainda não entendo os planos de Deus, mas escolho acreditar que Ele continua conosco. E o Gustavo foi, é e sempre

0: Band FM, que lindo, né? Paradise com Coldplay. Aqui no nosso Band Love, a música da história de amor do Band Love. História que tocou o coração de todo mundo hoje. No Quem Ama Não Esquece, no fim da manhã. E tocou teu coração agora, aqui no Band Love. História contada pelo Murilo, pela Tatá. História da Joyce e do Gustavo. A Joyce e o Gustavo construíram uma história de amor baseada na amizade, na fé, no companheirismo. Depois de superarem grandes desafios, acreditavam que viveriam muitos anos ao lado do filho Emanuel. Mas um acidente interrompeu esse sonho cedo demais, né? A história emocionou todo mundo por mostrar que o amor verdadeiro não termina com a despedida e que mesmo em meio à saudade, a força para seguir em frente pode nascer das lembranças e do amor que permanece vivo no coração. Eu vou convidar você para entrar no Facebook e no Instagram da Band FM, porque nós temos um vídeo desse casal. A história te emocionou? Você vai se emocionar também assistindo o vídeo. Ali tem um resuminho da história, você pode clicar em comentários e dar sua opinião, comentar, bater papo com a gente aqui no Band Love, tá bom? Vamos ouvir a voz da Joyce? Ela deixou uma mensagem aqui para a Band FM.
1: Olha, eu queria agradecer de todo o meu coração por todo o carinho que vocês tiveram comigo. Desde o momento em que eu ouvi a minha história, eu me senti muito acolhida e abraçada por todos vocês e o pessoal da equipe da Band FM. Muito obrigado mesmo por permitir que a nossa história de amor fosse conhecida por tantas pessoas. Era o meu sonho. Falar do Gustavo é manter a história viva dele. Isso tem um significado muito especial para mim e para o meu filho Emanuel. Que Deus abençoe muito a vida de vocês e de toda a equipe da Band FM. Obrigado por fazer parte da nossa história e por transformar esse momento em uma lembrança que eu vou levar comigo para sempre. Um beijo enorme, tá bom? Tchau, tchau. Muito obrigada.
0: Um beijo no seu coração. Sinta-se abraçada pela equipe Band FM. Tá, Joyce? Ouvimos a voz da Joyce. Posso ouvir sua voz agora? Posso? Agora? Já? Aperta o microfone do WhatsApp 11 99991 9197. Aperta, manda teu áudio, comenta a história, fala com o Band Love. Todo mundo que manda áudio concorre ao prêmio do Band Love, que é a sanduicheira da Britânia. Espero você até uma da manhã aqui, ó.
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0: Tocando a trilha sonora da sua vida. Isso é lindo demais, viu?

0: Rádio FM Amor Selvagem. Zezé de Camargo e Luciano para você aqui no nosso Band Love. Deixa eu mostrar mais uma nacional. Essa é um pouco mais antiga. Fábio Júnior. Desejos e Delírios. Demais, né? Vou tocar pra você já, combinado? Tivemos Ana Vilela Trimbala, participação do Luan Santana, também Boy Seven, eu See You Again e Kenny Rogers com Sheena Easton. We've Got Tonight, lá do passado, de volta pra você aqui no nosso Band Love. Áudios da história, vamos ouvir?
1: Boa noite, Celo, boa noite, Band FM, aqui é a Lucineide.
0: Oi, Lu.
1: Nossa, que história emocionante, viu?
0: Demais.
1: Muito linda. E ela tem toda a razão, um amor desse é inesquecível, nem a morte apaga. Mas eu desejo que Deus abençoe ela, abençoe o Emanuelzinho e que Deus possa todos os dias confortar o coração dela.
0: Amém.
1: Em nome de Jesus. Abraço, Celo, amo vocês.
0: Obrigado, Lu. Beijinho no seu coração, viu? Mais áudio no ar no Band Love.
2: Boa noite, Band Love. Gostei muito da história da moça aí, né?
0: Da Joyce.
2: Acredito que ela nunca vai esquecer esse rapaz.
0: Jamais.
2: É, ligadinha aqui, ó, diretão com vocês. Sou o Berg na cidade de Vilhena, Rondônia. Um abraço a todos vocês aí. Obrigada por cada música tocada.
0: Obrigado. Obrigado por apresentar o Band Love aí para os seus passageiros. Quem mais?
3: Boa noite, Marcelo.
0: Boa noite.
3: Joyce, que história linda. Você falou uma verdade. É, muita gente passa a vida inteira e nunca vive um amor assim. E é verdade isso. Porque eu vivi a mesma dor que você vive, né? Meu marido faleceu tem 10 anos. Mas o amor que eu vivi com ele nem se compara ao amor que você viveu com o Gustavo. Eu tive outros amores na minha vida, né? E o seu com o Gustavo é a coisa mais linda. Dê tempo ao tempo, deixa o futuro pro futuro. Pense agora, escreva seu livro, crie seu filho. Se tiver que acontecer de você é uma outra pessoa, só o tempo dirá. Viva hoje, escreva seu livro, mantenha sua história viva.
0: Tá certo, lindo comentário. Obrigado, meu amigo, um beijinho pra você, viu?
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FM diz que me ama belo aqui no nosso Band Love Marília Eterna Mendonça de Quem é Culpa. Tivemos a regravação de Don't Dream It's Over, Sixpence None the Richer e Rod Stewart, You Are Everything. Só música linda. São 11 horas e 30 minutos. Entra no Face, no Insta, tem um vídeo lindo da Joyce e do Gustavo, os personagens da história de

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0: FM Proibido Terminar. Gustavo Lima, aqui no nosso Band Love. John Secada, Mental Picture. Ainda hoje inteirinha pra você aqui no nosso Band Love. Combinado? Tivemos Foreigner, I Don't Want to Live Without You, clássico dos anos 80, e a Toni Braxton, How Can an Angel Break My Heart? Olha só, vamos colocar aqui a nossa amiga Amanda. Amanda falou o seguinte: boa noite, essa sim é a música da minha vida, da Toni Braxton. Valeu, Amanda. Amanda Mello, um beijinho no seu coração, viu? Stephanie, boa noite.
1: Boa noite, galera da Band. Aqui é a Stephanie, tô trabalhando e ligadona em vocês. Me inclui nesses sorteios aí.
0: Já tá participando aqui dos sorteios, tá bom, Stephanie? Obrigado, bom trabalho pra você. Tem mais áudio comentando a história de amor do Band Love.
2: Olá, Joyce. Oi, pessoal da Band. Tudo Olá. Bem? Boa noite.
0: Boa noite.
2: Joyce, sua história é linda. Assim como você, eu perdi o grande amor da minha vida há Poxa 3 anos vida. E meio atrás. O que eu posso dizer para você é: guarde no coração as boas lembranças, né? E cuide do coração, cuide do seu filho, que é o seu bem mais precioso. Um beijo. Pessoal da Band, toca pra gente, Netinho de Paula, que seja eterno enquanto dure. Gratidão.
0: Um beijo, bom trabalho pra você. Deixa eu dar um abraço aqui no Ailton. Ailton Barbone diz o seguinte: Sônia, há 30 anos caminhamos lado a lado, compartilhando sonhos, desafios e tantas histórias que o tempo jamais vai apagar. O amor que começou com encanto, hoje é laço maduro, forte e sereno, feito de companheirismo, respeito e admiração. Que venham muitos outros anos de risadas, cumplicidade e amor verdadeiro. Você é e sempre será a melhor parte da minha vida. Que recado maravilhoso. Ailton e Sônia é casal Band Love na escuta aqui do nosso programa. O Alan também está aqui com a gente. Diz o seguinte: meu nome é Alan Lacerda, sou da Zona Sul de São Paulo e não paro de chorar. Que história, meu Deus. Eu desejo do fundo do meu coração que essa mulher consiga superar esta perda. Joyce, muita força, muita força. Jesus Cristo está contigo. Obrigado, Alan.
3: Boa noite, tio Cela. Aqui é o Sandro Bororó, motorista de aplicativo de Barueri, ligadinho aqui na Band Love.
0: Aê, rapaz. Obrigado, um abraço, bom trabalho. Deixa eu dar um abraço no Adão. Adão, meu amigo barra irmão, sempre curtindo aqui o nosso Band Love, sempre dando carona pro Band Love, Adão.
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0: Mais música bonita. Desejos e Delírios. Fábio Júnior.

0: Band FM Will to Power, aqui no nosso Band Love. Legal demais essa recordação, né? Baby, I Love Your Way, também Alex Rory, Ordinary, versão acústica, e Fábio Júnior, Desejos e Delírios. 11 horas e 59 minutos, já vai dar meia-noite. Ó, continua participando, tem mais comentários chegando. A gente vai colocar no ar até 1 da manhã o comentário da história que tocou o coração do Brasil na manhã de hoje no Queima Não Esquece. E agora à noite, aqui no nosso Band Love. Entra no Instagram, tem um vídeo com os personagens principais da história de hoje. É, um vídeo no Insta, um vídeo no Facebook. Você tem que entrar lá, porque o vídeo tá bonito, tá emocionante. Eu tô até entrando aqui, ó, o pessoal tá comentando, tá curtindo o vídeo. Entra lá e aproveita para seguir a Band FM no Instagram, Band FM no Facebook, Band FM no TikTok, Band FM no YouTube. Entra lá que você vai conhecer a Joyce, vai conhecer o Gustavo. O vídeo tá lindo, gente, tá emocionante, tá bom? Aproveita para seguir Titio Celo no Instagram e no TikTok. Locutor Marcelo Dias no Instagram, Locutor Marcelo Dias no TikTok. Vou esperar você, tá bom? Locutor Marcelo Dias no Insta, Locutor Marcelo Dias no TikTok.
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1: Madrugada de 16 de julho, que bom que você tá aqui na Band FM. Muitíssimo obrigado pela sua companhia no nosso Band Love. Vou tocar uma hora direto só de música, só clássica.

0: Declaração de amor aqui no nosso Band Love, também Simple Red Stars. Rihanna, Hater I Love You, participação do Neo. Tivemos Tim Maia, Gostava Tanto de Você, e Jorge Mateus, Mistérios. 00:32, mensagens chegando. Tem mais comentário da história? Tem?
1: Oi, boa noite.
0: Boa noite.
1: Nossa, emocionada aqui. Demais. Aguardou tanto o grande amor da vida e foi um pouco tempo, mas de muita emoção, muito amor. Eu ouço a Band Love todos os dias e algumas histórias emocionam mais, principalmente quando tem esse desfecho, né? Então, triste, mas desejo que você tenha paz, que encontre, que Deus te dê a paz. Eu sei o que é perder uma pessoa querida, porque eu perdi um filho, e Deus vai abençoando todo dia, pede forças, porque só Deus, é só Deus. Boa noite, eu sou a Sueli de Campos Goytacazes.
0: Obrigado, Sueli, um beijinho no seu coração.
2: Boa noite, Band.
0: Boa noite,
2: Marcelo. Ademir de Paulo Afonso, na Bahia, mais uma vez falando.
0: Fala, Ademir.
2: Pois é, Marcelo, eu vi essa história emocionante, cara. Graças a Deus que ela ficou com o filhinho, né, pra criar e pra ela se sustentar, né?
0: É isso nele. Aí.
2: Que lindo, que lindo. História de amor muito emocionante.
0: Obrigado, amigão. Um abraço pra você. Quem mais mandou áudio aqui?
3: Boa noite, Marcelo Dias.
0: Boa noite.
3: Coloca nesse sorteio dessa jaqueta corta-vento.
0: Olha aí.
3: E já na corrida também saiu a Iron.
0: Tá certo.
3: Wagner de Santo André, trabalhando e curtindo a Band.
0: Valeu, Vagnão. Valeu, Vagnão. A qualquer momento tem a jaqueta corta-vento que está fazendo sucesso aqui na Band FM. A gente deu na Super 6 hoje. Agora, o prêmio do Band Love que eu vou sortear daqui a pouquinho é a sanduicheira da Britânia, hein?
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0: Só para contrariar.

0: Oi, tchau, fica com Deus.
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0: do FM, Rick James, Smoking Robinson, Ebony Eyes, também Desiree, You Gotta Be, Mulher Fatal, Sampa Crio, Imaer, Maraísa, Nem Tchum. Tem presente pra você que é sanduicheira da Britânia para britanear a sua vida. Para Jéssica Caroline de Almeida Santos. Jéssica Caroline de Almeida Santos, parabéns, ganhou a sanduicheira da Britânia. Vai fazer aquele sanduíche bem gostoso aí na sanduicheira da Britânia, tá bom, Jéssica? Léo Júnior tá por aqui, pronto para mais uma de coruja,
1: vamos,
0: né?
1: Vamos lá para mais uma noite, mais uma bagunça, mais uma madrugada gostosa aqui na Band, hein?
0: Olha só que maravilha, então vou embora, tá?
1: Bora, bom descanso para você, viu?
0: Valeu, tchau, até amanhã, gente. Valeu.
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9: Oi, gente! E aí, turma? Tudo certo por aí? Que bom! Contar com a sua companhia, com a sua audiência. Ó, estamos chegando, hein? Como é que tá a sua madruga? E aí, belezinha por aí? Então, ó, pode aumentar o som, vai.
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9: Muito mais, muito prazer, eu sou o Léo Júnior.
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9: A sua rádio do seu jeito. Vamos começar a bagunça, vai, vamos começar.

gente, bom dia! 1:03, 1:03. Como é que tá sua madrugada aí? Tá tudo beleza com vocês? É, tá tudo belezinha. Ah, que bom, hein? Que bom, tá mais junto com você por aqui. Obrigado, hein, pela sua companhia, pela audiência. Chegamos pra todo o Brasil em mais uma edição do nosso Band Coruja. Você vai participar junto com a gente. Claro que você vai mandar sua mensagem pelo nosso WhatsApp, pelo 11 99991-9197. Participa junto com a gente. Você já aproveita pra mandar seu beijo, seu alô. Aí eu quero interagir com você, tá? Vamos fazer uma madrugada gostosa, diferente, do jeito que você gosta. Vamos fazer muita bagunça. Essa resenha que o povo já tá acostumado, sabe? O povo já acostumou, né? Com essa resenha da madruga também. E, ó, 4 horas da manhã tem o nosso concurso internacional de... Eu falo internacional porque é chique o negócio, é. É o campeonato. Campeonato Internacional de Piadas Ruins. 4 da manhã, 4:30 tem o nosso buzinaço. A galera vai buzinar também. E, claro, você bagunçando com a gente. Vamos bagunçar muito. Eu quero conversar com você várias histórias da madrugada. Não, gente, meu Deus do céu, o que tem de história dá, não dá um livro, dá mais que um livro, meu Deus do céu. Vamos lá, vamos fazer bagunça. Hoje, dia 16 de julho, hoje, sabe que hoje é dia do comerciante, gente? É, parabéns para todos os comerciantes do Brasil, hoje é dia do comerciante. Parabéns a você que é comerciante, né? É, levanta cedinho aí, né? Pra abrir seu comércio, fazer seu trampo, ou muitos comerciantes da madrugada também, ouvindo a Band FM. Abraço pra vocês, viu? Valeu! 1:04. Então, ó, o nosso Band Coruja, você já sabe, nosso Band Coruja só tá começando e eu quero você participando pelo nosso WhatsApp, 11 99991-9197, aqui na nossa madrugada mais gostosa do Brasil. Só tá começando o Band Coruja e a gente volta pra se falar já já. Pera aí!

0: Band FM. Doce Mistério, Leandro e Leonardo aqui no nosso Band Coruja. Vamos lá, gente, vamos começar nossa bagunça. Vamos lá começar nossa bagunça na madrugada. Essa resenha gostosa. Gente, 1h12, hein? Bom dia, bom dia, bom dia pra você que tá junto com a gente. Tá ligado aqui na Band FM. Você quer mandar sua mensagem pra gente? Eu sei que você quer mandar. 11 999919197. Você participa, me conta como é que tá sua madruga. Vamos lá, vamos conversar com você. Você sabe que toda madrugada rola aquela briga, né? O que a gente quer é paz aqui no programa, não. A gente quer isso, a gente quer paz. Esses caras aqui não tem jeito, já começa. Meu Deus do céu, como é que pode? O programa nem começou ainda, gente. Já, o povo já começa, olha lá.
1: Bom dia, Léo.
0: Oi.
1: Aqui é o empresário do agro, aí, direto de Dubai.
0: Olha lá, lá vem. Primeiro de... Eu, primeira participação, quem que você acha? O cara que causou maior discórdia na madrugada ontem. O empresário do agro que tá em... ele tá em Dubai. Olha, gente, assista. Ouça, né? Assista não, que assista. Assista. Ouça, né?
1: Vai. E era aqueles pangaré e aqueles cavalos cansados aí que ficaram me xingando ontem. Chora mais que tá pouco, filho.
0: Olha.
1: Chora mais aqui, só tomando meu uísque importado aqui, tomando champanhe.
0: Uísque importado,
1: entendeu?
0: Hein?
1: E respondendo aquelas recalcadas aí, aquelas que vai ficar pra tia mesmo, né? Que não tem jeito. Entendeu? Aqui não tem golpe, não. Aqui eu só relaciono com mulher que ganha acima de 50 mil reais.
0: Caramba!
1: Essas lisas aí eu tô fora,
0: ô,
1: filho.
0: Louco.
1: É só golpe da barriga.
0: Meu Deus,
1: e mentiraiada, entendeu? Tamo junto, Léo. Aquele abraço.
0: É.
1: Recalcadas, lisa eu não quero, hein?
0: Não, você vê a foto do vagabundo aqui na foto. Olha isso, gente. Já parece um ET, velho, na foto, velho. Ela parece um ET na foto, mas tudo bem, né? Ele não quer as recalcadas, ele tá todo, né? Tá todo, todinho.
2: E um bom trampo aí pros motoristas de aplicativo, esses bois.
0: Aí.
2: Léo, bom dia, Bande Coruja.
0: Fala, cara, fala.
2: Tô aqui em casa hoje, de folga, com a minha patroa, de boa, você ouvindo o Bande Coruja. E mandou um sobe pra aqueles boi caminhoneiros.
0: Para de chamar os caras de boi, pô. Para, velho, para. Vocês têm uma mania de ficar chamando os caras de boi aqui, que eu vou te contar uma coisa, hein. Tá louco, oi.
3: Bom dia, Léo, querido.
0: Bom dia.
3: Simone, técnica de enfermagem, já tá na área,
0: hein? Ô, Simone, tudo bem?
3: Plantão ligadinho aqui na programação.
0: Ai, que bom, Simone, que bom, Simone. Obrigado, hein, a Simone era técnica de enfermagem. Ô, Simone, como é que você aguenta assistir, ouvir programa, Simone do Centro. Ah, meu Deus, como que a Simone aguenta? Não, aí depois disso, a mulherada começa a chegar no programa, porque elas não aceitam isso, né? Que o Walter, o empresário do agro de 50 mil reais por mês, fica falando. Ai, gente do céu, viu? Oi, bom dia, Elaine,
4: bom dia, Léo, tudo bem?
0: Tudo bem, você?
4: Bom dia, empresário do agro. Você deve estar tomando chifre, né? E você não gosta de Lisa mesmo, não.
0: Ah, tá
4: você
0: vendo?
4: Você gosta daquele saco peludo, né?
0: Uou, que é isso? Ô, gente, nem começou o programa direito, hein? Ô, Léo, bom dia. Estamos aqui, ó, na oficina. Meu tio sintonizados no Band Coruja. Manda um salve aí pras minas... Como é que é? Pras Minas Turbo no Mato Grosso. Pra Minas Turbo. Olha o nome do lugar. Minas... Ah, entendi. Cara, eu entendi outra coisa. Eu quase tava entendendo outra coisa aqui. Minas Turbo. Minas. É Minas, gente. Gente, pelo amor de Deus. Minas Turbo. No Mato Grosso. Tá bom? Um abraço pra vocês aí, viu? Obrigado, gente. Obrigado.
5: Bom dia, Léo. Bom dia, Bande Coruja.
0: E aí, beleza?
5: Ah, esse caboclo aí que é empresário do agro nada. Você não sabe nem onde que passou agro.
0: Sabe nem onde vai e onde vem, né?
5: A única coisa que ele sabe de agro é que ele vê lá no ABC da Amazonas. Agro é tudo. Agro é top.
0: É.
5: Só sabe é disso.
0: Falar pra vocês, né? É cada uma que a gente ouve aqui na madrugada, gente. E olha que o programa nem começou direito, hein? Então, pra você ver, o programa nem começou direito, já tá assim, já.
6: Bom dia, Léo. Bora que bora, pra dele que dele.
0: Bora.
6: Aquela noitada até as 5 da manhã, aí no Bande Coruja, frio por de cá, mais uma noitada aí.
0: É. Beleza, cara. Um abraço pra você. Um abraço, abraço aí, viu?
6: E é daquele jeito. Aquela noite abençoada a todos aí. Pose.
0: Pose, pose. Um abraço, obrigado. Gente, 1h17, ó. Vamos falar com você, falar com o Braz. Fala, Braz, aí.
7: Ô, Léo, bom dia. Aqui é o Braz Moraes. Rapaz, esse empresário aí do... do agronegócio, esse agroempresário, aonde é que legalizaram a maconha que ele tá produzindo tanto assim, hein? Deve ser no Uruguai.
0: Entendi, né? Cara, entendi. Tá certo, 1h17. Bora participar com a gente? Vamos lá, mandar sua mensagem, 11 99991-9197. Mas já manda aquele bom dia, interage comigo aqui no nosso Bando de Coruja. Tô esperando você, vai, fala. Ô, comigo, Léo, fala comigo.
2: Fala pra esse boi dos 50 mil aí que tá tomando uísque empurgado, ele tá tomando uísque da Barra Funda, esse boi.
0: Uísque da Barra, uísque da Barra Funda. Olha o cara, velho. Uísque da Barra Funda. Ai, caramba. É demais pra cabeça, viu? Vai lá, vai, vai.
8: Bom dia, Léo. Bom dia, Omar de Americana por cá. Hein?
0: Alô, Americana, oi.
8: Esse cara aí tá com propaganda enganosa, Léo. Esse aí não é cowboy do agro, nada não.
0: Cowboy
8: é
0: viado, isso sim.
8: Cachaceira, tomador de corotinha aí. Não, vai ver aonde, rapaz. Você acha que se o cara fosse em Dubai, ia ficar ligando pra banda e filho?
0: O cara tá tomando mó corotinho lá no... mó corote e fala que tá lá em Dubai, né?
8: O cara tá ligando o orelhão ainda, viu?
0: É. Viu? O cara tá lá tomando mó corote em Dubai e fica nessa aí, meu. Que coisa, hein, cara? 11 99991-9197. Para participar do nosso Bando de Coruja, ô Marcelo, beleza? Fala aí.
9: Boa, boa, boa madrugada, Léo. Bora começar mais uma madrugada onde só tem doido. Já usou nóia hoje, né, droga? Bora começar, Marcelo Carreteiro, Machado.
0: Marcelo Carreteiro. Já usou nóia, droga? Hã? Vamos ver, vamos ver.
10: Bom dia, Léo.
0: Oi.
10: Hermanos na finale.

0: à disposição. 11 999919197. Você participa aqui do nosso Bande Coruja? Vamos lá falar com você. O Everton tá por aqui. Fala, Everton.
1: Bom dia, Léo. Everton por cá. Deixa eu te falar uma coisa. Esse cara aí, esse tal de empresário do agro, agroboy, agrogay, sei lá o que ele é. De fato, ele é mesmo empresário do agro. Ele manja é da chibata do boi.
0: Ah! Ai, gente do céu, que isso? Não fala uma coisa dessa, poxa vida. Oi, bom dia, bom dia, bom dia.
2: Babaço? Que é isso, babaço? Tá babando um homem, é?
0: Que foi, cara? Que foi, meu? Que foi?
2: Ô, Leo, babaço? Que é isso, babaço? Tá babando um homem, é?
0: Ai, gente do céu, vocês não têm jeito. Já começou bem o programa, hein? Eu achei que ia começar um programa sério hoje, de boa, tranquilo, mas não, né? Não tem jeito. Vai,
3: bom
0: Sérgio!
3: Bom dia, Léo Júnior, Sérgio do Pão Padeiro.
0: Fala,
3: Sérgio.
0: Vou
3: na audiência aqui.
0: Aham.
3: Quero mandar um beijo especial pra toda a mulherada da Band, que sabe que esse padeiro aqui é lindo, gostosão. E queria muito entrar no grupo do WhatsApp aí, mas eu não posso, porque se minha mulher sonhar que eu falo essas bobagens aqui, algumas besteiras aqui na rádio,
0: entendi.
3: Pra casa eu volto.
0: Ó, então faz o seguinte.
3: Assim, eu amo todas as casadinhas.
0: Então, por favor, a mulher do Sérgio do Pão, se ela estiver ouvindo, por favor, faça com que ela ouça essa mensagem. A mulher do Sérgio do Pão, vamos descobrir quem é a mulher do Sérgio do Pão. Vamos fazer com que ela ouça essa mensagem aqui. Fala assim, olha o que o Sérgio do Pão anda fazendo aqui, ó. Na madrugada aí, ó. Olha com que ele anda fazendo na madrugada aqui, ó. É, pronto. Vamos procurar isso aí. Vamos fazer com que ela ouça essa mensagem. Oi.
4: Boa noite, Léo. Boa noite a todos da banda.
0: E aí, beleza?
5: Oi.
4: Leva devagar aí, hein?
0: Que foi, cara?
4: Tá tomando o corote lá em Dubai. Você pediu dinheiro pra tu, pra mim não foi. Os caras tomam o corote dele onde ele quer, caramba.
0: Ai, ai, ai, viu? Vamos lá, 11 999919197 pra você participar aqui do nosso Band Coruja, na nossa madrugada mais gostosa do Brasil.

0: Band FM, esse é o pedido de socorro, Gustavo Mioto, pra você no nosso Band Coruja. Vamos lá participar, 11 99991 9197, bora participar que o nosso Band Coruja tá no ar. Alô, véio do lixo, sai cachorro, um abraço pro véio do lixo, tá participando junto com a gente também. Vamos falar com esse povo doido aqui, vamos lá. Vamos nessa. Léo Júnior, bom dia, tô ligado aqui na Band. Sou Marciano, Marciano, Terra, Planeta Terra chamando, ô Marciano, um abraço pra levar o Marciano, obrigado, hein. O Igor tá por aqui também, já participando com a gente. Deixa eu ver quem mais tá por aqui. Fala, parceiro, tudo bem?
1: Ô Léo,
0: oi.
1: Esse outro cavalo de teta aí tá puxando saco do empresário do agro.
0: É, todo empresário, você viu?
1: Pedir dinheiro pra tomar carote desse. Esse empresário do agro aí, é empresário do agro de cu, é rola.
0: Que isso?
1: Sabe onde que passa o agro?
0: Tá bom.
1: Nem pra que lado que fica Dubai. É mesmo? Dubai é minha chibata.
0: Ah, gol! Viu? Uns estão falando que ele tá tomando um corotinho lá, velho. Misturadão, sabe?
2: Limonada.
0: Só no misturadão, hein? Vamos lá, fala comigo, bom dia.
3: E aí, Léo, dá uma atenção pra nós aí, bicho. Mato Grosso do Sul aí, é o Eric. Dá uma atenção pra nós aí.
0: Tão aqui, cara, tamo.
3: Desde ontem.
0: É mesmo, é?
3: Tentando ligar pra aí, mas nunca consigo.
0: Ih, rapaz, ó, eu falo pra vocês, alguma coisa passa batido, gente, porque é muita gente. E outra, é só eu aqui no WhatsApp de madrugada. Então, às vezes passa batido, é muita gente. Ou passa três ou quatro batidos aí. Mas ó, faz o seguinte, se eu não visualizar seu áudio, você manda de novo, você manda novamente, que vai aparecer aqui, tá bom? É assim que a gente faz, tá? Vamos colocar de novo aqui o Erickson, fala, Erickson. Mas o Erickson sempre fala com a gente aqui, pô.
3: E aí, Léo?
0: Oi.
3: Um salve aí, ó.
0: É.
3: Para minhas irmãs.
0: Manda aí, cara.
3: E para meus sobrinhos, pros camaradas que tá em São Paulo aí, curtindo a Band FM.
0: Beleza. Tá bom. Tá mandado aí, um abraço pra você. Obrigado pela participação. O nosso WhatsApp é sua inteira disposição aqui, 11 99991 9197. Oi, bom dia.
4: Foi meu áudio aí, Léo, você não coloca meu áudio. Ah, vai tomar banho na soda, rapaz. Larga a mão de ser chorão, marmanja e chorando, porque o locutor não escutou áudio.
0: Ah, nunca escutei.
4: Ah, se lascar.
0: Não escutou o áudio, meu Deus do céu. Ó, me dá atenção aqui, Léo, por favor. Ah, deixa eu falar com o Altieres. Nossa, cara, Altieres o nome dele. Não, faz tempo que eu não vejo um nome desse, viu? Altieres me lembrou agora, sabe o que me lembrou aqui? O grande comunicador do passado, chamado Altieres Barbieiro. Você já viu? Já ouviu falar de Altieres Barbieiro? É um grande comunicador aqui, né, de São Paulo, do rádio, né? Um dos maiores também da época. Que fazia aquela... Antigamente tinha aquela... alguns radialistas, né? Ah, o nosso exemplo, vai. O Eli Correa, grande amigo Eli Correa. Alguns comunicadores do passado faziam umas declamações, que era legal antigamente. Até o Francisco Coco, lembra? O Francisco Coco fazia as declamações. E o Altieres Barbieiro, ele chegou a fazer umas declamações na época. Quem é mais velho vai saber o que eu tô falando, tá? Só quem é mais velho vai saber o que eu tô falando. Aquela se amar é viver. Deixa eu cantar aqui, vai. Vivo porque amo você. Se amar é viver. Cara, sensacional, velho. Não, pra quem já fez AM, já sei, eu conheço e é sensacional. Altieres, olha, me lembrou Altieres Barbieiro aqui na banda. Que coisa, hein? Olha lá, rapaz. Vamos lá, fala aí, Altieres, e aí?
5: Fala, Leozinho, meu nome é em homenagem a esse cara mesmo, Altieres Barbieiro.
0: Aí, pronto, Altieres Barbieiro. Ó, que coisa, hein? Que legal, hein? 1h32, nostalgias, ó, nostalgias no Band Coruja, nostalgias, oi.
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0: Só se for você, rapaz, só se for você. Oi, bom dia,
7: fala,
0: bom dia.
7: Léo, seu porteiro, fala comigo, aqui é Zeke Manhã de Campos dos Goitacazes.
0: Ah.
7: Caminhoneiro ligadinho na melhor, sempre. Esse shake do agro aí, Sei não. Acho que quem toma é muito é chifre, não isso, que toma muito é chifre. Vamos que vamos.
2: É isso aí.
7: Ligadinho é melhor, vamos que vamos.
2: Valeu, cara, um abraço pra você. Obrigado pela companhia, pela audiência. 1:33, o Léo Júnior, bom dia. Tô ligado aqui na Band FM, esse programa de louco, imagina, cara. Todo mundo bonzinho aqui, velho. Todo mundo bonzinho, só pra você saber. Como é que é, cara? Puta, o cara apagou. Eu não acredito que toda hora acontece. Gente, vocês mandam áudio, mas manda de vez. Sem medo de ser feliz. Eu fico apagando os áudios aqui, cara. Aí os caras reclamam depois, né? Que a gente não coloca o áudio. Porque o oreiudo apagou o áudio, né? O orelha seca aí apagou o áudio. Vai, fala comigo. Bom, o Calica. A Calica aqui, ó. Tudo bem?
8: Tá aqui chegando nesse Band Manicômio. É nós até as 5.
2: Vamos lá até as 5 da manhã, minha amiga. Vamos nessa. Bom dia, Léo Júnior. Eu sou o Marcelo. Marcelo Rodrigues, de Salvador. Gostaria de falar que sou ligado na Band FM. Fala que seu programa tá cada vez melhor. Que coisa. Obrigado, cara. Obrigado. Puta coisa boa. Todo mundo ligado na Band FM. Deixa eu ver aqui. Como é que é? Coloca uma música da quadrilha do MC Gorila. Não vou. Tá, imagina, velho. É cada uma, viu? Gente, 1:35. 11 99991 9197. Estamos numa dosagem. Música e falando com você na nossa madrugada mais gostosa. Bom dia.

0: Band FM, é Bruno Marrone cantando pra gente no nosso Band Coruja no ar, gente, faltando 20 pras duas. Ó, quero você participando com a gente, 11 99991 9197. Manda sua mensagem pra gente, me conta como é que tá a sua madrugada aí, hein? Hoje é quinta-feira já, meu Deus do céu, olha isso! Ó, eu tô sentindo um cheirinho bom. Eu tô sentindo um cheiro bom de sexta-feira aí, logo, logo, batendo na porta. Coisa boa, hein? Olha lá, lá, lá, lá, lá, lá. O povo pegou no pé daqui do Walter aqui. Fala, Walter, e aí?
1: Agora em Dubai são 8 horas e 38 minutos.
0: Olha lá.
1: Perguntar pra esses quebrados aí se eles já conhecem ou já andaram num Rolls Royce.
0: Rolls Royce, ó, cara.
1: Acho que eles não sabem nem do que eu tô falando, entendeu? Aqui é poliglota, meu parceiro.
0: O poliglota.
1: Cinco idiomas. E comunica com mulher do mundo inteiro.
0: Tá.
1: Agora, a resposta desses quebrados aí só é. Só fala em com pepino na boca, entendeu? Não consegue falar um vocabulário que presta, entendeu? Malemar arranha o português aí, quer debater comigo, meu parceiro. Que é empresário do agro, é inveja floresta mesmo.
0: Olha isso, gente.
1: É grande mesmo.
0: Olha como o cara fala.
1: Não
0: tá
1: importado nessas espangaré velho do Brasil, não, beleza? Grande abraço pra você, Léo. Gostou da minha foto, né? Não sei quem, meu Léo.
0: Cara, você parece um ET
1: queima,
0: na foto,
1: você
0: cara.
1: Curte alguma coisa.
0: Ah, sai fora.
1: Não com minha foto, não.
0: Sai
1: cara,
0: daqui, ó. Vai dormir. Vai dormir, ó.
1: Eu não sei, não. Eu puxei essa capivara. Esse negócio seu é fio terra, Léo.
0: Ó, sai fora, cara. Você tem uma carinha que faz fio terra. Olha a foto. Ele parece um ET, velho. Sabe aquele Z? Parece um alienígena, cara. Tá cara estranho, velho. A foto, velho. Deus do livro. Que isso, gente? Coisa feia.
2: Ô, Léo, bom dia. O Hélio de Marília.
0: Fala, Hélio.
2: Ô, acabaram com o homem do agro ontem. Tá doido. O cara é gente bom, velho.
0: Fala.
2: Boa, ruim.
0: Pelo menos,
2: parteira, né?
0: Pelo menos um que ficou do lado dele. Pelo menos um, ó. Tá vendo? A docica. Oi, Val, bom dia.
3: Curtindo a Band FM.
0: Tudo bem?
3: Aqui de Barra Velha, Santa Catarina.
0: Santa Catarina, legal. Alô, Santa Catarina, Barra Velha. Abraço, meus amigos. Tudo de bom pra vocês. Oi.
4: Ô, Léo.
0: Oi.
4: Bom dia, Jorge Guarulhos. Esse viadinho que tá falando aí que é empresário, eu sei, ele é empresário da chupeta, né? Faz chupeta pra viver lá só, vagabundo aí. Me faz de
0: olha lá. Olha o outro aqui, ó. O que o Salatiel vai falar aqui agora?
5: Meu parceiro, você se decida se você tocar a música ou se você colocar a áudio.
0: Calma, entendeu? Aí, cara.
5: Os dois não dá.
0: Calma, cara, calma. Que nós estamos resolvendo as coisas aqui. Calma, calma, velho. Calma, calma, velho. Calma.
6: Meu amor, a minha vida.
0: Oi, oi, bom dia.
7: Bom dia, bom dia, Léo. Bora que bora pra mais um dia, hein? Fernando por cá. Saí de Marília, sentido bebedouro. Bora fazer um descarrego ali de uma Coca-Cola, hein?
0: Eita, bom, hein?
7: Um abraço pra todo mundo aí que tá na escuta. Os meninos aí da Guerra de Transporte. Bora, bora, man! Man é um parceiro que tá indo junto aí. Bora que bora.
0: Aí, o pai, cuidado, hein? Os dois juntinhos na madrugada na boleia. Ó, cuidado. Mas tudo bem, um abraço pra vocês aí, obrigado, meus amigos. Vamos lá, então as coisas vão normalizando, vai voltando aos poucos. Eu vou falando com você no nosso WhatsApp. 11 99991 9197. Como é que é? O nome aqui? É que colocaram aqui, Mala Repórter, vai, vamos ver.
8: Ô, Léo, dá um salve na técnica aí de vocês, no pessoal da transmissão. Tá
0: calma,
8: horrível,
0: calma,
8: sinal.
0: Eu sei disso, cara. Eu sei
8: não,
0: disso.
8: Cara, tá ruim.
0: Eu sei
8: não
0: disso.
8: Não tinha ouvido direito, não. Um abraço, amigo Ivan Rosário Lube Lube, aqui de Osasco.
0: Ó, pode ficar tranquilo. Pessoal aqui pra São Paulo, eu sei que tá dando às vezes uma chiadinha, tá? Mas tá voltando ao normal, viu, gente? Pode ficar tranquilo. Por isso que a gente tá aqui conseguindo levar o programa, mas fica em paz, tá tudo certo, tá tudo beleza, tá tudo beleza. Vai normalizando as coisas por aí. Deixa eu ver quem mais tá por aqui mandando mensagem, ó. Oi, bom dia, bom dia.
9: Bom dia, bom dia, Léo.
0: Opa!
9: Aqui é o Moisés, aqui, um Jiguaçu. Motorista aqui da EcoForest. Eu puxo aqui no suco do pica-pau.
0: Legal, cara, legal.
9: Vamos, Band Coruja.
0: Vamos nessa, vamos nessa.
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0: A Mara Tassini já chegou aqui. Fala, Mara, bom dia.
11: Bom dia, Leozinho. Coisa gostosa.
0: Tudo bem?
11: Da minha vida, Leozinho.
0: Como é que você tá, Mara?
11: Saudade de bater bolo pra você.
0: Tá, então não, não quero, não. Obrigado. Eu não quero bolo, não.
11: Minha mãe tá na sala hoje, tá entendendo? Meu filho já tá dormindo, então.
0: Tá bom.
11: Mas, ó, eu passei aqui pra te mandar um beijo, tá? Não sei se vou até às 5, porque estou tão cansadinha.
0: Pode descansar, fica à vontade. De boa, de boa. Mas,
11: ó, tamo junto, tá? Ninguém larga a mão de ninguém. Só pra te avisar que semana que vem estarei em
0: casa.
11: Tá
0: bom.
11: Com a força toda, tá?
0: Pode deixar.
11: Ó, beijo pra você, beijo pra esses requinhelados. Até mais.
0: Até mais. Essa é a Mara Tassini. Ela tá viajando. Então ela tá mais comportada quando ela viaja, né? Quando ela viaja, ela fica um pouco mais comportada, né? Oi, bom dia.
12: Não.
0: Fenomenal.
12: Não. Argentina e mais uma final.
0: É, até viu a Argentina, quem que é?
12: Não.
0: Ó, que o pessoal falou mal da Argentina, realmente, né? Argentina, tá, babá, aquela coisa toda. É, ninguém tava querendo torcer pra Argentina, mas eu não sei não, hein? Foi pra final a Argentina, hein, gente? E aí, o que vocês acham, hein? Depois do jogo de hoje, rapaz, eu tava achando que os caras estavam segurando pra prorrogação. E no começo do jogo eu tava assim já, ih, estão segurando muito o jogo. Ó, primeiro tempo de jogo, beleza. E aí foi pro intervalo, pensei, ó, os caras estão segurando o jogo aí. Que eu tô fazendo isso aí de caso pensado, né? Pra ir pros pênaltis, né? Tudo pra ir pros pênaltis, os caras fazem de tudo, né? Mas, deu no que deu aí, deu no que deu. Gente, 1h46, olha lá no nosso WhatsApp, 11 999 91 9197. Deixa eu falar com o José aqui, fala, José.
13: Oi, olá, bom dia. Bom dia, Léo, bom dia a todos do Bande Coruja, Zé Aparecido. Opa, mais uma vez por aqui.
0: Mais uma vez, vamos
13: até
0: lá.
13: Até 5 da manhã, vamos junto, hein, Léo. Sensacional, show. Sempre aqui, Bande Coruja. É isso aí, Léo, um abraço.
0: Aquele abraço, viu? Tchau, muito obrigado. Tchau. Obrigado pela sua participação com a gente. 1h47,
14: hoje. Ô, Léozinho, vou te falar a verdade, cara.
0: Fala.
14: Esse empresário do agro aí, eu não sei não. Eu sou aqui do sul de Minas, Eleodoro. Cidadezinha pequena, 7 mil habitantes, certo? Ah. E o que eu posso dizer é o seguinte, cara. Ah. Esse cara aí, ele toma leite de burro. Isso sim.
0: Leite de burro, ó, cara. Leite de burro, essa foi boa, hein? Ai, adocica. Adocica, meu amor. Quem mais? Ô, Léo, bom dia! É a. Deixa eu ver aqui. A Band FM é minha melhor. Manda um alô aqui pra Minas Gerais. Minas Gerais, Conceição das Alagoas. Conceição das Alagoas. Boa, cara, que legal. Fala comigo aí, bom dia.
15: Léo, chamou você de puto, Léo.
0: Ah, que isso, velho. Esses caras ficam falando coisa aí, ó.
16: Adocica, meu amor. Adocica.
17: Fala, pessoal. Fala, Léo, beleza? Aqui é o Charles.
0: Ô, Charles.
17: Pessoal, baixa o Radiosnet.
0: Pronto.
17: Você pega por Conchal, por toda cidade que você pensar. Tem
0: então,
17: Marcos,
0: gente, é.
17: São Paulo, tem tudo. Aí você abriu a Band, tudo beleza.
0: Pois é, pessoal que tá aqui pra São Paulo, quem tá ouvindo pelo rádio, vai enfrentar um chiadinho aí, que a nossa técnica tá mexendo aí, mas você pode ouvir também aí pelo nosso Band Play, lá tem várias rádios da Band FM, nossas afiliadas espalhadas pelo Brasil, você pode tá ouvindo normal o nosso programa lá também por lá, tá bom, gente? São 1h48, quem mais? Ô, Léo Júnior, bom dia, sou o Guilherme, sou novo aqui, tô ligado na Band, adoro vocês, valeu, Guilherme!
18: Bom dia, Léo. Até as 5 da manhã aqui te acompanhando. Eu vou um pouquinho mais. Vou até as 7 da manhã aqui na Pá do Bagaço da Bioenergia de Ouro Oeste.
0: Vamos que não,
18: Negão
0: vamos que
18: não. Sinal por cá, positiva. Manda um abraço aí pro meu sobrinho Pablo, que tá lá do outro lado, lá no Costamelo, lá na irrigação. Lá. Tchau, obrigado.
0: Valeu, parceiro. Aquele abraço. Obrigadão. Adoço. Fala aí, mano.
19: Boa noite, Léo. O cara do agro aí é poliglota. Fala português e muita merda também. Pergunta pra ele aí qual DP que ele tá falando. É. Eu sei bem o agro que ele entende.
0: Tá vendo só? Adocica, meu amor. Adocica. Fala comigo, Faustino.
20: Bom dia,
0: é Faustino ou Flaustino? Tá aqui, tá Flauzino. Não, Flauzino. Fala aí, Flauzino, vai, fala aí.
15: Saindo da conveniência agora, vamos pra casa.
0: Sim.
15: Moça, aqui em Pelagos só tem chola e sapato. Você tá doido? Ô, cidadezinha zoada.
0: Ah, que isso?
15: Você porque eu vazei de São Paulo.
0: Para de falar mal da cidade aí, ó, vagabundo. Para de falar mal da cidade aí, ó. Vai dormir você, vai dormir pra lá,
20: oi. Boa noite, Léo. Como é que você tá?
0: Tô bem.
20: Marcos dos Transportes, hein?
0: Fala, Marcos.
20: Já estamos na ativa aqui até as 7 horas da manhã.
0: Oh, meu Deus do céu.
20: Na Band FM. Bom dia, bom dia, bom dia, Léo. Tchau, obrigado.
0: Tchau, obrigado.
20: Potência. Ai, pega ele, cachorro.
0: Aí. Aqui, ó. O Antônio falando, Davi meteu um mãozão no pau. Calma, para de falar mal do Davi, ó. Para. O Davi nem tá aqui pra se defender, cara. Só lembrar você que às 4 da manhã tem o nosso campeonato internacional de piadas ruins, gente. Todo mundo, ó. E em breve vai ter prêmios pra galera, hein? Vai ter, fica ligado, que em breve vai ter prêmios pra quem fizer a piada, a pior piada, tá? A piada ruim, a melhor que sair, a melhor que eu falo assim, a piada mais ruim que sair, a piada ruim, né? Aquela que sabe, for, aquela que se considera assim, ruim mesmo, tá? Pela nossa produção, vai ganhar um prêmio, mas isso a gente vai vendo ao decorrer do nosso programa, isso tá sendo desenhado pra vocês, então o ouvinte vai poder ganhar prêmios aí no nosso concurso internacional de piadas ruins, tá bom? Nosso campeonato, tá combinado, gente? Enquanto isso, vocês vão contando as piadas ruins pra nós aqui.
21: Bom dia, Léo. Aqui eu sou de Bernardino de Campos.
0: Fala, parceiro.
21: Jaú, puxando o palito doce pra Usina Raiz.
0: Aham.
21: E aí, um bom dia. Uma boa madrugada pra vocês aí, pra todos nós. Fala aí, Léo.
0: Valeu. Quem mais tá por aqui, hein? Fala comigo, bom dia.
22: 6-7, Farma Áurea, Band FM.
0: Nossa, que negócio, agora virou uma febre esse 6-7, Farma Áurea agora, vou farmar a hora no programa. Os retardados, velho. Meu Deus do céu, como é que pode, velho? Na minha época, os Farma Áurea é ficar jogando figurinha na escola, jogar tazo. Dava uns murros na pegava os caras na saída da escola lá. Nossa, farmar aura, né? Farmar aura. Vou te falar uma coisa, hein? Pelo amor de Deus. Vamos lá, deixa eu falar com a Camila. Com a Camila, bom dia.
23: Oi, Band FM, cheguei. Sou eu, Camila.
0: Tudo bem, Camila?
23: Cadê o Diego? O que que tá acontecendo?
0: O que tá acontecendo?
23: O Diego tá de férias.
0: É que tem ouvinte que tá chegando agora, que não ouve, já vai alguns dias. E te vai falando. O Diegão tá de férias, gente. Diegão tá de férias, tá descansando. Mas logo, logo ele volta. Pode ficar tranquila, viu, Camila? O Diegão tá de férias, descansando um pouco. Tem que descansar um pouco, tem hora, né? E aí logo, logo ele já volta aí com a programação, com o Band Coruja, tá, gente? 7 minutos pras 2 Tóxica, meu amor. Tô perguntando por que tá chiando. Por que tá chiando? Porque tava mexendo no nosso transmissor, cara. Agora tá beleza, agora tá tranquilo, beleza? Acho que agora voltou normal aqui, ó. Deixa eu falar com quem agora.
24: Aqui embaixo do meu ovo. Eu mando a foto pra você, Camila.
0: Ah, vai se lascar, vai. Vai mandar foto nada aqui. Não quero ficar vendo foto de homem aqui, não, hein? Por favor, hein, meu?
23: Ai, desculpa, é porque sou eu, Camila. Ô, sou Camila. Sexóloga do Band Coruja.
0: É mesmo, é a sexóloga do Band Coruja. A gente vai conhecendo as pessoas aqui, ó.
23: E eu também estava de férias,
0: é
23: né?
0: Mesmo?
23: Mas agora eu voltei.
0: Ai, que coisa
23: estou
0: legal.
23: Estou voltando com o Uber.
0: Aham.
23: André, dá um oi pro Band.
25: Fala aí, galera, tudo bem?
0: Aí, André, um abraço, meu.
23: Viu? André está me levando com segurança pra casa.
0: Isso, com o André. Com segurança, viu, André? Com segurança pra casa, viu? Um abraço pra vocês. Ai, gente. Vai, oi.
26: Ô, Salatiel, fica na tua aí, cara.
0: Aí,
26: o problema é dele, ele faz o que ele bem entender. Se não tá gostando, desliga o rádio. Vai dormir aí no posto que você ganha mais, seu. Só sabe fazer isso mesmo.
0: Continua a briguinha do casal.
26: Tapa na tua cara hoje quando a gente sair.
0: Olha lá, continua aquela briguinha do casal. Ai, meu. Meu, vocês não, não se resolveram, não? Vocês não se encontraram naquele motel? Como é que foi? Puxa vida, cara, eu achei que vocês tivessem resolvido a relação de vocês. E tá desse jeito. Continua essa briguinha? Essa picuinha? Ah, vem, que é isso? Pelo amor de Deus, gente. Trata de resolver essa relação, vai. Fala o outro vagabundo que tá apagando o áudio, gente do céu. A gente vai colocar o áudio da pessoa e a pessoa apaga bem na hora. Depois reclama. Depois reclama que eu não coloco no ar aqui, ó.
1: Ô, Léo, no caso, o André tá levando ela e outro cara, né? Tá levando os dois, né? Tá levando com segurança?
0: É.
1: Daqui a pouco, esse segurança vai segurar os dois, né?
0: Ela tá levando. E ela tá levando. E ela tá levando, né? Com segurança, com segurança. Quer dizer, o cara tá levando com segurança. Fala comigo aí.
2: Bom dia, Léo, moro de Fronha.
0: E aí?
2: Beleza, o André Verdureiro. Manda um abraço a todos os moro de Fronha aí da Banda FM.
0: Beleza, cara.
3: É o seu vizinho que quer comer meu cuí.
0: Oi.
2: Manda esses caras aí arrumar um véio pra dar banho aí, vem ficar brigando aí.
0: Um véio pra dar banho, que isso, cara? Poxa vida, oi.
4: Bom dia, Dito Leite. Eu queria mandar uma música pro Neymar. É trupica, mas não cai.
0: Como é que é o nome aqui, cara?
4: Bom dia, Dito Leite.
0: Que galáxia, que planeta o senhor está aí? Fala pra mim. Oi, bom dia.
5: Ô, Léo, fala pra Camila aí que eu sou Uber também aqui de Rio Preto. Eu levo ela em segurança e não cobro nada.
0: Não, mas já estão levando ela em segurança já lá. Não, ela já falou que já estão levando ela em segurança já.
6: Fala, meu jovem, bom dia.
0: Bom um dia.
6: Pra galera do Puxa do Palito Doce aqui da Usina Raiz em Carapó.
0: Boa, parceiro. Boa, parceiro.
6: Cuida, tamo junto até às 7 da manhã, meu jovem. Cuida.
0: Aquele abraço. Obrigado, hein? Brigadão.
7: Boa noite, Léo. Beleza. Quero um abraço aí pra todos. Sou 20. É isso aí. Boa tarde dos loucos. Tem um louco nessa rádio.
0: Somente,
27: fala,
0: cara.
27: Léo. Não vejo a hora de acabar logo essa Copa do Mundo, tá doido? Quem aguenta? Argentina na final.
0: Argentina na final, cara.
27: E voltar ao nosso campeonato brasileiro e ver o Cruzeirão cabuloso entrar em ação.
0: Ó. Pois é, amigo, vamos lá. Mas daqui a pouco acaba aí, ó. Pois volta ao seu normal, né? Volta ao seu normal aí, ó.
28: Ô, Léo, o cara tá pedindo foto pra você mandar foto, sua foto pra ele. Você curte mesmo, rapaz?
0: Mas eu não curto nada.
28: Minha foto já me classificou.
0: Sai tá daqui, ó. Sai daqui, ó. Vai pra lá, ó. Vai, daqui é outro bagulho. Aí eu vou falar pra você. Hoje tá uma apagação de áudio nesse programa. Pelo amor de Deus, hein? Que é isso, gente? Volto já. Peraí. Não sai daí, não. Peraí, viu?

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3: Aí, gente! 2:01, vamos lá, voltando! Esse é nosso Band Coruja no ar, eu quero você participando. Manda a sua música pra gente, manda beijo, manda abraço pra quem você quiser. Esse é o nosso Band Coruja no ar. Eu sou seu amigo Léo Júnior e esse é o Caps da Madrugada. A sua rádio do seu jeito.
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Band FM, Jorge Mateus, de tanto te querer. Bom dia, bom dia, bom dia, bom dia. Vai lá no nosso WhatsApp 11 999919197.

0: Desculpa, é porque sou eu, Camila, sua sexóloga.
1: Ah, Nax, já foi esse áudio aqui, esse aqui, ó.
0: Do jeitinho que o Capis gosta.
1: Esse programa tá assim, do jeitinho que o Capis gosta. Vamos lá, fala comigo, bom dia. Bom dia.
2: Aqui o empresário do agro tá aqui aguardando a resposta desses boi aí. Entendeu? Aí essa choradeira danada aí.
1: Ah.
2: Vou ficar até às 5 hoje. Tô de plantão aqui. Ixi. Aguardando qual que é a baboseira que eles vão falar aí, que ontem acabaram comigo aí.
1: Sim.
2: Aquela converseira, aquele converseiro fiado todo aí. Eu tô aqui de prontidão pra responder cada um de vocês aí que falaram comigo ontem aí. Entendeu? Deneguinho na minha imagem aí. Não sei por que motivo, tô aqui. Vou ficar até às 5 aí.
1: Também não sei que motivo.
2: As recalcadas, né? As feias. E esses boi aí, né? Esses mal acabados aí, esses mandar as mensagens aí pra mim, que eu tô aqui aguardando, ansioso pra ouvir as baboseiras que eles mandam aí. Que hoje tem resposta, hein, Léo? Tô aqui até às 5, hein?
1: Ó, você viu, né? Hoje tem réplica. Hoje tem resposta. Do alienígena, ó, quer dizer, do... Walter do Agro aqui. 11999919197. Fala comigo!
3: Léo, a Camila é nossa sexóloga,
1: é claro.
3: Nossa aventureira dos Uber. Camila, seu Uber está aqui, tá? Qualquer hora, qualquer momento.
1: Vai lá. Chamar. O Uber à disposição da Camila, gente. Ai, já vai aparecer Uber até do não sei da onde, até debaixo da terra. Vai sair Uber agora, olha.
4: Ô, Léo, mandei esse empresário do Acro aí sentar em cima de uma sacola de enrola. Parece que
1: é
4: enchendo o saco.
1: Que isso? Os caras estão muito maldosos hoje. Como é que pode, hein? Ah, você viu, Léo? Como é que é, cara? É, site pornô vai patrocinar o time do Corinthians? Como assim, cara? Vai lá, Salatiel e o seu marido lá, vai lá.
5: Uma correção pra vocês pararem de chamar de Capes o programa, só porque o programa só tem louco.
1: E não
5: Capes
1: tem?
5: Não é lugar de louco,
1: Capes e não
5: é
1: tem?
5: Lugar de tratamento de pessoas especiais. Não escolheram tá lá. Não escolheram tá passando o que passa, então vamos ter respeito aí ao Capes, tá bom, pessoal? Áudio de tiozão mesmo, mas realmente Capes não é lugar de brincadeira. Só quem tem um familiar que já precisou, que passa no Capes, sabe que ele é um lugar que ajuda muito.
1: Ela tá muito assim, gente. Ele tá muito sensível hoje. Eu acho que depois do encontro que o Salatiel teve ontem, ou antes de ontem, não sei, ele ficou muito sensível. Ele ficou tão sensível.
6: Ai, eu sou Camila, eu sou sexóloga do caramba, filho.
1: Ela ficou,
6: no lugar,
1: ficou com ciúmes, ó.
6: Ser sexóloga nem que nem na China. Tem outro, nunca vi um sexóloga aqui no trânsito.
1: Ficou com ciúmes, ó.
6: Sexóloga sou eu. Que é a dificuldade.
1: A Mara ficou com ciúmes agora aqui, ó. Ó, você viu? Porque eu sempre falo, mulher tem ciúmes de mulher, né? Não, mulher sempre vai ter ciúmes da outra. Não tem jeito.
7: Ô, Léo, essa sexóloga deve ter uns peitão gostoso, hein, Léo? Fala o WhatsApp dela pra mim, Léo. Adoro comer um charque, hein?
1: Vai pra lá, vai.
8: Isso aí tá mais empresário dos bagos do que do agro, viu? E boi é ele.
1: Ai. Oi, bom dia.
9: Me responde uma coisa aqui, vai. Boa noite. Você prefere as do Job ou as do Caps? Cachorrão por cá, viu?
1: Eu não prefiro nada, cara. Eu sou um cara assim, eu tô de boa, cara. Não prefiro nada, meu. Oi.
10: Ixi, sai cachorro, um abraço pra Tati, pra vovó do sexo, pra Maratacine, pra todos. Eu, Maratacine, fala comigo. Maratacine, ai, gostou. Tamo junto.
1: Valeu, parceiro, valeu. Deixa eu aproveitar e mandar um abraço lá pro meu amigo Afonso. O Afonso, um abraço, Afonso. Em Sorocaba, hein? Tá ligado na Band FM. Um abraço pra galera lá, viu? Tem a galera do grupo lá também de rádio. Então, pessoalzinho, um abraço pra vocês, viu? Galera da rádio. A galera do rádio, né? Um abraço pro Afonso lá. Quer dizer, coitado do Afonso ouvindo essa bagunça, essa pouca vergonha desse povo falando aqui, viu, gente? Pelo amor de Deus, viu, Afonso? Olha, é complicado, viu, cara? Oi?
11: Ô, Léo. Oi. Eu achava, mas agora eu tenho certeza. Esse empresário do agro, ele ganha a vida secando teta de touro. É isso.
1: Secando
11: tá
1: teta de touro.
11: E o uísque importado o quê? Ele bebe é leite. Mas não é leite de vaca, não.
1: Que é isso, cara? Calma aí, ó. Vai devagar, pô. 2:13. É o Band Coruja! É! fazendo aquele agito na madrugada. Com você em todo o Brasil, ligado aqui na Band FM. Obrigado, bem, muito obrigado pela audiência que vocês dão pra gente aí.
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1: Oi, bom dia.
13: Fala, Léo, beleza? Fala pra esse chifrudão que ele gosta tá mole. O Salatiel, que você gosta tá mole. Quando aí tiver duro, você engole.
1: Não, Salatiel, o Salatiel, ele tá muito sensível hoje. Eu acho que aconteceu alguma coisa ontem. Tá muito sensívelzinho. Você percebe? Você percebe que ele tá muito sensível, Salatiel?
14: Ô, Léo, esse empresário do agro aí, ele trabalha com agro mesmo. Ganha muito dinheiro mesmo esse daí, que ele é aquele cara que ele... Ele não planta, mas ele dá o terreno pra você plantar.
1: Então, aí ele dá o terreno.
14: Ele te dá o espaço com o buraco aberto, você vai lá e planta mandioca. Aí ele vive disso aí.
1: Ai, gente do céu. Vamos lá, continue participando com a gente, vai. Oi, bom dia.
15: Ô, Léo, esse cara é um fracassado, Léo, é um fracassado. Tá na madrugada porque é fracassado.
1: Não, porque você viu que ele deixou escapar. Tô no plantão. Ah, ele deixou, você percebeu, né? Ele deixou dar uma escapada,
16: Coloca a música do Chaves aí pro Salatiel aí. Ô, Salatiel, tem um negócio bom pra você. Tem 18 centímetros. Brabo.
1: Mas ele já passou pelo negócio brabo aí, né, ontem, cara. Teve encontro dele lá. Ele teve encontro. Por isso que ele tá assim hoje. Tá muito sensível.
17: Léo, você que é o diretor desse programa, bloqueia esse cara do agro aí, Léo, que ele vai acabar com o seu programa, cara. Tá doido?
1: Programa? Já nem tem programa mais aqui, ó.
18: Bom dia, Léo.
1: Bom dia.
18: O Salatiel tá sensível igual a pele dos meus grãos.
1: Para! Que é isso, cara? Puta, vocês estão hoje complicados, hein?
19: Bom dia, Léo. Sônia Valerstein, Jardim Santa Margarida.
1: Oi, Sônia. Tudo bem, Sônia? Beijo pra você. Obrigado, tá, Sônia?
19: Léo, oi, tudo bem?
1: A Elaine Cristina. Olha,
19: não sou despeitada, tá. Não sou recalcada, não sou feia, tá? Não tenho ciúmes das amigas também. A gente tá aqui pra isso.
1: Exato.
19: A gente tá aqui pra conversar, fazer novas amizades, conhecer isso. Gente nova,
1: uh-huh.
19: Ter uma resenha, se acontecer alguma coisa a mais também, a gente
1: claro.
19: Tá aí.
1: Vai que vai, né não, minha amiga? Tá certo, é isso mesmo. E fala pra esses bandos recalcados aí, ó. Fala.

0: beber então, vamos beber então, né?
1: O copo pro alto, vamos
0: ver. Ó, fala aqui com o Milton, fala Milton, e aí?
2: Bom dia, meu amigo. Eu não sei seu nome, que eu acabei esquecendo.
0: Léo Júnior, prazer,
2: eu
0: prazer.
2: Tô indignado, vou pra encontrar Pedro Rafael.
0: Ah, por
2: na
0: quê?
2: Rua por quebrar a cara dele.
0: Que foi, cara? Que
2: porque
0: foi?
2: Vagabundo. Tava torcendo contra a Argentina. E o cara que torce contra a Argentina, ele merece o cara pegar ele, dar uma surra, quebrar a cara dele todinho.
0: Que isso?
2: Eu vou encontrar ele.
0: Ah.
2: Tá? Acho que qualquer dia desse eu espero ele na porta da Band, por quebrar as duas pernas.
0: Putz! Cadu, tem um vídeo que o Pedro fez, né? Ele fez um vídeo falando sobre isso, né? Os caras ficou revoltado.
1: Alô, bebida que eu tô com dinheiro.
0: Ah, já ouvi seu áudio, Milton. Já ouvi seu áudio por aqui. Um abraço, cara. Vai, vamos ver, vai. Vai, fala aí. Fala aí, fala aí, meu.
3: Léo, põe exclusivo aí, Léo.
0: Exclusivo, exclusivo.
3: Diego vai pra nativa, Léo. Você que vai ficar aí pra sempre.
0: Como é que é, velho?
3: Diego vai pra nativa.
0: Não, o Diego não vai pra nativa, não, cara. Não, o Diego vai... Cara, o Diego vai voltar. Para com esse negócio. O Diegão vai voltar aqui no horário dele normal. Não inventa moda, cara. Não inventa moda, velho. Não vai pra nativa coisa nenhuma, não. Pera aí, velho. São 2h17. Ok, tá, meu amigo Afonso. Cara, acabei de falar. Fala dele aqui, ó. Grande Afonso. Fala, Afonso, e aí, parceiro, beleza?
4: Fala, Léo Júnior. Bom dia. É o Afonso aqui, cara, de Sorocaba.
0: Grande amigo, hein?
4: Olha que ironia, hein?
0: É.
4: Você começa a trabalhar exatamente na hora que eu termino de trabalhar.
0: Olha que coisa.
4: Que coisa, hein? Tô na cama aqui com o Bando de Coruja.
0: Que legal.
4: Não é o Júlio, não, pelo amor de Deus, hein?
0: Ah, não. Ô,
4: Léo, só aproveitar, cara, pedi pra você mandar um abraço pro meu irmão.
0: Manda aí, mano.
4: É o Dininho, lá de Itapevi.
0: Manda
4: ele
0: aí.
4: Ouve a Band todos os dias.
0: Que
4: há muito
0: legal,
4: tempo,
0: cara.
4: Ele
0: que
4: é
0: bacana.
4: Muito fã do programa. E agora que meu amigo Léo está no ar, aí eu também vou começar a ouvir, né?
0: Vamos lá.
4: Assim, com mais frequência. Mas valeu, obrigado aí pelo abraço. Um abraço pra você e um bom programa, viu? Tá muito divertido mesmo.
0: Obrigado,
4: parabéns.
0: Afonso. Obrigado. O Afonso também é do rádio, é radialista, parceiraço. Grande Afonso. Tamo junto, parceiro. São 2h18. A outra perguntando, a Nalva mandou aqui. O Diego tá preso? Gente, calma, gente. Pera, ninguém falou nada disso, velho. O Diego tá preso. Você vê como a gente faz uma fala, alguma coisa, o negócio viaja com tanta velocidade que chega em outra pessoa, mas de outro jeito. Não, gente, o Diego não tá preso. O Diego tá de férias, pronto. O Diegão tá de férias, gente. Ele pegou 30 dias de férias. Então eu tô aqui no lugar dele fazendo, né? Tá bom, minha amiga? Pode ficar passando com ele. Olha lá, o outro aqui, ó. Olha lá. Não, a gente é legal com os caras aqui, uns vagabundos fica falando. Olha lá. Primeiro ele manda, por gentileza, Léo, ouve meu áudio. No Milton, acabei de colocar o áudio dele no ar. Aí ele manda assim pra mim, seu desgraçado, ouve meu áudio por gentileza. Meu desgraçado é você, cara. Vagabundo é você. Que é isso, cara? Olha, vou ser bonzinho de novo com você, cara. Eu vou ser bonzinho e vou colocar seu áudio de novo. Hoje eu tô bonzinho. Não, é. Hoje eu tô bonzinho, vai. Vai,
2: bom
0: fala
2: dia,
0: aí, vai.
2: Nome.
0: Bom dia.
2: Eu não sei seu nome, que eu acabei esquecendo.
0: Ah, então, você viu? Ainda fala, não sei seu nome, depois xinga seu desgraçado. Olha aí, ó.
2: Deixa eu te falar.
0: Vai.
2: Eu tô indignado. Vou pra encontrar Pedro Rafael.
0: Tá,
2: na
0: tá.
2: rua por quebrar a cara dele.
0: Isso.
2: Porque aquele vagabundo tava torcendo contra a Argentina. E o cara que torce contra a Argentina, ele merece o cara pegar ele, dar uma surra, quebrar a cara dele.

0: Vamos lá, vai. Bom dia, fala comigo. Bom dia, bom dia, bom dia, bom dia.
1: Pedrão, tá certo mesmo. Torcer pra Argentina é meu ovo.
0: Aí, ó. Putz. Vocês estão revoltadíssimos com a Argentina, isso sim. Vocês estão muito revoltados hoje. O que que tá acontecendo, hein?
2: Bom dia, Léo. Bom dia, amigo da Band. Bom dia, ouvinte. Um bom dia pra todos, uma boa quinta-feira.
0: Uhum.
2: Tô saindo agora pra pegar o meu trampo, que eu tenho que pegar, trabalhar 4 horas da manhã.
0: Vai lá, cara.
2: Obrigado.
0: Meus amores. Valeu, valeu, amigão. Tamo junto na Madru. Nossa, você lembra que época boa? Relembrando, hein, gente, ó. Esse já, esses axés, né? Axé, tem El Chan, lembra do Piscirico, gente? Piscirico.
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0: bambu do bambolê.
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0: um balão. Fala em axé, hoje eu tava conversando aqui na rádio com meu amigo, o Betinho, gente. O Betinho que fazia na época aí o Axé Band. Lembra do Axé Band? Era mó sucesso o Axé Band, hein?
3: Por aqui comigo. Ei,
0: fez muito sucesso, né? Por muitos anos aqui na Band FM também. Tava batendo um papo com o Betinho hoje aqui na rádio. E olha, vai, lembrando aí algumas, né? Fala o Salatiel, fala aí, Salatiel, fala, vai, continua reclamando, vai.
4: Ô, Léo, queria informar que eu acabei de vir da Zona Oeste, tá?
0: Ah.
4: E já deu uma raçãozinha lá pro Zeus, lá tá bem alimentado.
0: Não, não vai dar raçãozinha pro Zeus, nem chega, cara, não vai, cara, deixa o meu cachorro em paz. O Zeus, cara, se alguém chegar perto lá, velho, ele já vai dar um latidão, vai tremer tudo. O tamanho do bichão é complicado, velho. Deixa o Zeus quietinho lá, deixa.
4: Esse cara do água, ele tá imitando aquele rei do camarote, né, cara?
0: Ah, esse Salatiel tá muito saidinho pelo meu gosto, viu? Ó, o outro aqui, ó, o Anselmo. O Anselmo já mandou: Léo, o Diego tá de aviso. Não tá de aviso. Gente, já falei pra você, ele tá de férias. O Diegão tá de férias, viu? Só pegou 30 dias aqui. Só isso, cara. Depois ele volta, depois pro horário dele. Não inventam moda, gente. Não inventam.
5: A Argentina é o cacete, rapaz. E a Espanha tem que sentar o canudo na Argentina.
0: Pois é, cara, pois é. Vamos lá, fala comigo, vai.
6: Ô, Léo, bom dia. Tudo bom, Léo?
0: Aqui tudo
6: é o
0: bem.
6: Fernando do Aricanduva. Fala pra esse empresário do agro aí e chocar os ovos de galinha que a irmã dele botou, 50 mil ovos.
0: Que isso, cara?
6: Vamos chocar esses ovos aí, Léo.
0: Olha, o cara do agro, esse cara do agro aqui, desde ontem, viu? Ele começou a mandar mensagem, xingando todo mundo. Ai, gente do céu. E hoje, pelo que eu tô vendo, aí o que ele vem? Ele manda áudio do agro aqui, do Walter, e depois ele sai correndo, que é isso que ele faz. Ele manda áudio e depois sai correndo. É, não tem vergonha na cara.
7: Bom dia, Léo. Ratinho carreteiro por cá. Tamo junto, é assim.
0: Vamos lá, vai. Léo, ouve meu áudio, tá bom.
8: Ô, Léo, mano de Guarulhos, fica esperto aí pra sair da Band, hein? Tá indo o Ricardo, o Luiz, o Cristiano, a Brasilândia, o Gordinho, o Saliente e a Paty. Tudo raspar teu cabelo, vão tudo segurar. E, inclusive, eles vão raspar o cabelo do teu saco.
0: Ah, sai daqui, vai, seu vagabundo pra lá. Sai daqui, ó, vai. 11 999 919 1097. Bora participar com a gente da nossa madrugada. A madrugada mais gostosa do rádio brasileiro. Esse é o nosso Band Coruja. Pode chegar!
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0: Quem mais tá por aqui, ó? Oi, bom dia, Léo Júnior! Sou Andressa, ouvindo vocês aqui na Band FM. Adoro, viu? Tô trabalhando aqui na madrugada de plantão e não paro de rir com vocês. Ô, Andressa, coitada Andressa ouvindo esse programa, viu? Ai, Andressa do céu, viu? Depois vai ter insônia, André. Você vai começar a ter insônia depois que eu vi esse programa aqui, viu?
9: Oi, Léo, meu gostosão.
0: Tem que ser, né?
9: Bom dia, Vinícius Padeiro por cá. Ó, ontem tava ali na 25, eu vi o homem do agro aí lá, viu?
0: Ah, você viu ele? Ah.
9: Tá vendendo quirela, ração pra cachorro. Tá bêbado lá com o corotinho na mão. Aí fica falando que tá tomando champanhe.
0: Ele dá uma misturada, né, no corotinho lá. Fala que é uma mistura lá da sei da onde lá. Olha lá, fala nisso, olha ele aqui, ó. Fala nisso, olha ele aqui, ó.
10: Ô, Léo, manda um recado pra esse analfabeto funcional aprender a falar primeiro, né, diria as coisas. Primeiro ele sabe aprender a falar, porque

0: aqui o empresário do agro não vai acabar com o programa não, entendeu? Eu tô dando um salve aí pra galera aí que aqui tá aqui aguardando aqui, né, os comentários aí. Eu falei plantão porque eu tô aqui, né, de boa, tomando meu champanhe. Entendeu? Agora eu tô tomando um champanhe, agora são quase...
1: Agora tá tomando champanhe.
0: São agora mudou mais de 9 bebida. Horas da manhã aqui em Dubai, entendeu? É. Agora eu tô aqui aguardando aí. Eu vou ficar aqui aguardando, porque ontem foi demais, né? Tanto que me xingaram aí, entendeu? Fiquei tão preocupado que eu fui dar um rolê de jet ski, entendeu? Preocupado que eu fiquei aí.
1: Ai, meu
0: e denegrindo minha imagem aí, entendeu? Meus
1: ficou preocupadinho.
0: Colocaram reprise do programa aí. Mas de boa, tô aqui aguardando aí esses cavalos aí, ficar relinchando aí,
1: beleza? Ok, aí daí ele ficou tão preocupado que ele quase pulou da ponte, na verdade, ontem. É, não ponte não, é que ele pulou do precipício aí dos prédios aí. Olha no põe, põe, põe, me fazendo. Oi, bom dia!
2: Ô, meu, aposto milão na Argentina. Argentina campeã, esquece. Aposto mil agora, vamos! Chama!
1: Eu tô achando também, viu? Eu tô achando.
3: É, meu amigo, o Diegão tá preso mesmo, tá preso, a personal deixou ele preso agora.
1: Ah, né? Ele
3: tá de férias?
1: É.
3: A personal deixou ele preso lá limpando prendeu as patinhas ele. Do cachorro. Hoje mesmo ele tava lá limpando as patinhas do cachorro.
1: É, tá assim agora.
3: Nada a ver, sabe ele aquelas músicas que é feito um monte de coruja? Aí tá lá, só limpando a bundinha do cachorro e as patinhas do cachorro.
1: Pois é, o Diegão postou lá, eu vi lá, e agora o que que ele tá fazendo, né? Ele é pai de pet agora, né? O Diegão é pai de pet. Tá lá cuidando das patinhas do cachorro. A personal deixou ele preso de vez lá, falou assim, vai ficar 30 dias dentro de casa agora. Você não vai sair mais, é. Oi, bom dia, bom dia.
4: Ô, Léo, bom dia, bom dia. Ô, Léo, aqui é o Fabinho, caminhoneiro.
1: Fala, Fabinho.
4: Dá um abraço aí pra todo mundo aí, todos os ouvintes aí, um abraço, um grande abraço. Principalmente pras mulheradas aí. Deixa eu te falar. Tem que torcer pra Argentina mesmo, porque a seleção brasileira é uma encampada de vagabundo, não joga bola, só sabe fazer um dancinho, pintar o cabelo, mais nada.
1: Passa a fazer as unhas, né, você? Eita, nós, hein? Complicado, hein? Complicado. 11999919197. Participa aqui do nosso Band Coruja, que tá no ar. O programa da sua madrugada é o CAPS, a sua madrugada aqui. Vamos nessa! São 2h27, 2 horas 27 minutos. Do nosso Band Coruja pra todo o Brasil. Ziu, ziu, ziu, que a gente gosta. Falar com você, fala Hugo, beleza?
5: Ô, Léo, bom dia, Bande Coruja. Ô, Léo, fazer um sorteio pro pessoal que torce aí pra Argentina pra dar uma mamada no meu manjolo.
1: Sai pra cá, sai pra lá, ó, vai!
6: Ah, caramba, da porta agora você passar na mira Argentina. Gol, gol, gol, gol, cabrón, boludo!
1: É, esse argentino é meio estranho, né? É um argentino meio estranho isso aí, né? Bom dia,
7: Léo. Bom dia, pessoal. Ô, Léo, parabéns, cara. Quero mandar um abraço aqui bem nas suas costas. Um cheiro bem na sua nuca, cara.
1: Sai daqui, ó. Sai.
7: Eu tô com saudade de sentir a minha barriga encostando nas suas costas, hein, cara. Falou pra você. Gostoso.
1: Ah, sai daqui, ô vagabundo. Vai cheirar o pescoço do capeta, cara. Vai. Sai daqui, ó. Vai. Oi.
8: Júlio. A Argentina chegou até aqui, mas quem vai levar a melhor é a Espanha.
1: É. Vamos ver quem vence o melhor, né? A final da Copa agora, né?
9: Ô, Léo Júnior, deixa eu mandar um recado pra esse agrobosta aí. Você quer atenção, né? Vou te dar uma atenção de 22 centímetros, seu vagabundo.
1: Os caras tão revoltados, o cara do agro aqui. Os caras tão revoltados.
7: Bem na sua.
8: Que isso, Léo? Ah. Sai pra cá, o cara falou da.
1: Não, falei, sai pra lá. Que eu falei errado, cara. Falei errado. Falei errado. Falei sai pra cá, não. Ah, acontece. Ô, Léo, bom dia. Aqui é o... Quem que é você? Gigante de Pongaí. Gosto do seu programa, manda um abraço aqui pra mim. Tá bom, Gigante de Pongaí. Aquele abraço, mano. Valeu. Oi, bom dia.
10: Fala, Léo Júnior, meu querido.
1: Tudo bem?
10: Tá bom, filho? Leandro, Campo Grande, MS.
1: Ô, Leandrão, fala aí.
10: Só pra quebrar, cara, esse empresário do agro aí, agrobosta, agromerda. Fala pra ele mandar a localização aí em tempo real.
1: É, manda, é isso.
10: Pra ver se tá lá em Dubai mesmo, não sabia nem o horário de lá, rapaz. É 9h29 lá e quase 9 horas da manhã.
1: É, do que é?
10: Sabe nem o que ele tá falando.
1: Daqui a pouco vai dar 2 horas da manhã. Não, 2 horas já é. Daqui a pouco vai dar 5 da manhã. Ele vai falar que é 9 horas da manhã ainda lá em Dubai. Ah, não, são 9 horas aqui. Olha lá ele aqui. Ele voltou a atacar de novo.
11: Ô, Léo. Não xinguei ninguém, não. Não xinguei todo mundo, não. Apenas falei o meu gosto, né? Que eu não queria nenhuma mulher lisa.
1: Ah.
11: E aí, não sei o que foi, a revolta, começaram a me xingar, entendeu? Corrija aí o que, senhor, que você falou aí, que eu não xinguei ninguém, não. Ao contrário, me xingaram por causa do meu gosto, né? Falei que não quero nenhuma mulher lisa, que ganha R$50 mil por mês. Entendeu? É só isso. Aí as mulheres ficam revoltadas e os caras foram no embalo. Mas eu não xinguei, não. Falei apenas o meu ponto de vista aí em relação. Em relação a relacionamento aí de mulher, né? Que é o meu gosto, né? De mulher.
1: Ah, eu gosto, eu gosto dele.
11: Relacionamento comigo,
1: é um gosto que ele tem, um gosto,
11: né? Negativo. Primeiro me xingaram, ontem me xingaram aí até. Parece que eu era o Judas do Bando de Coruja aí. Beleza? Vamos alinhar isso aí que eu não xinguei ninguém, não, entendeu? Aqui é paz. Beleza?
1: Tá vendo, tô vendo.
11: Ô, Léo.
1: Esses caras não tem jeito, eles caras vêm, falam o que tem que falar e depois quer dar de bonzinho agora, né?
12: Lá. Agora tá com medo, né, ô bunda mole?
1: Só quer saber. Vai mexer com os caras do Bando de Coruja, justo quem? De onde? Do Bando de Coruja, cara?
13: Ah, esse Agro aí que é uma mulher peluda, né? Ele não quer uma mulher lisa, não.
1: É.
13: Vou deixar meu pelo crescer, hein, Agro? Só pra você. Lolo, delicinha do Rio.
1: Deixa mano. Tudo crescer aí, a delicinha do Rio aí, ó.
14: Fazer o vucu, vucu, vucu e racha o pó.
1: Ai, ai, ai, ai, fala comigo, bom dia.
15: Bom dia, Léo, bom dia, bom dia.
1: Oi, aí, bom dia.
15: Parabéns aí que você está cobrindo o lugar do Diego. Tá fazendo um ótimo serviço, que é o Júlio Vigilante. Um abração pra todos.
1: Valeu, Julião, um abraço pra você. 2:32. Próximo de Coruja, segue até às 5 da manhã falando com você aqui, falando com esse povo louco da madruga. Vai, gente, fala aí.
16: Ô, Léo, bom dia. Rapaz, nunca senti inveja de ninguém, Léo. Senti agora desse Uber aí que tava levando a Camila sexóloga. Queria tanto ver ela fazer uma borboleta paraguai.
1: Ô, Camila sexóloga, manda mais mensagem aqui, viu, Camila? Camila deu uma sumida, tá uma... Bom, mas aí o cara levou ela embora, né? Tava. O cara tava... É... Tava levando ela embora lá. Ô, oh, Léo Júnior, bom dia. Sua panelinha, como é que é? Bom dia, Léo, e a sua panelinha. Não é, não tem, já falei que não tem panelinha aqui. José Carlos, de Catiguá. Um abraço pra você, José. Fala comigo aí, bom dia.
17: Ô, Léo, esse homem do agro aí, ele tá mamando é no boi.
1: Que isso, velho? Que coisa mais horrível isso, gente.
18: Oi, Léo, bom dia, bom dia. Léo, esse empresário aí, eu tô achando que ele tá no Dubai de Santa Catarina.
1: Eu
18: não
1: acho
18: dá
1: que ele
18: não.
1: Queima, ele queima,
18: atrapalhado,
1: viu?
18: Atrapalhado com o horário desse jeito, tá andando de jet ski lá em Santa Catarina. Bom dia.
1: Tomando um corotinho, achando que é um... Tá tomando até um corotinho lá.
19: Ô, Léo, olha esse vídeo aí do Solatiel alimentando os Zeus, ó.
1: Para de falar que tá, não dá, não tem ninguém alimentando os Zeus lá em casa, não. Para com esses negócios aí, velho. Oh, que isso, velho. Legal. Deixa eu ver aqui.
20: Ah, agora eu te peguei.
21: Não vai ser não,
1: oi? Ah, não, cara. O cara tá fazendo isso. Para com isso, ó. Fica mandando esses vídeos pra mim aí, ó. Ai, eu acredito nisso. Ai, gente, vocês não prestam mesmo. Vocês não tem jeito, velho. Oi, bom dia.
22: O cara do ar tá falando, tá andando de esqui. Deve tá andando de canoa, aquela canoinha de madeira no remo, dentro de alguma lagoa, de alguma fazenda aí. Abre catar tatu no mato. Ratinho carreteiro,
1: por favor. Ratinho carreteiro, um abraço. Ok, a vovó do sexo lá de Curitiba mandou mensagem. Ô, vovó do sexo, um abraço pra você. Chegou por aqui, tá ligada na Band FM. Beijão pra você, tá? Obrigado, tá? Pela sua participação. A Carla lá da Bahia tá por aqui também, já mandou beijão pra todo mundo. Bom dia.
23: Ai, gente, eu não quero mulher lisa. Você não quer mulher, rapaz, você quer um homem. Você quer um patinho rabado, não falei, desculpe, Léo.
1: É, já você falou, né?
23: Você que é o liso da parada e tá aí querendo uma mulher pra ficar sustentando você, vem com essa.
1: Fala.
23: Você tá em Dubai, só se for. Dubai, eu também sei onde tem um Dubai, ó. Ali perto onde eu moro tem um Dubai, Rua Dubai.
1: Rua Dubai.
23: Só pode ser tá ali, né, meu filho? Você é mais liso que nós tudo junto. Aquela boca pobre, então sai fora. Tipo de homem que eu não quero. E ó, só pra saber, eu não sou lisa. E nem se eu fosse, eu não ia te querer.
1: Ah lá, nossa.
23: Animal de teta.
1: Já mandou assim pro animal do alto. Quer dizer, o cara do agro aqui, ó. Salatiel, fala Salatiel.
0: Fiz um curso de domador de cachorros pra entrar na casa das casadas sem fazer barulho. Aí eu só chego, elas já estão me esperando. Eu sempre pergunto, né, onde tá seu marido? Ah, ele tá fazendo Uber. Tá fazendo Uber ou tá dirigindo caminhão. Isso quando não é mulher de vigilante, né, também. É que mulher de vigilante só dá pra visitar uma noite em cima, né, que não. Os cornos estão trabalhando.
1: Quer ser homem agora, né? Agora quer ser homem, né? Não, agora sou homão agora. Agora vira aí. Agora virei macho. Agora. Ah, agora. Hã? Quer dizer, ele desconversa, mas não quer falar o que aconteceu, como é que foi o encontro dele com o peguete dele lá. Isso ele não quer falar, ele foge, né? Ele foge.
2: Fala, Léo. Boa noite.
1: Boa noite.
2: Esse cara tá em Dubai. Do bairro que Uber não vai.
1: É. Fala nisso, cara. Cadê o Muriloco, hein? Sumiu, hein? Ele fica assim, né? Uns 3 dias fora, depois volta de novo, encheu o saco aqui, né? O Muriloco, né?
3: Salatiel, você com essa sua vozinha aí, você morde a fronha, filho.
1: Ah, mas isso a gente já sabe, né? Pela voz muito dele. Ai, aquela voz aí. Ele morde a fronha, isso a gente já sabe disso, né?
21: Ô, Léo. Cidadão aí com essa vozinha aí, ele tá pegando muita mulher mesmo, de caminhoneiro, vigilante.
1: É, pois é, cara.
21: Taxista. Com essa vozinha aí, ele tá pegando muita mulher.
1: Fala, Léo. E essa vozinha, eu ouvi você falando, dá até sono, cara. Oh, muita mulher. Meu Deus, deu até sono agora em mim aqui. Oi.
24: Fala, Léo. Bom dia, bom dia. Eu acho que esse cara ali tá não é Dubai, é do bike, fazendo entrega de aplicativo de noite do bike.
1: Do bike.
24: Lá no pedalzinho.
1: É por aí, gente, por aí. Ou ele fala que tá tomando vinho, tá aqueles vinhos baratos, aqueles vinhos bem chulos, sabe? Vamos lá, vai, oi, bom dia.
25: Você sabe que o Salatiel é um personagem só, né? Na vida real. É o oposto do que ele fala.
1: É. Nossa, até a mulherada tá em cima do Salatiel aqui, ó. Olha lá.
2: Bom dia, Léo. Fala pra esse tal de Salatiel aí que fala. Ele é um corno. Ele é um corno enrustido.
1: Olha lá, tá Salatiel. Pegaram você pra o xingar hoje.
2: O machista da manhã dele quer ficar jogando pros outros aí. Salatiel, você é um corno.
1: Vai.
0: Eu vou te mostrar o oposto de 19 centímetros, mole.
1: E 2 centímetros, sim, né? Ah, o outro aqui, ó. Quando a gente não coloca um áudio do cara no ar, daí o cara fala, acha que tá com panelinha, meu filho. Não é bem assim a história, cara. Vamos lá, fala aí, meu, vai.
26: Bom dia, Léo. Bora, Léo. Caramba, esse programa hoje tá cheio de comercial. E parece que no YouTube só toca música.
1: Pois é, cara, não sei se você sabe, né? Estava com alguns probleminhas nos nossos transmissores, mas já voltou, né? Não sei se você sabia. Não sabia, né? Não, ele não ouve, né? Ele não tá ouvindo a rádio, né? Fala cada uma, viu? Oi.
3: Fala, Tiel, você, como coca, é uma Fanta, viu?
1: É uma Lesse, né, cara? É uma Lesse, né? Oi.
2: Ô, Léo, como é que é o nome do cara aí? Salatiel? Você nem xingar, né?
1: Você nem xingar, velho. Ai, ai. Cadê o namorado do Salatiel, hein? Cadê ele? Eu não vi ele aqui. Ele participou no começo, mas sumiu. Eu tô doido pra saber como é que foi esse encontro dos dois ontem, viu? Tô doido pra saber.
26: Bom dia, Léo. Viu, esse empresário do agro, ele tá em Dubai. Só se for o Dubai da Cracolândia, seu engraçado, hein?
1: Olha lá, olha aqui, ó. Ele aqui de Dubai, olha lá.
27: Essa vozinha dela aí, ô Léo, não tá com nada não, ele tá falando que não me quer, mas eu, quem disse que eu quero essa recalcada aí? Ela não é lisa não, botar uma hora dessa, a banha de coruja, mano. Você nem falar, né, Léo, tá de brincadeira, né, neguinho tá falando que eu não tô em Dubai, ai, mora, vem aqui então em Dubai, já que ela, vamos ver se ela vem, não tem dinheiro pra ir nem aqui nem em Santos aí pra tomar banho nessa água suja aí. Agora tá
1: que vindo isso, falar que eu não tô indo cara? Que isso?
27: Eu faço a localização pra ela. Se ela vir aqui, a gente vai tirar isso aí a limpo. Mas eu não quero também não, muito braqueada.
1: Meu Deus. Quer dizer, na verdade, eu tô com duas brigas no ar, duas tretas no ar. Uma aqui, os caras estão falando do Salatiel. Agora é o do agro aqui agora. Agora é o empresário do agro. Eu aguento agora duas tretas no programa.
0: Vocês estão falando aí da minha voz? Vocês têm que ver com a voz da mulher de vocês afina quando tá na minha mandioba.
1: Cala sua boca, meu. Vai, fica quieto aí, ó. Vai.
4: E outra coisa, hein, Léo?
1: Ah.
4: Salatiel, mas nem no dicionário existe esse nome. Foi tirado da salada mesmo. A salada de frutinha. Meu,
1: como é que foi dar um nome pro Salatiel, cara? O nome dele, cara. Eu imagino na escola, né? O que rolou, né? A zoeira, né? Ai, ai, ai. Fala comigo, vai.
5: Bom dia, Léo. Essa semana não tô trabalhando à noite, rapaz. Hoje eu resolvi acordar pra ouvir o Bando de Coruja.
1: Coisa boa.
5: Rapaz, os caras aí tão pegando as coxas desse aí, salato não sei o quê. Pegando as coxas dele pra limão, hein. Coitado, hein.
1: Coitado, você não viu nada, você Júnior não conhece Silva, o cara.
5: Turma do Palito Doce, Usina Ester, Cosmópolis, São Paulo.
1: Meu parceiro, um abraço pra você, tamo junto. Tamo de bom. Ó, Léo, manda um alô pra Fronteira da Paz aqui, ó. A Santana do Livramento, Rio Grande do Sul. É. Rivera, Uruguai. Um abraço aí, bairro Rivera Chico. Galera curtindo a Band FM, um abraço pra vocês, meus amigos, obrigado, viu? Tá todo mundo curtindo a Band FM, eu quero você participando comigo aqui. Vai lá pro nosso WhatsApp, 11 999919197, ou também no 3743-1313. Oi!
6: Ei, Léo, bom dia.
1: Oi, esse bom dia.
6: Esse aí é uma bicha enrustida, meu. Olha a voz do cabra.
1: É, o pessoal tá falando muito da voz do Salatiel hoje, né? Tá complicado, hein?
7: Nossa, só a vozinha desse Salatiel aí já denuncia tudo. Ele pega os caminhoneiros e os Ubers, isso sim. Fala underground aqui, Braga, Portugal.
1: Underground, nossa, que também nome, né? Olha o nome também do cara, pelo amor de Deus. Nossa. Cara, dá uma olhada no seu WhatsApp aí que tá uma chiadeira, hein, cara? Eu, hein? Ô, Léo, bom dia! Ah, tá, ele pediu pra não falar a mensagem no ar aqui. Vamos lá, 11 999919197. Oi, bom dia, aqui a...
25: O nome dele, Léo, é Paloma Aventureira. Salatiel é só um personagem. E tem outra, hein? Gaguejou muito aí pra falar os 19 centímetros.
1: Vai lá! É que tem menos que isso, né? Por isso que ele dá uma gaguejada. Ele sabe quantos tem, né? Nem tem, nem aparece, né?
6: Léo, que é um aluno do Sedex. Ô, Léo, eu concordo com esse cara lá de Dubai. É só o fracassado que escuta o Bando de Coruja mesmo. Quem não consegue sair da madrugada. Bom, eu sou um fracassado, eu tô aqui já faz 11 anos. Aquele abraço, Léo.
1: Ah lá, então ele se choca. Ele já falou, tá vendo, né, gente? Ele já... Peraí, você tá achando que a gente é fracassado aqui agora também, ó? Ei, que isso, cara? Que história de fracassado o quê, cara? Ah, vai contar outra, viu? Vai dormir,
8: bom
1: ó.
8: Bom dia, Léo e Robertão, aqui de Palestina, interior de São Paulo. Manda um alô aí pra galera do Palito.
6: Não, não, tiver lugar bom, para aí.
8: A Lucina Colombo, de Palestina. É às 5 da manhã, vamos que vamos, Bando de Coruja.
1: Que é às 5 da manhã com você aqui na Band FM, 11 999919197. Fala comigo aqui no nosso WhatsApp, que eu tô esperando você, sua participação. Hoje tá uma treta esse programa que eu vou te falar, tá uma treta.
9: É, fiquei sabendo que o Diego vai voltar pra Massa FM, hein, mano?
1: Não, cara, não, viu? Para com esse negócio. Ele vai voltar pro horário dele daqui 30 dias, normal, volta à vida normal. Pode ficar, viu? Para de inventar coisa, cara. Para de inventar moda aí, oi.
10: Salatio, é verdade mesmo que você falou. Ontem você tava de folga, né? Você tava na tua casa com a tua mulher. Hoje você tá de plantão, acabei de sair da tua casa, deu um trato nela, seu corno arrombado.
1: Ah, para com isso! Gente, vocês não têm papa na língua mesmo, né?
9: Meu Deus. Ô, Léo, ele gaguejou pra falar dos 19 centímetros, que a mão dele faltou tamanho ali. A mão dele faltou tamanho ali pra medir ali, ó. Por isso que ele demorou a falar os 19 centímetros.
1: Ô, Salatiel, se defenda, rapaz. Se defenda, por favor.
0: Eu queria informar que eu estou me retirando. Minha mulher estava escutando o programa hoje, então boa noite a todos. Até sei lá que dia.
1: Nossa.
0: Pô, esse que falou do tamanho da minha mão aí, falou certo, né? Faltou tamanho mesmo, tão grande que é.
1: Aí.
0: Isso se revelou, hein?
1: Aí, o que acontece? A mulher dele tá ouvindo agora. Aí ele fala que é a mulher dele que tá ouvindo, né? É sempre assim, né? Ele nunca fala que ele é de verdade. Não, eu não vou participar porque ele já ficou bravinho já. Ele não aguentou, já pegou ar já. É isso que aconteceu, já pegou ar o Salatiel já.
11: Fala, Léo, bom dia.
1: Bom dia.
11: 10 motores de aplicativo. Ô, Léo, esse Salatiel aí, ele tem muita que o boi tem. Não é força, viu? Nos 19 centímetros que é o que ele aguenta sentado.
1: É chifre total, né? Chifre total.
12: Esses caras que moram em Rivera, Uruguai, é tudo corno. E argentino também.
1: Léo, manda um abraço aqui pros PRFs aqui, ó. Que estão de serviço ouvindo a Band FM. Pessoal da PRF aí, ó. Um abraço, meus amigos. Bom trabalho pra vocês, hein?
13: Ô, Léo, o rapaz do agro aí, ele já sossegou agora. Ele tomou leitinho, mamou, agora ele vai dormir. Ele tá largando o plantão dele, vai dormir.
1: Ai, ai, ai. Não, você vê, os caras vêm, falam que tem que falar, aí depois sai correndo, velho. É sempre assim, depois sai tudo correndo esses caras aí, velho.
14: Não, tá indo embora, Léo, porque o supervisor chegou. O cara é vigilante, pô. O supervisor tá fazendo a ronda, ele tem que voltar, né?
1: É, tá certo. Tá com medo, né? Tá com medo, né? Que pega falando aqui na rádio e tal. Momento, tá morrendo de medo, cara. Ó, a Natália mandou aqui. Léo, boa madrugada, Léo, tudo bem? Estamos aqui, hein, meu marido Ademir, conectados com o Band Coruja. Adoro, nota 10. Obrigado, Natália, maritão aí. Curtindo a Band FM, um abraço pra vocês, tá? Vamos ver quem que mais um louco falando aqui.
15: Bom dia, Léo Júnior, Alexander de Caeiras. O 18 centímetros é cada chifre desse corno, hein? E o Região Taquicista também é o maior corno da face da terra. Baitola.
1: Calma, cara, o Região, mais tarde ele tá chegando. Ele, o Região, na verdade, ele deve estar com alguma bonequinha por aí. Deve estar com alguma bonequinha lá pro meio da madrugada, do finalzinho, ele manda aí. Boa noite, Léo, estamos aqui, ó. E esse moço do agro aí de Dubai. Do bairro, ela. Ele tá no bairro da Moca. É. Olha lá, ela mandou assim, ó. Gaguejou porque tá com centímetros na boca. Meu Deus do céu. Vamos lá, vamos falar com mais gente por aqui. Nosso WhatsApp na sua disposição, 11 99991-9197. Pra você participar do nosso Band Coruja, a resposta da Mara Tassini aqui pro chifrudo do agro aqui. Pera aí, deixa eu só pegar aqui. Vamos ver. Vai lá, Mara, vai lá, Mara.
16: O animal de teto, deixa eu te falar uma coisa. Eu tô morando dessa no Band Coruja por opção.
1: Ah lá.
16: Ô, Léo, conta aí pra ele, Léo. Conta pra ele, Léo.
1: O quê?
16: Fala pra ele. Manda uma foto pra ele de tudo que eu tenho. Ensinar pra ele quem tá aqui uma hora dessa. Ei. Eu tô aqui por esporte, tô de férias.
1: Eu não sei de nada.
16: Não tô obrigada a nada, meu filho.
1: Eu só
16: nem trabalho pra você ter ideia, tá? Dá licença. O dinheiro do marido que dá pra sustentar você, sua família, a família do Léo.
1: Olha lá, tá? Olha isso.
16: Chupa o mundo, cala a boca.
1: Nossa, xingou agora.
16: Não conhece, não, tá?
1: Xingou. Querido,
16: agora você quer ouvir minha outra voz?
1: Xingou na cara dura, hein? Xingou na cara dura, meu Deus do céu. 11 99991-9197. Mais uma aqui, Elaine, vai.
17: Ô, meu amigo, você acha que com 19 centímetros é motivo pra se gabar? Que coisa, hein?
1: E a mulher, ela tirando sarro do Salatiel, dos 9 centímetros, né? É demais pra cabeça, hein? Do céu, o que tá acontecendo com esses ouvintes do Band Coruja? Tá cada vez pior, gente. Tá cada vez. Quando o Diegão voltar, ele não vai nem reconhecer esses ouvintes, mas meu Deus. Tá pior, ele vai falar, tá pior do que eu tava quando eu deixei o programa.
18: Bom dia pra geral, bom dia. Bora trabalhar, deixa esse cara, esse corno aí de lado. 19 centímetros falta pro Uber chegar na porta da casa dele e comer a mulher dele.
1: Ô, Léo, bom dia, primeira vez que eu faço com você, mandei um alô aqui, pra minha família.
2: segunda, quarta, deixa eu parar.
1: Deixa eu ver aqui. Ah tá, lá na Paraíba, né? É, só que eu moro aqui no Rio de Janeiro. Me chamo Edilson. Mandando um abraço pro pessoal lá na Paraíba. É, lá pra família dele aí, ó. É Ilhaua o nome do lugar lá, né? Valeu, parceiro, aquele abraço, obrigado pela paciência, pelo carinho. Não sei como você consegue ouvir esse programa aqui, cara. É, infelizmente, é um programa de doido esse aqui. De doido mesmo, de doido, de pedra, vai.
3: Bom dia aí, pessoal do Bande Coruja. Bom dia, Léo.
1: Bom dia,
3: Carlito,
1: bom dia.
3: DJ. Seguinte, mandar um recado pra esse cara do agro. Eu sou motorista Uber aqui na região de São Paulo. Eu moro na ABC.
1: Certo.
3: Faturamento por dia. 1,100, tá? 5 dias por semana. É, multiplicado por um mês, 20 mil e poucos reais.
1: Tá.
3: Fala pra esse cara aí, ele pegar os 50 mil dele, que ele é empresário, e enfiar em outro lugar, eu fico aqui com o meu Uber. Pouco mais de mil reais por dia, fora os particularzinhos, 7 horinhas por dia. Vamos lá. Vamos lá ver se ele quer me empresariar aí.
1: Tranquilão, tranquilão, né? Vamos lá, vai, ô agro, fala aí.
27: Ô, Léo, não sei correndo não. Fala pro cidadão aí que disse que eu tomei leitinho aí, que tá tudo certo lá em casa, viu? Eu já passei lá hoje, com esse boca aberta aí. Tô na área aí, tô online aí, entendeu?
1: Tá on.
27: Só
1: tá
27: falar
1: on.
27: Aí que eu tô ouvindo. Esse... Entende bem, hein, de leitinho, esses baratos. É só essa conversa, hein? Ele conhece bem o leite do cavalo, hein?
1: Ai, caramba, gente do céu. 9 para as 3, esse programa aqui tá uma baixaria total, esse programa. Meu, como é que pode, cara? Tá uma baixaria total esse programa aqui, velho. Tá louco, cara? Quando a gente quer deixar o programa sério, não tem como, não tem condições, não tem como com esse povo aqui.
19: Léo, fiquei sabendo aí que o Diegão tá com a roela doendo.
3: Bom dia aí, pessoal.
1: Tratou a gente, é que atualizou o WhatsApp aqui. É, dá uma, de vez em quando ele dá uma dessa aqui, deu uma atualizada aqui, mano. Vamos lá, fala aí, vai.
20: Ó, Léo, esse taxista aí, Uber, fica se gabando aí quanto que ganha. Depois é assaltado aí, acha ruim, mas fica fazendo propaganda do próprio negócio. Vai ser burro assim na casa do chapéu.
1: Vai, fala comigo, bom dia, bom dia.
21: E aí, Léo, bom dia.
1: Tudo certo?
21: Esse Uber aí que tá fazendo 1.100 por dia aí, só pode estar fazendo esse dinheiro aí com os bezerros, né? Que ele pega aí pra rodar.
1: Ai,
21: valeu, Léo.
1: Vamos nessa, vai. Ô, velho do lixo. Esse é o parceiro, vai do lixo. Vai do lixo, parceiraço.
19: Ô, Léo, velho do lixo, de novo. Fala pra tu pegar essa cara do água e botar num saco junto com esse cara do Dubai aí, que nós põe no computador e prensa os dois aqui, leva embora esses dois bosta. Ah, toma banho, pá, vai arrumar conteúdo pra conversar, seu mundo da mole.
1: Ô, velho do lixo, sai cachorro. Joga dentro do seu caminhão aí, vai, essa turma aí, cara. Joga tudo dentro. Pode jogar tudo dentro do caminhão aí, vai.
19: Ô, Léo, fala pra esse maluco. Boa noite, boa noite. Fala com esse maluco do Uber aí que ele tá mentindo, hein? Uber tá fazendo 20 mil no mês? Ah, algo de errado não tá certo, hein? Ai, caralho.
1: Ah, palavra. Oh, gente, palavrão, para de falar palavra. Mil vezes. Eu acho que falei muito mais que isso já. Já falei mil vezes, gente. Não fale palavrão no programa, gente. Não troque palavrão, coloque outra coisa. Mas não fale palavrão aqui, gente. Por favor. Olha aqui, Léo. Coloca meu áudio, por favor. Fala, Flauzinho. Já coloquei o áudio desse oreiudo aqui. Já pela primeira vez. Vou colocar de novo, vai. Depois reclama. O povo que gosta de reclamar, hein? Meu Deus do céu.
22: Rapaz, apaixonei só pela voz dessa Camila. Meu Deus. Sexólogo ainda. Você tá doido.
1: Verdade.
22: Pô, Cruzeiro, rapaz. Cabuloso é a cabeça da minha chibata.
1: Fala, gente. 11 99991 9197. 11 37 43 1313. Você pode participar também aqui pelo nosso telefone fixo, pelo nosso WhatsApp. Estamos esperando você. Léo Júnior, bom dia. Ligado na Band FM, essa rádio maravilhosa. Só tem louco esse programa agora que você percebeu, minha amiga. Aqui só tem maluco da madrugada. Só caps aqui, ó.
23: Bom dia, Léo. Beleza? Danilo Nunes de Sorocaba aqui, ó. Puta, agora eu não sei quem mente mais. Se é o cara do agro ou se é esse Uber aí, hein? Meu Deus, só mentiroso.
4: Que cara comédia,
1: só
4: velho.
1: Tem, só tem comédia, cara. Só tem mentiroso nesse programa aqui, ó.
5: Ele é o Júnior, bom dia, bom dia, bom dia. Pra quem fala é o Machado.
1: Fala, Machado.
5: Tamo nas pistas, hein? Só curtindo a Band.
1: Pode dar limonada. Vamos lá, resposta por... Vamos lá falar do agro aqui, o cara do chifrudo do agro aqui.
27: Esse corno aí do aplicativo aí, tá achando que vai enganar quem, rapaz? Só que ele estiver fazendo job pra ganhar dinheiro aí. Cadê os caras do aplicativo aí pra desmentir esse boca aberta aí? Pelo amor de Deus, mano, 20 mil no aplicativo, mano, você tá de brincadeira, mano? Ah, lógico, se fazer um extra de job aí, você tá ligado, né? Não sei qual que é a sua, se é job do cafetão, sei lá qual que é, você faz um extra aí, mas...
1: Xingou o cara agora, cara.
27: Aplicativo não tira isso aí não, meu querido. 20 mil livre? Ah, tá de brincadeira, mano. Puta que pariu. Mas contar mentira, né, velho? Boca fala o que quer, né?
1: Nossa, meu, os caras... Está provocando, hein, cara? Tá uma provocação esse programa hoje.
5: É mentira. Sim, ele não faz nunca, nem 24 horas por dia. Mentiroso.
1: Tudo mentiroso, olha lá.
6: Ô, Leléo, fazer 20 mil nos app, Leléo. Nossa, mas ele tá fazendo de moto, então. Ele tá fazendo de moto, recebendo por carro e fazendo duas corridas ao mesmo tempo. Só se for assim, porque não. Normalmente o Uber tira 10, 12. Um bom mesmo, um bom. Que é bom, trabalha mesmo. 15 mil. E bem trabalhado, viu, Leilão? Muito bem trabalhado.
1: Tá certo, meu amigo. Um abraço pra você. Obrigado aí pelo carinho. Vamos lá, manda seu áudio. Estamos esperando você aqui na Band FM 11 999 999 1997. Você participa com a gente aqui na programação, hein?
7: Desculpa o palavrão aí.
1: Mano, valeu.
7: Esse cara aí deve estar fazendo deliveries, mano. De produtos
1: eróticos.
7: De produtos suspeitos. Sem procedências. Ou tem algum meninis bancando ele, não é possível.
1: Meninis, ó os caras, meninis agora. Meninis agora. Ah, tá aparecendo o Pidoncio agora, cara? Ah, tá, ele deve estar participando das aulas de inglês.

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2: Band FM, vamos lá, virando mais uma hora com você, 3 horas em ponto já. Mas como tá passando rápido a hora, hein? Que coisa linda, mas que coisa fofa, que bonitinho, que bonitinho.
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Fábio Júnior, Alma Gêmea, no nosso Band Coruja. 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Vamos lá participar no nosso WhatsApp. Vamos mandar só pro seu áudio aqui. 11 99991-9197 pra você participar da nossa madrugada, da nossa madruguinha. O povo gosta mesmo da bagunça. Vamos lá, vamos nessa, vamos nessa. 3 horas e 15. Alô, você, meu amigo motorista. Você que traz.

0: clássico dos meus amigos repositores da madrugada, a Elisângela. É, ela falou que é a primeira vez no programa. Pois seja bem-vinda, Elisângela. Galera aí, ó, do mercado aí, ó. Mercado Jacupiranga, São Paulo. Ah, tá lá a Elisângela, a Maísa, o Pedro, o Jean e o Aloysio. A galera que tá aí só nos repositores da madrugada aí. Só na reposição, né, meus amigos? Sejam bem-vindos aqui na Band FM. Obrigado e continue sempre com a gente, tá bom? Valeu, valeu, valeu, valeu. Oi. Aumenta o volume aí.
1: Ô, Léo, deixa eu falar pra você.
0: Vale.
1: Pra quem vai pra baixada aí, ó. O do anel aí, aconteceu alguma coisa aí, beleza? Saída da Bandeirante que tá tudo travado aqui, ó.
0: Ih, algum acidente.
1: Beleza? Aí. Quem vem aí, vem atento aí, que o trânsito tá complicado.
0: Valeu. É. Então, ó, um acidente por nessa região aí, gente. Hã? Muito cuidado, vai devagar, viu, motorista? Você que tá na estrada aí, vai tranquilo. E vai continuar a Band FM com a gente também. Oi, bom dia.
2: Aí, galera, um bom dia pra todo mundo aí, ó. Tô saindo já, tá bom? Tô chegando aqui já na minha cidade. Agradeço a todos aí pela parte de chupação, positivo.
0: A parte chupação, é. Vem por aí, vem por aí. Eu vou arredo. Quem mais tá por aqui mandando aquele alô, hein? Quero colocar o povo pra falar até umas horas aqui, ó.
3: Reporta esse motor aí, ó. Aqui em carreteiro por cá. É uma peça ali, ó. É uma peça que tá descendo pra baixada ali. Aí ela entrou pra porra da anel ali agora.
0: Ah, é uma peça, tá? Aí o que acontece? Vai devagar, né? Aí o trânsito começa a ficar lento. Ter lentidão aí no trânsito, né? Tá certo, tá certo. Ó, 3:17, chegando. Manda na sua mensagem daqui a pouquinho, às 4 da manhã, tem o nosso Campeonato Internacional de Piadas Ruins. É, e hoje eu quero sua participação. Já vai preparando a sua piada ruim. 4 da manhã, tá? Daqui a pouquinho. Já vai preparando aquela piada. Né? Vamos conversar já com você sobre isso aí.
4: Bom dia, bom dia. Não tem acidente na Bandeirantes, mas ela tá fechada. Eu saí do Rodoanel, não tem nada, ela tá fechada. É um pouco à frente do quilômetro, no 28.
0: Então, alguma coisa tem pra tá fechada, né, cara? Alguma coisa tem ali, pelo menos, né? Vai lá.
5: Ô, Léo, não é acidente no Rodoanel, não. Acabei de passar por lá.
0: É.
5: É movimentação de peça sedente. Ele estava ali a entrada pra chegar a peça sedente até chegar no pedágio.
0: Pois é, daí vai andando, vai bem devagar, né, tal. Vai até que tem com escolta. Aí nessa aí acaba trabalhando um pouco o trânsito. Isso é, acontece, né, gente? Isso aí acontece nas melhores famílias. Sim, podem ficar de boa. Doente pode ficar de boa. Vamos lá, vamos fazer bagunça. Max Estrela chegou, Max. Bom dia, Max. E aí, mano?
6: Nossa, Band Coruja agora virou o Trucão, viu? Brincadeira.
0: É, cara, não tem jeito, né?
6: Aqui só tem mentiroso, viu? Mais um corno motorista de Uber aí, mentiroso. 1.100 por dia, vai, corno mentiroso.
0: Corno mentiroso. Para de ficar falando mal dos caras, velho. É uma falação. Ninguém fala em coisa boa aqui, né? Dá pra, vocês percebem? Só sabe falar de coisa. Ah, é porque o corno é corno, porque o outro não sei o quê. Que briga é essa, gente?
7: É o japonês aqui, Léo. Vê se vai ter a previsão do tempo aí também. Vê aí pra nós aí.
0: Já quer demais também, né? Isso aí, já quer demais também, né?
8: Galera, bom dia, Band. Diz do Parque Imperial, Barueri, sentido Limeira. Tô chegando já. Aí, um beijo no ganha-pão da Elisângela. Beijo, bem gostoso, Elisângela.
0: Cadê Elisângela? Ô, Elisângela, cadê você, Elisângela? Ó, 3:19, manda a sua opa, seu alô pra gente, 11 999919197. Ou pelo nosso fixo também, 3743-1313. Sérgio do Pão, fala comigo,
9: Léo,
0: vai.
9: Léo Júnior, bom dia, Sérgio do Pão, padeiro. Manda um abraço, um beijão na boca da Elisângela, repositora do mercadinho aí, hein? Se ela quiser, o padeirinho tá aqui, hein? Gatinha.
0: Ah, esse aí. Bebê. Esse aí quer dar em cima de todo mundo agora, vocês. Eu sou livre, cara. Até da Catrice ele quer dar em cima. O Sérgio do Pão tá assim, gente. Até que a mulher dele não ouça a rádio, né? Até que, né?

0: Vai devagar, porque a pé sona lá. É, aí dá uma travada de vez em quando. Normal, gente. Não, calma que não é o fim do mundo. Calma que não é o fim do mundo. Não vai vir um furacão, não vai acontecer nada. Tá? Pode ficar em paz. Tá tudo de boa, tá bom? Vamos ver quem tá por aqui mandando mensagem pra gente na nossa madrugada querida, madrugada mais gostosa do Brasil.
1: Oi, Léo, fica ligeiro aí que estão tudo em comboio na porta da Band. O Luiz, o Ricardo, o Vitor, Queima-Rosca, o Cristiano da Brasilândia. Beleza?
2: Um abraço, te obrigado.
0: Vai pra lá, vai dormir, vai se lascar, vai lá, oi.
3: Bom dia, Léo. É o que agora? É? Siga bem caminhoneiro, essa porra aí, é? Ah, caralho.
0: Para de falar palavrão aqui, meu. Ó, palavrão não entra no programa. Eu já cansei de falar pra esses caras, esses oreiudos, esses vagabundos, velho. Mano, de vagabundo, para de falar palavrão no programa, pô. Gente, corta palavrão aqui, não deixa falar palavrão aqui, meu. E se falar, vai ser cortado sim, não tem essa, meu. Não pode falar palavrão. Não pode, gente. Vamos lá.
4: Bom dia. Acompanhando a Banda de Coruja toda madrugada, positivo?
0: Beleza.
4: Estamos aí fazendo inspeção na rodovia Raposo Tavares, SP-170.
0: Agora começou, agora vai ficar notícia das estradas agora. Agora eu tô ferrado agora. Agora eu tô lascado, viu? Agora eu vou ter que começar a colocar aquela música do César e Paulinho. Sou viajante solitário. Pelo amor de Deus, viu? Agora virou notícia de caminhoneiro agora o programa. Pô, virou isso agora. Não é possível uma coisa dessa, hein? Fala comigo, vai.
5: Fala, Léo Júnior. Que maravilha de programa, hein, Léo Júnior?
0: Obrigado.
5: Passo a noite aqui acompanhando vocês aqui no meu trabalho, na entrega. Queria mandar um abraço para todos de Pouso Alegre e participarão do sorteio aí, quem quiser. E é só mandar um áudio para você aí, Léo Júnior. Vai participar do sorteio? Olha aí o sorteio.
6: Já eu vou sortear alguém aí para chupar meu pito, hein?
5: Um abraço, aí eu divulgo os ganhadores depois. Um abraço, Léo.
0: Quem quiser concorrer, fica à vontade. Quem quiser concorrer, tá aí, ó.
7: Olha, não é carga especial, não, é carga de macarrão pro Davi que tá descendo.
0: Tá aí o outro já, falando do Davi aqui já. Ah, bom dia, Sofia. Então, tudo louco é pouco, Sofia, aqui. É maluco mesmo, os retardados esses caras aqui, Sofia. Oi.
8: E aí, Léo, bom dia pra todos, bom dia do Bando de Coruja. Já que virou notícias da rodagem, a subida da...
0: Ah não, velho.
8: Imigrantes aqui.
0: Tudo. Ah não, eu vou cortar isso aí, velho. Olha lá, vamos falar com outro aqui, fala aí. Olha lá, o... Como é que é o nome dele aqui? É o Walter, olha lá. Fala comigo, Walter.
9: Tá um ciúme, velho. Que não sei não, viu? Se a lenda diz aí que padeiro quer ir na rosca, velho. Esse ciúme aí tá demais, hein? Tá querendo cantar tudo quanto é mulher, mano. Diz que é casado, não sei não esse padeiro aí, viu? Padeiro meio estranho, hein? Queimador de rosca.
0: Ó, eu não sei nossa foto sua aí, cara. Ele coloca uma foto dele com o uísque aqui, né? Do agro. Tem três mulheres com ele lá. Eu não sei se isso aí é IA. Só de olhar, eu não sei não, viu, cara? Só de olhar, mas tudo bem, né? Vamos lá, vamos tentar acreditar. Vamos, vai.
10: Olha, virou um siga bem caminhoneiro.
0: Esse programa virou totalmente, cara.
10: Aqui é Almeida Uber, da madrugada, no sul de São Paulo. Fala pra esse corno aí, ó. Que ele tava ganhando 20 mil por mês. Nós vamos pra pagar o comedor da mulher dele.
0: Para com isso! Ah, deixa eu fazer o seguinte, deixa eu fugir aqui um pouco. Cadê o Fenomenal? Eu quero falar com o Fenomenal. Eu vou partindo pro outro lado aqui, velho. Pera aí. Se eu acho Fenomenal aqui. Ô, Fenomenal, não, né? Cadê você, cara? Cadê você, Fenomenal? Quero falar com você, mano. Não, meu papo agora é direto com o Fenomenal. Cadê o Fenomenal? Vou achar o Fenomenal aqui, cara. Pra achar o Fenomenal tá difícil, hein? Meu Deus, aí o Fenomenal aqui, ó. Apareceu. Ô, Fenomenal, peraí, cara. Peraí, vou ligar pra você aí, cara. Vou tentar ligar pro Fenomenal aqui. Vamos ver se ele vai atender, né? Vamos ver, peraí. Vamos ver se ele vai atender aqui, gente. Só um minutinho, Fenomenal, peraí. Vamos ver. 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

0: Alô, Léo Jones.
1: Meu amigo fenomenal do Brasil, Ale Fenomenal. Aí, como é que você tá, fenomenal?
0: Fenomenal, Léo Jones, a nova campeã argentina aí na área.
1: Não, mas pera, fenomenal, calma, que não acabou a Copa ainda. Calma, você não vai cantando vitória, fenomenal.
0: Não, ô Léo Jones, depois que eu vi hoje, eu venho falando, você sabe que é difícil eu errar. Quando eu erro, a gente erra dando a goela.
1: Certo.
0: Mas o que eu vi hoje foi uma coisa de espetáculo. Foi uma coisa fora do normal.
1: Não, porque sabe o que eu percebi também no começo, fenomenal? No começo do jogo, tava muito 0-0, tava bem morno o jogo, né? Tava muito morno. Eu achei que os caras estavam segurando, eles estavam segurando pra ficar nos pênaltis.
0: Lembrando, Léo, quando o Brasil tinha raça, antigamente, quando o Brasil era raçudo em 2002, ia lá, ganhava tudo, regaçava, não tava nem aí, lutava, corria, tava nem aí, trazia o caneco. É isso que eu tô falando.
1: Trazia o caneco. Trazia o caneco.
0: E a Argentina tá me lembrando o Corinthians dos anos 90, na raça, na garra. Até o Pedro Rafael colocou no Instagram, já era, podem chorar. Tudo bem, futebol acontece, da Espanha dar uma zebra lá, ganhar um torneio.
1: Mas pois é.
0: Léo Júnior, improvável. Quanto o futebol, quanto a fato, não argumento.
1: Mas você achou, na sua opinião, você acha, no caso, que a Argentina vai levar essa?
0: Não, já levou, Léo Júnior. Não tem como. Não tem como. A não ser que os caras entram com diarreia, seja sequestrado, o ET.
1: Ah, mas é o Messi, né, cara? Mas se não fosse o Messi ali na Argentina, a Argentina já tinha ido pra casa faz tempo já, vai.
0: Sim, Léo Júnior, eu concordo com você. A gente é com o corpo por causa disso. É democracia. Lembra quando eu falei aí no bolão, até pro Diego Lopes no Machu Velho, falei, Diego, falou pra mim quem vai ser as campeãs, eu coloquei Argentina, Alemanha e França, e Brasil coloquei em quinto e em sexto lugar no meu bolão. Você vê como eu fui camarada com o Brasil, né? Colocar o Brasil em quinto e em sexto lugar, que é sonho, né? Porque não chegou, né, coitado?
1: Não chegou, não conseguiu, mas nem...
0: Entendeu?
1: Foi as oitavas, oitavas você foi para as oitavas, isso, só, né?
0: Até a Noruega foi melhor.
1: É.
0: Então, gente, a gente tem que olhar...
1: A Noruega, na verdade, eles voltaram, eles podem até ter perdido, mas assim, os caras voltaram como heróis pro país deles, né?
0: Como heróis, né?
1: Pode falar o que for na Noruega, mas os caras voltou por cima, né, meu?
0: Os caras do Brasil não, só um que voltou no aeroporto, no Rio de Janeiro.
1: Não tinha ninguém pra receber os caras no aeroporto no Brasil.
0: Não, só foi um coitado lá.
1: Não tinha ninguém, cara.
0: Do Botafogo.
1: É.
0: Gente, como pode? E o futebol brasileiro não é isso, gente. Tudo bem que tem as massas, tem o dinheiro, mas não, era pra ter representado o nosso país, pô. Não, não fazer dessas patifarias.
1: Agora tem um que tá discordando de você aqui, ó, Ale. O Davi.
0: Ah, isso é normal.
1: Olha o Davi.
0: Eu gosto do Davi, que ele é democrático.
1: Olha o Davi, fenomenal.
2: Besteira, fenomenal. Fala bobagem, meu irmão.
1: Olha lá.
2: Vai dar Espanha, meu irmão. Vai acabar com a sua Argentina, tá? Besteira, tem a mal.
1: Tá? Já ficou bravo. Ele tá defendendo a Espanha, cara.
0: O Davi, ele tem que aprender uma coisa, ser democrático. Assim como eu respeito a opinião dele, ele tem que respeitar a dos ouvintes.
1: Aí, ó.
0: Tem que ser democrático, o Brasil é democrático por isso.
1: Pois é isso.
2: Tá fenomenal, não inventa, tá, meu irmão? Tá? Espetinha mal, fica com ela, tá?
1: A briga.
2: Tem o menino, tá?
1: Você vai ver a briga, velho.
2: Depois já matou a França, tá? Vai matar a tua Argentina, é um dois.
1: Olha lá, ficou bravinho, tá bravinho, ô Ale.
0: O Davi não é democrático, ali é um personagem sem tempero, né? Sem tempero.
1: Porra, essa, cara. Porra. Ô Ale, você falou legal agora.
0: Tô fenomenal, cara, que eu nem. Eu faço igual aquele programa da Xuxa, deixa ele sonhar com a Xuxa Meneghel.
1: Vamos ver aqui outra pergunta do ouvinte aqui. Gilcimar, fala, Gilcimar.
3: A Espanha vai meter uns 3-0 na Argentina.
0: Eu acho isso lindo.
3: O fenomenal sabe de nada.
1: Ah lá.
3: Argentino que não fosse juiz nem tava aí.
1: Ah lá.
0: Gente, vejam só. futebol é combinado, é dinheiro, eu concordo com você, mas tem que ver o futebolístico, gente. A raça que os caras jogam, eles representam o país, o Brasil não representou o país.
1: É, não representou nada, né?
0: Ali. Fez as crianças chorar, comprar álcool, comprar camiseta, eu não gastei um real, porque eu já tenho... Eu não gastei um real, eu fui sincero com o Diego Lopes, eu falei, Diego, macho velho, o Brasil não vai longe, eu falei aqui na banda.
1: Realmente não foi, né? Realmente.
0: Eu falei pra você, lembra que você falou do Japão? Você tava aí, você falou, olha, quando pegar time forte, não sei não, você não falou, Léo Júnior.
1: Eu já tinha falado já.
0: Recordar é viver, você falou
1: isso. Eu falei, isso, exatamente.
0: Você falou, é que o povo tem memória quanto você falou, se pegar time forte. Não
1: já aguenta, era,
0: não.
1: Tá fora.
0: Não aguenta não, não é que a gente é fora no tópico, mas é muito comprado,
1: ó,
0: gente.
1: Ó, só pra você ver, o Davi está relutando aqui contra isso, ó.
2: Vai, seu argentino, vai. Pra que fazer, seu argentino. Vai morar a gente lá, vai. O argentino do inferno.
1: Argentino do inferno, puta que pariu.
0: Não, o Davi, gente, você tem que entender que ele é programa de humor. É. O Davi.
1: Tá bravo.
0: Você tem que ser democrático, Davi. Come um mingau de chocolate, Davi. Pra ficar esperando o Messi, ele vai sonhar com o Messi hoje. Ele tá
1: vai sonhar com que ele tá beijando a boca do Messi. Aqui, ó. De novo. Olha lá, tá bravo, olha lá.
2: Dá pra fazer, fenomenal, vai.
0: Não,
2: espanhol, meu irmão. Não é espanhol, não, tá?
0: É democracia.
2: Sou espanhol, tá? Sou espanhol. Não, você vai passar o carro na sua Argentina, tá? Você vai ver, domingo.
1: Calma, senhores. Que é isso?
0: Davizão, a gente tem que ser democrático.
1: Meu Deus do céu, que é
0: democrático. Você vê que as minhas fãs, elas falam, olha, você tem que ir no Bando de Coruja, porque você dá na goela, você falou da Argentina.
1: Ale, e tem outra coisa aqui, tem um ouvinte que concordou com você, quer ver? Tem um vídeo que concorda com você aqui, ó.
4: Ô, Léo, bom dia. Rapaz, esse cara, negócio de agroboy aí, fala...
1: Ah, não é isso. Ele só colocou aqui, ó. A Espanha vai jogar um gol do Yamal e o outro do Guispe. Como é que é o nome? Do Lazar.
0: Nossa. Eu só lembro desse Yamal, não lembro do nome.
1: Então, aí ele falou assim no final. Eu concordo com o Fenomenal, porque eu até pensei que fosse o áudio que ele ia falar isso.
0: Então, mas aí, o Band de Coruja, o mundo Band de Coruja, por isso que a audiência do Band vai lá em cima, as concorrências choram.
1: Ah, vai.
0: Por quê? Porque é democracia. Tem gente que gosta, tem gente que não gosta, tem igual do apresentador. Eu acho isso uma grande bobagem.
1: É verdade.
0: Eu não gosto do apresentador, tá? Ai, porque ele não pega no colo. Ai, eu não gosto desse aqui que
1: não. É porque ele não dá beijinho na boca. Porque ele não dá beijinho. Nossa senhora.
0: Tá todo mundo igual. Tá, o Diego, ele tem a bochecha pra trás. Você sabe que o Diego, ele pisca o olho, né? O Diego Lopes. Só que ele tem a bochecha pra trás. Você já tem a bochecha quadrada, então já...
1: Quadrada ainda? Meu Deus.
0: Isso é um fenômeno. Então,
1: ô, Fenomenal.
0: Tá, não tem estilo.
1: Pois é, ó, agora chegou a vez do Edmilson Caipirão que chegou aqui. Ele chega sempre esse horário aqui, ó, vai lá.
5: Só fazer eu torci normal. Tanto contra a gente. E calar a boca, não pode? Você torce pra Argentina, você vê vácuo, você vê o churrasco.
0: Mas pelo menos já tá garantido o churrasco de domingo.
1: Fala uma coisa, Fenomenal, me fala uma coisa. Eu quero saber das novidades, os bastidores, dos famosos, o que tá rolando por aí depois daquela sentada no colinho do coisinho lá.
0: O Vinícius Júnior. O Vinícius Júnior voltou com a Virgínia e engravidou a Virgínia, né?
1: Peraí. Para tudo aqui. Engravidou não, para tudo. De novo, cara? Pô, essa mulher já tá com 10, meia dúzia de filhos, mas de novo, cara?
0: É, agora diz que vai rolar e vai casar com a Virgínia mesmo. Agora
1: meu
0: a questão,
1: Deus,
0: Léo Júnior, que o Neymar comprou outra coisa. Comprou academia pra ele.
1: Ah, ele comprou uma academia agora?
0: O Neymar comprou uma academia, gente. Agora, gente, com tanta coisa pra ele gastar, ele comprou a academia. Nada contra, mas ele comprou a academia.
1: Então, mas aí no negócio da Virgínia, a Virgínia não comprou um como é que é, um apartamento, alguma coisa assim lá do... Lá no mesmo lugar do Neymar?
0: Aquilo lá que ela sentou no colo dele já tava faz dias, porque eu lembro que eu te falei que ela sempre ia lá no... Quando o Brasil jogava, lá no treino, nos bastidores, a família... a irmã do Neymar, os passos, até o David Brasil, que é meu amigo, David Brasil, lá do que fazia grupo lá do Molejão, me contou, falou, olha, você soube que o Neymar tá sempre lá. Eu falei, tô sabendo, porque você me contou. Eu não ia dar o furo, mas tô dando o furo. Aí ele falou, olha, eu tô sabendo que o Neymar, ele tá pulando a seca. Eu falei, isso é normal, gente. É o Neymar.
1: É o Neymar, isso aí é o Neymar. Tem jeito, se não for, não é. Se não fosse isso, não seria o Neymar.
0: Joga muito, fora do campo tá jogando muito.
1: Vamos ver aqui, vamos falar com o Marcos aqui, que ele tá falando. Fala, Marcos.
6: Então vai nascer o Sarará agora, né? Mistura,
1: para, pega cara,
6: uma loira
1: para,
6: e mistura com o Negão.
1: Para com isso! Que é isso? Que falta de respeito é essa? Vai, mais um aqui.
5: O Neymar não, falou, né, pro Vini, ó, essa já foi no meu navio, hein?
1: É.
0: Só que o Léo Júnior, mas essa do Vinícius Júnior é pra Marte, mas é isso que saiu hoje que ele vai casar com ela.
1: Ah, vai ter casamento então?
0: Vai ter casamento. Agora, não sabe até quando, né? Que esse jogador de futebol, você sabe, né?
1: É.
0: Capa nós. A única que é fiel mesmo, que eu sigo lá, é a mulher do Messi, que é ali da Naguela, né? Não tem nem como.
1: Não tem jeito. Do que? Peraí. Da Naguela que você tá falando.
0: Faz lasanha, faz.
1: Entendi.
0: Lá pra, é que tá 5 anos com o Messi, 10 anos com o Messi. A mulher já tá até. Já conhece tudo do Messi, ela
1: já
0: conhece tudo dele.
1: Já.
0: Até o guarda-roupa,
1: até o
0: que dormir.
1: Pois é, ó. Tem mais um aqui, o Thiago. Pera aí, o Ale, só um minutinho.
7: Bom dia, Léo. Ô, meu. Você não gosta de botar fogo no parquinho, você gosta de botar fogo no hospício, né? Fazendo esse Davi e o Fenomenal debatendo, né? Você gosta de botar fogo no hospício.
1: Eu não gosto de fazer nada, eu sou o cara da paz. Eu sou o cara da paz aqui, velho.
0: Eu adoro o Davi.
1: Eu prezo pela paz o programa.
0: Eu tô tão feliz que a Argentina vai ser campeão. Nada contra, é futebol, gente. Não é. Eu adoro o Davi, só que o Davi, ele é do contra, ele quer ir contra as realidades, gente.
1: É.
0: Quer sonhar com uma coisa que não tem como.
1: Que não tem condições, que não tem como. Olha aqui o Davi.
2: Ah, vice-campeonato tá garantido mesmo, é. Vice-campeão tá garantido mesmo. Vocês ganham a medalha de prata, porque a Copa é da Espanha, fenomenal.
1: Fala, Copa é da.
0: Ô, Davi, mas aí, Davi, você tem que jogar na Mega Sena, Davi. Já me fala aí que eu já nem mando o Messi entrar em campo, já.
2: Você é argentino mesmo, sabe?
1: Olha lá.
2: Até o que eu falo na época, tá vendo a sua cara, sabe?
1: Olha lá.
2: Você é brasileiro ou argentino? Sabe, você é falso, fenomenal. Você é falso, meu irmão, mas o.
0: Não,
2: mas
1: xingou na cara dura, meu. Xingou, velho. Xingou, velho.
2: Vai acabar com a Argentina, você vai ver só.
0: Ô, Davi,
2: 3 ou 4-1, você vai ver. Pode anotar isso.
1: Olha lá. E se a Argentina ganhar, como é que vai ficar a cara do Davi depois? Eu quero ver.
0: Ah, não, Davi, eu já não me surpreendo, gente. Eu não vou deixar de participar do programa por causa de opiniões, porque eu participo 40 anos do programa, gente.
1: Sim, a gente já conhece.
0: Aqui não é Nutella, gente. Aqui aguenta a rojão. Agora tem um cara que se esconde, fica debaixo da mesa, debaixo da cama, fica com trauma. Ai,
1: trauminha, meu Deus, ai, que. Ai, ui. É.
0: Se o Léo Júnior não ler meu áudio, ai, se o Léo Júnior não falar comigo, eu não quero mais falar com ninguém da
1: ai, pra aí vou virar as costas pra ele. Ai, que baitolice, né? Não, olha lá.
6: Fenomenal está dando furo, literalmente o furo. Furo de trás.
0: Gente, aí eu não sei dessa do Davi, ele fica nervoso com o negócio do esporte. Quem ganha é o jogador, eu não ganho nada. Entendeu? Quem ganha os jogadores.
1: É, claro que é. Não, eles estão milionários. A gente tá se matando aqui, ó. Eles, quem tá milionário é eles, cara.
0: Agora o Davi fica nervoso, fica
1: tenso.
0: Agora, se fosse pela uma Juliana Paz, as blusas aí do Bando de Coroxa, aí sim, tudo bem. Aí,
1: é outra pegada, né, cara? Outra pegada.
0: É outra coisa. Agora eu vou ficar triste com a de macho que não ganhou.
1: É.
0: Cada um.
1: Ai, ele chutou mal. Nossa, a coxa dele. Nossa, que coxa. Baitolice total, né, cara?
0: Contra, gente. Ontem eu vi, ontem foi dia dos homens, né? Que ontem eu fui tentar seguir a musa aí do bando de, as musas do bando de coruja, só que não deu. Fala muito rápido. A minha fã falou. Ele fala muito rápido. Eu falei, tem que anotar no papelzinho. E eu anotei tantas vezes o nome da Sandra, só que eu não consegui achar ela no Instagram.
1: Entendi, entendi. Alê, obrigado, Alê. Obrigado, viu?
0: Foi Messi Bocu, ela viu. Ah, Léo Júnior, eu já fiz o buzinaço. Eu te mandei aí, que eu mandei o buzinaço.
1: Ah, legal. Vou colocar depois aqui.
0: Eu já mandei o buzinaço daquele jeito, na cadeira motorizada, com buzinaço e tudo.
1: Hein? Fechou, meu amigo. Um abraço, Ale.
0: Tamo junto, Léo Júnior.
1: Valeu. Esse é o meu amigo. Ale Fenomenal, que sabe tudo, hein? Sabe tudo e um pouco mais. Esse aí sabe tudo um pouco mais.
8: Fenomenal,
1: olha lá.
8: Recita um poema aí pro Davi ficar mais calmo, Fenomenal. Por favor.
1: Não, o Davi tá bravinho. Ó, ninguém consegue segurar o Davi, não, meu.
2: É lógico, você só fala bobagem, meu irmão.
1: Olha lá.
2: A gente só tá aí. Você que tá jogando a mega senha. Você que tá aí. É você, porque...
1: Calma,
2: tá
1: Davi. Porque calma, Davi.
2: É milagre, porque... Ela foi embora há muito tempo, pelo Cabo Verde.
1: Que isso, Davi?
2: Vai pra prorrogação. Ah. Vamos lá, Egito. O Egito quase elimina aqui também. Vamos lá. A Suíça também, a outra também, sabe? Fora a Inglaterra, que a Inglaterra foi por pouco também. Ele tava 1-0 pra Inglaterra antes, 1-0, né?
1: Não, o Davi, que acontece? Ele levou pro coração isso, né? Né não, ô Caipirão? Levou pro coração.
5: Nossa, você é tão inteligente e fenomenal. Eu me sinto um jegue atrás de você.
1: Gente do céu. 11 999 919197. Participa aí do nosso Mande Coruja.
9: Ah, esse Fenomenal aí, sem brincadeira. Parece que tá com sabugo na boca. Tira o sabugo da boca. Que não dá pra entender o que esse cara tá falando.
1: Para de falar isso do Fenomenal.
9: É isso. Ah, Fenomenal.
1: Ah, vai se lascar. Não fale mal do Fenomenal, cara. Que isso? Oi, Mel. Mel Banana chegou por aqui, sempre com a sua mensagem. Fala, Mel, bom dia.
10: Alô, Central, alô, Brasil, Léo. Bom dia,
1: oi,
10: tá tudo bem?
1: Tudo certo.
10: Bom dia. O Fenomenal, o quê? Tá feliz porque a Argentina vai ganhar? Acordei agora.
1: É.
10: Acordei, um calor, um sol. Ai, Brasil.
1: É, gente, venha pro Brasil pra você ver o frio que tá aqui. Venha pra você ver com o Brasil, o frio que tá aqui no Brasil. Eu tô querendo calor já, isso sim, velho. Mas pra aqui, alguns pontos, tem lugares de alguns estados do Brasil que tá um pouco mais calor, né? A temperatura tá melhor, mas em outros lugares, sudoeste, no sul, meu Deus, vou falar pra você, viu? Meu Deus do céu.
11: Fala, galera. O Bandi Coruja, aqui Davi de Pouso Alegre. O que eu faço para acessar o buzinaço que eu tô desde... De ontem com isso na cabeça.
1: Ah, é?
11: Segue aí o buzinaço meu, Léo Júnior, o melhor do Brasil.
1: Ah, pelo amor de Deus, você não tem vergonha na sua cara. Que é isso, cara? Programa tão sério como esse, 4:30 tem o buzinaço, é buzinaço, tá? Buzinaço. Vamos falar com mais um ouvinte aqui,
12: vai. Vai, mano, essa mulher vinha mesmo pra fazer o mesmo coisa pra ver. Ô, gelo que tá, tô me sentindo pinguim aqui, rapaz. Cê é louco. Pinguim eu acho que não faz tanto frio que nem tá passando aqui, não.
1: Não, verdade, tem alguns pontos aqui do Brasil que eu vou te falar, né? Tá frio demais, a gente quer, já tá querendo calor já, isso sim.
13: Ô, Davi, a Argentina vai ser campeã, Davi. Todo mundo aqui torce pra Argentina, Davi. Vai cuidar do seu macarrão, Davi.
1: Vai aí, ó. É, Davi, o pessoal tá lascou com você, Davi. Lascou direito.
14: Não, não. Argentina na final, campeã. E olha o buzinaço aí, Léo Júnior. Olha o buzinaço, Léo Júnior. Olha o buzinaço, Léo Júnior. Olha o buzinaço.
1: Ah, esse é o buzinaço do Fenomenal. Mas, ó, 4:30 tem buzina. Segura aí essa buzina, por favor. Segura essa buzina que 4:30 tem, tá? O Thiago de Pinheiros, sabe que tá por aqui também. Fala aí.
15: Bom dia, Léo Júnior.
1: Bom dia, bom dia.
15: É o seguinte, a Argentina já era pra ter saído contra Cabo Verde, roubou. Era pra ter saído contra o Egito, também roubou.
1: É.
15: Com a Suíça, era pra ter saído também e roubou. E agora, contra a Inglaterra aí, pelo menos um argentino era pra ter tomado o cartão vermelho aí.
1: É.
15: Eles estavam batendo pra caramba no time da Inglaterra. Vai chegar na final roubado. Roubado, viu, Fenomenal?
1: Tá vendo só? 11 999 919197. falar pra você, é papo de esportes aqui e tudo mais, hein? 11 999919197 pra você participar aqui do nosso Band Coruja pra todo o Brasil. Espero você por aqui. 11 999919197. Ou também o nosso fixo 37431313, né? Deixa eu falar com você aqui no nosso WhatsApp. Vai, fala comigo que eu tô aqui, vai.
16: O Fenomenal tá com a boca no Messi.
1: Para com isso, para. Ou, ou, ou.
2: É campeão, Fenomenal, bicampeão. Chupa, chupa, domingo é nóis, tá? Chupa, argentino.
1: Que isso, cara, que é isso, mano? Que é isso? Vamos lá, vai. Eu não sei não, Argentina. Não sei não, hein?
17: Davi tá de TPM.
1: Tá, hoje ele tá. Não, viu? Tá, você viu como que ele tá muito bravinho ultimamente? O que que tá acontecendo com o Davi hoje, hein, gente? O que que tá acontecendo?
18: Ô, Davi, se a Argentina for campeão da Copa do Mundo, você vai dançar de calcinha vermelha lá na Paulista. É, Jão, taxista.
1: Aí, ó, Davi... Não prometa isso, hein, Davi? Se você prometer, já sabe, né? Tem que ir lá na Paulista de calcinha vermelha, hein? Vamos lá, vai.
19: Tá explicado porque ninguém tira aquele macarrão seu com água de chuca.
1: Para.
19: Da Espanha, né?
1: Para com ninguém isso. Para de falar do macarrão. Não fala desse macarrão aqui, pô.
20: O Davi falou que se a Espanha for campeã domingo... Ele vai fazer um festival de macarrão de...
1: Para, ô! Oh!
16: E quem vai te levar lá na Paulista de calcinha vermelha é o Davi, o taxista.
1: Eu vou rejar, aí seria o Região, né, que vai levar. O Região tá próximo ali, né? O Região tá bem próximo lá.
21: Ô, Léo, boa noite! Fala pra esses caras aí que eu vou enfiar a mão na cara deles ficar... zoando, sei lá. Eu, velho da carroça.
19: Aqui macarrão, transfuso. Seu de chuca.
1: Para!
19: Da Espanha.
1: Beleza, cara. Valeu, meu amigo. 3h47. A hora tá passando. Ó, tem uma notícia aqui, gente. Eu gosto de ler umas notícias do povo aqui. Aqui, ó. Olha só, gente. Uma notícia muito engraçada, porque eu gosto de ler umas notícias engraçadas aqui no programa também. Olha, gente. Um vira-lata, ele é adotado depois de dormir em cama de exposição no interior de São Paulo. Um cachorro vira-lata, ele cativou o coração de um empresário e acabou sendo adotado por ele em Ibitinga, interior de São Paulo. A cidade conhecida como Pelos Bordados, pelos Bordados, e realiza anualmente a famosa Feira do Bordado. Lá tem a Feira do Bordado, né? Que terminou no último domingo, dia 12, mas... O personagem roubou, tem um personagem lá que roubou a cena do local da exposição. É um cãozinho, gente, que ganhou o nome de Jumo. Por que é Jumo, hein? Aí todos os dias, o que ele ia fazer? Ele ia todos os dias à feira. Ele escolhia uma caminha pra tirar uma soneca. Então ele ia lá num lugar lá, onde tava a exposição lá, fazia como cama o lugar, né? Tirava uma soneca em cima de lençóis e 400 fios. Oswaldo de Moraes, ele é o administrador da feira, ele se comoveu com o cão e resolveu adotar o Jumo e levar pra casa. Ô, meu Deus do céu, coitadinho. Do cãozinho, né? O cara ficou com dó e levou embora. Levou embora, falou, não, vou adotar esse cãozinho.
22: A que ponto chegou o brasileiro, né? É, a grande maioria, né? Porque uns que torcem pra Argentina, eu vou te contar pra você, ó. É o fim pra mim, né? Mas pensa pra você ver. Mas tem que torcer pros rival da Argentina, nem é pra um time só. Já torci pra Cabo Verde, já torci pra Egito, já nem sei mais pra quem eu torci, né? Ah. E nós viramos o Vasco, né? Pra ser mais bem claro, nós viramos o Vasco aqui no Brasil, né? Perde pra todo mundo e fica vendo os outros torcendo pros outros times ganhar do... né?
1: É isso, cara, é isso. É complicado, mas assim, na boa, vamos ver quem vai vencer o melhor. Aí depois, no final da Copa, na hora que acabar a Copa, nós vamos comentar sobre isso, né? Vamos voltar a falar sobre isso de novo, viu?
23: Bom dia, Léo Júnior. Pra mim, brasileiro que torce pra Argentina é tudo deficiente mental. Tudo retardado. Os argentinos querem mais que os brasileiros se explodam. Então a Argentina eu quero igualzinho pra eles.
1: Vai lá, fala comigo, vai, fala comigo.
20: O cara que torce pra Argentina, ele é corno. Ou ele é taxista, ou ele é padeiro, ou ele é carreteiro.
1: Ah lá, começa, né? Aí começa a bagunça, né? Um começa a falar de carreteiro, outro começa a falar de motorista de aplicativo, tá aí, outro começa a falar de taxista. Aí uma briga generalizada nesse programa aqui, eu vou te contar, meu Deus, o programinha pra ter briga igual esse aqui, viu?
3: Ah, carreteiro não, ele é motorista de aplicativo, taxista e padeiro.
1: Vai lá, fala aí.
4: Quem é o aquele nome lá do... Quem é que manda nesse grupo aí o Adminastro? Que desgraça de nome ruim de falar.
1: Calma, cara, calma. É o administrador do grupo. Não precisa ser assim também, pô. Calma, calma. Administrador do grupo. A gente precisa ficar bravo também, né? Vai lá.
4: E quem torce pro Brasil é o quê? Trouxa. Porque os caras não têm honra. Não tem honra pela camisa. Tem que torcer pra Argentina mesmo. É. Seu trouxa.
1: É a única saída, cara. Não tem muito o que fazer. Eu acho que eu vou ficar do lado do fenomenal, viu? Não adianta.
3: Esse aí é eleitor do Lula. Estudou na escola da Dilma.
1: Vai, 11 99991 9197. 374-3313 é o nosso fixo também pra você participar. Vai lá.
3: Melhor ser trouxa do que corno. Torcer pra Argentina é tudo corno.
1: Ô, Léo, tudo bem? Os caras ficam falando do chifre aí de corno, mas o homem sem chifre é um sinal de defesa. O homem sem chifre é um animal indefeso, justamente. O homem sem chifre é um animal indefeso. Não, tem que colocar um chifrinho, pô. Tem que ter. Não é verdade, gente? É isso.
4: Ô, Léo Dias, mas eu concordo com o fenomenal. O Brasil não jogou nada. Não tava comprometido com a seleção, com a camisa do Brasil. Nunca vi uma seleção tão ruim igual essa. Você também vai esperar do quê? O cara do jogador que deu a entrevista falando que era muito ruim ele jogar na seleção porque ele tava de férias, ele queria curtir as férias dele.
1: Ai, queria pedir as férias.
4: Usando bolis flash, esticando o cabelo. Vai esperar do quê, rapaz, numa seleção dessa? Tá lascado com futebol. Você tá doido.
1: Ó, só nos bodies. Os caras só nos. Viu? Só nos body splash. maquiagem, passando os. Secadorzinho no cabelo e tal. E por aí vai.
7: Fala, Léo, bom dia. Meu, esses brasileiros que torcem pra Argentina tem que levar uns 30 tapas na cara, velho. Bando de imbecil. Os caras lá tudo racista.
1: Ah, mas cara, vamos ser sinceros, vai. Não é só lá que é tudo racista. Vamos, viu? Também em todo lugar tem isso, cara. Aqui no Brasil também, vai, filho. Não é só, não tô nem pro lado da Argentina, não, tá? Mas assim, cara, não é todo lugar que tem isso, velho. No Brasil, se for no Brasil, se for ver no Brasil, o que mais tem aqui também? Não é só lá na Argentina, porque os caras são racistas. Não, cara, todo lugar tem. Não é só na Argentina. Eu acho que, viu, não adianta generalizar. Mas, cara, infelizmente ainda existe esse negócio de racismo. Eu não acho legal também. Mas, cara, não é só lá na Argentina, não, velho. Não é bem assim as coisas, não. Em todo lugar tem isso aí, velho. Oi, bom dia.
17: Você que é brasileiro, daqui do Brasil, e mora mais pra cima, né? Pro sudeste, acima. Quem mora lá no sul tá perto da divisa e
1: pois
17: tal.
1: Pois é.
17: Quem tem tenta, porque são culturas diferentes, né? Mas se você torce pra Argentina, vou fazer uma analogia, tá? É a mesma coisa. Você tem a sua mulher e você só aguenta 5 minutos. Aí vem o argentino e aguenta 1 hora sem tirar de dentro.
1: Aí os caras ficam bravos.
17: Você vai você, porque, né? Eu vou torcer pra você ainda, tá?
1: Bom, boa essa analogia sua. Essa analogia sua, viu, o Caipirão? Vai.
24: Veja bem, esse mané que falou aí que não torcer pra argentino, os caras racistas... Ele tá pensando o quê? Os brasileiros aqui, a maioria tudo é racista, rapaz.
1: Cara, é isso que eu tô falando.
24: É um mané mesmo, eu torci pra Argentina mesmo. É. Rapaz, você quer olhar o quê? Olha a seleção brasileira horrorosa. Horrorosa a seleção brasileira. Aí você olha pra Argentina, os caras tudo com vontade, querer jogar, querer ganhar. Aqui no Brasil, não. Aqui no Brasil, os caras tão querendo o quê?
1: Os caras colocaram comercial Ah, vou nem comentar.
24: Acabar logo a Copa pros caras curtir. O Vinícius tava louquinho pra pegar a Virgínia logo, entendeu?
1: É.
24: São mané, rapaz.
1: É complicado, viu? Fala comigo, Calica. Me ajuda aí, Calica. Por favor, Calica, vai.
0: Depois de uma analogia dessa de Argentina aí, eu vou querer casar com um, hein? Gostei.
1: Olha lá, Calica agora vai ter que... Ela quer casar com o argentino. Ela falou que não quer mais saber de brasileiro. Não. Agora ela quer casar com o argentino. É isso aí, Calica. Bota fogo nesse programa aqui, Calica. Bota fogo nesse programa.
5: Inteligente é quem torce pra essa seleção brasileira, né? Estão falando aí de quem torce pra Argentina. Inteligente é quem tá torcendo pra essa seleção brasileira, né? Você tá doido. E o povo ainda falando que quem torce pra Argentina é burro. Rapaz do céu. Sem comentários, hein, Léo? Você tá doido.
1: É, pois é, cara. Pois é. 5 pras 4. Oi, bom dia.
6: Pelo amor de Deus, quem botou é Satanás no nosso grupo aí? Manda esse macumbeiro fazer a macumba dele lá pros infernos.
1: Que é isso?
6: Que é isso? Dá licença. Não, tira esse do grupo. Não pode deixar, não. Poxa. Manda ele vender as raízes dele lá pra casa do caralho.
1: Que é isso? Meu Deus do céu, que programa é esse, gente? O que tá acontecendo com esses ouvintes hoje?

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7: Ótima madrugada pra você, gente, que é a última hora chegando. Um minuto pras quatro. Bom dia, com alegria pra você. Então, por aqui, o nosso Band Coruja pra todo o Brasil, fazendo aquele agito na sua madruga.
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7: Por aqui, o Léo Júnior. Vem comigo, vem.
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Band FM, Jorge Matheus, molhando o volante. Vamos lá, vamos lá, vamos lá, vamos lá, gente. 4 horas, 8 minutos. 4 e 8, 4 e 8, 4 e 8, 4 e 8. Alô, meu amigo Júnior Matheus, grande Júnior Matheus. Aí, ó, eu falo pra vocês, esse programa aqui não tem jeito, gente.

Caroline. Caroline tá ligada na Band FM também. Um abraço pra Caroline. Tá participando aqui da nossa madrugada. Um abraço pra você, viu? Falou que tá dando tanta risada lá com a gente. E ela gosta da briga entre o Fenomenal e o Davi. Ah, eu já não gosto não, viu? Eu sinceramente, eu vou falar pra você, viu? É daí pra pior, daí essa briga é daí pra pior.

0: nosso WhatsApp 11999919197. Quem que é você, hein? Bom dia!
1: Eu aqui é a Cacá, amiga da Mel.
0: Oi, Cacá!
1: Aqui na Bélgica, curtindo, tomando aquele café da manhã top e curtindo a rádio. Ó, estamos aqui, ó, ouvindo de boa, uma delícia.
0: Que legal, viu, Cacá? Obrigado, um abraço pra você. Ela tá na Bélgica, ela juntamente com a Mel Banana, tá tomando um cafezinho lá da manhã agora, tranquilonas, né? E ouvindo essa bagunça aqui da madrugada aí. E da manhã pra vocês, né? Que legal. Ô, Sidney, bom dia.
2: Fala, Leozinho, bom dia, Unicar inteiro na audiência. Ô, Léo, o outro doido aí falou que o Brasil torce pra Argentina, tem que levar uns 30 tapas na cara, daqui um dia nós vamos ter que levar uns 60 também. Você pensa essa seleção fuleira aí.
0: Ai,
2: esse cara de camelo dirigindo o time aí tá pior ainda.
0: Ó, a Catrícia apareceu, ô Catrícia, bom dia, a Curujita da Catrícia apareceu. Um abraço, viu, Catrícia, obrigado, um abraço pra você. Ó, vai começar o nosso campeonato internacional de piadas ruins, hein? Já vai começar. Prepara a sua piada ruim aí.
3: Fala, Band FM, aqui é Márcio, motorista de caminhão, tô na rodovia aqui ouvindo essa rádio maravilhosa.
0: Ai,
3: boa noite pra vocês, que com Deus, valeu, meu brother. Tamo junto sempre.
0: Tamo junto sempre aqui na madrugada, um abraço pra você. Valeu pela companhia. Ó, só digo uma coisa, vocês estão preparados pra gente começar o nosso campeonato de piadas ruins? Me diz aí, vocês estão preparados? Estão preparadinhos? Então vamos lá, vamos começar o nosso campeonato de piadas ruins, hein? 4 horas e 12 minutos, chegou aquele momento, ó. Em breve, só pra avisar vocês, pra galera que participa do nosso campeonato internacional de piadas ruins, em breve vai ter prêmios, tá? Vai ter prêmio, a pior piada do programa vai ganhar prêmio. Então fica ligado pra quem participar do nosso concurso internacional, campeonato, concurso ou campeonato, que seja, internacional de piadas ruins. Beleza? Vai ter prêmio logo logo aqui no programa.
4: Catrícia, cadê você? Catrícia é o velho do lixo, sai cachorro, fala comigo. Um abraço pra vocês todos aí, Mel Banana. Tá. Tamo junto. Acabei de chegar na terra aqui pra descarregar. Daqui mais ou menos uma hora já tô em casa. Um abraço pra vocês aí, vamos junto. Bom café da manhã.
0: Vamos nessa, velho do lixo. Vamos começar? Gente, estão preparados? Deixa eu só colocar o áudio da Catrícia aqui, vamos lá. Fala aí, Catrícia.
5: Muito bom dia, Léo Júnior.
0: Bom dia.
5: Oi, meus corujitos. Como vocês estão? Tô com saudade de todos vocês. Manda um beijo pra mim, gente. Nossa.
0: Que legal, Catrícia. Muito bom ter você aqui. Vamos lá. Vamos começar o nosso campeonato de piadas ruins. A partir de agora, começou!

0: gente, começou o nosso campeonato de piadas ruins. E agora eu quero ver sua piada ruim. Manda pra gente, manda com força. 11 999919197 3743 1313. Manda aqui pra mim, fala comigo.
1: Salve, Léo. Léo, acabei de receber uma mensagem do Messi aqui. Mandou uma mensagem pra ler, fenomenal. Vou passar pra vocês a mensagem.
0: Pera aí,
1: aqui,
0: cara, ó. Vai.
1: Ouvi aí. Olá, Macaquito. Tudo bem?
0: Ah, para, cara, para, viu? Muda de assunto, velho. Vamos falar agora das nossas piadas. Já falamos de futebol, já acabou, já era. Vai, fala aí, cadê a piada? Quero piada aqui agora.
2: Ô, Léo Dias, lá vai minha piada ruim.
0: Vai.
2: Você sabe qual é a semelhança de Kid Bengala com a freira? É porque se eles fechar a mão, só pega um terço.
0: Ah, velho. Não foi tão assim, não. Ele já tá, não tá sendo, foi quase uma piada, não. Vai, não entrou.
3: Fenomenal. A Argentina é meu.
0: Vai, tá, você lá, você, o seu. Vai lá, vai.
4: Só uma dúvida. Já tomou seu anticoncepcional hoje, bebê?
0: Tá o outro já aqui, ó. Vamos lá, campeonato de piadas ruins.
5: Nossa, você falou pra empurrar com força. Isso é terrível também, hein?
0: Vai empurrar nada, sai daqui, vai. Fala alguém.
6: Nossa,
0: de piada
6: Catrícia,
0: aí.
6: Nossa, Catrícia, que voz sexy. Toda vez que eu ouço sua voz, meu pipi fica duro, Catrícia. Um beijo.
0: Ah, tá bom. Cala, conta a sua piada. Quero. Gente, é o seguinte, quero piadas no programa. Piadas, já trocou o quadro. Campeonato de piadas ruins. Eu quero todo mundo participando com a gente. Fala aí, vai.
7: Fala, Léo Júnior, cantor solitário por aqui. Léo, piadinha dos veinhos. O velho chegou da lida da roça, chamando a veinha bem assim: mãe de seis, vem cá. Mãe de seis, onde tu tá? Cadê você, mãe de seis? A veinha responde: tô na cozinha, pai de quatro.
0: É. Tá vendo? É isso, gente. Vamos lá, começou o nosso campeonato. Vamos lá.
8: Ô, Léo, dois tomates atravessar a rua. O primeiro foi... O segundo foi...
0: Bem ruim, hein? Bem ruim essa da... Chegou a ser uma das piores. Uma boa também, vai lá.
9: Bom dia. A minha é quase é mais uma charadinha, hein? Por que o urso polar não come um pinguim?
0: É quase uma charada, né, cara? Isso aí, uma charadinha.
9: Sabe, né? Pinguim é da Antártica.
0: Viu? É, isso já é charada. Charada não, já não entra no programa, vai.
10: Bem ruim, hein? Bem ruim essa parte.
2: Fala, Léo. Sabe o que a mãe do açaí falou pro filho? O último açaí fecha a porta.
0: Boa, vai lá, mais um.
11: Catrícia, meu amor, saudades também, bebê. Um beijo no meio da sua...
0: Vai se lascar você no meio do seu... Ah, vamos ver aqui mais um. Fala comigo, vai, Fábio.
12: Fala, Léo, bom dia.
0: Bom dia, tudo bem?
12: Sabe o que o tomate foi fazer no banco?
0: Mais uma do tomate agora, vai.
12: Diga lá. Foi tirar extrato?
0: Essa é a mais sem graça que existe no mundo, né? Essa piada aí. Ela é a mais sem graça, mas entrou no rock.
13: Oi, Léo, eu fui comprar um remédio e o farmacêutico perguntou se eu tinha receita. Aí eu respondi pra ele: se eu tivesse a receita, eu faria o remédio em casa.
0: Nossa. Aí, ó, gente, pronto. Fala comigo, vai.
14: No outro plano, tava o Pelé e o Maradona andando na rua. Aí tinha uma latinha de refrigerante na calçada, o Pelé correu, pisou na latinha, a latinha subiu, fez umas embaixadinhas, matou no peito, mandou pro Maradona, o Maradona matou no peito também, fez umas embaixadinhas. De repente começou a sair fumaça da latinha, aí saiu um gênio. Aí o gênio falou: cada um tem direito a um pedido. O Maradona falou: eu primeiro, eu quero que construa um muro em volta de toda a minha Argentina, ninguém mais entra, ninguém mais sai. O gênio instalou o dedo, subiu um muro em volta da Argentina, ninguém mais entra, ninguém mais sai da Argentina. Aí o gênio olhou pro Pelé e falou: agora é sua vez. Pelé perguntou: ninguém mais entra, ninguém mais sai, né? O gênio falou: ninguém mais entra, ninguém mais sai. Ele falou, aí o Pelé falou: então enche essa merda de água.
0: É realmente uma piada ruim mesmo, tá? É realmente... Eu fiquei até perdido agora nessa piada aí.
15: Então, Léo Dias, o Alê e o Fenomenal trocando ideia. Qual que é o nome do filme? Debi e Lloyd.
0: Boa.
15: Fenomenal, Gardenal, Mal.
0: Tá bom, vai. passou um pouco, vai. Tudo bem. Vai, fala aí.
16: Bom dia, Léo.
0: Bom dia,
16: já
0: bom dia.
16: Já se dizia o velho ditado, né? Se bigode fosse sinal de respeito, bode não teria chifre, né? Dá aí pras piadas ruins. Bom dia.
0: É isso aí, é as piadas ruins. Ó, só lembrar pro pessoal que em breve vai ter prêmio, vai ter prêmios pra quem participar do nosso concurso de piadas, nosso campeonato de piadas ruins, tá? Vai ter prêmios, tá? Então fique ligado aqui na Band. Fala aí, o padeiro, vai.
17: Léo, a diferença da lagoa e da padaria. Na lagoa há sapinhos e na padaria assa pãezinhos.
0: Outro, tá totalmente. É, gente. Tá indo pro hall das piores aqui, hein?
18: Ô, Léo, dois gaúchos se encontraram no meio do campo. Se cumprimentaram e um perguntou pro outro: da onde vieste? Ele respondeu: vim da vagina da minha mãe. Bem que eu queria conhecer esse lugarzinho, tchê. Ele respondeu: é fácil, monta em cima do caralho do meu pai.
0: Não!
18: Chega lá.
0: É isso! Não, totalmente fora do padrão. Fora do padrão essa aqui. Entrou fora do padrão essa aí. Fora do padrão. Vamos lá, fala comigo, bom dia.
19: Aí, Léo, segura essa piada aí.
0: Vamos lá, vai.
19: Um mineiro descendo uma rua bem íngreme, né? Levando um queijo na mão. Dois gaiatos lá embaixo. Começou a conversar: vamos usar esse mineiro aí. Aí eles gritaram de longe: é, mineiro, tem como a gente comer esse redondo aí? Ele falou: ai, tem. Mas quem segura o queijo?
0: Nossa, essa piada que mais aparece, né? No programa, né? Essa piada que mais aparece. Vamos lá, mais uma aqui, vai lá, fala comigo.
20: Léo.

0: É isso, Catrícia. Também entrou aqui no hall. Beleza. Ah, o povo tá afiadinho hoje, hein? Vocês estão afiadinhos, hein?
1: Ô, Léo, segura essa piada aí.
2: Piu, piu.
0: É, essa aqui nem se fala. Salatiel, vamos ver se o Salatiel tem alguma coisa de bom aí, pelo menos. Vai, Salatiel.
3: Ô, Léo, que o Zeus falou pra mim?
0: Cala a boca,
3: pode
0: você.
3: Pode entrar que meu dono tá lá na rádio falando bobeira.
0: Fica quieto. Não vai lá, não. Fica quieto você aí na sua, cara. Vai, oi.
4: Bom dia, Léo. Você sabe qual é a diferença do português esperto pro português burro? O português burro vai molhar as plantas quando tá chovendo. O português esperto, ele também vai molhar as plantas quando tá chovendo, só que ele vai de guarda-chuva.
0: Essa é das péssimas, hein? Péssima. Essa é das péssimas. Ale Fenomenal. O carro é um cara. Vai, vai, Ale. Fala aí.
5: A piada é da lua e do sol.
0: Tá, vai.
5: A lua gira, gira, gira em 40 segundos. E a lua e a estrela disse tim, tim, tim, tim. Sol, sol, sol. Chuva, chuva, chuva. É fenomenal.
0: Realmente é uma piada ruim mesmo essa aí. Ruim até uma sora, meu Deus do céu. Oi.
6: Ô, Léo, caipira chegou no guichê de ônibus e falou assim pro cara do guichê: ô, moço, gostaria de uma passagem de ônibus pra Anastácia. O cara do ônibus pegou e falou assim do guichê: desculpa, senhor, mas aqui a gente não vende passagem pra Anastácia. O caipira olhou pra mulher dele e falou: vambora, bem. Eles não querem vender passagem pra você.
0: Tá vendo? Não é pra Anastácia, não é, ó. É, achou que era a mulher dele, velho. Então vamos lá. 4h23, 11 99991 9197. Vai até 4h30 da manhã o nosso Campeonato Internacional de Piadas Ruins. Oi.
7: Tinha dois amigos, né? Da mesma idade. Criado juntos. Aí separaram por causa da vida profissional. Ficaram 10 anos sem se ver. Se reencontraram, um tava com a barba toda branca, cabelo todo branco e o outro não. E o outro não, o outro tava com o cabelo todo pretinho, sem um pelo branco, sem nada ali.
0: Certo.
7: Nossa, meu amigo, o que acontece? A gente tem a mesma idade, eu aqui com a barba toda branca, cabelo todo branco, e você não tem um pelinho branco no rosto? O que que você faz? Ah, pinto de preto. Ah, então dá o telefone desse negão aí.
0: Ah, velho, o que que é isso? Ô, louco, vai. 11 99991 9197. Mais uma piada, vai.
8: Fala, Léo, aqui é o Mário do Japão. Ô, Léo.
0: Fala, xará, fala, xará.
8: A babá tava na praça banando o bebê. Ela tava lá com o leque abanando o bebê, né? Aí chegou o bêbado assim, deu uma olhada. Aí ele olhou de novo. Aí na terceira vez ele falou: eita, carvãozinho duro de pegar fogo.
0: Nossa senhora. Vocês estão com umas piadas ultimamente. Vamos palestra, fala aí, vamos palestra.
9: O filho
0: vai.
9: Chega no pai e fala: papai, vamos ali comer um salgado na lanchonete daquele cantor de forró. Aí o pai dele fala: que cantor de forró é esse, filho? Ele: Wesley Salgadão.
0: Ah, totalmente sem graça. Totalmente sem graça. Vamos lá, vai. As últimas piadas, tá acabando nosso concurso de piadas Luiz Campeonato. Eu sempre falo, eu erro o nome. É concurso campeonato, viu? Fala aí, vai,
10: One
0: vai, vai.
10: 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Oh yeah! I love you, Brazil! Fernando de Michigan!
0: Ok, Fernando. Oi, bom dia.
11: Ô, Léo, você acha que é piada, mas o Ricardo já tá aí na Band pra te pegar, cara. Cuidado, hein. Tava metendo a linha em você aqui no grupo.
0: Ah, tá, cala a boca, manda calar a boca dele, velho. Ah, se lascar, olha. Os caras parecem Maria fofoqueira no grupo, cara. Um bando de Maria marica fofoqueira, né? Isso sim, velho. Oi, bom dia. Vem de falar de mulher, fica falando de macho. Fala de mulher, cara. Fala uma coisa de mulher, velho. Fica falando de macho agora, do grupo agora. Ah, já dá uma também. Oi.
11: Ficou curioso, né?
0: Vai, fala aí.
11: A piada é o seguinte: tinha dois camaradas, dois era vizinho na cidade. Um comprou um sítio, foi embora morar no sítio.
0: O Lázaro, olha, não vou nem falar o resto da palavra.

0: cara, paga o áudio, cara. Paga o áudio bem na hora, velho.
1: Bom dia, Léo. Bom dia, Band Coruja. O amigo perguntou pro outro se ele gostava de sexo a três. Ele falou que sim. Ele disse, vai correndo pra casa que talvez dê tempo.
0: Putz. Totalmente sem graça essa.
2: Bom dia, Léo Júnior. Piadas ruim. Era um casal de velhinho, 95 anos. O velhinho morreu, a velhinha enterrou no quintal de casa. E toda noite a velhinha ia lá na cova, mijava em cima. Toda noite a velhinha ia lá, mijava. E um rapaz, certo dia olhando, prestando atenção, falou, que porra daquela velha, toda tarde ela vai mijar naquele lugar, o que que está acontecendo?
0: Tá, vai.
2: Aí ele se invocou e disse, hoje eu pego essa velha. Aí se enterrou lá e deixou o manjolo pra fora. Aí quando chegou exatamente o horário da velhinha, a velhinha chegou caqueando, aí sentou em cima, aí falou, se não me falha a memória, o tiragosto era bem aqui. Cada um chora por onde tem saudade.
0: É totalmente sem graça e demorada demais essa piada dele, cara. Demorada demais. Tem que ser uma piada curta, hein? Já uma piada curtinha, vai.
3: Ô, Léo, um português viu o outro correndo atrás de um ônibus. Aí o português olhou aquela cena e falou... Aí depois que parou, ele falou assim... Ô, português, por que que você tava... Um português falando pro outro, né?
0: Tá.
3: Ô, português, por que você tava correndo atrás do ônibus? Aí o português... É, pra mim economizar o dinheiro da passagem. Aí o outro português falou assim, mas tu é burro, hein? Por que você não corre atrás de um táxi, então?
0: Vamos lá, gente. 11999919197. Já vai começar o nosso buzinaço do Brasil.
4: Ô, Léo, uma mulher chegou do interior pra trabalhar de camareira no motel. E ela nunca tinha visto a camisinha. Quando ela chegou lá, ficou olhando, olhando, é a camareira que estava ensinando o serviço para ela, olhou para ela assim e falou assim, o que foi? Nunca vi isso não? Ela falou assim, para arrancar o couro assim não.
0: Beleza, gente, valeu. Ó, o Diógenes aqui, o Diógenes. Gente, isso que eu falo para vocês. É, só aqui no só para finalizar aqui a nossa piada ruim... Só dando um toque no ar aqui pro pessoal, não fica bravo, gente. Por quê? Ah, e os caras estão reclamando aqui porque não foi visto o áudio. É que é muito áudio que vai chegando. A gente lidar com o Brasil inteiro, uma rede. Nós estamos numa rede já para mais de 70 emissoras do país. Você entende, gente? Não acontece de passar alguns áudios. Aí se o seu áudio não vai pro ar, a gente coloca, vai mandando toda hora que uma hora seu áudio vai pro ar. Aí o cara manda aqui, ai, porque eu me dou bem. Não, deixa eu colocar um. Deixa eu só trocar aqui o fundo rapidinho. Pera aí, gente, é só um minutinho. Ah, vamos lá, vai começar a choradeira. Ó, vamos ler o que o cara falou aqui. Vamos ver? Deixa eu falar. Olha lá. Cara, de verdade, eu queria saber. É, eu queria saber de vocês, que vocês não passam meu áudio, eu me sinto ofendido pela Band. Eu estou todo dia ouvindo seu programa, estou num grupo que me dou bem com todo mundo, menos vocês que não lê. Eu tô me sentindo um lixo. Entendeu? Calma, meu filho, não fique bravo, cara, não fique bravo com a gente. É assim mesmo, cara. Viu? É normal, mano, normal, velho. Tem tanto áudio aqui que às vezes não foi pro ar. Tem muita gente, cara. Não é igual um WhatsApp de empresa normal que tem aquela galera que tem milhões de gente, mano. Tem milhões de pessoas no Brasil, cara. Então, às vezes passa, porque é por isso que eu gosto de explicar, pra não ficar aquele negócio chato. Ah, mas eu não gosto daquele locutor, porque aquele locutor não me coloca no ar. Eu já gosto de explicar o negócio certo. Eu já sou meio barra dura nisso. Não, eu gosto de ser sincero aqui com as pessoas. Porque pra não ficar aquele negócio, né? Ah, o Diego volta de férias. Ó, eu não gostei daquele locutor, porque aquele locutor não colocava meu áudio no ar. E com o Diego é a mesma coisa, né? Que vocês ficam falando. Ah, porque o Diego não me coloca. É a mesma coisa, então não dá. Então eu gosto de falar. Poxa vida. Vamos lá, vamos colocar o áudio desse cara no ar aqui, vai.
5: É, bom dia.
0: Vai lá, meu. Fala aí, cara.
5: Melástica no Polo Norte. Lúcio Polar.
0: Vagabundo, né? Aí ele falou aqui, a minha estratégia deu certo. Pois é, cara, então eu vou começar a não olhar as mensagens, porque se os caras fazem isso só pra poder colocar o áudio, meu, tem que colocar de todo mundo aqui, e às vezes não dá tempo, né? Essa é a verdade, não dá tempo de colocar todo mundo no áudio pra falar, porque às vezes termina o programa, fica 10, 20, 30 áudios que não foi pro ar ainda. Então acontece, gente, não adianta, acontece.
6: Bom dia,
0: bom dia.
6: Bom dia, bom dia. Coruja, é uma bomba, Léo Júnior. O diabo morreu, hein? É, o diabo morreu. Sabe por quê? Por causa das diabetes.
0: Tá bom, vai. A última piada pra cá, porque já são 4h31 já. Esse vagabundo aqui fica... Vai.
7: Ô, Léo.
0: Oi.
7: A mulher caiu...
0: Tá.
7: Do 13º andar, com a bunda no chão. Qual o nome do filme?
6: Sabe por quê?
7: É Acusada.
0: Meu Deus do céu. Tudo bem, vai.
8: Bom dia, Léo. Bom dia. Aqui é o dentinho do Sedex. Vou lhe contar uma piada.
0: Piu. Tá bom. Pra fechar, fechou. Fechou nossa piada. Fechou o nosso Campeonato Internacional de Piadas Ruins. Acabou!
9: Pode dar limonada.
0: Não adianta ficar bravinho e usar isso de estratégia, que eu já tô ligado, hein? Por favor, já tô ligado. Eu vou começar a fazer minha panelinha aqui, eu não tô nem aí, meu. Eu vou fazer panelinha agora aqui, só de raiva, só de vocês parar com esses negócios aí, viu?
10: Oi. Ô, Léo, um dia o fazendeiro, no meio do mato, viu uma luzinha vermelha, acendendo e apagando, Ele pensou assim, é um alienígena, vou lá comunicar com esse alienígena. Aí chegou lá, pertinho da luzinha vermelha, acendendo e apagando, né? Falou assim, olá, aqui é o João, comunicando. Aí ele escutou uma voz, olá, aqui é o Pedro, cagando e pitando.
0: Meu Deus, sem graça. Acabou, gente, acabou nosso concurso de piadas. Por quê? Porque a partir de agora vai começar o nosso Buzinaço! Vamos lá, agora é hora de buzinar. Só agora é hora deles, é hora dos meus amigos motoristas, é hora dos amigos da madrugada, dá aquela buzinada com a gente. Vamos buzinar ou não vamos? Vamos buzinar ou não vamos? 11 999 919197, fala aí.
11: Bom dia, Léo. Bom dia.
0: Daí.

0: Ativa vai, buzina, buzina, buzina, buzina aí.
1: Bom dia, Léo, Sandro Carreteiro.
0: Mais um, mais um, vai, vai, buzina, buzina, buzina.
1: Bom dia, Léo, vamos que vamos, vai Corinthians. Sai da frente, Ricardo.
0: Vai lá, beleza.
2: Bom dia, Léo Júnior. Paulo Rola de Guarulhos.
0: Paulo Rola. Aê! Meu amigo Paulo Rola, grande Paulo Rola, ligado na Band FM aí. Fala comigo,
3: bom dia,
0: vai.
3: Meu amigo Léo Júnior, Murilo Clemente, interior de São Paulo. Olha a piada aí, ó.
0: Não, não, já foi. Já foi a piada, cara. Já foi o concurso de piadas. O concurso, eu sempre erro esse nome, velho. É o campeonato, velho. Concurso, campeonato, qualquer um, vai. Abre a janela, vai, Davi.
1: Bora por aí, né?
0: Vai, Davi.
1: Põe uma passada de tinta aí, ó. E você vai ter uma mandioca, Júlio. Você puxa saco do fenomenal aí. Tu puxa saco.
0: Ah, que puxa saco o quê, cara? Você que vai entrar na mandioca daqui a pouco aí. Buzina aí, meu filho.
4: Bom dia, Léo, gostoso.
0: Ah, é, sai pra lá. Vai dormir você. Oi, bom dia.
5: Alô, Léo Júnior. Buzinando no bumbum do Lucas, o corno da Jaqueline de Santo de Barro.
0: Ai, ai, ai, ai, ai, vai.
6: Tudo em casa. Vem por parte do sucesso supermercado, olha o porco.
0: Que coisa horrível essa. Nossa senhora, velho. Buzina, vai.
4: Vamos, Léo, vamos que vamos. E dele que dele, diretamente do Floripa, Santa Catarina, pega a buzinada, meu.
0: Tá aí. Floripa! Galera de Floripa, Santa Catarina, um abraço pra vocês, valeu pela audiência. Vamos lá, vamos buzinar que dá tempo. Dá tempo de buzinar ainda. Vai lá pro nosso WhatsApp, 11 999919197. Para você participar, o nosso fixo também, 11 37 43 1313. Só não vale ligação do WhatsApp, só não vale, vai.
7: Encontramos ele, o rei do...
0: Fala aí.
8: Bora mandar essa buzinada pra gente aí.
0: Essa buzina tá bem longe, mas valeu sua buzina.
9: Bom dia, Léo, bom dia, Léo. Vai, Argentina.
0: Aê.
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0: Vamos nessa, fala aí, bom dia.
4: 7, 4, 3, 3, 3. Vamos, Léo.
0: Ó a bagunça. Ai. Não. Vamos fazer barulho aqui, vamos buzinar no Brasil inteiro. Buzina.
1: Bom dia, Léo, Giovanni daqui de Novo Horizonte, passando em cima da ponte do Rio Tietê.
10: Vucu, que não demora, me pega,
0: vai embora, vai.
11: Bom dia, Léo Júnior, aqui é Brando Sorocaba. Um ótimo dia a todos.
0: Aí, ó. Até Sorocaba buzinando também.
12: É o Ian danado, hein? Eu conheço um monte desse.
0: Fala comigo. Nossa, essa buzina é chata. Cara, sem graça total isso aqui. Meu Deus, como é que pode, mano? Como é que pode, velho? Fala comigo.
1: Bom dia.
0: Isso aqui tá engasgada, essa buzina.
10: Você nunca...
0: Essa buzina do cara que tá meio engasgada. Só pode, velho.
13: Nossa, hein, Catrícia? Um beijo, um abraço. Aquele forte amasso.
0: Vai.
4: Bom dia, Léo. Passando aqui em Pouso Alegre, aqui, ó. Buzinando.
0: Valeu, mano. Valeu, um abraço. Bora pro nosso WhatsApp, 11 999919197. Fala comigo.
1: Bom dia, Léo Júnior, meu parceiro. Vamos aqui, hein. Deca de Carapicuíba, na Fernão Dias. Bora buzinar.
0: Alô, Carapicuíba! Que isso, gente? Isso aí acho que bateu o carro. Sei lá, acho que isso aí bateu o carro.
1: Bom dia, Léo! Digão do caminhão por cá!
0: Aí, Digão!
14: Foi uma honra parceiro. Mas e agora?
0: Vamos botar. Mel banana, só não dá pra buzinar, né? Não tem como a Mel buzinar lá, não tem como.
14: Tem coisa melhor?
0: Vem, ah, deixa eu ver quem mais tá por aqui. Vamos lá, vamos lá, vamos lá, vamos lá. Fala comigo, bom dia.
15: Bom dia, Léo. Bom dia, Léo. Marcelo Carreteiro. Passando na primeira parte, Carioca, Casimiro de Abreu.
0: Valeu, parceiro, um abraço. Ó, povo buzinando, fazendo festa com a gente. 11 99991 9197. Bora participar aqui da nossa bagunça. Vamos bagunçar um pouquinho.
16: Fala, Léo, passando em frente ao aeroporto de Congonhas agora.
0: Ah. Aí, ó, aeroporto de Congonhas, pessoal buzinando, hein. Esse horário é hora já acordar, gente. Vamos acordar já, 4h39 da manhã, 4h39 da manhã. Fala comigo aí, fala comigo, fala comigo.
17: Bom dia, Léo Júnior. Aqui é o Everton passando em Campos Novos Paulista. Bora buzinar.
0: Valeu, valeu, valeu pela audiência. Mais um buzinando aí.
18: Alô, Léo Júnior, aqui é o Garcia, Garcia Pilar do Sul.
0: Alô, Pilar do
18: Brasileiro
0: Sul?
18: Brasileiro que torce pra Argentina. É a mesma coisa de torcer pro Ricardão comer a mulher dele. Falei mesmo.
0: É verdade. Meu Deus do céu, fala comigo, bom dia.
19: Ô, Léo, essa buzina aí vai especialmente pro Edinaldo Plácido. É o horário que ele mais gosta.
0: É um vagabundo,
19: ô,
0: outro.
19: Pra você, Edinaldo.
0: Olha lá, dois vagabundos, Edinaldo Plácido e Maico. Dois vagabundos na madrugada aí, ó. Ah, fala comigo, vai, bom dia.
20: Bom dia, Léo. Alê fenomenal. Argentina é meus ovos. Aqui pra você, ó.
0: Ai, esses vagabundos falam mal do programa, mas ficam ouvindo, né? Esse que é o detalhe, né? Fala mal, mas gosta de ouvir, né? Ai, gente, bom dia, bom dia. Que você tá, tá querendo vomitar já? Vamos lá, vai acabar o buzinaço, vai acabar o nosso buzinaço. Os últimos.
21: Você é cachorro? Olha, é, Léo. Bom dia, meu truta.
0: Bom dia, bom dia.
21: Um beijão pra minha banana. Um abraço pro Gedo Lins. Você é cachorro?
0: Valeu, valeu, parceirão. O último agora, vai.
22: Fala, Léo. Fábio Flores, São José do Rio Preto, motorista de aplicativo.
0: E aí, Fabião?
22: Aê, passando em frente ao Hospital Maternidade.
0: Nossa,
22: e a clínica de repouso, vai com Deus.
0: Mas peraí, cara. Você tá... Não, não pode buzinar em frente ao Hospital de Maternidade, cara. Daí não dá, né, velho? Aí não tem como, pô. Bem, gente, acabou o nosso buzinar. Beleza, beleza. Galera que buzinou com a gente, foi bom demais. Obrigado, viu, gente? O carinho que vocês dão pra gente, é, dos quadros que a gente faz aqui no programa também. Obrigado de coração. Valeu mesmo, tá, gente? É, sinto muito feliz aí estar aqui todas as madrugadas falando com vocês. 4 horas e 42 minutos. Continue mandando sua mensagem. Nosso WhatsApp tá aqui, ó. Sou inteira à disposição. 11 99991 9197. Já já tenho ele. Tadeu. Tadeu tá chegando por aí. Homem Vinheta. Já já.

0: me bloqueia. 8 minutos pra 5, gente. 8 pra 5, já já vai começar o Band Bom Dia. Já já o Tadeu tá chegando aí. Já prepara aquelas perguntinhas pro Tadeu. Tá, porque o Tadeu tá chegando. Já já pergunte ao Tadeu daqui a pouquinho. Aquela, pode fazer uma perguntinha pra ele, não tem problema não. Ah, bom dia, bebê, bom dia. Tudo bem? Aqui o pessoal tá em outros. A Raquel tá chegou por aqui também, né, Raquel? Bom dia pra você. A Tassi, bom dia. Tassiana e Marcelo curtindo a Band FM aqui, ó. Em Parelheiros. Alô, Parelheiros. Bora trabalhar, hein? Bom trabalho pra vocês aí também. Já estão com a gente aqui na Band FM. Oi, fala comigo, bom dia.
1: Bom dia, Léo. Bom dia, Léo.
0: Opa!
1: Da Marginal, Tietê de São Paulo, para Portugal. Você tá doido, motorista?
0: Valeu, parceiro. Aí.
1: Do momento é França.
0: Valeu, parceirão. Aquele abraço. Obrigado. Faltando 7 pra 5 já. 7 pra 5.
2: Esse velho é mó. Mano, não tem o que fazer esse velho, mano. Ele ligou lá, falou que nós ia pegar ele lá na porta da Band, mano.
0: É?
2: E pior que eu tô do lado.
0: Não acredito.
3: Nada, bebê.
0: Passou a perna.
3: Nada, bebê.
0: Vai, oi.
4: Bom dia, Léo.
0: Bom dia.
4: É a Ju de Poços de Caldas, Minas Gerais.
0: Ô, Ju, Poços de Caldas.
4: Fiz um poema pra você, Léo.
0: Vai lá, fala aí.
4: Plantei um pé de alface para colher batata frita.
0: Certo.
4: Como não era época de jaca, roubaram minha bicicleta. Toca a música pra mim do Fernando Sorocaba, deixa eu amar você.
0: Meu Deus do céu, que piada é essa, mano? Que coisa estranha, mano. Tudo bem, vai. Faltando 6 pra 5 agora, vai, fala comigo.
5: Ô, Léo Júnior, parece que você acordou meio que no susto, né? Tô desde das 4h30 até agora, você só tocando música, região taxista.
0: É, cara, tem que tocar a música aqui, né, cara? Tem que tocar a musiquinha no final já, né, meu? Não dá, né? Não é de... Eu não sou IA também, né, cara? É assim também, né? Oi.
5: Ô, Léo Júnior, parece que você acordou meio que no susto, né?
0: Não, acordei nada, não acordei nada, cara. Você fica aí com as suas bonecas, cara. Fica aí com as suas bonequinhas, região.
3: Cara, é mesmo?
0: Aqui, esse aqui, ó. Ah, porque eu tive que fazer isso. Eu usei eu usei uma tática pra ver meu áudio. Então não vai ver o áudio agora também. Vocês vão de raiva. Oi, bom dia.
6: Bom dia, Léo. É bom dia. De Guaraçaí, beijo. Tô
0: aí,
6: aqui curtindo você.
0: Val de Guaraçaí, um abraço, Val. Galera ligada na Band FM, oi.
7: Ô, Léo, ontem eu coloquei na transmissão ao vivo pra assistir, né?
0: Hã?
7: Antes de ir embora.
0: Tá.
7: Rapaz, eu vi o Tadeu no ao vivo.
0: Você se assustou, né?
7: Falar pra ele pegar a dica do Monjaro que o Diguinho tomou. Tadeu tá precisando, hein?
0: Ah, o Tadeu, cara.
3: E eu aqui, bebendo.
0: Acho que nem Monjaro vai ali, velho. Não tem nem como, velho.
3: Nada, bebendo limão.
0: Não tem nem como ali mais, velho.
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0: Vai lá.
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0: E aí? Aí, pronto.
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0: Aqui é o outro aqui, ó. O Tadeu já comprou o novo GTA 6 na pré-venda? Ó, estão perguntando se o Tadeu comprou GTA 6. Eu vou perguntar essa pro Tadeu. O Tadeu é o cara do jogo, né? Tadeu é o cara do jogo. Ele sabe tudo, velho. Eu sou da época do Super Nintendo ainda, cara. Esses jogos de hoje não entendo nada, mano. Não me pergunte nada, velho. Eu sou da época do Street Fighter. É, do sabe? Eu não entendo nada, mano. Na boa, eu não entendo nada, mano, desses povos aí.
3: Facebook.
0: Para de falar isso também. Que isso, meu? Que isso, meu? 11 999919197 pra você participar aqui da nossa madrugada mais gostosa. E já pra encerrar lá, logicamente, né? Pra encerrar nossa madrugada também, né? Obrigado, Tô, pela grande audiência mais uma vez, hein?
9: Bom dia, Léo. O Léo aí acordou, foi com um beijo do Tadeu.
0: Tô fora, cara, tô fora. Não beijo nenhum homem não aqui, cara.
10: Ô, Léo, bom dia, Léo. Ô, Léo, Tadeu é um dos caras, aquele cara que entra em transar e jogar videogame, ele prefere jogar videogame, né?
0: Pois é. É isso, cara, é isso. É, a mulher chama ele pro quarto, ele não, deixa eu terminar aqui. Eu tô batendo final.
11: E, meu amigo Léo Júnior, Murilo Clemente, no Nubia Paulista, interior de São Paulo, tamo junto aí. Um bom dia a todos os ouvintes.
0: Valeu, parceiro, aquele abraço. Tamo junto.
1: Bom dia, Léo. Bom dia, Léo. Sertanejo por cá, hein?
0: Fala, sertanejo. Olha aí. Parceiro, o Davi, ó, o Davi todo nervosinho. Eu vou aí te pegar na rádio, Ó, o Tadeu, nervosinho.
12: Viu aí, viu, cara? Minha bota encerra, viu, não?
0: Olha lá.
12: Fica assim por trás aí, ó. Ó, ó, velho, ó.
0: Sai
12: ó.
0: Pra lá, vai dormir, ó. Vai, tá na hora.
12: Eu fico pro Diegão, eu fico doido, mano. Fica aí na rádio aí.
0: Vai dormir que tá na hora, vai.
12: Esperto aí.
0: Vai dormir que tá na hora. Vai se lascar, vai dormir que tá na hora já, ó. 2 pra 5 já. Adocica, meu amor. O que a Mel tá falando aqui no
13: É impossível buzinar, tô deitada ainda, curtindo esse verão aqui, meu Deus.
0: Você tá no verão e a gente tá aqui,
13: saiu
0: no...
13: pra trabalhar, fiquei aqui só te ouvindo. Ela tá lá trabalhando e te ouvindo.
0: Tá certo, um abraço pra
13: não
0: ela lá.
13: Não dá pra buzinar, não dá.
0: Não, só fala Bibi. Bibi tá bom, Bibi, né? Bibi. Tá valendo, tá valendo.
14: Adocica, meu amor.
0: Adocica.
15: Oi. Bom dia, Léo. Bom final de trabalho. Bom retorno pra sua casa aí. Que Deus proteja sempre.
0: Obrigado, mano. Obrigado, hein? As pessoas desejando coisas boas pra gente aí. Vamos ver.
16: Bom dia, Léo.
0: Ah.
16: É o Genilson daqui do Pará.
0: Genilson do Pará.
16: Um abraço aí para a galera do Pará.
0: Ô, oh, meu filho, um abraço. Olha só quem tá chegando aqui. Ele tá com a jaqueta do motoqueiro fantasma. Ele, Tadeu! Aê! Cadê? Palmas,
17: liga o microfone, teste. Tadeu. Alô,
0: teste, som, alô, som.
17: É. Muito bom dia, Léo Júnior, ouvinte da Band FM, todo o Brasil. Bom dia.
0: Ô, Tadeu, tão falando uma coisa de você. Sempre falo, não sei porquê, cara.
17: Ah, que vocês são fofoqueiros de madrugada,
0: hein? E você
17: hein?
0: Comprou o GTA, o novo GTA 6, é verdade isso?
17: Não comprei.
0: Não comprou?
17: Eu acho bobagem.
0: Porque você é o cara do jogo, meu.
17: Sim, eu acho bobagem você fazer pré-compra de um produto digital.
0: Ah,
17: não é como se ele fosse esgotar, né?
0: Claro.
17: É digital, você pode comprar a hora que você quiser, né?
0: Entendido. E tem outra coisa. Falaram que você prefere o jogo do que uma mulher chamar você pra ir pro quarto. E aí, cara?
17: Cara,
0: como é que é isso, meu?
17: Que jogo que é? Depende do jogo.
0: Depende, você tá num jogo bom lá.
17: A gente tá falando do quê? Do Red Dead Redemption
0: ela
17: 2?
0: Ela abre a toalha pra você e vai pro quarto. O que você faz? O que você prefere?
17: Tô querendo colocar na mesa os jogos.
0: Qual que é os jogos?
17: É um Red Dead Redemption 2?
0: É o Red Dead Redemption 2.
17: Prefiro o jogo. É um GTA 6? Prefiro o jogo.
0: Ah, então tá bom. Tá explicado.
17: É um Dark Souls? Prefiro a mulher.
0: Ah, então tá bom. Então tem todo esse negócio aí.
17: Sim, depende.
0: Se for fraco, você prefere a mulher.
17: Exatamente. Meu
0: Deus do céu, tô ferrado.
17: E o Dark Souls, né? Ele é um jogo que é difícil de propósito, né, Léo?
0: É.
17: Então, dificuldade por dificuldade, eu fico com a mulher.
0: Fico com a mulher.
17: Exatamente.
0: Tá certo.
17: É
0: o último
18: bom
0: áudio.
18: Bom dia, aqui. Bom dia, Tadeu. Oi? Aqui é a Maiara do Rosana. Um beijão aí, tá? Pra
17: beijão.
18: Vocês.
17: Tá.
18: E eu quero perguntar se eu posso cantar uma música que eu mesmo fiz.
0: Não, muito obrigado.
18: Se puder,
17: não, deixa eu cantar. Ela não mandou ainda?
0: Não mandou. Conto se puder, cara.
17: Bom, então grava aí, manda pra gente. Vamos tocar, Léo.
0: Fazer o quê, né?
17: Tocar no Super 6, vamos testar essa música aí.
0: Não foi dessa vez. Eu achei que ia ver a música dela agora.
17: Tchau.
0: Vamos tocar na Super 6 na próxima hora.
17: É isso aí. Um abraço,
0: você pode,
17: hein?
0: Você pode tocar no seu programa aí? Essa música dela aqui?
17: Se ela mandar. Se ela mandar, eu vou tocar.
0: Tá bom, então.
17: Manda aí que eu toco.
0: Bom trabalho pra você, Tadeu.
17: Goodbye.
0: Até mais tarde. Tchau, gente.
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0: sintonizando. Opa, não posso me esquecer do Rafinha. Esse moleque, com ele, não tem caô. É não, Rafinha.
1: Tio, eu quero fazer cocô.
2: Cocôzinho, né?
0: Está no ar.
2: Ah, esse menino, viu?
0: Está no ar.
2: Vai lá, menino, vai lá.
0: É só chegar.
2: Faz lá.
0: Chega.
2: Às 5 horas e 6 minutos, gente. 5 horas e 6 minutos, hora de Brasília. Bom, bom, bom, bom, bom, bom, bom, bom, bom, bom, bom, bom, bom. Bom dia! Olha, é quinta-feira já, hein? Quinta-feira, 16 de julho. O ano é 2026. Amor, amor e alegria. Bom dia pra você, ouvinte da Band FM em todo o Brasil. Você que lembra, fala, vou colocar na Band FM. É Band FM. Eu vou colocar na emissora que tem locutor ao vivo. Eu vou colocar. Rádio que tem computador tocando música, é isso. Vou colocar numa rádio que me respeita. Ou colocar na Band FM, no Band. Bom dia! Bom dia, Araújo da Zona. Bom dia, Thiago. Bom dia, Mário. Bom dia, Maicon. Bom dia. É, Tadeu, você é papa velha? Cara, eu já fiquei com mulher mais velha, viu? Mas faz muito tempo. Se eu ficar com mulher mais velha hoje, a idade que eu tenho, realmente, vai complicar um pouquinho. Mas bom dia, meu querido, tudo de bom? Bom dia, Marcelo Martinez, bom dia. Bom dia, Henri Personal, bom dia. Bom dia pra você, Ângela, bom dia. Bom dia também pro Genilson Barbalho. Bom dia, Genilson Barbalho. Bom dia, Davi Oliveira da Silva, bom dia. Bom dia, André Luiz. Alô, Santo André, bom dia. Bom dia, Valnira, tudo bem, Val? Como é que você tá, menina? Mengão, bom dia, Mengão, bom dia. Bom dia, fé em Deus. Bom dia, fé em Deus, emoji rezando. Bom dia. Muito bom dia, Alexandre Silva, bom dia. Bom dia também pro nosso glorioso Mediações e Negociação. Bom dia. Muito bom dia, homem vingueta.
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2: Bom dia. Tudo bem com o senhor?
5: Tudo ótimo, graças a Deus, tudo perfeito. Eu acho que a gente repete às vezes, mas é importante.
2: Sim.
5: Acordar e vir fazer o que você gosta realmente é diferenciado. É
2: outra vibe, né?
5: Outra vibe. É aquela história do tô indo fazer o que eu gosto. Agora, eu sei que muitas pessoas não têm esse privilégio.
2: Sim.
5: Ai, meu Deus, de novo, ter que ir pra lá fazer. Mas a vida é essa.
2: É isso.
5: Nem todos conquistaram o seu trabalho do sonho. E eu e o Tadeu, graças a Deus, nós fazemos o que amamos. Para quem nós amamos, que é você, ouvinte.
2: Exato, a gente mama, viu?
5: A gente mama você.
2: Como diria o Pidonço.
5: A gente te mama.
2: Exatamente.
5: Então, ouvinte, muito obrigado por você estar junto com a gente. Nós acordamos cedo para vir para a Rádio Band FM falar para o Brasil que está para o mundo. E você, é você, ouvinte.
2: Não
5: vira a cara,
2: não,
5: pô.
2: Não vira o rosto, a gente tá falando com você.
5: Tô falando com você.
2: É com você,
5: porque quando você tá assistindo jornal na televisão, você dá boa noite pro apresentador.
2: Exatamente.
5: Boa noite. Então, por favor, dê bom dia pra nós.
2: Por favor, bom dia.
5: Eu quero ouvir agora. Eu sou fulano, sou fulana, estou em tal lugar. Bom dia, meninos.
2: É isso. Fala o teu nome, de onde você é e fala bom dia, meninos. 11 99991-9197. Mande o seu bom dia, porque a gente quer. E a gente fala de. A vibe é diferente quando você faz o que ama, né, Vinheta? Mais do que isso, a gente tem uma bênção e uma maldição. É trabalhar no horário que não tem ninguém pra encher o nosso saco.
5: É verdade.
2: Tudo bem, se der alguma pane técnica aqui, a gente vai ter que se virar.
5: A gente se vira,
2: Igual a gente se virou aquele dia, a gente dividiu o mesmo microfone.
5: Verdade.
2: Sim, mas pelo menos...
5: Tem produção? Não.
2: Não tem produção.
5: Tem técnica? Não.
2: Também não.
5: Tem alguém aqui pra... Ah, pelo amor de Deus, não tem.
2: Não tem.
5: Mas tem você, ouvinte.
2: É isso aí.
5: Então a gente quer ouvir o seu bom dia.
6: Me chamo Marcos Vinícius, sou padeiro, sou de Sumaré, São Paulo. Bom dia, meninos!
5: Bom dia!
2: Opa! Alô, interior de São Paulo. Bom dia, meu querido.
4: Bom dia. Bom dia, Tadeu. Bom dia. Aqui é o Ronaldo, do Rondonel, sentido João de Aí, caminhoneiro. Bom dia para todos.
2: Valeu, meu querido. Bom dia. Um abraço para você. Bom dia, bom dia.
6: Bom dia, Tadeu e Homem Vinheta, Pidoncio, Luiz Carlos de Santo André. Sempre ouvindo vocês para ir trabalhar.
2: O ABC Paulista tá ouvindo. Bom dia. Bem, bom dia, bom dia.
7: Bom dia, Tadeu. Bom dia, Vinheta.
2: Bom dia.
7: Curitiba. Vou soltar esse botão pra valer aí, que hoje é pra valer aí.
2: Eu, desculpa, eu não entendi o que você disse.
3: É só no finalzinho aí, pai, pra... aí, tá. Mas, bom dia.
8: Oi? Bom dia, meninos. Bom dia. Eu sou Priscila Prandi, motorista de aplicativo de Sorocaba, São Paulo. Beijo.
2: Alô, Sorocaba,
3: beijo,
2: bom
3: meu
2: dia.
3: Amor.
2: Um beijo pra
7: bom
2: você.
7: Bom dia, Tadeu. Bom dia, Vieta.
3: Bom dia.
7: Gilberto de Bom Jesus da Lapa, Bahia. Capital baiana da fé.
3: É isso.
2: Valeu, meu querido. Ah,
3: bom
2: amém.
3: Dia.
2: Amém.
9: Bom dia, Tadeu. Bom dia, Vinheta. Bom o Edson dia. Aqui de Oswaldo Cruz, interior de São Paulo.
3: Aí, que legal.
9: Ligadinho na Band desde o Band Love ontem.
3: Aí, ó.
9: Aí entrei no Band Love, Band Coruja e agora com vocês,
3: aí, beleza? Ó.
9: Mais umas horinhas de trabalho aqui. Se Deus quiser, já tô indo pra casa
3: descansar
9: um pouquinho. Mais tarde tem mais. Abração pra todos aí. Um ótimo dia. Tamo junto.
2: É o 20 Raiz. Esse aí vem desde o Marcelo Dias, Léo Júnior. Band, bom dia agora.
3: É isso aí.
2: Obrigado, meu querido. Bom dia.
10: Bom dia. Bom dia, meninos. Aqui
3: bom dia.
10: É Cris de Campinas. Eu faço o que eu amo, ouvir vocês.
3: Olha só.
10: Há muitos e muitos anos.
3: Oh, meu Deus.
10: Eu amo vocês demais.
3: Poxa,
10: Tadeuzinho, você é lindo, maravilhoso.
3: Olha aí.
10: Um ótimo dia pra vocês.
3: Poxa,
10: Cris de Campinas.
2: Cris, um beijo. Parabéns, Band FM Campinas. Primeiro lugar no Ibope.
3: Aí, gente, tá vendo que coisa
2: parabéns,
3: linda?
2: Parabéns. E um beijo.
3: Poxa, pra bom
2: você.
3: Dia, Campinas.
2: Delícia.
11: Oi, bom dia, meninos. É
3: bom
11: a
3: dia.
11: Tânia. Tô indo aí pertinho de vocês. E eu, como vocês, também tenho o privilégio de fazer o que eu gosto.
3: Ah, a gente come você
11: beijo,
3: também.
11: Bom dia.
3: Não, ela falou.
2: Ela falou.
3: Come a gente.
2: Eu como vocês.
3: Eu como vocês, então.
2: Você começou.
3: É, você começou. Agora você não foge, não. A gente também come. Bora, velho.
2: Um beijo pra você.
3: Ela falou.
2: Adriana, tá na Inglaterra. Ih, os ingleses estão chateados, ô Adriana.
3: É, meu.
2: Que jogo foi aquele ontem?
3: Que foi aquilo,
2: Deus nos abandonou. Bom dia.
12: Bom dia, Tadeu. Bom dia, Vieta. Luquinha de Umuarama, no Paraná.
3: Olha aí.
2: Alô, Paraná.
12: Passando aqui por São José do Rio Preto.
2: Gente, muito obrigado. Muitas mensagens chegando. Infelizmente, não dá pra ouvir todas. Mas a gente agradece o carinho. Bom dia do ouvinte da Band FM, viu? Obrigado,
3: é isso que a gente quer. A gente não quer se sentir sozinho.
2: É
3: a gente quer você junto com a gente. Porque não é à toa que o Ibope nos deu o primeiro lugar de audiência nesse horário. Sabe por quê? Você é o culpado.
2: É isso.
3: Então receba o meu e o do Tadeu, o mais especial bom dia que você poderia receber. E de verdade.
2: Vinheta? Você tá tendo derrame?
3: Não.
2: Você parou no meio da reflexão
3: aí? Eu dei uma cochilada.

0: 5:13, entra no ar mais uma edição do Pulo do Gado, edição essa de número 8. É isso, é informação. A notícia bate na sua porta, ela quer entrar. Deixa a gente entrar porque estamos aqui e entraremos de cabeça e corpo. Aqui, a Band FM traz o Pulo do Gado, informação, oferta de emprego, boca na botija e também enquetes. Eu sou Pedro Quadras, bom dia.
1: Muito bom dia, Pedro Quadras, eu sou Silvana Acre, começando mais uma quinta-feira. Ah, o fim de semana se aproxima, hein,
0: é verdade, Pedro? É verdade, Silvana. E que bom estar novamente com você nessa bancada tão famosa do nosso Pulo do Gado, que mantém o primeiro lugar de audiência.
1: É isso, vamos às efemérides de hoje, quinta-feira, 16 de julho de 2026,
0: vamos,
1: Pedro.
0: Sim, vamos sim.
1: Dia do comerciante, parabéns para você que é comerciante e está ouvindo aqui o Pulo do Gado.
0: Parabéns para você que é comerciante, parabéns que você está ligado na Band.
1: É isso, hoje também dia mundial da cobra.
0: Poxa vida.
1: Então... Aliás, deixa eu só falar uma coisa, Pedro Quadras, claro, que o Homem Vinheta começou a semana falando que teve um sonho esquisito, que uma cobra tava sob a pele dele,
0: certo,
1: né?
0: Certo,
1: enfim,
0: certo.
1: A cobra passava. Um ouvinte, a Nayara Costa, mandou mensagem pra mim aqui, e ela tá pedindo pra agradecer o Emerson França, pois o sonho que ele contou sobre a cobra,
0: sim, claro,
1: embaixo da
0: claro.
1: Pele dele rendeu pra ela R$500 no jogo do bicho.
0: Poxa,
1: ela...
0: Que bacana, você vê como que as pessoas têm essa... Pegou o gancho, jogou no bicho e ganhou.
1: É isso, tá aí. Parabéns.
0: Lembrando que se ela quiser também fazer um agrado, só mandar no Pix também a metade. São 5:15, Silvânia.
1: A cidade aniversariante de hoje, qual que é?
0: A cidade aniversariante de hoje é Pip.
1: Ah, parabéns pra você que é pitense.
0: É isso, né? Aí.
1: É isso.
0: O piense, né?
1: O piense também.
0: É verdade.
1: Quinto... no lado oeste da cidade é piense, no lado leste é pitense.
0: Isso. Lembrando que pi, em tupi-guarani, significa i. 5:16. 5:16.
1: Volta. Olha, quem quiser ofertar vaga de emprego, pode mandar aqui no WhatsApp 11 99991 9197. Pedro Quadras. Daqui a pouco um mugido especial para aquela pessoa especial também, viu?
0: Claro, você pede e a gente manda. Este é o Pulo do Gado.
1: Bom dia para Raquel, diz que hoje é dia mundial da cobra, dia da cunhada dela.
0: Puxa vida, e sogras também, né?
1: É, parabéns, sogras, cunhadas.
0: É isso aí.
1: Cunhados também,
0: e
1: né?
0: E as cobras que nos ouvem também, espalhado por esse Brasil. Você que é cascavel, você que é surucucu.
1: Isso.
0: Você que é cobra coral. É isso aí. Venha junto com a gente, jiboia, serpente. Alô, minha amiga cobra. Bom dia.
1: Bom dia. Cascavel é a que faz barulho com o rabo, né?
0: É aquela que balança o rabinho e faz...
1: Como é que ela faz?
0: Atenção, mudou a trilha, mudou a intenção, mudou o tom da locução. O Brasil realmente passa por uma situação muito difícil. E esse caso, novamente, no nosso país. Gente, tá virando algo assim, rotineiro. A gente pede atenção, inclusive... Para você que está nos ouvindo agora, mais um caso terrível, mais um caso de descuido, mais um caso de distração. Agora foi um rapaz de 23 anos, viu, o Silvânia?
1: Presta atenção.
0: 23 anos. E, por incrível que pareça, a gente não sabe como, os médicos, os especialistas não entendem como, ele é jogador profissional de beisebol.
1: Olha.
0: Ele representa os times de beisebol do Brasil.
1: Sim, sim.
0: E ele tava treinando em casa, no seu quarto, com um taco de beisebol. Acho que todo mundo conhece um taco de beisebol.
1: Sim, sim, sim.
0: Ele disse que foi simular uma atacada com um taco de beisebol. Ele deu muita força, girou, ficou tonto, diz ele. Ficou tonto, bateu a cabeça na beliche, ele contando isso. Bateu a cabeça na beliche, foi tonteando com um taco na mão,
1: tá,
0: derrubou a escrivaninha dele, escorregou num tapetinho de crochê que a avó tinha feito e o taco foi parar no reto dele. Gente, é inacreditável.
1: O nosso ouvinte Flávio, ele faz aqui observação, hoje não foi no banheiro o acidente. Isso é pra conscientizar você que qualquer lugar é lugar pra se sofrer um acidente e acabar com um objeto em formato fálico entalado no seu reto. Realmente precisa tomar muito cuidado, viu?
0: E os especialistas... Atenção, Silvânia, acaba de chegar aqui
1: atenção,
0: nota do hospital. Acaba de chegar uma nota do hospital, estão ouvindo a gente. É, acabaram de fazer a cirurgia no rapaz. Conseguiram, olha aí, gente, que o sucesso da cirurgia.
2: Graças a Deus.
0: Conseguiram tirar o taco. Tirar o taco. E, atenção, tá aqui, ó. Doutor Rubens Oliveira, ele acaba de dizer: tiramos o taco. Tá. Isso aqui é pra nós, é pro jornal aqui. Isso aqui é especial pra nós.
1: Posso falar? A gente tá dando furo.
0: É, a gente deu furo. Atenção, retiramos, conseguimos a retirada do taco de beisebol. Sucesso de 100%, sem ter danificado de nenhuma forma ali o reto do rapaz.
1: Sim, sim.
0: Só que, pasmem, atenção ouvinte, pasmem, foram encontradas 4 bolinhas de beisebol também, que o rapaz não achava. Ele não sabia onde estava.
1: Quer dizer, se perdeu junto com o taco.
0: Já estava lá, o médico tá, colocou
1: que
0: aqui.
1: Que loucura.
0: Então, parabéns aí ao Dr. Rubens pela cirurgia, toda a sua equipe, anestesistas, tudo. Parabéns aí pelo sucesso na cirurgia.
1: Ainda bem que no beisebol usa-se luva para pegar as bolas, né?
0: É verdade. Vamos lá. São 5h19.
1: Um giro especial para aquela pessoa especial. Mande o seu. 11 99991-9197. Bom dia.
3: Bom dia, Tadeu. Bom dia, Homem Vieta. Wesley de São José.
0: Silvânia aí, Pedro.
3: Trabalhar ouvido vocês. Abração, meninos!
1: Valeu, Wesley, é Silvana e Pedro, aqui é o pulo do gado, tá? Mais um mugido pra você, tudo de bom, tá?
4: É isso. Bom dia, Tadano. Bom dia, Vieta. Aqui é o César Cozinheiro do Campo Limpo. Bom dia pra vocês.
1: Um abraço, César. Vai um abraço. Se tratar, viu?
0: A gente gosta de seriedade.
1: Vai eu se acho tratar,
0: que,
1: tá bom?
0: É, eu acho que tá fazendo um gibi eletrônico sério aqui. Não vem com brincadeira.
1: Exatamente. O Wellington se perguntando como tinha lubrificante nesse taco de beisebol? Acontece, cara. Acontece.
0: Acontece.
1: Acontece.
0: Às vezes é um tipo de óleo que eles usam na ponta do taco pra bolinha deslizar.
1: Exatamente, exatamente.
0: Então realmente
1: um abraço pra você, meu querido. Bom dia.
5: Bom dia, Pidoncio. Homem Vinheta.
0: Gente.
5: Tadeu.
1: Parou aqui, parou.
0: Parou,
1: aqui.
0: Parou. Tem daqui algum... a pouco esses rapazes que vocês estão falando estarão aqui.
1: Primeiro a seriedade, depois a gracinha.
0: Vamos lá.
1: Tá bom, continua a falar, ô torão.
5: Tem uma vaga na empresa aí, ó, sou carreteiro.
1: Não.
5: A vaga de desempenador de martelo. Beleza? O salário aí, ó, de R$4.856. O vale refeição de R$869.
1: Tá.
5: Plano de saúde.

0: quem quer, viu? É. Só é vagabundo quem quer.
1: Só.
0: O Edmilson tá ofertando uma vaga de emprego aqui, tirador de camisinha com pum. Salário a combinar. Um abraço pra você, ô meu querido. É. O L. Reis tá ofertando aqui a vaga de emprego no IBGE. Contar população brasileira, é necessário ter boa memória para não contar a mesma pessoa duas vezes. É. Salário R$3.850, mais vale a alimentação.
1: É isso aí. Atenção, enquete do dia. 5:22. Atenção, enquete do dia. Atenção. Quando você vai no banheiro, atenção, de uma casa, de um amigo, de um parente, não a sua casa. Quando você vai no banheiro, atenção, você precisa usar o papel higiênico e percebe que acabou. Ah. Alternativa A, você usa aquele tubinho do papel que restou ali? Alternativa A, você usa aquele tubinho? Alternativa B, você usa algum pano ou até a toalha que está lá da pessoa e esconde?
0: Que nojo.
1: Alternativa C, sobe a calça e não tá nem aí. Alternativa D, a bunda é minha, eu faço o que eu quero.
0: Muito bem, são as alternativas, hein? A enquete do dia aqui no Pulo do Gado, 11 99991 9197. Diga pra gente o que você faria, que situação é essa, hein? Que situação é essa?
1: E já passei por isso que eu até coloquei essa enquete aqui, é exatamente muito difícil.
0: É, limpo com a mão e lavo ela na pia. Realmente bem nojento.
1: Bem cara, nojento. E olha que tem gente que faz isso.
0: Muito obrigado.
1: Muito obrigado.
0: Muito obrigado aqui, viu? Muito obrigado.
2: Oi? É a alternativa A. Desenrola ele,
0: tá,
2: parte ele em dois e usa.
1: Olha aí.
2: É assim que faz?
1: É. O tubinho. O tubinho, André, tá certo. Luiz,
2: presidente prudente.
0: Valeu, André, um abraço pra você. Tá aí ele, a opção A, ele corta o tubinho e usa, mas eu acho que não tem tração, né?
1: Não tem tração.
0: Não tem tração, esse é o principal problema.
1: É, o do tubinho não tem tração, é bem difícil.
0: Cara. É, ele passa reto no reto.
3: É. Sim. Bom dia, Silvânia, bom dia, Pedro. Bom dia. Ó, a bunda minha eu faço o que eu quero.
0: É isso. Muito obrigado, meu querido. Obrigado. Bom dia.
4: Nenhuma das alternativas. Eu procuro no lixo um papel que tá mais limpo ali e uso ele.
1: Peraí. Gente, chegamos ao.
0: Eu acho que isso aí é o fundo do poço da civilização.
1: Não.
0: Não é possível.
3: Bom dia, Silvânia. Bom dia, Pedro.
0: Bom dia.
3: Eu perco a cueca, velho. Perco a cueca, meia, qualquer coisa. Ah. É, tem que limpar.
0: É.
3: Um aí abraço.
1: Ele usa algo dele próprio. Tá. Exatamente. Certo também, tá. Eu certo.
0: Perder uma meia, acho que numa situação dessa.
1: Gente, tem pessoas falando aqui, nossa, mas que assunto. Gente, isso aqui é pra ser discutido na macarronada de domingo.
0: Por favor, por gentileza.
1: Tá?
0: Antes de assistir a final da Copa do Mundo, na macarronada com a família. Fala, gente, do nada, espera um momento de silêncio na família, todo mundo se serviu. Gente, você sabia que tem gente que usa meia pra limpar?
1: É, e você faria o quê? Pergunta pra sua avó.
4: Eu pego a cueca e limpo nela. Luiz Carlos.
1: Nossa senhora.
0: Tá, ele limpa com a própria cueca. Muito o obrigado.
1: Mano, entre quatro paredes, realmente.
5: Eu lavo com o sabonete da minha sogra. Eu gosto de fazer o mal.
0: Muito obrigado.
1: Muito bem.
0: Pela sua opinião também. Realmente, opiniões polêmicas.
3: Bom dia, Silvânia. Bom dia, Pedro. Xuxa, lari, eu uso lenço umedecido, que ando sempre com um pacote de lenço umedecido no bolso, com sempre ficar cheiroso.
1: Parece o nosso querido Marcelo Mamone aqui, né?
0: Então, Mamone também usa um kit pra ficar cheiroso, né? Mas tá bom. Bom dia, meu querido.
6: Bom dia, Pedro e Silvânia.
0: Bom dia.
6: Lucas e Rio Claro. Eu tiro a roupa e tomo banho no chuveiro da pessoa.
0: Tá.
6: Sabonete certinho, higiênico.
0: Tá bom.
6: Abraço.
1: Interessante. Valeu, interessante. Uma alternativa boa aí.
0: Muito bom dia, um abraço pra você. Oi.
7: Eu grito pelo dono da casa, ainda brigo com ele porque ele não tem nenhum armáriozinho com papéis extras.
1: Perfeita.
0: Tá, você então vai pro desespero, né? Vai pro desespero.
1: Tem que chamar, chamou. Ô, rapaz, ei, acabou o papel. É verdade, até porque a maioria das pessoas dá aquela fuçada no armarinho, né?
0: Sim.
1: E encontra cada coisa dentro do armarinho. Meu Deus do céu.
0: Oi.
8: Bom dia, Band. Bom dia, Tadeu. Bom dia, Silvana. Bom dia, minha vinheta. Eu
0: cortou a mensagem dele do meio.
1: Cortou.
0: Bom dia, meu querido. Bom, obrigado pelas opiniões, gente. É isso. Fica, pelo menos a gente abriu o debate aqui, né?
1: Fica aí,
0: né,
1: gente. Pedro? Um debate para que você consiga também ter assunto aí com a sua família ou na roda de cerveja com os

0: Amigos, tá bom? Gente, muito obrigado por você estar junto com a gente nesse gibi eletrônico que com certeza faz você ficar bem informado. Silvânia, mais uma vez, obrigado pela sua companhia. Espero tê-la aqui amanhã, novamente, para deixar o ouvinte bem informado.
1: Pedro, prazer é todo meu. Uma excelente quinta-feira. Amanhã vamos sextar.
0: Mas só pra encerrar, você faria o que nessa situação, Silvânia?
1: Eu acho que eu limparia na pia.
0: Na pia?
1: É, usaria a torneira de bidê.
0: Tá.
1: E colocaria, sentaria em cima da pia. Tomando cuidado, evidentemente, pra não apoiar, né?
0: É, porque você pode quebrar e machucar o bumbum.
1: Só equilibraria o bumbum, abriria a torneira e faria a água correr entre o meu rego.
0: Verdade. O ruim é que corre pelo rego e cai no chão, né, Silvana? Você vê isso.
1: Bom, enfim. É isso, gente. Um abraço pra você, Pedro.
0: Grande abraço a todos. Bom dia.

0: 28. 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
1: José Silvério.
0: Bom dia. Arredondo o seu aí, que eu arredondo o meu aqui. Bom dia a todos meus queridos ouvintes espalhados pelo Brasil e pelo mundo. Aqui é a Band FM, programa Band Bom Dia. E eu estou aqui, não sei o porquê. Eu vou perguntar pra ele, que tá ali do outro lado na central técnica. Alô, alô, bom dia, Tadeu.
2: Muito bom dia, Zé. Como, por quê? Domingo teremos a final da Copa do Mundo. Como, por quê?
0: Como assim a final da Copa do Mundo? Já, tá, já foi pra final? Já, tá, já tem isso?
2: Já, né? Já tá acabando. Ah. Faltam só dois jogos.
0: Você tá de brincadeira.
2: Acabou a Copa.
0: Oh,
2: foram mais de 100 jogos. Que doideira, hein? Como não, passa rápido,
0: eu,
2: né?
0: Eu não vi os jogos. Já teve?
2: Como não viu? Lógico que já tem. Acabando.
0: Ah, você tá de brincadeira. Ninguém avisa, né? Eu vou falar.
2: Como ninguém avisa?
0: Eu vou falar uma coisa, eu vou falar. Antigamente a comunicação era muito mais. Vou te falar, tô desinformado.
2: Mas todo mundo falando da Copa do Mundo é o evento mais assistido da face da Terra.
0: É,
2: junto
0: foi...
2: com as Olimpíadas?
0: Não,
2: é.
0: não, desculpa, eu não assisti. Eu tava vendo um Globo Rural, eu vi outras coisas, é verdade. Tava vendo. Eu gosto muito de entrar no YouTube também, né? Eu aprendi com os meus netos. E agora eu fico vendo vídeos. É legal, ah, legal, entendi. Legal.
2: Bacana.
0: Eu dou muita risada, eu gosto de pecadinho, essas coisas.
2: Interessante, né? Bom, Zé, vamos falar da Copa do Mundo?
0: Vamos.
2: Por mais que você não tenha acompanhado o torneio, passou batido por você aí também.
0: Claro,
2: divulgação, né?
0: Sim. Pera aí que eu tô ajeitando aqui.
2: Você tá no TikTok enquanto
0: não,
2: eu tô
0: não, YouTube. Não falei pra você que eu fico no YouTube? Desculpa, vamos lá, Tateu.
2: Bom, Zé, ontem foi definido aí o segundo finalista da Copa do Mundo. Vai ser a Argentina mesmo, Deus nos abandonou. A Argentina virou em cima da Inglaterra.
0: É verdade.
2: Placar de 2-1, duas assistências do Lionel Messi. O idoso Messi.
0: Idoso.
2: Fazendo total diferença.
0: Na última Copa, quem foi campeão?
2: A última Copa, quem foi campeão foi a Argentina.
0: Você tá de brincadeira. Quer dizer que a Argentina pode, talvez, até num fato inédito, eu não lembro de outra seleção ter ganhado duas Copas em seguida. Pode ter, eu não gosto de futebol, então não tenho essa informação.
2: Eu acho que o Brasil ganhou duas seguidas, não ganhou? Eu tô falando besteira.
0: É? Ah, deve estar falando merda, não sei.
2: desculpa.
0: De amigos.
2: Tá bom. Muito bem. Ô, Zé, então a final ficou definida, tá? Vai ser assim. Antes disso, tem o terceiro lugar. Aquele jogo que não vale porcaria nenhuma, né? É só pra atrasar a vida dos jogadores, pra adiar ainda mais as férias deles.
0: É meio que humilhante, né?
2: Muito humilhante.
0: Você já pensou? Você poderia já ir embora, já que perdeu, já tá com a cabeça. Vambora. Vamos fazer igual o Vini Júnior. Vamos achar uma Virgínia pra sentar no colo? Porque o Brasil perde, o brasileiro volta no outro dia a ser borracheiro, a se lascar. E aí você vê o Vini Júnior com uma baita de uma loira sentada no colo e ele olhando no celular. Eu vou falar uma coisa pra você, viu?
2: Olha, ô Zé, no sábado, a França e a Inglaterra vão decidir o terceiro lugar da Copa do Mundo 2026, tá bom?
0: Eu entrarei com todas as reservas que não participaram da Copa, deixaria jogar.
2: Esse é o jogo, né? Esse é o jogo pra quem não jogou, jogar, né?
0: É verdade.
2: Pra falar, joguei uma Copa do Mundo. Ah, foi terceiro lugar? Foi, mas joguei, né?
0: Enfim.
2: O jogo vai começar às 18 horas, hora de Brasília, e aí no domingo a gente tem a final. Vai ser Espanha e Argentina, Zé.
0: Jocão.
2: Domingo, 4 da tarde, hora de Brasília, Espanha e os funcionários do Messi. Eu queria que você projetasse essa final, Zé, na tua experiência de narrador.
0: Você não quer rapidinho uma palavra do Ancelotti? Não, do Ancelotti?
2: Não teremos a palavra dele, mas eu acho legal também você, dar aquela pincelada.
0: Só se tira a trilha que eu gosto, mas só me atrapalha meu raciocínio.
2: Bom, a Copa do Mundo chega ao final.
0: Um final que talvez muitos não esperavam, mas a Argentina sempre acreditou. Um futebol no nível argentino. Muita raça, disposição e vontade. Ao contrário da nossa seleção.
2: Vimos ele, Lionel Messi, jogar o que sempre jogou, considerado um extraterrestre. Um rapaz, um homem que quando pega na bola realmente sabe antecipadamente o que irá fazer. Perceba, olhe, analise.
3: você vê ali, quietinho, do jeito dele. Mas quando pega na bola, o cruzamento, na maioria das vezes, é preciso. A bola gruda no pé dele e ele faz o que sabe fazer. Ao contrário de outros times, que pensam que são maiorais ou os melhores. É aí que a bola engana ele próprio. Bom, a Argentina tá lá, na final. Brasil voltou para casa, quer dizer, alguns, porque a maioria estava num iate com belíssimas mulheres. E nós aqui sofrendo. Bom, eu vou fazer aqui rapidamente a minha opinião, vou dar a minha opinião. Queiram ou não queiram, mas vamos ter que engolir novamente a Argentina campeã.
4: Ah, não! Ah, não!
3: É.
4: Não, eu não acredito nisso.
3: Então, fica assim. Argentina campeã novamente. E aí? Vamos ter que aguentar os argentinos? Sim. Porque, mais uma vez, eu repito. O que mais vi na Argentina foi vontade, raça. Sim, nós vamos ganhar. Então, merecidamente, eu acho que eles vão ser campeões do mundo.
4: Infelizmente, uma notícia muito triste aí. Eu espero que não aconteça.
2: É, Zé,
4: tô
2: desculpa,
4: torcendo pra você errar esse comentário.
2: Eu quero que você erre também.
4: Até porque os ouvintes estão me alertando. O Brasil sim é bicampeão seguido. 58, 62.
2: Isso.
4: Então, eu espero que isso não aconteça com a Argentina.
2: Bom, fica aí minha opinião.
4: Mas é a opinião, né? É isso. Muito obrigado,
2: desculpa, viu, falar isso, mas de coração eu falo o que tem que falar.
4: Pelo amor de Deus.
2: Eu queria que o Brasil estivesse lá, né?
4: Também, todo mundo queria.
2: Mas se o Brasil tivesse passado também, não ia ter essa foto aí da Virgínia sentada no colo do filho.
4: Que nos brindou, né? A internet ficou
2: em polvor.
4: Se o Brasil tivesse se classificado, a gente não teria.
2: Mas você sabe que ali, antes daquela foto, rolou uma discussão entre o Vini e a Virgínia. Vocês sabiam disso, não?
4: É mesmo?
2: É.
4: Rolou. Você sabe o conteúdo dessa discussão?
2: Não sei o conteúdo, mas sei do jeito que terminou.
4: Como é que terminou?
2: O Vini tava discutindo com a Virgínia, até afastado ali, porque os filhos da Virgínia estavam lá. Começaram a discutir. Aí ele falou assim, ó. Chega, vamos colocar o preto no branco.
4: Agora chega, vamos colocar o preto no branco, porque... Muito bem, olha, pra sacramentar aqui o nosso pré-jogo da final da Copa do Mundo, comentário dele, o técnico da seleção brasileira, o italiano Carlo Ancelotti. Muito bom dia.
2: Bom dia, técnico Ancelotti, bom dia. Peraí só um minutinho, gente.
5: Uma experiência... Por minha parte.
2: Minha parte.
5: Deludente por.
2: Sim, claro, bom dia. Bom dia a todos. Nós outros, sim, cara, mas. Tinha uma percepção de. Argentina, nós jogaremos contra a Argentina, mas infelizmente saímos no meio do caminho. Isto não posso eu assumir unicamente a culpa.
4: Tá, na
2: verdade,
4: tá.
2: Então isto. Seria até de uma forma terrível, eu como técnico.
4: Entendi.
2: Sim, claro.
4: O que você acha do fato de os finalistas da Copa do Mundo serem duas seleções que não conseguiram ganhar de Cabo Verde em 90 minutos?
2: Só um minuto.
6: Então, que o senhor está à frente.
5: Eu acho que sim, é uma experiência.
2: Já. Peraí. Por mim, sim, claro. Qual a pergunta?
4: O que você acha do fato das duas finalistas não terem conseguido ganhar de Cabo Verde em 90 minutos?
2: Bom, sim, Cabo Verde fez um jogo em que seria para entrar realmente para a história e se conseguir, principalmente, com o nosso querido Vozinha, que de verdade, o que mais ele conquistou foi seguidores no Instagram.
4: Foi esse o legado, né?
2: Legal,
4: e diz que só segue mulher, viu, o Ancelotti?
2: E claro, é inteligente.
4: É inteligente.
2: Ao contrário de você.
4: Vozinha deve estar passando o rodo lá. Placar pro jogo. Espanha e Argentina, final da Copa do Mundo, Ancelotti.
2: Até pra encerrar, meu querido Ancelotti. Só um minutinho, gente.
5: Deludente por o resultado, óbvio, porque estamos muito tristes.
2: Estamos muito tristes. Resultado que é da...
4: Do final da Copa. Final,
2: sim,
4: da Copa.
2: Claro. 2-1 Espanha.
4: 2x1 Espanha.
7: Espanha será campeã do mundo.
4: Um placar que se repete muito, né, Angelotti? Porque, sim. O Brasil ganhou do Japão de 2x1, a Noruega ganhou do Brasil de 2x1, a Inglaterra ganhou da Noruega de 2x1.
7: Claro, claro.
4: E a Argentina ganhou da Inglaterra 2x1. É um placar que se repete muito. Então, 2x1 Espanha em cima da Argentina.
7: Será campeã do mundo.
4: Muito obrigado.
7: Só para eu dar bom dia final, que precisamos de.
5: Pero una experiencia que ha sido bonita.
7: Muito obrigado pela oportunidade. E nós estaremos aqui para cuidar, né?
4: Muito bem. O Pedro Henrique perguntou se o Angelotti está com a batata na boca. Não, é chiclete.
7: Chiclete.
4: É chiclete.
7: Inclusive, só um minutinho.
4: Vou fazer uma bola de chiclete aqui. Angelotti, Zé, muito obrigado pela presença. E que vença o melhor. E que o melhor seja a Espanha.
3: É isso aí, gente. Eu tô indo embora, mas nunca antes já que o meu cordial.
1: José Silvério.
3: Bom dia.
7: Bom dia.
4: Como é que é o bom dia?
7: Bom dia.
3: Caramba, é na sequência, aí vem
4: na sequência.
3: Dá tempo de eu dar bom dia só, gente?
4: Bom dia, Pidoncio.
3: Bom dia, chega.
4: Fica aí, o pastor tá chegando.
3: Vou ficar aqui sentado,
4: vai. Abençoar a sua vida.
3: Tem café?
4: Não. Não tem, café não tem, tem
3: não
4: nada.
3: Tem, cara, tem, tem nem pra nós.
4: Nem água tem. É um show pirotécnico.

0: desce com carinho.
1: Ai, minhas costas!
0: Cuidado lá que ele já tá ficando idoso.
1: Minhas costas!
0: Tá ficando idoso já.
1: Ai, minhas costas! Assim fica difícil, viu? Difícil. Bom dia a todos.
0: Muito bom dia.
1: É. Cabeça inchada, né? Cabeça inchada, tô sem dormir.
0: Por... Ah, vigília. Ah, vigília é importante, viu? Vigília é quando o povo se reúne na igreja e passa a madrugada acordado, só cantando, louvando, orando.
1: Não.
0: Vigília.
1: Cansado de viajando. Cheguei agora.
0: Ah, missões.
1: Não. Fui ver o jogo ontem da Argentina.
0: Ah, pera aí.
1: Eu tava lá.
0: Você tava nos Estados...
1: Tava vendo um jogo, é?
0: Foi fazer missões lá.
1: Eu tava no camarote lá. Eu e meu amigo, eu chamo ele de Kojak, o careca da FIFA lá.
0: O Infantino?
1: Rapaz, me dá uma impressão que onde eu for, aquele cara tá do meu lado. Todo jogo ele tá, véi. Como então, é que consegue, véi?
0: O cara é quase onipresente, né?
1: Rapaz do
0: como
1: céu.
0: Como é bom ser rico, né, Pastor Raimundo?
1: Eu sei como é que é, mas...
0: Você se locomove com uma facilidade,
1: é muito fácil. Helicóptero, jato. Agora eu tô aqui. Eu tava lá, eu falei, ixi, eu tenho que participar. Aí eu peguei meu jato e vim.
0: Você gostou do jogo?
1: Oi?
0: Gostou do jogo?
1: Rapaz, um jogo bom, né? Bom pra assistir. Mas pra nós brasileiros,
0: é, realmente.
1: Eu tava assistindo os argentinos olhar pra mim e ficaram xingando. Ei, pastor, vai tomar um. Fala pra mim, hein? Brasil? Fazer o quê, né? Tentar engolir os caras, ué.
0: Isso lá é ele. Mas tirando essas missões que o senhor tem feito aí, nos Estados Unidos, né? Esse país muito carente. O que mais o senhor tem feito pela obra, o Pastor Raimundo?
1: Rapaz, eu tenho, inclusive, esperando aí que as pessoas me ajudem, né? Pela obra, eu tô precisando de porcelanato, tô terminando minha casa. A obra tá difícil, viu?
0: É complicado, né?
1: Rapaz do céu, 3-4 meses já de obra, só de acabamento, é? Tá difícil, viu? Fazer uma obra, uma bonita, bonita casa, viu?
0: Eu imagino que esteja ficando realmente bonita. Aliás, eu tenho uma dúvida, Pastor Raimundo. O seu trabalho é ser pastor, né? É você que separa o seu próprio salário? Baseado em que você tira faz o cálculo de quanto você vai receber de salário por mês?
1: Eu tiro uma pequena porcentagem, hein? Eu acho que nem é justo. Eu também porque é meu trabalho, né?
0: Exatamente.
1: Eu não posso. Rapaz, eu poderia estar fazendo qualquer outra coisa. Não é?
0: Sim.
1: Mas não, eu tô me doando tanto, tirando uma porcentagem pequena, viu? Não vem achar, não, porque o pessoal não é. Ah, não, porque ele tá tirando. Não tem nessa, não, viu?
0: Não tem, não. Aqui é tudo certinho. É isso aí.
1: Vocês vão me perguntar com 10%, velho.
0: 10% é o famoso dízimo. É
1: uma bobagem.
0: 10%.
1: Uma bobagem. Eu pego o bruto.
0: Tá.
1: Da arrecadação, lógico, né?
0: Sim, sim.
1: E
0: sim.
1: Tudo que a gente ganha 10%, mano. O que é uma bobagem? O que é 10% de 4 milhões, velho?
0: 4 milhões. Esse é o valor que você tira. 10% de 4 milhões. É muito dinheiro, Pastor Raimundo. Você não acha que é muito, não?
1: Isso só de uma obra.
0: Então várias.
1: Aí você pode chutar em 100 milhões. Bobagem. Posso falar?
0: Pode falar.
1: Paga a gasolina.
2: Posso pedir uma coisa, ô pastor? Rapidinho. Chama o Nerso.
1: Vem pra cá, seu Nelson da Capitinga.
3: Nossa, essa saudade. É eu mesmo. Nossa, senhoria Candinho. E é verdade, senhoria.
1: Obrigado. E o salário, ó.
0: Tá aí, Pastor Raimundo. Olha, atenção. Você vê como a bondade da população. O povo brasileiro é muito caridoso, né?
1: É verdade, velho.
0: O Alexandre Silva diz que quer doar 5 sacos de azulejos quebrados pra você fazer aquele piso de caquinhas na sua casa, Pastor Raimundo.
1: Ah, ele quer doar um resto de azulejo pra eu quebrar?
0: Fazer aquele piso...
1: Aquele piso de caquinho.
0: Isso.
1: Mosaico.
0: Isso, rapaz, exatamente. Nossa,
1: que lindo que vai ficar isso aí, velho.
0: Que brega.
1: Pelo amor de Deus, meu filho. Reforma a sua casa e vai na tua. Você tá de brincadeira comigo, velho? Eu tô fazendo algo especial, velho.
0: É.
1: Bobagem, é. Eu fiz uma permuta. Uma marmoraria. Todo meu piso da mármore, né? Mármore, granito. Agora me vê um infeliz. Isso aí não vai pro céu, viu?
0: Não vai. Isso não se faz.
1: Isso não se faz nem por brincadeira. Isso aí vai queimar, sabe aonde?
0: Aonde?
1: No azulejo, não é nem no mármore do inferno. É no azulejo do inferno. Infeliz.
0: Tá aí, povo querendo fazer doação também. O Edmilson tá perguntando se o senhor aceita carro elétrico como doação. Pode ser?
1: Rapaz, depende do carro, né?
0: Depende.
1: Eu tava até entrando agora, eu vi uma caminhonete, é uma viatura da Bandeirantes.
0: Sim.
1: Bonita, elétrica. Bonita. Uma daquela ali eu aceito, fala, meu querido. Tá devendo o dízimo, viu? Se infeliz aí, ó. Emprestou um dinheiro aí pra pagandar e não me pagou.
0: Aliás, gente, pra quem tá devendo o dízimo aqui, fazer uma listinha de chamada agora.
1: Vamos lá.
0: Pra quem tá devendo aqui, vamos expor o pessoal, porque aqui funciona desse jeito, né?
1: É verdade.
0: Então, atenção, fiéis que estão devendo o dízimo. Você se chama Henrique, por gentileza, se apresentar à tesouraria da igreja ao final do culto, tá bom?
1: Alô, você, Paulo!
0: Paulo, então se apresente também à tesouraria. O Bragão também tá com a gente aqui, tá querendo doar a sogra. Tem que ser o dízimo.
1: Mas não vem com esse negócio de doar sogra, não.
0: É isso, tá?
1: Aqui, né? Pelo amor de Deus, velho. Pelo amor de Deus, velho.
0: O Josimar diz que tá devendo também o dízimo.
1: Alô?
0: O Alexandre tá devendo 1 ano e 10 meses. Pelo amor de Deus.
1: Hã? Tô na rádio. Agora não posso falar não, viu? Hã? Eu vou. A gente vai junto. Deixa eu falar. Vai no meu ou vai no seu? Se quiser no meu também, eu já abasteci, ué. Eu peço lá, ué, me separa, ué. Vamos! Vai levar, hein? Deixa eu falar uma coisa. Leva as ovelhas. Leva as ovelhinhas. Vamos levar, vai. Tá bom, tchau. Tô no ar.
0: Desculpa, pastor, você tá combinando alguma missão? Você vai sair de missão qual?
1: Não, um amigo meu perguntando se eu vou pro final da Copa. Eu vou!
0: Você vai pro final da Copa.
1: Vou.
0: Tá.
1: Mas a gente leva as ovelhinhas, né? Vamos levar as ovelhinhas,
0: Que bom. Você vai sortear alguém pra ir com o senhor assistir em Nova Jersey?
1: Não, é sorteio, não. A gente escolhe mesmo as ovelhinhas, né? As ovelhas.
0: As senhorinhas.
1: Nós somos pastores, nós vamos rebanhar as ovelhinhas. Sim. As ovelhinhas.
0: Por exemplo, a dona Florzinha, por exemplo, né? Ela queria ir.
1: Ô, meu querido, você acha que eu vou pra final da Copa? Num jatinho particular e vou levar a dona Florzinha, pai? As minhas ovelhinhas, você não tem ideia das minhas ovelhinhas, rapaz? Eu vou mostrar uma só.
0: Mostra.
1: Uma só, uma ovelhinha só que eu vou mostrar pra você. Porque eu não vou... Ela mandou uma foto só de costa, só. Essa aqui é uma ovelhinha, ó.
0: Opa, aproveita e dá uma roupa pra ela, que ela tá sem roupa, viu?
1: Oi?
0: Ela tá sem roupa, viu?
1: Não, é que já tiraram a lã da minha ovelha, já tiraram a lã dela.
4: Show Satanás, na casa do senhor não existe Satanás.
0: A ovelha tá sem roupa.
4: Show Satanás.
0: Dá um bom jogo pro senhor, viu, pastor Raimundo?
1: Obrigado, Carina.
0: Bom jogo.
1: Vai, Espanha! Obrigado a todos, viu? Eu volto. Qualquer hora eu volto, hein? Fala, quer ir?
0: Oi, eu queria.
1: Quer ir pra final?
0: Quero. Eu trabalho sábado de manhã. Acho que dá tempo de pegar um avião e ir. Nova Jersey. Dá o quê? Uns 10 horas de viagem?
1: Cê quer ir?
0: Quero ir.
1: Bora.
0: É camarote, né?
1: Oi?
0: É camarote.
1: Vai ficar do lado do careca, pô. Você vai sentar no colo do careca. Tchau.

0: Tchau.
1: Tchau.
2: Quero um café.
3: Só dá louco.
2: Ai, meu Deus do céu, olha.
1: Café. Bom dia, pessoal, bora lá, deixa eu participar também.
2: Café. Tá acabando o programa.
3: Acabou o programa, Pinoso.
1: Isso aqui é uma porcaria.
3: Band, bom dia. Não é, não.
1: Porcaria.
2: Band, bom dia.
1: Porcaria.
2: Band, bom dia.
1: Isso aqui é uma porcaria.
3: E não.
1: Merda nenhuma.
2: Desculpa. Muito bem, hora do nosso cafezinho. Cafezinho pra você, Pidoncio.
1: Obrigado, gente. Pelo menos um cafezinho com vocês, né?
2: Acordou muito tarde, acordou muito tarde. Compromisso com atraso sempre, né?
1: Eu não quis atrapalhar vocês, né?
2: Entendi.
3: Tá bom, a gente entende essa sua desculpa, mas tá tudo bem, vai.
2: Vem tomar café. Vem tomar café. Vem.
4: Bom dia, Band, bom dia. Bom dia, Tadeu. Bom dia, Pidoncio. Bom dia, Mivinheta. Um beijo no bumbum de cada um. Quero café, hein?
3: Obrigado.
4: Quero café com cappuccino.
2: Valeu, meu querido cappuccino, pra você também. Bom dia.
3: Bom dia.
5: Oi. Bom dia, Tadeu. Bom dia, Mivinheta. Pidoncinho, filho da mãe.
1: Oi, tranqueirinha.
5: Ô, Tadeu.
2: Oi.
5: Manda um cafezinho quentinho, gostosinho, um cafezinho.
1: Oi.
5: Bom dia. Alex de Caieira.
2: Alex, cafezinho pra você, meu querido. Bom dia.
6: Ô, Mivinheta, Tadeu. Quero um café. Valmir de Guarulhos.
2: Valmir de Guarulhos, alô Guarulhos, Grande São Paulo, cafezinho pra você, meu querido.
6: Eu vim do Pidoncio, meu cafezinho com um pouco de mortadela. Vem pra valer, pra dentro, bora, bora.
2: Bora, bora, bom dia.
3: Bora, bora.
2: Oi.
7: Bom dia, Tadeu, bom dia, homem vinheta. Vocês fazem a alegria da minha manhã todos os dias.
3: Ô, oh, meu querido.
7: Vai pra mim um cafezinho sem açúcar. Por gentileza.
2: Ó, aí você já desistiu da vida, hein?
3: É, aí já. Café isso sem aí açúcar. É psicopata, isso aí tá louco da cabeça.
2: Eu tenho medo, eu tenho medo.
3: Eu não consigo.
2: Oi.
8: Fala, Ted. Falo. David de Pouso Alegre. Dá um bom dia pra mim aí, pra todos de Pouso Alegre aqui. Um bom dia pra nós.
2: Bom dia,
3: bom dia.
2: Pouso Alegre, alô, Minas Gerais. Bom dia, cafezinho aí.
1: Obrigado.
9: Bom dia, Tadeu. Bom dia, Vinheta.
3: Bom dia.
9: Vinhetinha.
3: Oi.
9: Dá um leitinho pra mim, Vinhetinha.
3: Ô, meu querido. Pode ser um cappuccino?
2: Próxima vez, coloca a boquinha mais próxima do celular.
3: Isso.
2: Viu? Um abraço pra você, meu querido.
6: Bom dia, Tadeu. Bom dia, Vinheta. Bom dia, Pidote.
1: Bom dia.
6: Um cafezinho pra nós aí, os motoristas da Persigo Transportes.
2: Tamo junto. Valeu, meu querido. Bom dia. Cafezinho pra você.
10: Bom dia, Tadeu. Bom dia, Vinheta. Bom dia, Pidote. Até o Valdivan, motor de aviação Águia Branca. Um abraço aí pra todos aí do Bumbum Futricado.
2: Valeu, Bumbum
3: O Bumbum Futricado.
2: Mais um. Do final, mais uma edição aqui do Band Bom Dia. Acabou.
3: Obrigado, viu, gente, pelo carinho, por vocês participarem. A paciência de curtir junto com a gente.
1: Valeu mesmo, viu, pessoal?
2: Valeu de verdade, viu?
1: Desculpem se eu falei alguma coisa aí, que às vezes a gente sai um pouquinho do prumo.
2: Você não falou nada, Pidão. Você nem participou do programa hoje.
3: Eu não sei se tá pedindo desculpa do quê.
2: É, desculpa
3: do quê? De não ter participado, né?
2: Isso. Você pede desculpa agora.
1: Desculpa, gente.
2: Muito bem. É, segue a gente nas redes sociais. Soltadeu no Instagram, Soltadeu no Insta.
3: Arroba Emerson Franca Oficial.
2: É isso. Segue a gente aí. Vem aí mais uma edição da Hora do Ronco. Mais alegria na manhã campeã da Band FM.
1: Mas dá essa impressão mesmo que eu não fiz nada, sabia?
2: Mas que você não fez.
3: Você não fez, você não fez. Bom
11: dia. 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Já tem Marília Mendonça e Maiara e Maraíza.

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1: Muito bom dia, a hora do ronco tá chegando, hein?

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4: Band, bom dia, um minuto faltando para seis, agora hora de Brasília, maravilhosa manhã de quinta-feira para você.
5: Uou!
4: Vem sexta, vem fim de semana.
5: Vem, tô vem que esperando. Eu tô facinho.
4: Vem.
5: Só vim.
4: Vambora que a hora do ronco também tá chegando, viu?
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4: É isso, Pidão.
5: Boa,
4: é isso.
5: Garoto.
4: Ó, travou, CD. Ó, travou de novo.
7: Trabalha de novo.
4: Muito bom dia, homem vinheta.
5: Bom dia.
4: Bom dia, Pidonça.
6: Seria de dia.
4: Muito bom dia, senhor Pedro Luiz Ronco.
7: Bom dia, Tadeu. 6 horas, é quinta-feira, 16 de julho, 2026.
4: Seu Pedro Luiz Ronco, essa semana aí tem a semana da conscientização contra o TDAH, né? Um transtorno aí que tá...
5: Isso.
4: Grande parte da população mundial.
5: É, quem não tem, fala que tem.
4: Muita informação junta. Pode ser um problema, né?
7: E quem tem, fala que não tem.
4: Exatamente, verdade, seu Pedro. Então... Hoje a gente quer perguntar pro ouvinte da Band FM se você é muito esquecido, esquecida. O que que você tem esquecido muito ultimamente?
7: Qual foi a coisa mais importante que você esqueceu?
4: Já esqueceu alguma coisa muito importante? Conta pra gente aqui na Hora do Ronco, seu Pedro.
7: Quer dizer, é dia do esquecido?
4: É isso.
5: É isso, é.
7: Esqueci a pergunta.
4: É.
7: Até a...
4: Acabou de falar.
7: Aqui na Band FM, na Hora do Ronco, que começou...
4: Vambora.

0: nome Zezé de Camargo, irmão da Lua, amigo das estrelas. Já esqueceu algo muito importante na sua vida? Conta pra gente aqui. 11 99991 9197, palavra-chave qualquer, Pidoncio.
1: Você sabe que eu tava ouvindo a música e acho que lençol é bom.
0: Lençol?
1: Lençol.
0: Perfeito, lençol. Escreva lençol 11 99991 9197. Conta se você é muito esquecido, esquecida, já esqueceu algo muito
1: lençol.
0: Importante.
1: É, lençol.
0: Lençol, manda aí.
2: Quanto isso?
1: Baiano.
2: Lençol.
1: Lençol.
2: Barata. Joãozinho.
0: Já deu pra entender, Vinheta.
1: Eu gosto de provocar, eu gosto de provocar.
0: Parabéns.
1: Parabéns, conseguiu.
2: Pastor. Português.
3: Religião. Profissão.
1: Amigos.
0: Amigos, amigos, Pidoncio.
1: Um amigo encontrou o outro. Andando rápido. Sabe quando a pessoa anda rápido, cabeça baixa? O que foi, Humberto? Não, tô vindo do meu trabalho. Pô, mas agora? O que aconteceu? Falou, posso falar? Depois que o meu chefe falou pra mim, eu não ia ficar mais lá, não, tá louco? O que ele falou? Tá despedido.
2: A hora do ronco! A hora do realmente!
1: Não, baixei a cabeça aí fora e bora!
4: Vem cá, e se eu te dissesse que você tá perdendo o amor da sua vida? Você ainda abriria mais uma?

0: Band FM, Marília Mendonça, Maiara e Maraíza, presepada aqui na Hora do Ronco. Hoje a nossa mente tá traindo a gente, fazendo a gente esquecer de coisas importantes.
1: Verdade.
2: Alô?
3: Alô?
2: Bom dia.
3: Bom dia.
2: Quem é?
3: Diego.
2: Diego, muito bem. Que coisa importante você perdeu na vida, Diego?
3: Ô, Ronco, cara, de verdade, esquecer, perder, não perder. Eu esqueci meu próprio filho em cima do meu... Nas minhas costas, o cavalinho.
0: Oxi!
3: Eu tenho um filho de 3 anos.
2: Sei.
3: E o TDAH é forte. Saí do mercado com a mãe dele. Parei no meio do estacionamento e falei pra ela: cadê o moleque?
0: Meu Deus.
3: Ela olhou minha cara feio e meu filho bateu na cabeça: tô aqui, papai.
0: Achou. Nossa senhora, tem que estar muito desligado, hein?
2: Tem que estar,
3: Total.
0: Tem um outro ser humano na tua carcunda, você esqueceu disso.
3: Esqueci do meu próprio filho. E é papo certo, preto, não é mentira não.
2: Mas você não derrubou o filho?
3: Não, não derrubei não.
2: E a sua esposa ficou brava?
3: Muito, ficou brava pra caramba. Tá em cima de você, tá de sacanagem. Não, saí, costumo colocar ele de cavalinho. Acabei deixando ele em cima e esqueci dele.
2: Você nunca brincou de cavalinho com a esposa?
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0: Disso aí ele não esquece.

0: Tarde FM, o Boca Louca.
1: Boca Louca.
0: Saint-Tropez.
1: Olha.
0: Aqui na Hora do Gonco, 6h13, seu Pedro. E hoje nossa perguntinha qual que é?
2: É sobre Dia dos Esquecidos, tá? É. Se você já esqueceu alguma coisa importante, tem um problema, conta na Band FM na Hora do Gonco.
0: Primeiro ouvinte esqueceu que tava com um filho na carcunda.
1: Cadê isso, meu filho, meu Deus? Cadê? Sumiu? Nossa, que sumiu.
0: Qual que é a palavra-chave, Pidonço?
3: A palavra-chave é lençol.
0: Lençol, manda lençol. 11 999919197.
2: O Corcunda de Notre Dame.
0: É o... Bom, vamos lá, gente.
1: Vamos lá, vamos lá.
0: 11 999.
1: É que a gente ficou pensando o que...
0: 9197.
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6: A partir dessa edição do torneio, vamos ter alguns ajustes de regras. 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Ah, vale lembrar que essas regras vão valer para todas as competições em nível global.
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0: ama. 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Sua rádio do seu jeito, 6h21 agora, seu Pedro, e tem ouvinte na linha, hein?
1: Alô?
2: Alô, Ronco.
1: Bom dia.
2: Bom dia.
1: Quem é?
2: Cabelinho Bebedouro.
1: Ô, Cabelinho. Você também é uma pessoa esquecida, Cabelinho?
2: Ô, Ronco, posso dar um bom dia pros meninos aí?
1: Pode.
2: Bom dia, Tadeu.
0: Oi, bom dia.
2: Bom dia, Vinheta.
0: Bom dia.
2: Bom dia, Pidôncio.
3: Bom dia, meu queridão.
2: Então, Ronco...
0: Diga.
2: Eu sou motorista, caçambeiro. Ultimamente, esquecendo de tomar banho.
0: Ixi. Ah, meu. É, meu, aí é complicado, porque fica fedendo.
4: Mas cheiro não faz você lembrar?
2: Ah, o frio, né? Não é que tá esquecendo, ele não tá lembrando, né?
0: É, não lembro.
1: Quantos dias você fica sem tomar banho?
2: Ô, Ronco, tem um pessoal com recorde de banho aí, hein? Tem pessoal aí com 12 dias, 15 dias.
4: Meu divino!
0: Nossa, tu caminhoneiro.
1: Você é casado?
2: Eu acho que eu sou ainda.
1: E ela aguenta teu cheiro?

0: Rede FM Victor, ele é um cavalo preto. Aqui na Hora do Ronco, 6h25. Você é uma pessoa esquecida? Conte pra gente aqui uma coisa importante que você esqueceu. 11999919197. Fala o teu nome aí e solta a sua resposta também no ar.
1: Bom dia, meus lindos. Aqui é a Rose de Baíras, Bahia. Moços, não acredita. Eu esqueci a senha pra entrar, pra destravar o alarme na empresa. Quando eu cheguei pra entrar, ele abriu a porta, destranquei de boa, mas quando abri e fui lá no alarme, cadê a senha?
0: Ah!
1: E o alarme tocando, e eu, meu Deus, me diga quem é a senha, cadê a senha, e nada, deu um branco.
0: E esse negócio toca alto.
2: É, nossa. Quanto mais você corre, mais toca.
3: Você conseguia saltar a firma?
0: Não,
2: Ih, caramba, era salto.
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0: Band FM, Eduardo Costa, sou seu fã número 1 aqui na Hora do Ronco.
1: Também sou.
0: 6h29.
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3: O governo chinês criou uma regulamentação que vai mudar a vida dos internautas. Agora no país, é proibido criar namorados por inteligência artificial. Essa medida tem como objetivo combater a dependência emocional de chatbots.
0: As regras se aplicam a ferramentas de inteligência que simulam características humanas, como personalidade e a forma de se comunicar. Já os serviços que não envolvem interação emocional ainda podem ser usados normalmente.
3: Ah, não. A nova medida foi recebida com tristeza e perplexidade. Uma onda de emoção atingiu as redes sociais, onde usuários arquivaram com nostalgia suas histórias e compartilharam as últimas conversas.
0: Meu Deus.
3: Alguns expressaram como a providência causou uma sensação de abandono.
0: O fenômeno dos namorados e namoradas virtuais cresce no mundo, ao mesmo tempo em que proliferam avatares com aparência humana, capazes de vender produtos ou simular a presença de uma pessoa falecida.
3: Os comentários é dele, Pedro Luiz Ronco.
4: Lá vem o seu xing na ponta do pé. Lá vem o seu xing na ponta do pé.
0: O senhor tá aceitando pedido musical, seu Pedro?
4: É o chinês.
0: Eu vou pedir que o senhor pare.
3: Para, por favor!
4: Adeus, ingratata!

0: Guilherme, Jorge, Matheus, Matheus e Cauã. Gaivota aqui na Hora do Ronco, 6h34. Bom dia.
1: Bom dia, Ronco. Bom dia, Tadeu. Bom dia, Vinheta. Oi. Bom dia, Vidon.
2: Bom dia.
1: Ronco, eu sou a Sandra.
3: Sou a Sandra.
1: Eu não esqueço nada, mas o meu marido Rodrigo, hoje é aniversário dele, Ronco. Opa. Eu acho que até ele esqueceu que hoje é aniversário dele, acredita? Imagina, Tadeu. Você esqueceu o dia que você nasceu. Meu marido Rodrigo é assim. Ronco, se você puder, manda um beijo pra ele.
3: Beijão.
1: Porque na outra vida eu quero casar com um homem igual você, Ronco. Oxi. Muito lindo. Um Oxi. Beijo, amo vocês.
0: Nossa, imagina o marido.
1: O nome dele é Rodrigo. Manda um parabéns pra ele aí, Ronco.
3: Bom, parabéns. Agora, querida, quanto a esse seu pedido, entre na fila.
0: Hoje o tema é esquecimento, né, seu Pedro?
3: Já esqueceu de alguma coisa importante? Vai contar aqui na Band FM, na Hora do Ronco.
0: Queria ter essa autoestima, viu? É, a palavra-chave qual que é?
4: Lençol, Jadil.
0: Lençol, manda aí. 11 999919197.

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6: Band FM é sua rádio do seu jeito. É a hora do ronco, 19 para 7. Seu Pedro tem ouvinte na linha, hein?
7: Alô?
8: Oi, bom dia, menino.
7: Bom dia.
9: Bom dia.
7: Qual é seu nome?
8: Meu nome é Kelly, falo de São Paulo.
7: São Paulo, muito bem. E a Kelly é esquecida?
8: Olha, trabalhar em dois empregos, ronco, não é fácil. É, não é fácil. E recentemente eu esqueci. Eu vou de condução trabalhar e desse dia eu tava tão cansada, falei, vou de carro. Não, deixei com pedir pro marido ir de carro. Fui de carro, bonitinha, no primeiro emprego, no segundo. Na hora de voltar, fui embora de condução.
6: Ué?
8: Quando cheguei no portão de casa e vi que não tava o carro, vi que esqueci no segundo emprego. Emprego, menino.
6: Meio.
7: Eita.
8: Isso que cabeça, sim, hein? É esquecido. E... tive que voltar de Uber pra buscar, gente.
7: Diga uma coisa, Kelly. E o marido, sim, ainda tá casado com você?
8: Tá.
7: Tá. Ah, é que...
6: A hora do rock.
7: Ele tem um coração tão bom,
6: não,
7: né?
6: Não senti firmeza.
7: Eu também não.

0: Band FM, Gustavo Lima. 100 mil aqui na hora do ronco, 6h46. Homem vinheta.
1: Oi,
0: que momento,
1: querido.
0: É esse, cara?
1: Ah, primeira aula do inglês pra vocês.
0: É, teacher Pidoncio Pidunga da Silva.
2: Bora lá, criança. Bom dia, bom dia. Bom dia, bom dia, bom dia, bom dia. Nossa, isso aí que eu gosto, felicidade. Porque nem sempre... Ah, tô indo fazer o que eu não quero. Que a criançada pra estudar hoje em dia tá difícil, hein?
0: Nossa,
2: tá difícil. Então, ah, vai pra escola emburrado, vai pra escola ainda mais de manhã, assim. Mas quando elas estão alegrinhas, eu fico feliz, sabia?
0: Perdão, se você consegue identificar... Porque eu... É difícil imaginar hoje como é que... Se as crianças conseguem fazer trabalho sem usar o ChatGPT. Ou a IA. Você consegue identificar um trabalho feito com IA e outro... Que não foi feito com IA? Você consegue identificar?
2: Não consigo, Jardel, porque eu não sei ler.
1: Ai, também tem. Porra, meu.
0: Muito bem, vamos pra aula, professor.
1: Que professor é esse, velho?
0: O Paulinho.
2: Ô, Jardel, Paulinho, vai ficar pilim.
1: Ah, o Paulinho, que é policial penal de São Caetano do Sul, tá em Madrid ouvindo a gente.
0: Opa, abraço pra você.
2: Policial penal, que é o cara que tem pena do bandido?
0: Não! Não é isso, Pidoncio, é outra coisa.
2: Jardim.
0: A dúvida do pilim é pilim.
2: Ô, Jardim, sabe que ele falou que tá 30 graus lá?
0: Tá, meu, tá uma onda de calor na Europa.
2: Madrid, meu, tá com um filho, o Rodrigo.
0: Grande, Paulinho, Rodrigo, um abraço pra vocês.
2: Pilim e Drigue.
0: Pois não, repetente.
3: Foi a uma tourada em Madrid pra tibum, bum, bum, pra tibum, bum, bum.
0: Muito bem, vamos lá, gente.
1: Vamos lá pra outra.
0: A dúvida dele é pis, a palavra pis.
2: Ah, tá. Isso aí é... Vamos lá, dentro do daquele diálogo entre namorados. Que é aquela coisinha...
0: De... Casal apaixonado sempre vai ficar falando sempre... mais carinho do que
2: é,
0: precisa.
2: É, meu amor,
0: né?
2: Minha coisinha de pipipipi. Ah, dá uma raiva, né, Jadeu? Mas é coisa de apaixonado, né?
0: Sim.
2: Aí o namorado chegou com a namorada. Ô, meu amor, como é que você tá? Aí ela pegou, Jadeu, e levantou a blusa. Aí mostrou o umbigo. Nossa, meu amor, colocou um pisse.
0: Ah, vai tomar banho.
2: Oh, Tainadinha colocou um pisse.
0: Colocou um pisse no binguinho.
2: Colocou um pisse no bigo.
0: Tem nada a ver.
1: Tem nada a ver,
0: velho. Pisse quer dizer paz em inglês, professor. Paz, tem nada a ver com piercing.
2: Por que o pessoal coloca pisse no umbigo, Jardim?
0: Ah, eu honestamente...
1: Se fosse só no umbigo...
0: Tem cada lugar, Pidoncio.
2: É nada, como assim?
0: Sério.
1: O quê? Vou te falar, tem uma coisa que eu tô colocando bem...

0: Nelson. Peraí, velho, ele tá...
1: Eu ia desanunciar a música,
0: desanunciamos.
1: Mas o Nelson é muito mais importante.
0: Lógico.
1: Bom dia, Nelson.
2: Bom dia, nosso amigo.
1: Bom dia, Nelson.
2: Ontem tava dando até autógrafo.
3: É, virou famoso.
0: Grande Nelson.
3: Mas não é mascarado, não.
0: Não, ele não.
1: Sempre foi famoso.
0: É.
1: Tá, ó, a gente falou de piercing. A Márcia mandou mensagem aqui no WhatsApp da Band. É. 11999919197. Falando em piercing, ela diz que tem piercing lá. Lá onde você tá imaginando. Vem cá, não dói não colocar piercing lá? Tem gente que coloca também no seio, né?
0: É verdade, tem aqui no biquinho, né?
1: Você, mulher que tem piercing lá, exemplo da Márcia, não dói, não?
3: Não, depende, pegar ferrugem, né?
2: Então, mas onde é lá?
1: Lá.
0: É, Pidoso, vou falar no ouvido dele.
1: Fala no ouvido.
2: É nada, sério? Zap, zap do rato! Como assim, gente? Zap, zap do
1: rato! É, meu amigo, tá pensando o quê? Você é muito esquecido, esquecida? Conta pra gente aqui. 11999919197.
4: Bom dia, Band FM.
3: Dia.
4: Bom dia, Tadeu, Ronco, Emerson França.
0: Oi, querido.
1: Dia.
4: É...
1: Vamos lá?
4: Esqueci que eu ia falar.
2: Ih, caramba!
4: Aqui é Paulinho de São Paulo, Zona Sul.
1: Beleza, Paulinho.
3: Eu não vou esquecer de mandar você tomar.

0: Band FM, Daniel, que era eu aqui na Hora do Ronco. 5 para 7, agora seu Pedro, e a pergunta hoje, qual é quem é?
1: É hoje dia dos esquecidos.
0: Sim.
1: Quero saber se você já esqueceu alguma coisa importante. Conta o que foi. Band FM, Hora do Ronco.
0: TDAH forte hoje, hein? 11 99991 9197. TDAH você não tem, né, Pidoncio?
2: Não, porque eu não transo, né?
0: Não,
2: eu sou
0: não...
2: virgem. É doença venérea, eu sei disso.
0: Não é doença venérea. Qual que é a palavra-chave?
2: Lençol.
0: Lençol. Manda lençol.
2: Tô escrevendo errado, viu, Jardim?
0: Como é que escreve lençol, Pidoncio?
2: Oh, pelo amor de Deus, né, gente? L.
0: L, ok.
2: Mais E, L, L.
0: É.
2: N. Boa.
0: Ok, beleza.
2: S, S.
0: Que S, S?
2: S, o quê? S ou S pra você?
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5: A sua rádio do seu jeito, 73 agora, seu Pedro, e tem ouvinte na linha, hein?
6: Tem, tem.
7: Alô?
8: Alô, Ronco, bom dia.
7: Bom dia, quem é?
8: João Camargo, Iperó, São Paulo.
7: Oh, muito bem, João Camargo, o que você esqueceu?
8: Ô, Ronco, deixa eu falar bom dia primeiro aí pros meninos, né?
7: Não esqueça, pode dizer.
8: Bom dia, Tadeu, sem bom orelha, dia. Bom dia, Pitonco, bom dia, Vieta.
6: Dia, bom dia.
5: Fala besteira, fica quieto.
7: Qual foi o esquecimento?
8: O Ronco, esqueceram, ao contrário, esqueceram do meu aniversário, Rony. Minha esposa, meus filhos, minha mãe, meus irmãos.
5: Sei como é.
8: Passei o dia inteiro na agonia, só esperando alguém chegar e me dar os parabéns, fazer um bolo, ninguém.
5: Cara, que triste, né?
8: Aí o que eu fiz? Esperei na meia-noite um. Olha que deu meia-noite, uma, acordei minha esposa. É, já é outro dia, meu aniversário foi ontem, ninguém lembrou, hein? Traumatizei a esposa, Rony, até hoje ela lembra disso.
7: João, que dia você faz aniversário?
8: 11 de março.
7: 11 de março. Eu vou te ajudar, tá bom?
6: Boa.
5: Boa.
7: Parabéns.

0: Band FM Simone Mendes, Direitos Iguais, aqui na Hora do Ronco, 7:08. Agora, gente, bom dia!
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2: E não é que o Marquinhos, aquele garoto, seus 12 anos, chegou em casa da escola chorando. A mãe falou: Marquinhos, por que esse choro? Ah, mamãe, todo mundo na escola me chama de cabeça grande, de cabeção, eu não aguento mais. Calma, Marquinhos, é inveja. Você é bonitinho, sabe? Não fica triste, não. Você não tem cabeça grande. É mesmo, mamãe? É. Ah, que bom. Agora, Marquinhos, faz um favor pra mamãe. Vai até o mercado, compra uma melancia, uma dúzia de laranja e traz também 1 quilo de batata. Ah, legal. Mamãe, então me dá a sacola para trazer as coisas? Ah, Marquinho, não precisa. Leva no bonezinho da Band.
0: Oh, meu Deus!
3: Caraca, velho!
0: A hora do...
4: A cabeça grande da...
5: É inevitável. Você pode entrar.

0: Rede FM, Murilo Ruf, saudade estranha aqui na Hora do Ronco, 7h12. Bora falar com o Severino, acaba machucando. É o Severino. Ô, Severino, entra, rapaz. Ah, entra aí, rapaz. Entre. Oxi.
1: Bom dia. Oi, como é que tu tá? Como é que tava tu? Passei a noite costurando. Bora, sai.
0: Ficou aqui engasgado. Quase sai.
2: Fala, comedor de jumento.
1: Ô, Cissa, hoje me vendeu um bolinho de fubá. Fala baixo, mas tava muito seco. Falei pra ela.
0: Mas ela não vende café com leite também?
1: Vende, mas rapaz, me deu uma gastalhada aqui. É. Sabe aquele bolo que você mastiga? Sei, difícil de engolir.
0: Parece que é dormido, né?
1: Mas ela falou que errou na receita, mas é porque é difícil ela errar, viu?
0: É, rapaz. A Cissa, ela é boleira, né?
2: Fala, comedor de jumento.
1: Não. Boleiro é o filho dela que joga na várzea. E tu?
0: Tô bem, rapaz. Graças a Deus, tô bem.
1: Tirou férias.
0: Voltando essa semana, né,
1: rapaz? Poxa vida. Deu pra descansar, seu Tadeu?
0: É, descansei sem dar.
1: Rapaz, parece da quinta série. Vocês têm cada piada.
0: Isso, exatamente.
1: Mas rapaz. Macho, mandar um abraço pra todo o povo nordestino. Esses dias aí eu não tenho rede social, né? Mas meu sobrinho falou, ô tio, o pessoal falou que quando tu faz lá, ele lembra do pai, do vô. Aí quando ele fez essa semana vocês fizeram, aqui foi o Aboios e Boiadas, não foi?
0: Ah, isso, Aboios e Toiadas. Foi, rapaz.
1: Ah, rapaz, lembrou.
0: Matar a saudade, né?
1: É, matar a saudade. Mas eu, graças a Deus, tô tocando minha vida, né?
0: Uhum.
1: Eu não sei. Não sei se você concorda comigo. Tô pensando em me aposentar, viu? Eu não sei.
0: Tu tá com quantos anos? Desculpa a pergunta.
1: Imagina, fica à vontade. Tô com 68.
0: 68 anos?
1: 68 anos, é.
0: Seu Severino, não posso falar. Tem que se aposentar.
1: Ah, tu acha que eu não tô novo ainda, mas não sei. Eu vou fazer o que da vida?
0: Exatamente por isso.
1: E é?
0: Tu vai pra Pernambuco.
1: Ei, Palmares.
0: Pra viver uma vida tranquila, sossegada.
1: Ei, rapaz.
0: Comendo muito cuscuz.
1: Ei.
0: Queijo coalho, tomando uma meiota, hein?
1: Rapaz,
0: uma carne seca.
1: Já pensou?
0: Pertinho
1: de Caruaru, já vou lá com uma buchada.
0: E isso o quê?
1: Rapaz, pescar.
0: É, rapaz.
1: Tu acha que eu devo?
0: Eu acho que o senhor deve.
1: É mesmo?
0: É.
1: Mas e... Rapaz, eu tô...
0: O ruim é dinheiro, você juntou dinheiro?
1: Oi?
0: O senhor juntou dinheiro?
1: Vou continuar. Deixa eu quieto. Você me lembrou essa parte ruim.
0: Vamos trabalhar então.
1: Senhor.

0: Band FM, Leonardo, deixaria tudo aqui na Hora do Ronco. 7h18, Homem Vinheta, que momento é esse?
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2: Uau. Olha, quero contar um detalhe da minha vida, mas não quero comentários desagradáveis, tá? Eu tenho degeneração da mácula, então a visão muito baixa. E de uns tempos pra cá, eu saio com a Cleide, ela vai dirigindo, porque eu não posso dirigir. De instante, há minutos e minutos, eu vejo assim no alto, assim, flores, rosas, muitas flores, e não existem as rosas. Ah, tá. Outro dia eu saí com o Emerson, falei, Emerson, olha as rosas, falei, não tem nada aqui. É. E eu estou ficando preocupado, não é verdade? Agora, o pior não é isso. Já faz umas duas semanas que eu acordo de noite, assim, de madrugada, falo, xixi, amigo, não é brincadeira. Pô, eu abro os olhos assim, tem um cara de preto, bem junto à cama, assim.
0: Meu Jesus.
2: É verdade. E eu fecho os olhos, abro outra vez e o cara desaparece. Alguém poderia me explicar o significado?
0: Olha, Ronco, eu acho, pode ser um anjo preparando o senhor.
1: Preparando. As rosas, né? Significam paz, significam...
0: Para uma viagem longa.
1: E acredito... como a roupa dele, especificamente, como que é?
2: É um terno preto.
0: É um terno,
1: todo preto, né?
2: Não, é verdade.
0: Se o ouvinte puder ajudar a gente...
1: Gente, não. Você que tá ouvindo
0: agora. O que é isso? Você ficar vendo um homem, não tem ninguém. Ninguém vê, só o senhor.
1: Você abre o olho...
2: Eu abro o olho e vejo. Não, eu não tô brincando.
0: Ah, não. Quando foi a última vez que você ouviu, seu Pedro?
2: Essa noite eu vi outra vez.
1: É, ele comentou isso, viu, Tadeu? Comentou
2: e,
1: isso.
2: E o Emerson saiu e as rosas. Eu tô com medo que as rosas sejam pra ir no caixão e o cara venha me buscar.
1: Não, vamos pedir pro ouvinte.
0: É, o ouvinte puder ajudar.
2: Não, não precisa não. Muito obrigado. Vamos ficar.
1: Gente, fala o que significa.
2: Eu tô falando sério.
1: Não, mas é.
0: Mas a gente também tá, ué.

0: fecha os olhos e abre os olhos outra vez, não tem mais ninguém.
1: Meu Deus, o ouvinte ajudando a gente a entender. Bom dia.
2: Ô, Ronco, bom sim, dia. Bom ô, dia. Ronco, falava daí pra você, uma tia nossa tava com o mesmo sonho que você, assim, e durou no máximo 3 dias. Tá bom, meu amigo?
1: Obrigado pela participação.
3: Obrigado, gente, pela ajuda aí.
1: Da Band, bom dia.
4: Bom dia, aqui é o Mota de Sorocaba. Pergunta aí pro Ronco se nesse sonho aí, esse cara de terno preto aí tá com um arfange na mão e uma touca na cabeça. Não precisa nem falar quem é, né? Já tá vindo buscar.
3: Peraí, gente.
1: Não, gente, peraí.
3: Gente, o Ronco tá ouvindo, peraí.
1: Pelo amor de Deus. Bom dia, obrigado, viu?
5: Bom dia, Tadeu, Pidonço, Vinheta. Ô, Ronco, bom dia. Aqui é Elton de Diadema.
1: Bom dia, Elton.
5: Cara, enquanto ele estiver aparecendo e sumindo, pode ficar tranquilo. Agora, a partir do momento que ele aparecer com a prancheta, eu sugiro já colocar roupa boa, hein? Abraço.
1: É a chamada. Valeu, meu querido. Muito obrigado.
3: Gente, é sério, desculpa.
1: Seu Pedro, o ouvinte tentou ajudar a gente a entender.
3: Desculpa.
0: Eu quero agradecer a todos os outros ouvintes, esses que participaram. E com certeza vocês vão primeiro que eu.
1: Puta vida, meu, mas peraí. Qual que é a pergunta hoje, Ronco?
0: Não sei.
1: Ele esqueceu. Esqueceu, né? Hoje a pergunta é a seguinte: você é muito esquecido, esquecida? Já esqueceu coisa importante? Conta pra gente. 11 9 9 9 9 9 9 9 9 9 9 9 9 9 9 9 9 9 9 9 9 9 9 9 9 9 9 9 9 9 9 9 9 9 9 9 9 9 9 9 9 9 9 9 9 9 9 9 9 9 9 9 9 9 9 9 9 9 9 9 9 9 9 9 9 9 9 9 9 9 9 9 9 9 9 9 9 9 9 9 9 9 9 9 9 9 9 9 9 9 9 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9 Não, lençol.
6: Tá amarrado, é lençol, manda lençol aí.
1: Lençol preto?
6: Não!
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11: Band FM, a sua rádio do seu jeito, é a hora do Ronco no Ar. 7h32, agora seu Pedro tem ouvinte na linha, hein?
12: Alô!
13: Alô,
12: bom dia!
13: Tudo bom? Aqui quem fala é o Elcio de Araçatuba. Ó, um abraço pra você aí, Ronco, Tadeu, Vinheta,
12: Alcio Gonçalves. Valeu!
14: Obrigado. E qual foi o seu esquecimento?
13: Ah, como eu falei pra vocês aí, num belo domingo, num churrasco, começando a sacar umas 10 e pouco, a minha esposa decidiu ir no mercado com a minha sogra.
14: Sim.
13: E aí ela foi, ela tinha acabado de tirar a habilitação, tava pegando prática ainda. E aí ela me ligou no retorno, era uma meio-dia e pouco, pra mim ir lá tirar o carro do estacionamento pra ela, que ela não dava conta. Eu falei que não, pra ela entregar a chave pra outra pessoa, pra tirar o carro, manobrar pra ela. Sim. Ela não quis, eu saí de casa de moto, fui até o mercado, cheguei bravo, desci da moto, montei no carro e viemos embora. Terminei o churrasco de domingo, segunda-feira, quando acordei, olhei pra garagem, cadê a moto? Esqueci a moto no estacionamento do supermercado.
12: Olha, meu Deus do
14: céu. Você podia ser mais feliz, esqueci a sogra.
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12: Não é, meu?
5: A hora do ronco.
11: Por um momento eu achei que ele tivesse esquecido a carne na churrasqueira.
12: Aí é pior, né, cara? Pelo amor de Deus, já não faz isso.

0: FM, Bruno e Marrone, você me vira a cabeça aqui na Hora do Ronco. 7 horas 36 minutos. Homem Vinheta.
1: É, eu fico muito feliz em poder emprestar a minha voz, em doá-la para este quadro. Há muitos anos eu venho aqui fazendo abertura. Há muitos anos eu venho aqui podendo dizer. Há muitos anos. Vai, vai, até terminou! Estoura na mapa, toma referência, mapa. Eu.
2: Você.
1: Tô aqui.
2: Tá aqui.
1: Esperando. E ele não termina,
0: Jalil. Pois é, realmente enrolou demais, né? Quis enfeitar muita perfumaria, né? Muita perfumaria.
1: É, muito como você diz, é. Como é que vem? Açúcar de confeiteiro em cocô. Não adianta, vai ser sempre cocô.
0: Então, você não fala assim.
1: Ô, meu pequeno Jadeu.
0: Ouvintes
1: da Band, ó. Um beijo. Ô, Jadeu, como é que é seu Instagram?
0: É Soltadeu no Instagram. Soltadeu. Duvido ouvinte mandar oi na minha DM agora. Oi.
3: E também arroba Emerson Franco Oficial. Arroba Emerson Franco Oficial. Vai lá que tem uma coisa bem legal pra vocês.
1: E o seu Ronco?
4: É Pedro Ronco Oficial.
1: Qual foi a última coisa que você postou lá?
4: 1893.
0: Uma foto que me pega muito é o Ronco sem camisa que tem lá na, no Instagram dele.
3: É verdade.
0: Vai olhar lá que ele mostra uma tatuagem do Corinthians.
3: Isso.
0: Licença, baita foto, viu?
4: Mas precisa pagar pra ver.
3: É verdade.
1: Gente.
0: Vamos lá, vamos aqui.
1: Sabe que na escola é bem legal quando a professora faz, o professor faz atividades, né, Jadeu? De, assim, conhecer um outro, né? Quem é você, onde você mora. Bem no começo das aulas costumam fazer isso, né?
0: É.
1: Aí a professora pegou e chegou pros alunos e falou assim: hoje eu quero saber, conhecer um pouquinho da vida dos pais de vocês, né? Da mamãe, do papai. Vamos começar pelos papais? Vamos! São as crianças respondendo.
0: Tá. Como é que é a criança respondendo?
1: Não, eu faço e você e o Vinheta falam vamos, tá?
0: Tá.
1: Vamos começar pelos papais? Vamos! Então vamos. Aí perguntou pra menina, né? Qual é a profissão do seu pai? O meu pai é mecânico, né? Hoje ele cuida daqueles carros elétricos, hoje é uma mecânica mais especializada. Hoje quase as ferramentas são aparelhos, computador, professora, que legal. Como mudou, né, a profissão de mecânico e tal.
0: É.
1: Aí chamou outro aluno, como é que é a profissão do seu pai? Ah não, o meu pai é médico. Oh, que legal. Qual é a especialidade dele? É de criança, né? É aquele que mexe com o pé?
0: É pediatra.
1: Isso. Aí foi perguntando, né, Jadeu? Aí chegou pro menino, falou, e você? O que teu pai faz? Falou, não, meu pai, ele sobe naqueles cano cromado, com a cueca enfiada no rego, e fica girando, fazendo streaker. Aí vem uns homens, coloca dinheiro na cuequinha dele. Aí à noite, quando termina o expediente, ele sai com alguns homens. Oi, Pedro!
3: Pedro Campos, gente, bom dia!
0: Bom dia, Pedro Campos! Bom dia!
1: Aí... Aí a professora ficou, todo mundo assustado, né, Jadeu?
0: Que coisa, hein? Profissão mundo. Diferente, né?
1: Nossa, todo mundo, a professora com aquela vergonha, o pessoal começou a sair. Vem cá você, vem cá. Vem cá, teu pai é stripper mesmo, ele faz essas coisas, cuequinha no rego que você falou. Não, professora, não é. Na verdade, meu pai é político, mas eu tenho vergonha de fazer isso.
0: É melhor falar que é stripper.
1: É melhor falar que sacou.
3: É, hoje em dia, não é? Se for parar pra pensar.
0: Muito boa. Radialista também, se for.
1: É. O filho do Emerson França falava isso na escola.

0: Band FM, Diego Vitoruco, beija e a cura aqui na hora do ronco. 18 para 8 agora. Credo, só uma ferida, né?
1: Querendo hemorroida.
0: Manda tua mensagem aí, 11 99991 9197.
2: Bom dia.

0: moro. Dá bom dia, gente.
1: Não, me fala onde você mora pra eu morar bem longe.
2: Bom dia, meu querido. Bom, bom dia. Obrigado, viu? Bom dia, bom dia.
3: Convidei uma amiga pra dormir na minha casa e esqueci de dar o cobertor pra ela. De madrugada, levantei pra fazer xixi. A bichinha tava toda encolhidinha.
2: Eu sou assim.
3: Ai, será que eu sou esquecida? Responde aí, galerinha. Coitada. E outra, será que ela aceita de novo o convite de dormir na minha casa?
2: Eu me identifico com a amiga dela porque eu sou tímido, eu não pediria cobertor.
0: Nossa, ficaria ali morrendo.
2: Ia ficar morrendo de frio ali.
1: Depende se ela tava com seu marido.

0: Band FM Ana Castela, é que eu não te esqueci aqui na Hora do Ronco. Dia 20 tá chegando, hein? 20 de agosto.
1: O que, que tem?
0: Tem Band FM de pertinho, Ana Castela.
2: Olha!
0: Show exclusivo pra você. Vai poder acompanhar pela internet, pela Band FM também. Enfim, bem bacana. Celebrando aí os 50 anos
1: só da sua rádio. Só uma pergunta, vai ser tipo o show da Xuxa?
0: Como show da Xuxa?
1: Porque o que tem de mãe pedindo pra, pro filho vir assistir...
0: A minha filha adora. A mãe também adora, né?
2: É verdade,
0: essa é a grande verdade.
2: É verdade.
0: Vem aí, Band FM de pertinho, Ana Castela, mês que vem, hein? Seu Pedro, hoje a nossa pergunta qual que é?
3: É sobre esquecimento. O que, que você esqueceu de importante? Dá tempo, hein? Aqui, Band FM, Hora do Ronco.
0: Palavra-chave qualquer, Pidão, senhor.
1: Lençol, Jalil.
0: Lençol, manda aí, 11999.
3: Você conhece Lençóis Paulista?
0: 9197, bela cidade.
1: Bela cidade.
0: Já, já, tem muito mais músicas aqui na Band FM. 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
5: Band FM é sua rádio do seu jeito, é a hora do ronco, seu Pedro, e tem ouvinte na linha.
3: Ah, que bom. Alô?
4: Alô.
3: Bom dia.
4: Bom dia.
3: Qual o seu nome?
4: Ana Paula.
3: Ana Paula. É esquecida, Ana Paula?
4: Cara, eu já fui algumas vezes. A pior de todas foi esquecer o bilhete único no trabalho. Quando eu tava lá no ponto, lá embaixo, lembrei, tive que voltar uma subida enorme, duas vezes.
5: É, a vida do CLT não é fácil.
4: É verdade. Não é fácil.
3: O que que você esqueceu?
5: O Vale Transporte,
4: bilhete,
5: seu Pedro.
4: Único.
5: É. Em São Paulo chama bilhete único.
3: Bilhete único.
5: É verdade.
3: Mas você chegou a entrar na condução?
4: Não, tive que voltar. Como é que eu vinha trabalhar no dia seguinte?
5: Meu Deus.
3: Já aconteceu isso comigo, não ter dinheiro, mas uma senhora pagou pra mim.
5: Uma senhora, uma senhora.
4: Mas aí, pagou pra mim. Eu pego quatro conduções, imagina. Eu vou ter que pedir para os quatro motorista, por favor, né? Dia seguinte também, não dava.
5: Que situação, hein?
7: Nossa, pensou nisso, Marcos?
4: Teve que voltar, castigo.
3: Pior se você pedisse o troco.
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1: Eu não preciso, sabia?
15: Não,
1: por quê? Eu venho a pé.
5: Por isso que é magrinho desse jeito.
1: Não, metade eu venho a pé, viu?
5: E a outra metade?
1: Correndo.

0: Cidade FM, Fred e Fabrício, te amar é meu talento. Vai mandando sua mensagem aqui pra gente, contando o que você geralmente esquece na vida. Se você é uma pessoa muito esquecida, já esqueceu alguma coisa importante, daqui a pouco vamos ouvir você, viu? 11 999919197. Mas agora...
1: seu danadinho! Você é muito danadinho,
0: Jadir. Eu sou mesmo.
1: Danadinho.
0: Eu sou.
2: Mendigo, namorado, padre, papagaio, pastor,
0: português, religião, profissão. O meu tema que vai cair.
1: Você é muito danadinho.
0: Charada. Charada, oba!
1: Ah, essa é uma das, pra mim, melhores que... Vamos lá, Jadir. Qual é a diferença da lagoa e do padeiro? Essa daqui é...
0: Diferença da lagoa e do padeiro?
1: É.
0: Não vejo muita diferença, não, porque...
1: Tem.
0: Um lugar fácil, tem, alimento...
1: Tem. Eu acho que essa aqui é uma das melhores que eu já fiz.
0: Qual
1: já,
0: que é,
1: já tô rindo antes.
0: Qual que é, Pidócio?
1: A lagoa?
0: É.
1: A sapinho. O padeiro, a sapo...
0: Sai daqui! Sai daqui agora!
1: Essa daqui já deu pra mim. Olha, eu tô me superando, já deu.
0: Ah, tá mesmo.
1: Ah, tá. Ô, oh, nossa senhora...

0: coração.
1: Band FM, Zezé de Camargo e Luciano. Será que foi saudade? 8 e 2, bom dia. Excelente manhã de quinta-feira pra você. Essa aqui é a hora do bom pra começar o seu dia mais leve.
2: Verdade.
1: Dando as risadas, falando as besteiras.
3: Vindo não é pra... seu caso, né?
1: Pra resenha. 11999919197. Cheguei aos 3 dígitos, viu? 3 dígitos já.
3: Parabéns,
1: Tadeu. Tô pesando mais de 100
2: quilos. Parabéns, Tadeu. Parabéns, cara.
4: Não tem vergonha na cara?
1: Não, seu
3: Pedro. Ah, era o objetivo dele, né? Bateu a meta.
1: E bate a meta.
5: Bom dia, seus filhos da mãe.
2: Dia.
5: Não só eu, como minha família toda são esquecidas. A minha mãe, quando eu era pequenininho, eu estudava na creche, a minha mãe me esqueceu. E aí, quando foi umas 7 horas da noite, meu pai lembrou dela lá e foram lá na creche me buscar. Que nesse tempo não tinha nem telefone ainda, nem celular.
1: Nossa.
5: E agora, há pouco tempo também, a minha filha na aula lá. E aí ela sai 5 horas da tarde, quando foi umas 6h20, 6h30, me ligaram perguntando se eu ainda ia buscar ela. Aí eu saí desesperado pra buscar minha filha.
1: É de família.
5: É isso aí, Wilson de Souza, aqui de Itajaí, Santa Catarina.
1: Alô, Santa Catarina.
4: Wilson, você pode dizer que você é um pai desnaturado.
1: Tá no sangue da família, né?
2: Que?

0: Band FM Péricles, Ana Castela, simplesmente acontece aqui na hora do ronco.
1: Bom dia, meninos. Putz, escutando a Band aqui, coloquei o chá pra esquentar. E esqueci do chá. Tô aqui pleno, formoso, já tem uns 10 minutos aí que tá fervendo o chá. Quase secou a água, quase põe fogo na casa. Abraço, Flávio de Sorocaba.
0: Flávio, um abraço pra você, mandou foto, inclusive, aqui da chaleira seca.
2: Ah, secou, velho.
3: Depois pega fogo na casa, não sabe por quê.
0: Exatamente.
2: É xarope.
0: Pra você. Seu Pedro, hoje nossa pergunta é de esquecimento.
3: É, já esqueceu alguma coisa importante? Conta até as 9 aqui na Band FM na hora do ronco.
0: Palavrinha-chave qual que é?
2: Sou eu hoje, né, Jadeu?
0: É, você.
2: É, lençol.
0: Lençol, manda lençol 11999919197.
3: Aquele lencinho.
0: Tem tudo que você gosta. Já, tem

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7: Opa, opa, opa. A sua rádio do seu jeito, 8:13, agora seu Pedro tem ouvinte na linha, hein?
8: Alô?
9: Alô?
8: Bom dia.
9: Bom dia.
8: Qual o seu nome?
9: Meu nome é Ana Paula, tudo bem?
8: Bem, Ana Paula. E Ana Paula é uma mulher esquecida?
9: Oi?
8: Você é esquecida?
10: Oi, tudo bom?
9: Tô muito esquecida.
8: O que você esqueceu, Ana?
9: Ai, gente, eu vivo esquecendo a chave de casa. Aí sempre que eu saio de casa para trabalhar, meu esposo abre o portão com a chave dele, na hora que eu volto para casa, eu tenho que ficar para fora, porque ou chamar alguém para abrir o portão para mim, porque eu sempre esqueço as chaves de casa.
8: Puxa vida. Eu gostaria
9: outras coisas, né? Mas a chave de casa é o essencial.
8: Ah, como eu gostaria que minha esposa esquecesse a chave de casa.
11: É mesmo, seu Pedro?
9: Que
11: por quê?
8: Que jamais eu abriria.
11: A hora do que maldade.
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0: 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Essa é a nova do Gustavo Lima, Bala Alojada. Você gostou? Curtiu? Pede que a Band FM toca de novo,
1: tá? O que é uma bala no alojamento? Ela fica lá quietinha?
0: Não, é quando não. A bala fica encravada no seu corpo, tá? Nesse caso, a bala...
1: Agora,
0: ela...
1: uma pergunta, Jadeu. Para um tiro você queima a roupa, a pessoa não pode estar pelada?
0: Vamos lá, gente!
2: Segunda aula do inglês pra você.
0: É um grande questionamento, mas a gente
1: ué,
0: tá sem tempo.
1: Para pra pensar. O cara levou um tiro a roupa, mas tava pelado. Vamos lá, crianças. Bora. Que isso aí na sua mão, deixa eu ver. Não, também não pode, que se distrai, dá pro tio dar aqueles videogame de portátil. Ah,
0: não pode.
1: Não, o tio devolve no final.
0: Aliás, o professor Pinôncio, começou aqui a orientação do professor de proibir o uso de celular na sala de aula, e o negócio tá tomando uma proporção muito grande, porque eu vi a notícia de que no Reino Unido eles estão votando toque de recolher de celular pra criança. Pra até 18 anos, né? Dá um determinado horário, não tem mais acesso.
2: Pidoso começou aqui, pegando, proibindo o celular na classe. Depois foi uma lei que o governo assumiu, ouvindo o Pidoncio fazer.
0: Pra gente, moralmente, o nome da lei é Lei Pidoncio.
1: É. Então é. É isso, gente. Porque eu não posso, Jadeu, como professor. Eu tá aqui, me dedicando. Sabe, me entregando, doando o que eu aprendi, que o Papai do Céu me deu.
0: Não pra... coloca Deus no meio, não coloca.
1: Para os alunos estar com celularzinho, com papinho e internet, não. Tem um momento certo.
0: É isso.
1: Saiu da aula, pega o celular, faz o que quiser da vida.
0: É isso aí.
1: Aí os pais assumam. Agora aqui na minha casa, não. Aqui não.
0: Para de bater
1: na quebrar mesa.
0: Vai quebrar a mesa. Vamos lá.
1: Bom, vamos lá.
0: O Gabriel.
1: Gibri
0: quer saber qual é o significado da palavra mess.
1: Pô, pelo amor de Deus, né, gente? Ainda tem que perguntar?
0: Como? Claro que tem
1: a dúvida. O cara vem fazendo na Copa, pelo amor de Deus, gente.
0: Quem tá
1: ontem
0: fazendo...
1: mesmo, o mestre da Argentina, o que ele tá... O, não fez gol, mas os passos são dele.
0: Duas assistências,
1: hein?
0: Né, meu?
1: Aquele menininho que não fala, não abre a boca, não reclama de nada, só joga. Dificilmente você vê ele reclamando alguma coisa. Você já viu ele batendo boca com o juiz?
0: Eu já vi, sabe que ele, às vezes ele vomita no campo, sabia? Do nada. Você acredita? Que coisa nojenta, né?
1: Dizem que ele tem um probleminha, né? De cabeça, né? Não sei o que que é.
0: Não tem nada, não. Ele é um gênio, né? Mas não é. Messi não é o Messi da Argentina, não, querido. Messi é bagunça em inglês.
1: É o que ele tá fazendo na Copa.
0: Tá fazendo...
1: Tá bagunçando lá, hein? E a gente brasileiro tem que ficar aplaudindo aqui.
0: Eu não. Tem que ficar
1: também não.
0: Contra e ficar com raiva.
1: É, mas não tem como, Jadeu. O cara joga.

0: Band FM Daniel pra falar a verdade aqui na Hora do Ronco. 8h24 é o nome da música.
1: Tá, obrigado.
0: Próxima atração vou oferecer pra Marisa. Ela Marisa. Diz que o filho dela, o Gabriel, é muito esquecido, sempre esquece de dar descarga. Essa semana ele deixou um presente pra mim. Desde cedo, quando eu cheguei do trabalho, a casa estava podre.
1: É, Marisa... Mas ele limpar que ele vai parar de esquecer.
2: Exatamente. Podre tá moleque.
0: Ouvinha até a hora do quê?
3: É o momento do ronco.
2: Qual foi a pergunta de hoje?
0: É, esquecimento, seu Pedro.
2: Olha, é brincadeira. Tadeuzinho, uns 12 anos atrás,
0: sim,
2: me emprestou um DVD.
0: Tá.
2: Esqueceram de mim.
0: Que coisa, hein?
2: Meu, eu assisti. Era uma coleção, não sei, 3 ou 4 CDs, DVDs do Esqueceram de Mim. Não sei onde eu coloquei.
0: Sim.
2: Mas... Tadeu me encheu tanto saco, tanto saco, tanto saco. E, finalmente, o ano passado, lembrei que estava embaixo dos documentos e devolvi. Não esqueci mais. É verdade ou não é?
0: Só demorou 12 anos.
1: Só.
0: Mas devolveu. Devolveu.

0: seguro. Band FM Panda, eu te seguro aqui na Hora do Ronco, 8h28.
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0: Falar aqui da Copa do Mundo, gente. Porque ontem os funcionários do Messi se classificaram para a final da Copa do Mundo de 2026, hein? Depois de vencer a Inglaterra de virada, de novo, né? Por 2-1, os atuais campeões vão em busca do bicampeonato consecutivo, algo que não acontece há 64 anos, tá? O último campeão consecutivo foi a seleção brasileira, 58 e 62. Para isso, os argentinos vão ter que bater a Espanha no jogo que acontece no domingo, às 4 horas da tarde. Carlo Ancelotti, o seu palpite para Espanha e Argentina.
2: Sim, claro, eles deram sorte de nós brasileiros ter saído antes. Com isso, a oportunidade de ser campeão é muito mais.
0: Placar.
2: Oi.
0: Placar.

0: 2-2
1: pra quem?
0: Ah, Espanha.
1: 2-0 pra Espanha.
0: Sim, sim, claro.
1: É isso, então tá. Obrigado.
0: Bravo, obrigado. Velho.
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1: Ai, amiga.
2: Conta tudo.
0: Papo de amiga. Bom dia, amiga Mi.
1: Bom dia, amigo Tadeu, tudo bem?
0: Tudo bem.
1: Bom dia, meninos.
3: Bom dia.
1: Tudo bem?
3: Vamos lá.
1: Então, bora.
4: Bom dia, Milena. Me ajuda aí com uma coisinha, Milena.
1: Bom dia, diva.
4: Tem uma amiga que se afastou de mim por conta de eu estar namorando. Já tem um ano e um mês que estou namorando um locutor de rádio. E agora que ela meio que tá cedendo pra voltar à amizade, o que que eu faço?
3: É, meu.
4: Diz pra mim. Meu beijo louco. No coração, Paulette do Butantã.
1: Paulette do Butantã, obrigada pela sua participação aqui com a gente. Eu acho que ela, primeira coisa que ela falou, nossa, ela tá namorando um locutor de rádio, que doida. Eu acho que foi isso. Brincadeira, menino, vocês são maravilhosos. Tá bom? Olha, eu acho que tem aquele ciúminho de amiga, né? Ciúminho de amizade, de início e tal. Agora ela viu que não tem nada a ver, quer voltar a ser sua amiga. Se valer a pena, deixa ela entrar na sua vida de novo, se ela for uma amiga legal. Eu acho que essa invejinha, vocês iam tomar café juntas. Você faz muito mais coisa com a sua amiga quando você tá solteira, né? E tá namorando, é tudo com o namorado. Principalmente no começo, que você quer fazer tudo com ele, né? Fica grudada. Mas agora, beleza.
5: Eu me afastaria também, você é louco.
0: Se envolver com locutor, você tá maluco. Essa raça aí. Né, Ronco?
3: Quer namorar comigo?
5: Quem, eu? Nossa, ele olhou pra você.
1: Ronco! Ele é locutor, entendeu?
0: Quais são seus dotes, Ronco?
3: Eu vou te mostrar. Opa, ei!

0: FM, Eduardo Costa. Imagina eu aqui na Hora do Ronco. 20 para as 9 agora, olhando aqui as redes sociais da Band FM, arroba Band FM. Hoje o tema é esquecimento. E a Ivani, que é muito esquecida, sempre esquece o celular em casa. E ela dá até uma dica: tem que tomar ômega 3 para lembrar das coisas.
1: O ômega 3
2: é você come.
1: Pega e toma o celular, você nunca vai esquecer.
0: A Yolanda tá com a gente também. Bom dia. Acordar cedo para ouvir a Hora do Ronco na Band FM simplesmente é imensurável. Palavras aqui da Yolanda, hein?
1: É, isso é bom ou é ruim?
0: É bom.
3: É bom, é bom.
0: Não dá pra medir, né? Um beijo pra você, Yolanda. É. A Iracema tá com a gente também. Ronco, já esqueci meu filho na feira. Na época ele tinha 2 anos. Quando eu lembrei, já tava em casa. Meu Deus do céu.
1: Em qual barraca?
0: Voltou, o moleque tava chorando, né?
4: Ele esqueceu ou vendeu o filho na feira?
0: Se esquece com dinheiro, pelo menos.
1: Eu compro um quilo de batata.
0: Comi um pastel de feira, que é bom demais também.
3: Ai,
0: né?
3: Delícia.
0: Um beijo pra você, tá? Eliana tá com a gente aqui. Bom dia, meus amores. Olha, por causa da menopausa, eu vivo me esquecendo das coisas. Eu não sabia que a menopausa fazia a mulher esquecer as coisas.
3: Eu que tô entrando na menopausa, meu
0: Deus. Pelo amor de Deus. O Ronco já passou disso, né? Também.
1: Com certeza.

0: Eu sou o seu gay.
1: Sosseguei.
2: É sosseguei, com o Jorge Matheus aqui na Band FM. 15 pras 9 agora, gente.
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2: Esquecimento.
4: Bom dia, seus filhos da mãe. Sou o Denis de Itaquaquecetuba.
2: Fala, Denis.
4: Falando do esquecimento aí, uma vez eu esqueci o nome da minha mulher e falei o nome da ex. Foi 3 semanas que ela esqueceu que tinha marido. Um abraço.
2: Rapaz.
1: Você tem sorte de estar vivo.
3: É, meu.

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1: Band FM, Bruno Diegues com um sorriso maroto, clique, colocando um ponto final aqui na Hora do Ronco. Acabou, seu Pedro.
2: Amanhã, se Deus quiser, estaremos de volta pela Band FM pra todo o Brasil com mais uma edição de A Hora do Ronco.
1: Palavrinha chave, eu tô viajando aqui na maionese. Um abraço pra você.
3: Ele em sol, Jair.
1: Não, agora não precisa mais.
3: Abraço.
1: Valeu, Vinheta.
4: Valeu.
1: Esqueci, desculpe. Seu Pedro, Manhã Show é a próxima atração, tá? Mas antes tem histórias que a vida conta.
2: Hoje foi esquecimento?
1: Uhum.
2: Eu vou falar com toda certeza. Tem um objeto que eu nunca esqueci e nunca vou esquecer na vida porque eu não uso.
1: Que objeto, seu Pedro?
2: Guarda-chuva.
1: Você não usa guarda-chuva?
2: Eu prefiro tomar uma tempestade. Nunca usei e nunca vou usar guarda-chuva.
1: Mas eu acho que o senhor tá tão magro que eu acho que o pingo de chuva não chega
4: no senhor. Não acerta.
2: Eu vou te falar o que vai acertar.
5: Amanhã tem mais.
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8: E o trânsito segue muito difícil ali na região da Lipe, nos dois sentidos, afeta a paralela, a saída da Luiz Eduardo Magalhães no sentido Luiz Vila Filho e até o acesso norte. Se está pela BR-324, segue até a paralela, Avenida Gal Costa é sua melhor rota nesse momento. 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Letícia Rocha para a Band FM, a sua rádio do seu jeito.
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8: Aí o trânsito segue bem complicado para quem vai no sentido da capital baiana pela BR-324, parado ali na região de Simões Filho, reflexo de obras, 20 minutos de atraso. Se você sai de Camaçari em direção a Salvador, a Via Parafuso e Estrada do Aeroporto vão te ajudar. 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
16: Bora, bora, que hoje é quinta-feira, dia 16, aqui muita gente tá triste porque a gente não se classificou pra final da Copa, mas estamos aqui, né? Pra quem você vai torcer agora, hein? Kátia Howland chegando pra ficar com você.

0: sua rádio do seu jeito, e a gente começa sem o Brasil no final da Copa, mas com a Argentina, trazendo a caixa premiada que você pode ganhar aqui, viu?
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0: Bora nessa, bom dia pra você, muito prazer, eu sou Kátia Howlett, chegando pra te fazer companhia até as 11 da manhã com o nosso Manhã Show, que começa oficialmente daqui a pouquinho, mas agora é hora daquela primeira dica da caixa premiada que pode dar pra você hoje, nessa manhã maravilhosa. Eu sei que em alguns lugares com chuva, com muito vento, mas é claro, a gente tem muita alegria pra passar pra vocês e muitas promoções bacanas, tá bom? Tem um aspirador de pó, tem pra você a tatuagem, tem pra você a caixa premiada, tem a Super 6 e tem as melhores músicas do rádio. E é claro, essa rádio você pode levar ela pra qualquer lugar com você que a gente chega com todo amor, tá bom? Primeira dica de hoje, é um acessório muito usado no dia a dia. É uma coisa que muita gente usa no dia a dia, principalmente a mulherada, tá bom? Já ajudei, tá bom? É um acessório muito usado no dia a dia, principalmente pela mulherada. Você participa pelo 719-9947-6363. Esse é o WhatsApp da Band, pra você já ir mandando o que é que você acha que tem na caixa. Quando eu te ligar depois da terceira dica, você vai me contar o que tem nela. Se você acertar, você leva pra casa o valor de R$200 na sua quinta-feira, véspera de sexta-feira, final de semana tá ali, ó, com um pezinho na porta pra entrar, mas a gente tá aqui ainda pra viver intensamente esse dia. Vamos começar com o Safadão? Displicente, participação dele. No nome do momento, o tal do Rei Vaqueiro, adoro.

E vamos vencer? Vamos para mais um dia? Maravilhosa! Maravilhoso! Nem toda companhia é conexão e nem toda presença é permanência. Com o tempo, aprendemos que o valor das pessoas não está na quantidade, mas na qualidade. E o melhor é caminhar ao lado de quem traz paz, respeito e verdade do que estar cercado por quem apenas ocupa um espaço. As relações que realmente importam não exigem esforço constante para existir. Elas florescem com reciprocidade, lealdade e carinho. Escolher estar perto de poucos não é uma solidão, é sabedoria. É proteger a sua paz, cuidar da sua saúde emocional e abrir espaço para quem soma, incentiva e permanece na sua vida. No fim das contas, poucos são suficientes quando são verdadeiros. Afinal, é de verdade. Quem é de verdade não pensa só na caminhada. Ajuda também essa caminhada a se tornar mais leve. Então, procure sempre estar na companhia de pessoas verdadeiras. E lembre-se que quantidade não é e nunca foi qualidade. Vamos nessa, vamos fazer esse bom dia bem gostoso.

0: novo ouvinte que acorda todos os dias e sintoniza aí na 104.3 pra me ouvir, pra ouvir Kátia Howlett aqui na 104.3. Obrigado pela audiência, tá bom? Lembrando que você pode participar aqui do nosso Manhã Show, tá valendo R$200 na caixa premiada. Duzentão pra você hoje, em plena quinta-feira. E aí, vai fazer o que com essa grana se você ganhar? Então participa comigo aí, diz aí o que é que tem na caixa. Quando eu te ligar, são 3 dicas. Você me conta. Se você acertar, você leva uma quantia de R$200. Se você errar, já sabe o que é que acontece. O prêmio vai acumular. Se acumular, fica mais dinheiro pra sexta-feira, né? Mas mesmo assim, eu quero que você acerte hoje. Lembrando que hoje é dia da proteção da floresta. Hoje é o seu dia de ser feliz, colocar pezão direito na frente, pensamento positivo, que já deu tudo certo. E hoje tem fofoca com a Cacá. Bom dia, Cacazinha,
1: opa,
0: sua linda.
1: Vamos que vamos. É quinta-feira. E a gente vai falar de curiosidades sobre o Messi, jogador da Argentina.
0: A gente já ganhou, né?
1: Também vamos falar sobre Carolina Dickmann e Lázaro Ramos.
0: Vamos.
1: Carolina Dickmann foi criticada nas redes sociais e Lázaro Ramos ficou preso em Buenos Aires. É. E olha, Alexandre Nero volta a gravar novela e vai ter um influenciador contracenando com ele. Saiba quem é.
0: Quero saber.
1: Tudo isso. A gente comenta aqui hoje na Band FM.
0: Sabe aquela manhã completa? Você encontra aqui na Band FM. Ainda tem informações do trânsito. Tem muita coisa boa pra você e tem os melhores ouvintes do planeta. Você que manda áudio pra mim, pode mandar o seu áudio. 719-9947-6363. Carlinha, bom
2: Oi,
0: dia,
2: Kátia,
0: maravilhosa.
2: Bom dia, maravilhosa.
0: Você que é maravilhosa.
2: Falando aqui é a Carla do Politeama.
0: Prazer,
2: passando pra
0: meu
2: desejar
0: amor.
2: Um ótimo dia pra você e todos os ouvintes da Band FM.
0: Valeu, minha vida.
2: Beijo,
0: beijo pra você, dona Lourdes.
3: Aspirador robô da Band
0: FM. Você quer um aspirador robô da Band FM? Ô, Lourdes,
3: bom
0: obrigada.
3: Bom dia,
0: Francis.
3: Catinha.
0: Tudo bem,
3: tudo
0: Francis?
3: Bem com você.
0: Tudo ótimo. Simões
3: Deus
0: filho.
3: Abençoe o nosso dia, Catinha.
0: Amém, Francis.
3: Eu sei mais ou menos o que tem na sua caixinha hoje.
0: Ai, boa sorte pra você, Anne.
4: Bom dia, Band FM.
0: Bom dia, maravilhosa.
4: Sou Anne Caroline Nascimento.
0: Mora onde,
4: Anne? Tô falando do Engenho Velho de Brotas.
0: Engenho Velho de Brotas.
4: Já sei, Cátia, o que tem na sua
0: já
4: caixa.
0: Já sabe, você
4: pode
0: falou com força, com vontade, com garra. Eu acho que você sabe mesmo. Juscelia, bom dia.
5: Me chamo Juscelia Almeida da Tem Jardim Cajazeira.
0: Alô, Cajazeira.
5: Quero participar dessa promoção aí da caixa.
0: Ah, que coisa boa, Juscelia.
5: Eu acho que é uma bolsa, viu?
0: Será uma bolsa que tá dentro da minha caixa?
5: Uma necessairezinha.
0: Será?
5: Uma necessaire.
0: Uma necessaire. Vamos esperar pra gente
6: Oi,
0: ver Catinha, hoje,
6: maravilhosa.
0: Tudo bem? E aí, minha
6: que
0: linda?
6: Deus continue te abençoando,
0: amém,
6: Cátia.
0: Amém.
6: Eu sei que tem dentro de sua caixa. Você
0: sabe?
6: Mim.
0: Boa
6: eu
0: sorte.
6: Sou de Paripe.
0: Alô, Paripe.
7: Bom dia, Cátia.
0: Bom dia, meu lindo.
7: Obrigada.
0: Obrigada. Alô,
1: bom dia, Cátia.
0: Tudo
1: Alexandra
0: bem?
1: Jardim, do bairro
0: da Saúde. Tá comigo.
1: Pronta pra vencer, meu amor.
0: Isso mesmo.
1: Um bom dia.
0: Vamos vencer.
1: Quero participar da caixa premiada.
0: David, meu amor.
8: Fala,
0: de Brotas.
8: Catinha.
0: Tudo bem,
8: bom
0: minha
8: dia,
0: vida?
8: Minha queridona.
0: Vamos
8: abraço
0: falar com
8: pra
0: você.
8: Todos vocês aí da Band.
0: Obrigada.
8: Um dia maravilhoso,
0: amém,
8: de paz,
0: amém,
8: saúde,
0: amém,
8: bênçãos. David Nero, de Engenho Velho de Brotas.
0: Um beijo
1: Oi,
0: pra você.
1: Cara,
0: Oi,
1: bom
0: Emily.
1: Dia, tudo bom?
0: Tudo
1: aqui
0: ótimo.
1: É
0: fala de onde?
1: Tô aqui na graça.
0: Tá na graça agora trabalhando, né, minha filha?
1: É, eu sei que tem na sua bolsa, viu?
0: Ai,
1: me
0: tá
1: liga.
0: Tá
1: um bom dia, abençoado por Deus.
0: A Claudinha tá
9: bom
0: comigo.
9: Bom dia, bom dia.
0: Oi, Cláudia.
9: Que Deus abençoe nosso dia.
0: Com Juca,
9: dia lindo
0: Bahia.
9: E maravilhoso. Esse vento gostoso.
0: Um vento
9: Catinha,
0: forte,
9: liga
0: né?
9: Pra mim. Liga pra mim, Catinha.
0: Ai, meu Deus, Catinha.
9: Eu ligo pra você todo dia. Liga pra mim. Cláudia de Porto de Sauípe.
0: Porto
9: que Deus
0: de
9: abençoe
0: Sauípe.
9: A vida de cada um de vocês.
0: Amém, amém.
9: Cheiro no coração.
0: Um cheiro pra
9: e
0: você.
9: Eu já dei a primeira dica.
0: Ai, meu Deus do céu. Bom
10: Oi,
0: dia, Cátia, meu lindo.
10: Bom dia, meu lindo. Bom dia, meu lindo. Da cidade de Catu. Eu
0: Oi,
10: sei o que é que tem na sua caixinha premiada.
0: Um beijo pra você, Carlito
11: bom
0: de Camaçari.
11: Bom dia, Bande,
0: bom
11: Carlito Camaçari. Bom dia, Catinha. Bom dia, bom dia. Que Deus abençoe o seu dia.
0: Amém.
11: Trazendo
0: amém.
11: Essa alegria, essa voz marcante todas
0: amém.
11: As manhãs na Bande.
0: Tainha,
1: sua maravilhosa.
0: Oi, maravilhosa.
1: Um excelente dia, uma excelente quinta-feira pra você, pra mim, pra todos. É tudo de bom,
0: é tudo de Band. Vou falar com o Robson, que é o fake, não é o de verdade, não é isso?
12: Bom dia,
0: Adílio, tudo bem, Adílio?
12: Band FM, em primeiro lugar de audiência.
0: Com certeza.
12: Adílio da Boca do Rio, conhecido
0: é
12: como Robson. Catinha, eu sei o que tem dentro da sua caixa, hein?
0: Valeu,
12: me
0: meu
12: liga,
0: amor.
12: Hein?
0: Beijo pra você, é tão bom quando o povo fala, né? Quando o povo fala é porque é verdade. A gente tá na boca do povo, é melhor tá na boca do povo. Vamos começar o nosso programa com Isadora Pompeu cantando Ovelhinha. Essa música é linda, que vai servir como de incentivo pra você correr atrás das coisas que você quer, pra você entender que você é importante, tá bom? Aumenta o volume do seu rádio, pode cantar, coloca tudo pra fora. Se quiser chorar, pode chorar também. Às vezes chorar faz bem, viu?

0: de Maisena e Luan Santana, dia 20 de agosto, vai estar em Salvador fazendo showzaço. Os fã clube de Luan Santana que tá me ouvindo, aquele bom dia especial, a galera fica todos os dias. Quero a música do Luan Santana. E esse é o Acertou na Mão. Quem fez o seu sorriso acertou na mão? Você mesmo, minha amiga. Você tem um sorriso maravilhoso. Por que tá triste? Bota esses dentes aí pra fora, vamos sorrir, vamos ser felizes, tá bom? 9h22, aquele bom dia especial pra você que tá acompanhando o nosso Manhã Show. Tinha um abraço especial pra meu querido Gil. Gil Santos, ele que é carreteiro. Neste exato momento, ele tá em Sobral, no Ceará. Tá acompanhando a programação da Band FM através do aplicativo. Obrigado pela audiência. Tem aqui também, bom dia, Catinha. Me liga, hoje é meu aniversário. Eu tô precisando dessa grana pra comer uma carne e pagar uma dívida. Que é o Jonatas, ele mora em Santa Maria da Purificação. Parabéns pra você, Jonatas. Tudo de bom, muita saúde, muita paz, muita sorte.
1: Bom dia,
0: Oi, Enia.
1: Tudo bom bem? Dia.
0: Bom dia, minha vida.
1: Aí, abençoado pra vocês todos.
0: Pra
1: aí.
0: Você também, minha
1: vida. Já tem na sua caixinha.
0: Já Catinha, sabe o que tem na caixa? Mim. Segunda dica, daqui a pouquinho, hoje tá valendo R$200 na caixa premiada. Oi, Mari. Tudo
2: bom
0: bem,
2: dia, maravilhosa?
0: Maravilhosa. Oi,
2: que
0: linda.
2: Que seja abençoado amém, na minha vida amém. E na vida de vocês aí da Band.
0: Tá bom.
2: Eu já sei o que tem nessa caixinha, Mari do Cabula. Oh, beijos,
0: obrigada,
2: tudo de bom.
0: Meu amor.
2: Tudo de Band.
0: Ó, o Franklin, ele disse assim, ó. Bom dia, Kátia. Ainda não, na verdade, botou. A mulherada usa muitos acessórios no dia a dia. Vou aguardar a segunda dica pra ver se eu adivinho, tá bom? Me liga, estou na escuta da Band, tá bom? Ainda nunca tive a oportunidade de falar ao vivo com você. Obrigado. Oi, Catinha, ainda não sei o que tem na sua caixa premiada. Vou esperar a segunda dica, tá bom? Porque a mulherada usa diversas coisas. É verdade, né, gente? Mas tá fácil hoje. Já na segunda dica, vocês já vão matar o que é que tá na caixa.
1: Bom dia, Janine, bom da dia, Pituba. Rádio Band FM.
0: Tudo bem, meu amor?
1: Sou a Janine, no bairro da Pituba. Ótima quinta-feira pra todos nós.
0: Obrigada.
1: E quero ganhar essa caixa, viu?
0: Duzentão hoje, Paloma de Barra do Pojuco, um abraço pra você. Um abraço pra Ivonildo, que tá em Baçaí, tá me ouvindo. Martinho tá em Praia do Forte, também tá ligado. E a Renatinha de Praia do Forte. A Dejane, todas as meninas estão aí no trabalho agora, com o som ligado na Band FM, que eu sei. André, diga,
3: bom
0: Andrezinho.
3: Dia, bom dia.

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1: Margarete, meu amor, tá onde, Margarete?
2: Olá, Kátia, bom dia. Meu nome é Margarete Borges da Costa, moro aqui em Barra Grande, ilha de Itaparica. Kátia, liga pra mim, por favor. Eu sei o que tem na sua caixa premiada de hoje. Eu prometo que não vou errar. Um beijo. Tô na Band FM.
1: Ô, Margarete, um beijo pra você e pra toda a sua família. Obrigado pela audiência.
3: Fala,
1: Kleber.
3: Bom dia, bom dia.
1: Tudo bem, Clebão?
3: Essa bom dia. Programação top aí, mano. Aí, esse momento mesmo do louvor é surreal. Manda um abraço pra galera do trecho aí.
1: Tá bom, galera de Rio Real, um abraço pra vocês. Kleber, é bom pra falar com
4: bom
1: você,
4: dia,
1: viu?
4: Bom dia, Tatinha, lindona, tô ligada, oi, viu? Me ligue, que eu sei o que tem na sua caixa. Silvia de Cosme de Farias.
1: Cosme de Farias.
4: Eu estou na Band.
1: Toda Salvador, toda a região metropolitana, toda a Bahia tá na Band, porque todo mundo gosta de ouvir a Band,
5: bom
1: né,
5: dia,
1: Rose?
5: Bom dia, Tati, aqui é Rosália de Narandiba. Liga pra mim, eu já sei mais ou menos o que tem na sua caixa.
1: Já
5: bom
1: sabe,
5: dia,
1: Rosália.
5: Fica com Deus.
1: Boa sorte pra você, muita gente participando aqui, o WhatsApp congestionado. Amo tudo isso e pode espalhar pra geral, gosto disso. Às vezes não dá pra colocar um áudio de todo mundo, mas aos pouquinhos a gente vai atendendo vocês. Agora eu vou fofocar, porque eu sei que vocês gostam de fofoca. Que foi aquilo no jogo da Argentina ontem, a Argentina ganhou, né, gente? Tá na final. Quem será que vai levar a Copa do Mundo? Eu já tô na torcida pela Argentina. Pode falar mal de mim, pode falar o que for, mas a garra que a Argentina tá tendo nessa Copa do Mundo foi o que faltou na nossa seleção, de acreditar mesmo no último minuto, e na vida, né? A gente tem que ser assim também, a gente tem que acreditar, mesmo quando tudo tá perdido, a gente tem que estar ali acreditando, porque pode vir um milagre, pode vir algum acontecimento, a gente precisa agarrar as oportunidades, e a Argentina fez isso, né? Eu tô feliz pelo Messi também, a última Copa do Mundo dele, o cara com quase 40 anos, eu acho que o Messi 39 anos, sei lá, o Messi tem, e jogando ali aquele tempo todo, com toda a garra, com toda a força, com toda a vontade, isso faltou em alguns jogadores da seleção brasileira. Me conta, Cacai, o que é que temos sobre a Argentina?
6: Olha só, né? A Argentina ganhou da Inglaterra e de virada foi 2-1, né?
1: Ah, meu placar Maria, que eu coloquei
6: a Argentina
1: lá,
6: na
1: ó,
6: final,
1: na
6: confesso Band, que eu não Instagram. Estava torcendo pra ela, mas ela está na final agora com a Espanha e eu vou torcer pra Espanha, mas eu quero saber pra quem você vai torcer. Agora, claro, o nome mais falado de ontem foi Messi, mesmo que ele não tenha feito nenhum gol, ele deu assistência pros dois gols da Argentina. A Argentina ganhou da Inglaterra de 2-1, né? E aí o que que acontece? Todo mundo falando que a era Messi na Argentina. A gente foi buscar curiosidade desse jogador de 39 anos de idade. É, gente, sabe que o Messi, a primeira namorada dele é a Antonella, a própria, a esposa dele. É, e ninguém ouve boato de traição, ninguém fala nada sobre isso do Messi, tá? Outra coisa é que ele era viciado, sempre foi viciado ali em refrigerante. Quando ele foi pro Barcelona, o técnico até pediu pra tirar as máquinas de refrigerante. O Messi também teve que tomar hormônio do crescimento, começou o tratamento aos 11 anos, pra atingir ali 1,70m. É, ele não é muito alto, não, como jogador de futebol. E ele mesmo fala que ele adora uma coisa. Olha isso, gente,
1: é
6: uma curiosidade do Messi. Ele adora assistir programa de fofoca.
1: Eita coisa boa.
6: Olha
1: por isso,
6: isso
1: que ele é
6: ele
1: feliz.
6: Ele fala que acha interessante, que ele se diverte. Ele é dos nossos. Mesmo assim, eu não torço pra ele, tá bom?
1: Ah,
6: é
1: Cacá,
6: isso.
1: Que pena.
6: Eu quero saber
1: eu vou torcer,
6: o que
1: Cacá.
6: Você acha da Argentina na final. Tá torcendo pra quem? A Argentina ou torcendo pra Espanha, hein? Conta pra gente. E daqui a pouco a gente volta pra falar da Carolina Dickmann, que foi detonada nas redes sociais porque confessou que estava torcendo pra Argentina. E Lázaro Ramos, que ficou preso em Buenos Aires após a vitória da Argentina sobre a Inglaterra. Nos aguarde.
1: Agora foi que deu, não posso torcer pra quem eu quero, porque o povo vai me criticar. Quem me critica, eu vou torcer pra quem eu quero, a vida é minha. Boa, e é assim, tá bom, Carol? Quis torcer pra Argentina, ela torce pra Argentina. Quem quiser torcer pro Brasil, torce pro Brasil, né? 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Ó, eu acertei o placar de ontem, era pra eu ter jogado, eu disse que era 2-1 que a gente não ia ganhar, eu tô acertando sempre, que pena que eu não apostei em nada e continuo sem um real na conta. Felipe Amorim, eu vou na sua casa, 9h29, bom dia!

0: Ai, demais, o som da Priscila Senna, te amar. 9h42, aquele bom dia especial pra você que tá ligado com a gente nessa manhã gostosa de quinta-feira. Muito vento, tá vento por aí. Eu tô aqui em Pernambuco, aí tá um ventinho gostoso, um vento frio. Por aí onde você está, hein? Você que tá em Camaçari, você que tá em Lauro de Freitas, você que tá curtindo a gente em Dias d'Ávila, você que também tá em Feira de Santana, porque tem uma galera de feira que me escuta também, viu? Você que tá em Alagoinhas, brigadão pela audiência, Marinaldo.
1: Bom dia, Catinha, Marinaldo. Bom dia, sim.
0: E aí, meu
1: Deus
0: brother?
1: Nossa quinta-feira,
0: amém,
1: Kátia.
0: Amém, amém.
1: Você que tem na sua caixa é o Caixa,
0: já Marinaldo, sabe, Marinaldo. Não, de São Marcos, Omar, bom dia, Omar, taxista.
2: Bom dia, Catinha.
0: Bom dia, maravilhoso.
2: Omar de Amarelo, taxista. Linda família, você que tem sua caixa.
0: Bom dia, táxi. Kelson.
3: Bom dia.
0: E aí, maravilhoso. Que bom, meu
3: lindo. Seu jeito.
0: Amém.
3: Bom dia, Catinha, sua linda. Kelson, de 7 de abril.
0: 7 de abril também tá na Band.
3: Eu tô aqui, sintonizado.
0: Obrigada, Kelson. A Neia tá por onde, Neia?
4: Bom dia, Catinha.
0: Oi, maravilhosa.
4: Da Rosa, Nova Brasília,
0: Nova
4: de,
0: Brasília Valéria.
4: Estou ligada na Band.
0: Valeu,
4: bom dia
0: princesa.
4: Pra vocês.
0: Pra você também.
4: Estou esperando sua ligação.
0: Ai, vai que eu te ligue hoje, hein, Leonardo?
5: Meu,
0: e aí, meu brother, como é que tá você?
5: De Paripe.
0: Alô, Paripe.
5: Eu quero participar da caminhada. Manda esse dinheiro pra cá.
0: Vai fazer o que com a grana?
5: Segunda-feira
0: vai ficar mais novo.
5: Vai comemorar no final de semana.
0: Vai começar a comemorar no final de semana o aniversário. Tá certíssimo, Verinha. Oi, Vera.
6: Bom dia.
0: Bom dia,
6: Catinha.
0: Meu amor. Tudo bem, Vera?
6: Eu quero participar ainda com as premiada. Me liga, eu tô precisando muito desses duzentão aí,
0: hoje, hein, Vera?
6: Pra dar conta.
0: Ô, minha filha.
6: Eu sei o que tem na sua caixa.
0: Boa
6: me
0: sorte
6: diga.
0: Pra você, Rita.
6: Eu sei o que
0: Rita,
6: tem nessa caixa. Me liga, que eu atendo.
0: Ah, você vai me atender
6: tudo
0: mesmo,
6: tudo de bom,
0: Rita.
6: Tudo de bom.
0: Um beijo pra você. Idinete de Feira de Santana. Dona. Tá vendo que eu disse que Feira Edinete
7: Vilela, da cidade de Feira de Santana. Estou ligadinha pelo app.
0: Coisa boa.
7: Liga pra mim que eu sei o que aqui tem dentro dessa caixa.
0: Valeu, Ednete. Um beijo pra você.
7: Para nós.
0: Milena, minha linda.
8: Bom dia, Tatinha. Me ligue. Já sei o que tem na sua caixa premiada, meu amor. Aqui é Milena
0: Vida.
8: Da Ribeira.
0: Obrigada, Mimi. Um
8: tudo
0: beijo
8: bom,
0: pra você.
8: Tudo de band no manhã show.
0: Oh, coisa boa.
8: Kátia maravilhosa.
0: Você que é linda. Deixa eu falar com o Haroldo. Haroldo tá comigo, porque é Haroldo. Me
9: eu
0: conte, meu amigo. Você é argentino, né, Haroldo?
9: De Arendepe, Argentina. Sempre disse que era argentino e ia ganhar. Campeão do mundo.
0: Ainda não ganhou, né, Haroldo? Valeu, Haroldo.
9: Argentina.
0: Um beijo pra você. Mas lembrando que a Argentina não ganhou. A Argentina se classificou pra final, né? Ou seja, vai ter a final ainda domingo, dia 19. Aí a gente vai saber se a Argentina vai vencer a Inglaterra. Eu tô na torcida pela Argentina. E você, qual time você tá torcendo? Quem você acha que vai ser campeão aí na Copa do Mundo? Lembrando que hoje vai ter sorteio lá no Instagram. As pessoas que participaram da promoção aí pra adivinhar quem é pra final da Copa. O placar lá no arroba Band FM Salvador. Fique ligado que já tem resultado. Inclusive eu acertei o placar, mas comigo não vale, né? Porque eu sou funcionário da Band, então não vou poder ganhar esse placar. Mas eu acerto todos. Só preciso ficar rica com isso. Não posso me viciar em jogo, é feio. Não pode, viu, gente? 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
6: Vamos nessa agora com notícias melhores, pelo menos sobre o acesso norte. Aquele trânsito embolado ali no início da Bonocô já não atrapalha mais a vida de quem vai no sentido Vale de Nazaré. Agora, se você está pela BR e vai até a Paralela, pegue a Luiz Eduardo Magalhães para evitar o congestionamento na LIP. 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
0: De volta aqui na Band FM, a sua rádio do seu jeito. 9h49, bom dia pra você. O feijão tá no fogo? Ah, tá cheirando aqui, hein? Tô sentindo o cheiro desse feijão. A sua rádio do seu jeito. Henrique Castro e menos é mais. É, nem pagando, viu? Nem vai.

0: Obrigado, São Eduardo Costa. Quanta sofrência nessa música, né? Ainda tô aí. É, rapaz, você olha pro seu ex assim, diz assim, ainda tô aí no seu coração. Aí o ex diz, tá nada. Aí você olha pelos olhos dele e diz assim, você tô sim, eu sei. Você tá ouvindo a música que lembra de mim. Não é assim? Ó, gente, caixa premiada daqui a pouquinho, tem terceira dica e ligação, tá valendo R$200. Mulherada já sabe o que tem na caixa. Uma galera que já tá acertando. Quando eu te ligar, vou te perguntar o que é. Se você acertar, você leva R$200. Se você errar, o prêmio vai acumular. E daqui a pouquinho também tem pra você que tá ligado com a gente. Mais uma edição da Super 6. Hoje tem uma cafeteira. Que tá uma cafeteira na Super 6 para você. E ó, gente, lembrando que tem a final aí da Copa do Mundo, Inglaterra e Argentina. Galera aqui participando, a gente que tá até me desafiando, viu? É, diga aí, Carlos, qual o desafio? Me conte.
1: Bom
0: é uma aposta, hein?
1: Bom dia, Cátia.
0: Bom dia, Zé Carlos.
1: Bom dia a todos, que Deus nos abençoe.
0: Amém, meu Cátia, lindo. Oi, meu lindo.
1: Olha
0: diga.
1: Só.
0: Me conte.
1: Vamos lá, valeu e você.
0: Vamos,
1: aposta
0: vamos nessa.
1: É ruim, mas é uma aposta não, é brincadeira.
0: Brincadeira,
1: valeu
0: vale,
1: uma
0: tá
1: caixa de chocolate.
0: Adoro. Diga
1: eu
0: aí.
1: Eu sou.
0: Você é
1: a Espanha e você é a Argentina, fechou? Diga pois aí, viu? Qualquer coisa eu passo aí quando eu estiver rodando o aplicativo, conhece, deixo na rádio. Ou se não, faço o Pix. Do valor da caixa de chocolate, você faz pra mim. Diga pois, vamos?
0: Após, ficou fechado.
1: Sou Argentina, viu?
0: Pronto, eu sou Argentina e você é Espanha, tá bom? Você ainda tem placar pra dizer pra mim e tudo mais? Tá fechada, tá bom? Eu acho que quem leva essa Copa do Mundo vai ser a Argentina. E nosso ouvinte tá dizendo que não vai ser, tá bom? Apostado, vou cobrar meu chocolate. O placar ainda vai ser 2, vai ser 3-2, eu acho, pra Argentina. Vamos esperar pra vir, né? Mas eu tô apostando que a Argentina leva. Rosângela, bom dia.
2: Bom dia, Kátia. Bom dia, ouvintes da Band.
0: Tudo
2: Rosângela,
0: bem,
2: aqui
0: Rosângela
2: da Barreira. Eu sei o que tem nessa caixa.
0: Sabe mesmo?
2: Essa segunda dica agora ficou facinho,
0: facinho. Facinho, facinho. É Leila.
3: Bom dia,
0: tudo bem,
3: Catinha.
0: Leila? E aí, maravilhosa?
3: Aqui quem fala é Leila de Simões Filho.
0: Simões Filho, Bahia.
3: Eu já sei o que tem na sua caixa. Ligue pra mim.
0: Boa sorte pra você,
4: bom
0: Valdir.
4: Bom dia, Kátia.
0: Oi, Valdir. Howlest. Isso.
4: Valdir, motorista de aplicativo.
0: E aí, Valdir, diga aí, meu brother.
4: Ó, essas suas dicas aí só tá dificultando.
0: Ah, não, Valdir, tá fácil hoje, Valdir. Eliana, tudo bem, Eliana de São Marcos?
5: Bom
0: obrigada
5: dia,
0: com a gente.
5: Catinha.
0: Bom dia, maravilhosa.
5: Aqui é Eliana de São Marcos. Me liga aí pro Guinness 200, é meu aniversário de Emanuele, eu preciso presentear ela.
0: Parabéns pra Emanuele, boa sorte pra você,
6: bom
0: minha
6: dia,
0: linda.
6: Bom dia, Catinha.
0: Oi, Gilberto, e aí, meu brother, como é que você tá,
6: uma
0: meu rei?
6: Uma ótima quinta-feira.
0: Pra você também,
6: é,
0: tudo
6: Gilberto
0: de bom.
6: É Gilberto da Fazenda Grande.
0: Alô, galera da Fazenda Grande, Luísa Guedes, saindo do Avelar, sempre ouvindo a gente, Marcelo Rodrigues da Liberdade,
7: bom
0: tem a Jane.
7: Bom dia, que é de Pojuca.
0: Alô, Pojuca.
7: É, já sei a resposta.
0: Já sabe mesmo,
7: é a curiosidade.
0: Jane. Será a curiosidade, né?
8: Mari da Sussuarana.
0: Oi, Mari, tudo bem?
8: Dica, eu tô ouvindo a segunda agora.
0: A segunda
8: mas
0: dica.
8: Eu vou chutar.
0: Vai
8: é
0: chute?
8: Gravata.
0: Será que é uma gravata?
8: Gravata.
0: Não é uma gravata, viu, Mari? Vou tirar
9: pra
0: uma
9: mim,
0: que não é.
9: Que essa daí tá fácil.
0: Tá fácil mesmo, Diegão.
10: Catinha, aqui é o Diego aqui de São João da Barra, no
0: São
10: Rio
0: João
10: de Janeiro.
0: Da Barra, Rio de Janeiro.
10: Aqui pela internet.
0: Obrigada.
10: E que
0: Diego.
10: Rádio boa, hein?
0: Que bom que você tá
10: todo
0: gostando.
10: Sucesso do mundo, a Band FM e sucesso absoluto.
0: Obrigada,
10: um forte abraço,
0: Diego.
10: Tamo junto.
0: Beijo pra você, toda a turma ouvindo pelo aplicativo também. Obrigado pelo mundo inteiro ouvindo a Band. Oi, Tonha.
11: Tchau.
0: Oi, linda, maravilhosa.
11: Liga pra mim.
0: Oh, meu Deus do céu. Duzentão,
12: olá,
0: Moniquinha.
12: Kátia,
0: oi, linda.
12: Tudo bem?
0: Tudo ótimo.
12: Aqui é Mônica de Pojuca.
0: Pojuca, Bahia. Tá bom dia, essa danada. Um beijo pra você, Mônica.
13: Oi, Catinha, bom dia.
0: E aí,
13: aqui é Karina Maceiro, do bairro de Cosme de Farias.
0: Cosme de Farias.
13: Eu quero aspirador aí.
0: Ai, o aspirador
14: bom
0: tá
14: dia,
0: fazendo
14: Kátia,
0: sucesso. Bom dia, Antônio, Praia do Forte.
14: Mata de São João.
0: Turma de Mata
14: um
0: de São
14: ótimo
0: João,
14: dia abençoado.
0: Amém,
14: pra
0: Antônio.
14: Todos os ouvintes.
0: Pra você
14: tô
0: também.
14: Na Band.
0: Valeu, meu
14: tudo
0: amor.
14: Tudo de bom.
0: Vamos fofocar, porque eu quero saber sobre essa do Lázaro Ramos, que estava em Buenos Aires enquanto estava rolando o jogo da Argentina, mas quem conta tudo é a Cacá Novelas.
15: E o ator Lázaro Ramos, hein? Tava ontem em Buenos Aires, enquanto a Argentina ali jogava contra a Inglaterra pra ver quem ia pra final da Copa do Mundo. Como falamos, a Argentina foi pra final da Copa do Mundo e vai disputar com a Espanha no próximo domingo. Mas Lázaro Ramos estava querendo um lugar ali em Buenos Aires para assistir o jogo, não conseguiu, estava tudo fechado. Aí ele começou a assistir através de uma janela ali, né, do lado de fora de um restaurante. E daí ele decidiu voltar pro hotel quando viu que a Argentina virou o jogo. Quando ele voltou pro hotel, ele percebeu que as ruas de Buenos Aires começaram a lotar lotagem, gente. É isso mesmo, o povo comemorando. E aí o Lázaro resolveu falar o seguinte: minha última postagem, porque as ruas estão enchendo, virou contra fatos, não há argumentos. Fato é que a Argentina virou praça lotada e eu voltando pro meu quarto. Sai gente de tudo quanto é canto, barulho danado, multidão. Nem sei se vou conseguir achar lugar para jantar hoje. Ficou meio que ilhado o Lázaro Ramos em Buenos Aires. Outra coisa que aconteceu também foi Carolina Dickmann, que foi, digamos, criticada nas redes sociais. Tudo começou com um vídeo, na verdade, da Giovanna Eubank. A Giovanna Eubank, esposa do Bruno Galhaço, fez um vídeo dizendo que estava se preparando para torcer para a Inglaterra, né? Ela virou e brincou, ó, me preparando para torcer para a Inglaterra. Aí a Carolina Dickmann colocou nos comentários: eu tô zero assim, tô com o Messi e não abro para mim. Primeiro a América do Sul, depois a África e o resto que vença o melhor. Aí o povo começou a falar: nossa, nenhum argentino torce a favor do brasileiro, como é que a Carolina Dickmann faz isso? Teve gente que, obviamente, apoiou, falando: é isso mesmo, Carol. Mas eu vou confessar, já falei, não consigo torcer pra Argentina. Quero saber, e você? Você acha que a Carolina Dickmann agiu certo? Hein? Conta pra gente. E daqui a pouco a gente volta, é pra falar que Alexandre Nero vai ter um influencer como rival em uma novela. Vocês não vão acreditar que
0: será? Curiosa pra saber quanto a Carol. Eu acho que ela tá certíssima, não tá errada não, que ela pensa ruim se ela fosse falsa, fingir que ela tá torcendo pro outro só pra agradar as pessoas e tudo mais. Pior são essas pessoas, né? A pessoa tem que ser verdadeira, falar o que pensa e acabou, né? Porque aí você, sua saúde mental melhora. Onde Simone Mendes, Saudade Proibida, 10h04. Daqui a pouquinho, terceira dica e ligação da Caixa Premiada.

0: mais o som do Thiaguinho, pensamentos intrusivos aqui na Band FM, a sua rádio do seu jeito na sua manhã. Você que tá aí no trabalho agora me ouvindo, tá com que pensamento agora, hein? Doido pra chegar em casa, hein? Aprontar mais tarde, hoje é quinta-feira, ou vai aprontar só final de semana, hein? 10h10, bom dia pra você, tá na hora da terceira dica e ligação da Caixa Premiada. 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Diga que ouviu aqui na Band e entrega pra toda Salvador, tá certo? Gente, antes da terceira dica, deixa um abraço pra Júnior, motorista por aplicativo que tá ligado com a gente. Turma também que tá trabalhando nas fábricas aí de Camaçarinos, dando o carinho dessa audiência. Também já agradeço a audiência de vocês. Lembrando que daqui a pouquinho tem sorteio lá no Instagram. Vamos saber quem é o sortudo que vai levar um kit maravilhoso, um cooler personalizado com caixa de som, ainda tem copo térmico, tem muita coisa legal dentro desse cooler, a promoção que a gente realizou aí pra saber quem eram os times, quem ia pra final da Copa do Mundo, e aí hoje a gente tem resultado dessa promoção. Caixa premiada agora.
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0: Segunda dica da caixa, infelizmente não deu pra ouvir todo mundo hoje na caixa premiada, mas vem aí a Super 6 com a cafeteira. Segunda não, terceira, né, Lari? Terceira dica, gente. A terceira dica de hoje valendo R$200 na caixa premiada, duzentão pra você, festejar seu aniversário, pagar a conta de luz, a conta de água, o gás que acabou, e aí o cartão de crédito que tá vencendo hoje, que tá faltando ali uma inteira, você vai inteirar e vai pagar, dá pra tomar uma cervejinha, fazer um churrasquinho, vai fazer o que você quiser. Terceira dica, muita gente leva na bolsa para qualquer emergência. Muita gente leva na bolsa essa coisa para qualquer emergência. Precisou, pá. Precisou, prende. Precisou, prende, entendeu? Aí muita gente tem, principalmente a mulherada, tem na bolsa. Isso que eu tenho na minha caixa premiada. Tem muita gente que já acertou aqui, viu? Ó, já tem gente respondendo aqui o que é. Mas agora a gente vai ligar pra pessoa que foi a escolhida de hoje, né? A sorte tá do lado dela. E se ela atender e der 5 chamadas, o que é que acontece? É acertar o que tem na caixa, ela pode levar R$200 hoje. Vamos lá? Vou fazer essa ligação? Vou saber quem aqui vai falar. Tá chamando, viu? Primeira chamada já foi. Vamos pra segunda chamada. Segunda chamada. Uma foto bonita dela aqui, viu? Alô, bom dia. Alô? Hello, tá mudo. Colocou no mudo, aí eu vou ligar pra outra pessoa. Seu telefone tá no mudo. Ó lá, tá no mudo aqui, né? Ela botou no mudo. Mostra aí, porque ela vê que ela perdeu a oportunidade de participar ao vivo. Alô?
2: Alô?
0: É dela, né?
2: Direita aqui, embaixo.
0: Embaixo é esse?
3: Aí. Ô, Kátia!
0: Ai! Que susto!
3: Bom dia!
0: Bom dia! E foi pro vídeo também. Ai, que massa! Com quem eu tô falando? Alô, quem fala comigo? Me escuta apenas. Juscelene, você me escuta apenas pelo telefone, tá bom? Esquece o rádio, me escuta pelo telefone agora. Baixa um pouquinho o seu rádio e me escuta pelo telefone. Tudo bem, Juscelene?
3: É Anne Caroline.
0: A Anne Caroline, desculpa, você fala de onde, Anne?
3: Engenho Velho de Brotas.
0: Engenho Velho de Brotas. Você tá agora em casa ou você tá no trabalho?
3: Tô em casa nesse momento, porque eu tô tão nervosa que.
0: Calma.
3: Tá ruim.
0: Calma, minha filha, não fique nervosa. Fique calma que você está na Band FM, que é a sua rádio do seu jeito. E você pode levar R$200 hoje na caixa premiada. Quem é essa moça bonita que tá na foto com você aí no WhatsApp, hein, Anne?
3: Ela é uma cantora que eu gosto muito. Eu sou fã de Thaís Reis.
0: Pegar metralhador e tra.
3: É mesmo.
0: Tá vendo, rapaz? Bonita a foto de vocês. Gostei da foto. Mas Anne, você trabalha, tá desempregada? Como é que tá a sua vida? Me conte.
3: Então, Kátia, eu trabalho em casa com minha irmã, tá? Numa barraquinha de salgados. E sou solteira, tenho uma filha, moro com minha mãe e dois irmãos.
0: Que maravilha! Mas você ajuda sua irmã, então você trabalha numa barraca de salgado. Deu até vontade de comer um salgado agora, meu Deus do céu.
3: E a coxinha na boca, pode estar falando com o Linha de Engenho Velho.
0: Pronto, atenção, turma que tá ouvindo a Band FM, passa lá no fim de linha de engenho, do Engenho Velho e procura quem? Como é o nome da barraca? Fala aí o nome da barraca.
3: Não, é
0: a
3: Barraca da
0: Thaís
3: mesmo.
0: Barraca da Thaís, diga que você ouviu a irmã dela aqui na Band FM, que ela, a irmã dela vai ganhar R$200 hoje. Eu tô confiando em você, tá bom, minha linda?
3: Eu também.
0: Você pegou as dicas da caixa premiada?
3: Peguei as dicas.
0: Pronto, então vou te perguntar o que tem na caixa. Se você acertar, você leva duzentão. Se você errar, o prêmio vai acumular, tá bom?
3: Certo.
0: Pronto, me diga aí, minha querida Anne Caroline, nome bonito seu, viu? O que é que tem na minha caixa premiada de hoje? Me fale aí.
3: Kátia, eu acredito que seja um prendedor de cabelo tipo piranha.
0: Você tem
3: certeza? É um nome específico?
0: É, uma piranha. Você acha que eu tenho uma piranha dentro da minha bolsa?
3: É, uma piranha que é um prendedor de cabelo.
0: Você costuma usar uma piranha no seu cabelo?
3: Costumo.
0: Você tá usando?
3: Muito.
0: Você tá usando agora uma piranha no seu cabelo?
3: Nesse momento, não.
0: Mas você acertou!
3: Que nervoso!
0: Ai, Daiane de Brotas acaba de levar R$200 na caixa premiada. Acertou, é uma piranha, um prendedor de cabelo, uma piranha de cabelo que tá dentro da minha caixa premiada, tá bom? Prende sem amarrar, então não é uma Xuxa, é uma piranha, tá bom, gente? Gostou de ter ganhado R$200, Anne?
3: Demais, Kátia!
0: Vai fazer o quê? Vai fazer o quê com essa grana? Me conte, mulher.
3: Então, eu tô até confusa agora, porque é tanta coisa pra resolver, mas vou pagar um débito urgente.
0: Pronto, você vai fazer um sorteio. Entre um sorteio dessas coisas que você tem que pagar, vai esse débito, né?
3: É, com certeza. Tem que escolher um, né?
0: É a vida do brasileiro. A realidade do desempregado do CLT é essa. Ficar sorteando qual conta que a gente vai pagar, né? A gente fica sorteando.
3: Com certeza. Essa... a Band ajudando a gente mais ainda. Tô muito grata, Band FM.
0: Ô, meu amor, obrigada. Um beijo pra você, pra sua irmã, pra sua família, pra sua mãe. E muito obrigada por estar ouvindo aí a Band FM, por você ter acertado a caixa e ter levado pra casa hoje R$200 pra pagar essa conta tão urgente sua, tá bom, minha linda?
3: Valeu, meu amor. Um beijo pra todos que estão nos ouvindo.
0: Um cheiro, Anne Caroline. Levou R$200 na caixa premiada. É uma piranha de cabelo. Não tô nem usando a piranha hoje, mas costumo usar também, tá bom? Um beijo pra vocês. Amanhã tem mais caixa premiada valendo R$100. Anne, manda o Pix que a produção vai entrar em contato com você, viu, lindona? Acertou a caixa. Daqui a pouquinho tem Super 6, tem café.

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2: Fique esperta pra você que tá vindo agora de Simões Filho em direção à região de Camaçari. Já desvie pela BA-093 para evitar mais de 20 minutos de congestionamento, reflexo de obras que acontecem ali na Via Parafuso, afetando a estrada do aeroporto já nas mediações de Ceasa. Lixo tem lugar certo, dia e hora também. 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
3: Vamos nessa, tô de volta. Nosso ouvinte Anne Carolina de Brotas levou pra casa R$200 na caixa premiada. O que aconteceu? Levou, não acumulou, mas amanhã tem R$100 na sua sexta-feira. Vem comigo pra onde? Pra onde, Brasil? A sua rádio do seu jeito tá na hora dela, Super 6.
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3: Que tal uma cafeteira pra você agora, minha amiga, meu amigo que tá acompanhando a programação da Band FM? Quer uma cafeteira pra você chamar de sua? Então participa aqui, escolhe a sua música preferida. A música mais votada a gente vai tocar de novo. Todo mundo que participa concorre a uma super cafeteira aqui na programação da Band FM, a sua rádio do seu jeito. Vamos nessa, pra essa cafeteira? A música é 1 do Gustavo Mioto, Pedido de Socorro, A2 do Dilcinho, Deixa Pra Amanhã. A3, trilha sonora da novela Quem Ama Cuida, Marisa Monte Pra Melhorar. 4 do Cleito e do Romário, Não Namora. 5 do Léo Magalhães, A Minha Música, Locutor. E a 6 aí do Henrique Juliano, cantando Última Saudade. Escolhe sua preferida, vota na sua música, valendo pra você uma super cafeteira na Super 6 aqui da Band FM.
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0: demais o som da Marisa Monte pra melhorar. A música gostosa de ouvir, trilha sonora da novela Quem Ama Cuida. Essa é a música 3 da Super 6. Gostou? Quer ouvir ela de novo? Então volta na música 3, tá valendo uma cafeteira pra você. A 1 do Gustavo Mioto, pedido de socorro, a 2 do Dilcinho e a 3 da Marisa Monte, 4 do Cleito do Romário Não Namora, Léo Magalhães Locutor. Ainda pra fechar, tem Henrique Juliano, Última Saudade. Deixa eu mandar um abraço pra Raquelzinha. Raquel, beijo pra você. Viviane Gonçalves, tá me ouvindo. Janilto Cardoso, um beijo pra você. Fernanda Kinak, um beijo pra você. Pro Marcos Chascoff, toda essa turma boa que tá ouvindo a gente no Piruí, Arembepe, acompanhando a programação da Band FM. Alê Rizuti, meu amor, um beijo pra você. Carla Mirella, também tá ligada com a gente. Você também tá me ouvindo, Anderson Vidal. Cheiro pra você, brigadão pela audiência, viu? Toda essa turma boa participando aí pelo 71999476363, o WhatsApp da Band FM. Meu brother Daniel Mota, diretor aí de comunicação do Sindicato dos Rodoviários, na sintonia também da Band. Gente, lembrando que quem acertar a música, na verdade, todo mundo que participa concorre a uma super cafeteira que tá rolando aqui na nossa Super 6. Hoje é aniversário dele, meu ouvinte querido, né?
1: Tinha sua linda. Oi, Nilson. Seu aniversário hoje, eu fui contemplado.
0: Ô, Nilson. Feliz aniversário pra você. Tudo de bom
1: vou
0: na sua vida.
1: Nessa cafeteira.
0: Boa sorte, viu, Nilson? Feliz aniversário, tudo de bom, muita saúde, muita paz e muita sorte. Fala em caçambeiro, manda um abraço pro meu amigo Jaziel. Alô, Jaziel, um beijo pra você. Bom dia, meu lindo. Tudo bem, Tamar? Diga aí, Tamar. Qual a música você escolhe? Alto do Cabrito.
2: É, hoje eu escolho Henrique Juliano.
0: Henrique Juliano, Última Saudade. Ô, oh, minha querida Isa Bate, também tá me ouvindo. Oi, meu amor. Tudo bem,
3: Bom dia, Catinha.
0: Bom dia, maravilhosa.
3: Na primeira.
0: Gustavo Mioto.
3: Um abração, Catinha.
0: Um beijo, Isa.
4: Eu fico com a música 3. Amo
0: música
4: essa
0: 3,
4: música.
0: Pra melhorar a trilha sonora da novela Quem Ama Cuida. Esse lindão também aqui participando comigo. Cadê, Catinha? Música 6 hoje, viu? Última Saudade. Meu querido Ronaldo Vale, um beijo pra você. Raimundo Falcão, votando na música 1 do Gustavo Mioto. Adriana Barbosa também tá votando aqui na música dela. Oi, Adriana. Também um abraço pra Mari, já escolhendo a música dela, né, Mari?
5: Oi, Kátia,
0: oi,
5: da
0: maravilhosa.
5: Super 6, eu escolho a música Locutor.
0: Kátia, oi, linda.
5: Música 3.
0: Música 3 pra melhorar, da Marisa Monte, Net, que fortalece. Diga aí, Netinha, tudo bem, maravilhosa? Bom dia pra você.
6: Kátia, toca a música 3.
0: A música 3 da Net, escolhendo a música 3. E você?
7: Kátia, meu amor.
0: Oi, minha vida.
7: Bom dia, tudo hoje ótimo. Não tive como participar da caixa premiada, que hoje eu me acompanhei a noite da manhã toda. Mas tô participando agora, meu amor. Eu quero ouvir Locutor.
0: Essa tá
7: música.
0: Bom. Minha
7: hoje
0: música.
7: Hoje tu ganha essa cafeteira, Catinha.
0: Boa sorte pra você, maravilhosa. Ó, e quem tá aqui participando também é o Tássio Rodrigo. Ele tá escolhendo a música 6, Última Saudade. Qual a sua música preferida? Vota aí, cafeteira pra você.
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0: Ai, demais o som do Henrique e Juliano, Última Saudade aqui na Band FM, essa rádio desse jeito. E o Brasil se despede, né? Luto aí, morreu aos 83 anos o Renato Machado, um dos grandes nomes do telejornalismo brasileiro, com mais de 40 anos de carreira, né? Apresentou por muito tempo o jornalismo aí na TV Globo. A 10h41, aquele bom dia especial pra você, o nosso Super 6, com a música você tá afim de ouvir de novo, hein? Muita gente participando, valendo uma cafeteira pra você. Diga, meu lindo Antônio, de Praia do Forte. E aí, Antônio? Qual a música você quer ouvir, Antônio?
1: Música 3,
0: a música pra melhorar.
2: Bom dia, aqui é Rosana de Pernambués, e eu escolho a música 3.
0: 3 pra melhorar. Fala, lindona.
3: Bom dia com Jesus.
0: Bom dia, linda Ana Maria.
3: Ninguém tente.
0: Verdade, meu amor.
3: Aqui é Ana Maria, do Alto do Coqueirinho.
0: Alto do Coqueirinho.
3: Eu vou na opção número 3.
0: Número 3 pra melhorar, da Marisa Monte.
4: Eu escolho a número 3, Catinha. Quero muito ganhar essa cafeteira.
0: Oh, meu amor, obrigada, minha lindona Carlinha.
5: Bom dia, Catinha. Bom dia, André. Valéria, eu vou escolher a música aí da Super 6 de Henrique e Juliano.
0: Jaqueline, diga, Jaque.
6: Bom dia, Catinha.
0: Bom dia.
6: Jaqueline de Arembepe. Opção 3.
0: Opção 3 pra melhorar. A trilha sonora da novela que ama tu. Cuida, tô vendo que vocês estão acompanhando aí a novela, né? Vocês estão escolhendo a música. Daqui a pouco eu tenho o resultado.
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0: Agora 10h42, lembrando que logo mais a partir das 5 da tarde tem Band de Olho na Bahia, apresentação dele. Gomes Nascimento no Aposentada, Emerson José e Matheus Borges. O Metrô Bahia, uma empresa da plataforma de trilhos da Motiva, realiza aí uma operação especial nesta quinta-feira, dia 16, para atender os clientes que vão acompanhar os jogos entre Vitória e Vasco às 19h30 no estádio Manuel Barradas, o Barradão. A operação contará com reforço no número de agentes de atendimento à segurança, especialmente nas estações do Flamboyant e Pirajá, que concentram um fluxo de passageiros com destino ao estádio. Além disso, haverá também um aumento da quantidade de viagens dos trens conforme a demanda registrada ao longo do dia. Agora 10h43, daqui a pouquinho eu volto com o resultado da Super 6. 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
8: Nesse horário, essa notícia boa é sobre a capital baiana. A Avenida Paralela já não dá mais aquele trabalho. BR-324 não tem sufoco para quem sai de Valéria em direção ao Acesso Norte. Ainda tem fluxo um pouco mais carregado no Largo dos Mares, indo do Uruguai até BR, pegue a San Martín. 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
11: A seleção argentina garantiu vaga em sua 7ª final de Copa do Mundo, depois de vencer a Inglaterra de virada por 2-1. Com esse resultado, o país alcançou a sua 3ª decisão nas últimas 4 edições de Mundial. Os argentinos se igualaram ao Brasil no ranking histórico de decisões. Agora as duas principais potências do futebol sul-americano somam 7 finais de Copa do Mundo cada um. A Alemanha lidera isolada o ranking de seleções com mais finais disputadas. Os alemães já decidiram o título mundial em 8 oportunidades ao longo da história. O Brasil leva vantagem no número de títulos conquistados nas finais que disputou. A seleção brasileira ostenta 5 taças e ficou com o vice-campeonato em 2 ocasiões, 1950 e 1998. Já a Argentina, buscando o tetracampeonato mundial, até o momento tem 3 conquistas, 78, 86 e 2022, e 3 vices, 1930, 1990 e 2014. 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
0: Tô de volta aqui na Band FM com o resultado da Super 6 pra você. Tem cafeteira, quem será que vai levar? Qual a música que a gente vai tocar de novo, já sabe? Rapaz. A sua rádio do seu jeito, tá na hora do resultado.
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0: Agora 10h48, a música mais votada a gente toca de novo. E ó, quem fatura aqui uma cafeteira é a Priscila. Alô, Priscila, final do telefone 2333. Priscila, final do telefone 2333. Acaba de levar pra casa uma super cafeteira. Votou na música preferida e se deu bem, vai tomar cafezinho gostoso agora a hora que você quiser, Priscila. Se tiver ouvindo a gente, manda um salve aí que você fatura uma cafeteira. Música mais votada saiu disparado, viu que a novela o pessoal tá assistindo, né?
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0: Marisa Monte pra melhorar. A gente quer que a vida melhore, né? Vamos torcer pra que cada dia seja melhor.

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1: Luan Santana e Léo Foguete.

0: Sai demais o som do Luan Santana, Dona, aqui na Band FM, finalizando o nosso Manhã Show. Mas antes de finalizar, tá na hora de te contar aquela fofoca que você gosta de ouvir. A gente sempre conta pra você que tá ligado com a gente, participando aí pelo 719-9947-6363. Turma, bom de Simões Filho, um abraço pra você. Nilda de Candês, sempre me ouvindo. Nilda, hoje não te liguei, né, Nilda? Nilda, calma, Nilda, sua hora vai chegar, tá bom, minha linda? Beijo pra você, pra sua família, muito obrigado pela audiência. Eu vou falar dele, do Alexandre Nero, parece que não para, né? Já tá escalado pra novela do Globoplay, é isso? Me conte.
1: Alexandre Nero, esse homem não para, né? Fez Vale Tudo, disse que ia ficar um tempo sem fazer novela, mas não é bem assim, não. Porque ele já tá escalado pra próxima novela do Globoplay, Paraíso Perdido, é isso mesmo. Uma novela ainda só no streaming, a gente não sabe se vai passar depois ali na Rede Globo, na TV aberta. Agora, o que chamou a atenção foi o parceiro de cena do Alexandre Nero, que é o Juliano Floss. Quem lembra dele, gente? Ele fez A Dança dos Famosos. Ele participou do BBB, aquele menino loirinho. É, e ele vai ser parceiro de cena do Nero, por quê? Vamos lá, simplesmente porque o Nero, personagem do Nero, vai ser pai do personagem do Juliano Floss. E eles vão disputar a mesma mulher na novela. Afe, Maria, afe. Já tá dando rolo, né? Porque o presidente do Sindicato dos Atores tá reclamando porque o Juliano Floss fez teste, passou, mas ele tá ocupando ali um cargo de ator. Com certeza a Globo vai dar um jeito nisso, vai pagar uma taxa ali pro Sindicato dos Artistas. Enfim, agora, imagina você, uma mulher. Você preferia ficar com o Juliano Floss ou com o Alexandre Nero?
0: Alexandre Nero, nem tem o que falar, né, gente? Pelo amor de Deus, né? Que comparação.
1: Gente, um beijo e até amanhã.
0: Coisas
1: tchau,
0: que a Globo,
1: tchau.
0: Coisas que a Globo inventa, hein, Tatá? Beijo pra você, Cacazinha, Cacá Novelas. Eu volto daqui a pouquinho da tarde com mais uma edição da Super 6 e tem prancha de cabelo pra você. Continua aí.
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3: Esse momento o motorista encontra ótima fluidez e sai agora de Baripe e vai até o Largo da Calçada pela Suburbana. Agora trânsito um pouquinho mais carregado na San Martín nos dois sentidos. Saindo agora de Pirajá, indo até Uruguai, pegue a ligação Lobato-Pirajá e em seguida a Suburbana. 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

0: Tudo bem com você? Muito prazer. Eu sou a Milene e começa a partir de agora o nosso Quem Ama Não Esquece. Esse programa tão maravilhoso que a gente espera, com histórias tão incríveis. E eu quero te lembrar que você também pode e deve compartilhar sua história com a gente. Pelo 11 999919197, você manda sua história, uma história de superação, uma história de paixão, uma história de amor. E vai ser um prazer conversar com você. A gente vai escrever essa história juntos e quem sabe ela não pode ser a próxima a brilhar aqui no nosso Quem Ama Não Esquece, né? Hoje o Murilo vem para contar a história do Igor. E essa história vem para falar que o amor pode ser forte, mas o medo também. E quando um vence o outro, as consequências podem durar uma vida inteira. Ô Igor, seja muito bem-vindo a Quem Ama Não Esquece de hoje.
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0: Às vezes, a gente acredita que o amor suporta qualquer coisa, até descobrir que o medo também pode ser mais forte que o amor. O problema é que o medo passa. E quando ele passa, sobra só o vazio das escolhas que a gente fez. Eu conheci a Manu quando a gente ainda era muito novo. Nós começamos como amigos. Depois veio o namoro e quando a gente percebeu, já estávamos construindo uma vida inteira juntos. Foram anos dividindo sonhos, dificuldades, conquistas e aprendendo a ser parceiros de verdade. A gente nunca foi aquele casal perfeito, sabe? Nós brigávamos de vez em quando, discordávamos de várias coisas, mas a questão é que a gente sempre dava um jeito de conversar e se acertar. Sempre teve muito respeito, muito carinho e uma certeza que falava mais alto do que tudo. A gente queria envelhecer um do lado do outro. Casar foi só um passo natural. Não porque a gente achasse que um papel ia mudar alguma coisa, mas porque fazia sentido mesmo. A nossa vida era muito simples, mas tudo para nós era importante, principalmente o amor. A gente ria, fazia planos, falava sobre viagens, sobre futuro e principalmente sobre o dia em que a gente teria um filho. Esse sempre foi o nosso maior sonho. E quando a Manu finalmente me mostrou o teste de gravidez positivo, eu me lembro que eu chorei como criança. Me emociona até hoje, sabe? Eu abracei ela tão forte que parecia que o mundo inteiro tinha parado naquele momento. Era difícil acreditar que depois de tantos planos, de tanta expectativa, a nossa família estava mesmo começando. Desde aquele dia, eu só consegui imaginar como seria o rostinho do nosso bebê. Quem ele pareceria? E como seria segurar no colo, pela primeira vez, o meu filho ou a minha filha? Eu estava contando os dias para viver tudo aquilo. Mas eu jamais poderia imaginar que pouco tempo depois, uma única frase mudaria completamente o rumo da nossa história.
1: Será que ele vai ser parecido comigo?
0: Tomara, né? Porque se for, vai ser o menino mais lindo do mundo.
1: Ou menina.
0: Oh, não sei porquê, eu já disse. Eu sinto, sabe? Eu sinto que vai ser um menino.
1: E se não for?
0: Ah, vou amar do mesmo jeito. E vou torcer mais ainda pra ser parecida com você. Mas eu sinto, de verdade, que é um menino. Eu já até me vejo levando ele pro jogo de futebol, ensinando a andar de bicicleta, falando de carro, de corrida.
1: Ai, meu Deus, eu já vi que eu vou ficar de lado nessa família.
0: Antes de completar 4 meses de gravidez, tudo estava exatamente como a gente planejou. A Manu teve uma gestação muito tranquila, quase não enjoava, estava cheia de disposição e fazia questão de seguir direitinho tudo o que o médico orientava. O pré-natal até então estava indo super bem. E a cada consulta, ouvir que estava tudo certo fazia a gente voltar para casa ainda mais feliz. Aos poucos, o quarto do bebê começou a ganhar forma. Nós compramos as primeiras roupinhas, escolhemos algumas coisinhas de decoração e passávamos horas olhando o carrinho, o berço, imaginando como seria quando ele estivesse ali com a gente. Eu conversava com a barriga da Manu, fazia carinho, inventava apelidos para o bebê. Eram aqueles momentos que fazem qualquer pai e qualquer mãe acreditar que a felicidade pode durar para sempre. Foi aí que chegou o dia do exame morfológico, que para quem não sabe, é um ultrassom mais detalhado, que os médicos fazem ali perto dos 4 meses de gravidez. Pra gente, era só mais uma etapa, mais uma oportunidade de ver o nosso filho na tela, ouvir que estava tudo bem e voltar para casa com mais uma foto para guardar de lembrança. A gente então entrou na sala. Tava tudo bem, nós estávamos sorrindo. E eu me lembro que eu segurei a mão da Manu o tempo inteiro, sabe? Mas conforme o exame ia acontecendo, eu comecei a perceber que tinha alguma coisa diferente. O médico ficou em silêncio, sabe? Ele estava diferente das outras vezes. Olhava para a tela, fazia algumas medições e voltava em alguns pontos. Até que ele respirou fundo. Olhou para nós dois e a primeira coisa que ele pediu foi que a gente tivesse calma antes dele começar a falar. Naquele minuto, quando ele disse para a gente ter calma, eu já senti um frio que tomou conta do meu corpo inteiro. Primeiro, ele explicou que alguns marcadores pareciam alterados e que existia uma suspeita de que o nosso bebê pudesse ter síndrome de Down. Mas disse também que aquele exame sozinho não ia fechar nenhum diagnóstico e que seria preciso fazer outros exames para confirmar ou descartar a possibilidade. Olha, se eu falar para você que eu praticamente não ouvi o resto. Parecia que alguém tinha desligado todos os sons daquela sala. A única coisa que eu ouvi foi: há uma suspeita do bebê ter síndrome de Down. A partir dali eu já não ouvi mais nada. Enquanto a Manu fazia ainda algumas perguntas para entender o que aquilo estava significando, eu só consegui olhar para aquela tela, tentando acreditar que tudo aquilo não estava acontecendo com a gente. No nosso caso, o médico pediu um exame confirmatório. Foram dias de espera que pareceram uma eternidade. Eu, no fundo, ainda achava que era uma loucura, um engano, sabe? Mas quando há suspeita... Enfim, o resultado chegou. E aí, não existiu mais dúvida. O nosso filho tinha mesmo síndrome de Down. Eu lembro da Manu... chorando. Ela chorou muito quando recebemos a notícia. Mas foi um choro, assim, completamente diferente. A tristeza da Manu... A tristeza dela durou 5 minutos. Depois, ela resolveu entender. Começou a conversar com os médicos, procurou outras mães, entrou em grupos, passou a assistir vídeos, ou seja, ela foi atrás da informação. Começou a ler histórias de famílias que viviam exatamente aquilo, e ela tentou, naquele momento, aprender e saber como poderia dar a melhor vida possível para o nosso filho. E enquanto ela fazia tudo isso, eu fiz exatamente o contrário. Ou seja, enquanto ela estava tentando entender e principalmente se informar para fazer o melhor possível enquanto mãe para o nosso filho, eu não. Eu comecei a procurar tudo o que podia dar errado. E eu passava horas lendo sobre as dificuldades, sobre preconceito, problemas de saúde, limitações. Era como se eu procurasse motivos para acreditar que a nossa vida nunca mais seria feliz. E quanto eu mais pesquisava, mais desesperado eu ficava. Eu parei de dormir direito. E quando eu conseguia pegar no sono, eu acordava no meio da madrugada com o coração acelerado. Minha cabeça não desligava. Eu acordava e não conseguia dormir mais. A Manu percebeu que eu estava diferente. E ela tentava conversar comigo.
1: A gente vai aprender junto, Igor.
0: Uhum.
1: Eu sei que é um choque, meu amor, mas... ele continua sendo o nosso filho.
2: É.
1: E você vai ser o melhor pai do mundo, eu tenho certeza disso. Nosso menino tem muita sorte de ter você como pai.
0: Eu já não conseguia escutar mais nada, sabe? Eu sempre inventava qualquer desculpa para encerrar o assunto. Eu não conversava. Eu não falava com ela. E aos poucos eu fui deixando de fazer carinho na barriga dela. Parei de acompanhar a escolha das coisinhas do bebê. Parei de falar sobre o futuro. Eu estava ali, dentro da mesma casa. mas por dentro eu já tinha ido embora. E o pior é que a Manu percebeu. Ela via o homem que sempre tinha sido parceiro dela desaparecer. Ela estava vendo. Estava acontecendo na frente dela. E eu estava me afastando, bem na hora em que ela mais precisava de mim. Olhando para trás, eu percebo uma coisa. Uma coisa que dói admitir. Eu sempre achei que jamais abandonaria quem eu amava. Eu sempre julguei as histórias de pais que iam embora, que, sabe, abandonavam os filhos, abandonavam a família. E eu jurava que eu nunca faria uma coisa dessas, porque nenhum problema seria grande o suficiente para me fazer virar as costas, principalmente para minha família. Até o dia em que a vida colocou diante de mim um medo que eu nunca imaginei sentir. Hoje eu sei que eu não abandonei meu filho por causa da síndrome de Down. Eu abandonei porque eu fui fraco, porque eu deixei o medo ser maior do que o amor. Hoje eu tenho certeza absoluta disso. Porque na minha cabeça, naquela época, eu só conseguia pensar em tudo que o nosso filho talvez nunca fizesse. Eu imaginava só as dificuldades, o preconceito, o sofrimento. E fui criando um futuro tão assustador que eu comecei a acreditar que eu não seria capaz de viver aquilo. Eu achei que a nossa vida tinha acabado. Olha você. Achei que eu não seria um bom pai. Achei que a Manu merecia alguém mais forte do que eu. Olha a cabeça da pessoa onde chega. Aí, ao invés de enfrentar esse medo todo ao lado dela, eu fiz a pior escolha que um homem pode fazer. Eu desisti. Eu não enfrentei. Eu fugi. Eu fugi. Primeiro, eu fugi emocionalmente. Depois, fisicamente.
1: Que isso, Igor? Que malas são essas?
0: Eu preciso de um tempo, sabe?
1: Como assim?
0: Um tempo pra colocar a minha cabeça no lugar, Manu.
1: Peraí, você não me ama mais?
0: Claro que eu amo, eu amo muito você. Mas eu não tô bem. E eu preciso de um tempo. Eu preciso ir embora, a verdade é essa.
1: Eu não tô acreditando nisso, peraí. Eu aguentei o seu medo até agora, mas agora chega. Chega, isso já passou de todos os limites. É o nosso filho. Para de ser covarde.
0: Manu, eu já tentei. Eu não consigo. Eu não sou forte o suficiente pra isso. Você me perdoa, mas eu não tô conseguindo.
1: Igor, se você sair por essa porta, você não ouse voltar nunca mais, entendeu?
0: Aquela conversa foi bem longa. Ela falou, eu também falei, mas na minha cabeça eu tinha só uma certeza. Eu tinha que ir. E foi o que eu fiz. Mesmo com o aviso dela, eu resolvi ir embora. E não acompanhei mais o restante da gravidez. Acredite se quiser. Eu fui embora. Eu dei as costas. Não fui mais nas consultas, não vi mais a barriga crescer, não participei da montagem do quartinho e também não tive coragem de entrar naquela maternidade quando meu filho nasceu. O momento que eu mais esperei durante toda a minha vida, eu não presenciei. Eu simplesmente não vivi. E não existe um único dia em que eu não me arrependa disso. Já faz 6 meses que eu vivo com esse peso. O peso da pior decisão da minha vida. 6 meses em que eu acordo e durmo pensando no filho que eu escolhi não conhecer. No começo, eu tentei me convencer de que eu tinha feito a coisa certa. Eu repetia para mim mesmo que era melhor daquele jeito. Que a Manu ia conseguir seguir em frente e que talvez fosse mais fácil para todo mundo sem mim. Eu tentei me convencer disso. por incrível que pareça. Mas nem eu mesmo me convenci. A mentira não durou muito. Um dia, quando eu vi a foto do Miguel nas redes sociais da Manu, depois eu vi mais outra, depois eu vi um filminho, e mais outra postagem, e no outro dia, com todas as pessoas ao lado dela, os amigos, a família dela. E aí, a ficha caiu. Eu parei de enxergar um diagnóstico qualquer e comecei a enxergar o meu filho. Porque era isso que importava. Um bebê lindo. Um bebê que sorria, que fazia careta, que dormia tranquilo no colo da mãe. Exatamente como qualquer outro bebê. E eu acompanhando tudo de longe. E toda vez que aparecia uma foto nova, era como se alguém arrancasse mais um pedaço de mim. Enquanto o Miguel estava aprendendo a sorrir, eu aprendi a conviver com o remorso. Enquanto ele estava rodeado de gente que o amava, eu estava distante. Enquanto ele estava descobrindo o mundo, eu descobria o tamanho da covardia que eu tinha cometido. E a Manu fez exatamente o que deveria ter feito. Ela virou uma mãe incrível. Ela superou qualquer dificuldade. Enfrentou tudo sozinha. Enquanto eu escolhi fugir, ela escolheu amar. Foi só então que eu descobri e entendi que o problema nunca foi o meu filho. O problema sempre fui eu. A minha ignorância. O preconceito que eu nem sabia que eu carregava. E o medo. Medo de uma realidade que eu nunca tinha vivido. A síndrome de Down nunca foi o que separou a nossa família. Quem separou a nossa família fui eu. Eu tinha medo de criar um filho com síndrome de Down. Mas hoje, o meu maior medo é outro. O meu maior medo é que o Miguel cresça sem saber quem é o pai dele. E a verdade é que não existe justificativa. Nenhuma. O que existe é só arrependimento. Por isso, Manu, eu quero muito falar com você. Manu, eu sei. Eu sei que talvez você nunca mais consiga confiar em mim. Eu sei que eu perdi o direito de fazer planos ao seu lado. E também sei que nenhuma desculpa é capaz de apagar a dor que eu causei, justamente quando você mais precisava de mim. O meu castigo começou no dia em que eu fui embora. Porque desde então eu acordo todos os dias dessa minha vida sabendo que eu perdi a gravidez que eu tanto sonhei viver. Eu perdi os chutes na barriga, as consultas, o nascimento do nosso filho, o primeiro colo, os primeiros choros, os primeiros sorrisos, o primeiro de tudo. Momentos que nunca mais vão voltar. E não existe um dia sequer em que eu não pense em tudo que eu joguei fora por causa do meu medo. Hoje eu sei, Manu, que o Miguel nunca precisou de um pai perfeito. Ele só precisava que eu tivesse ali, que eu tivesse do lado dele. E nisso eu falhei. Falhei com ele e falhei com você. Se um dia existir um espacinho no seu coração, um espacinho para me dar uma segunda chance, eu não vou desperdiçar esse presente. Eu não quero que você esqueça o que aconteceu, nem que volte a confiar em mim de um dia para o outro. Eu só queria ter a oportunidade de passar o resto da minha vida tentando merecer o perdão de vocês dois. Porque hoje eu finalmente entendi que coragem não é não sentir medo. Coragem é permanecer. Principalmente quando a vida foge de tudo o que a gente imaginou.

Band FM. Só pra contrariar, me perdoa. O Igor tá precisando desse perdão, o Igor tá pedindo esse perdão. E é difícil te defender, né, Igor? Que situação. O que você foi fazer, menino, no momento que ela mais precisava de você? Ela também estava chocada com a situação, mas ela foi se informar, ela foi ver o que ela poderia fazer naquela situação, né? Porque é esse amor de mãe, amor de pai, é algo incondicional. Essa história mostra pra gente que o medo pode levar as pessoas a cometerem cada tipo de erro que é difícil de perdoar. Deixam marcas profundas, como que tá acontecendo agora, né, com a Manu. O arrependimento, pelo que eu tô vendo do Igor, o arrependimento dele é sincero. Mas será que é suficiente pra apagar toda a dor que ele causou? No fim, o perdão é uma segunda chance. Mas essa segunda chance só pertence a Manu resolver. Ai, meu Deus. Gente, me fala uma coisa. O que vocês fariam numa situação como essa? Hã? Vocês dariam a chance do Miguel ter mais a presença do pai? Você conseguiria perdoar? Você conseguiria ser capaz de entender as atitudes do Igor? Eu quero saber de você qual é a sua opinião. É, pra mim, uma das opiniões mais difíceis pra eu dar aqui. Eu não tô conseguindo ainda, eu vou pedir ajuda de vocês. 11 999919197. Você opina aqui no nosso Quem Ama Não Esquece de hoje. Lembrando que eu tô numa live lá no nosso Instagram, @bandfm, onde você também comenta a história agora. Nesse momento eu tô lá conversando com você também. E no nosso canal do YouTube, tá bom? Mas manda sua mensagem aqui. Eu quero saber qual que é a sua opinião. Manu deve ou não voltar, hein, pra vida do Igor?

0: romântico.
1: Band FM, eu, Henrique e Juliano, romântico no nosso Quem Ama Não Esquece de hoje, história do Igor e da Manu. O que você faria no lugar da Manu? Você perdoaria ou não? Manda aqui seu WhatsApp, 11 999 919197. 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
8: E você já está se preparando para o horário do almoço? Fique esperto com fluxo intenso ali na chegada ao Largo dos Mares e também no Largo da Calçada. Se você faz o percurso entre a Suburbana e BR-324, para não perder tempo, pegue a ligação Lobato-Pirajá para também driblar do fluxo intenso ali na chegada a San Martín. BR-324 tem trânsito livre. 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

0: 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Hoje a gente está contando aqui a história do Igor, a história também do filho, né? Coisa mais linda, Miguelzinho. A história da Manu também. O Igor que quer voltar com a Manu, ele não foi correto. Ele, quando descobriu a síndrome de Down do filho, fugiu. Simplesmente fugiu do problema, fugiu da paternidade e hoje ele viu. Ele viu que ele errou. E ele quer uma segunda chance. Ele dá ou não dá essa segunda chance? O que você acha? 11 999 919197.
1: Eu me chamo Cláudia.
0: Oi, Cláudia.
1: Vou dar minha opinião na história.
0: Uhum.
1: Eu sou apaixonada por crianças com síndrome de Down e fiquei revoltada em ouvir essa história. Não é uma doença que faz um pai se separar de uma criança.
0: Pois é.
1: Ele só pensou nele. Ele em momento nenhum pensou na mãe e no filho. Eu acho que ela não tem que perdoar ele. Mas o contato de pai ele pode ter, só que perdoar e voltar a viver com ele, não.
0: São duas coisas diferentes, né? A questão da paternidade, a questão do casamento. O Ricardo tá falando pra gente lá no nosso Instagram, @BandFM, o seguinte: a Manu precisa ser forte. No momento que ela mais precisou, esse Igor abandonou a casa por puro preconceito. Por mais que seja pai, ele não merece nunca mais ver o filho.
2: Meu Deus, Milena, que história triste.
0: Muito,
2: que
0: muito.
2: Homem covarde, né? Me perdoe, Igor, mas você foi um covarde de virar as costas pra sua esposa na hora que ela mais precisou de você.
0: Muito triste.
2: Na hora que ela mais precisou, isso aí foi um teste de vida que Deus colocou na sua vida e você perdeu a chance. Fosse ela, não perdoaria. Eu não ia tirar o direito dele de você conhecer seu filho, mas querer você na minha vida, não queria nunca mais.
0: É difícil confiar de novo, né, gente? Como é que você confia? Aí daqui a pouco tem algum outro problema. Eu tô aqui refletindo com vocês, tá? Tem algum outro problema, de repente sai de novo. É difícil, porque a nossa vida é cheia de problema. E é nesses momentos que o casal, um fortalece o outro. A Regina Constantino tá falando: eu tive minha filha com síndrome de Down aos 19 anos. Pra mim, nunca foi uma diferença. É sim um amor incondicional. Hoje ela tem 32 anos e é a minha eterna companheira. Que lindo, Regina. Obrigada pelo seu comentário. Muito lindo mesmo. Através das nossas redes sociais, @BandFM, você comenta a história do Igor, da Manu e do Miguelzinho no nosso Quem Ama Não Esquece de hoje.

0: Band FM, Hugo Penn e Gabriel, vou te amar aqui no nosso Quem Ama Não Esquece, a história do Igor e da Manu. O que você acha dessa história, hein? 11 999 919197, você comenta com a gente.
1: Bom dia, Milena, Sérgio de Campinas.
0: Oi, Sérgio, tudo bem?
1: Olha, eu vi mais ou menos essa história, tô passando mais ou menos isso.
0: Jura?
1: No comecinho da gravidez, minha esposa ainda está grávida. No primeiro ultrassom, deu um diagnóstico de suspeita de síndrome.
0: Oh, meu Deus.
1: Pediram um exame mais detalhado, cardiológico. A gente não quis fazer aquele outro de retirar o líquido amniótico, que é muito invasivo, corre o risco de perder.
0: Sei,
1: mas,
0: sei.
1: Porém, no exame cardiológico, graças a Deus, foi descartado.
0: Ai, que bom.
1: Né? Porém, há alguma ainda possibilidade bem remota de ainda ser síndrome de Down. Porém, se nascer síndrome de Down, vou agarrar ele com todo amor e carinho.
0: Não, Sérgio.
1: Jamais ser covarde igual esse pai que foi aí.
0: Parabéns, viu? Parabéns pelo pai que você é, desde a gestação da sua esposa, acompanhando o dia a dia. Eu sei exatamente o que é isso, eu também passei por isso por quase na minha gravidez. E cada ultrassom que eu ia, muitas orações, a sua fé. Você fortalece tanto a sua fé e você fica sem dormir, né? A cada exame que você vai, você fica em orações. E se Deus quiser, vai dar tudo certo pra você. Já deu, tá bom? A gente tá aqui em orações por você e pela sua família. Lá no nosso Facebook, @BandFM, a Nayara Gomes tá falando, eu tava pronta pra julgar. Mas que bom que você se arrependeu, que você vê o seu erro. Espero que você consiga o seu perdão.
2: Oi, Milena, bom dia. Que história forte, que pai covarde, né?
0: Muito forte essa história.
2: Mas é assim mesmo. Você acabou de falar, mãe é mãe. Mãe não abandona um filho.
0: Mãe é mãe.
2: Com mais problema que ele possa vir ao mundo. Porque mãe é mãe. Deus, quando fez uma mãe, jogou a chave fora. Porque ele sabe o quanto uma mãe é guerreira.
0: É verdade.
2: Pai, não. Ele não foi pai, ele não foi homem. Mas eu faria assim, Milena. Eu perdoaria ele como mãe do meu filho. Para ele vir registrar, conhecer, sair e ficar com o filho dele. Para ele sentir o quanto Miguel é feliz e é amado. Agora, eu como mulher... Não aceitaria, não.
0: É difícil?
2: Nunca mais confiaria num homem desse tipo. Covarde.
0: Eu entendo. Porque eu também... Olha, confiar, dormir junto, ficar de esposa. E quando eu precisei? E tudo que eu passei sozinha? Ai, ia ser difícil.

0: Band FM, é o Jorge Vecilo, final feliz. A gente quer que todo mundo seja feliz, a gente quer que todo mundo dê certo, que as famílias fiquem unidas, mas essa questão do perdão é a Manu pra saber, né? Mas é lógico que a gente tá aqui pra dar opinião. Pelo 11999919197, você comenta a história do Igor. Ele volta ou não pra Manu? Ele fica próximo ao Miguel? O que que você acha,
1: hein? Olá, bom dia, Band. Olha, eu acho que esse cidadão foi fraco. Eu acho que ele não merece retornar pra Manu, não. Mas eu acho que até ela deixar ele ter uma certa convivência com o filho, pode ser bom para o garoto, porque o garoto precisa ter um pai, né?
0: Uhum.
1: A presença de um pai. Mas eu acho que para ela, ela não deve deixar ele voltar, não.
0: Tá certo, meu amor. Obrigada aqui pela sua opinião, viu?
2: Helena, acho que a minha opinião é o seguinte. Eu sou Ivanilde aqui do Jardim Ângela.
0: Oi, Ivanilde.
2: Acho que o mundo já tá tão sem perdão, o mundo já tá tão sem amor. A coisa melhor do mundo é criar um filho ao lado do pai.
0: Isso, sem dúvida.
2: Eu tenho 6 filhos, foram criados tudo longe do pai.
0: Ah.
2: Porque o pai nunca quis se aproximar dele, não
0: isso
2: que
0: é
2: eu
0: muito
2: tenha
0: ruim.
2: Distanciado.
0: Uh-huh.
2: Mas ele mesmo se distanciou dos filhos.
0: Uh-huh.
2: Mas a melhor coisa no mundo é perdão. Porque a raiva, a mágoa, guarda, fica no coração da pessoa. E a pessoa que fica ruim com isso.
0: Eu entendi seu ponto de vista, né? Se ela ficar guardando raiva, mágoa, ela que vai ficar mal, né? Nossa, é complicado demais. Tomara que ele consiga, pelo menos então, ter uma convivência com o Miguelzinho, né? Que ele merece um pai por perto.

0: Band FM, é o Catinguelê no compasso do criador. Gente, que saudade que eu tava dessa música, né? Que gostoso que é a Band FM com essa programação que traz essas músicas pra gente.
1: A gente volta no tempo junto com a música, né?
0: Nossa, é muito gostoso. Ainda mais hoje, quinta-feira, dia de TBT.
1: É verdade. A gente tem uma das memórias afetivas mais legais são tem o cheiro e tem música, né? Quando a gente sente aquele cheiro também que leva a gente àquele momento. E a música, principalmente, realmente a gente viaja. Olha, deixa eu falar aqui de duas... Eu tô acompanhando aqui os comentários também dos ouvintes. Acho que tem dois pontos que eu quero falar. Um deles é a rejeição, né? Quando um filho ser rejeitado, independente da situação, independente de ter alguma... ser diferente ou não, mas a rejeição de um filho, rejeição da mãe, do pai, eu acho que é um dos sentimentos, uma das feridas emocionais mais difíceis. E aí o arrependimento dele, eu acho que é válido. Ele tá em tempo de se arrepender e vai tentar, enfim, encontrar o espaço dele. Se ele vai encontrar esse espaço, aí eu acho que é uma questão também dele mostrar a vontade dele de consertar uma coisa que ele errou. E vai mesmo, isso leva tempo, não adianta, não vai resolver da hora pra outra, né?
0: Tem as feridas aí que ele vai ter que ir demonstrando com o tempo como
1: verdade.
0: É que vai ser. Meio de 12 agora.
1: Olha, gente, no ar mais uma edição do É da Sua Conta, em parceria com o PicPay, dicas sobre finanças, principalmente pra você, você que é pessoa física e também pra você que é pessoa jurídica, viu? 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E não é fácil isso. Como é que essa pessoa pode ganhar praticidade nessas obrigações financeiras da empresa, Ale? Boa tarde.
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1: Perfeito, Ale. 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
2: Até amanhã pra vocês dois, um beijo.
1: Beijo, valeu, Ale. E ó, nossa história, a gente reprisa 10h30 da noite, não esquece, acompanha lá no Band Love, viu? E se quiser ouvir, ver todas as nossas histórias, tem nos aplicativos, o seu aplicativo de áudio favorito, e tem também no YouTube da Band FM. Você vai estar com todas as histórias à sua disposição.
0: É verdade. Te esperamos também na nossa live do Instagram, @BandFM, amanhã com mais uma história. Você interage por lá, manda WhatsApp. Enfim, você participa de verdade do nosso Quem Ama. Quem ama não esquece. Beijo, Murilo. Tchau, tchau.
1: Beijo, Milena. Até amanhã. Tchau. Daqui a pouco, na Band FM, você vai ouvir Marília.

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6: A CBF terá uma reunião com os clubes no mês de agosto para discutir a implementação das novas regras do futebol no Brasileirão 2026. Mesmo com a competição em curso, a entidade pretende aplicar os mesmos tópicos que a FIFA adotou na Copa do Mundo. 5 segundos para cobrar o lateral, 5 segundos para cobrar tiro de meta, 10 segundos para sair de campo na substituição, 1 minuto fora de campo após receber atendimento médico, o VAR checando escanteios e aplicação do segundo amarelo. A reunião terá a convocação dos 40 representantes das séries A e B. E só depois dessa conversa, a mudança de critérios poderá ser adotada. A CBF vai disponibilizar instrutores de arbitragem para treinar os times sobre as novas regras. A exemplo do que fez na seleção brasileira antes da Copa do Mundo. O foco será os participantes do play-off da Sul-Americana e depois quem estiver envolvido no mata-mata da Libertadores. 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

0: Ai, chegou aquele momento que a gente tanto ama, o momento que você pede sua música com a gente. 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
0: Ah, sempre tem, né? Aquela música que a gente ama de paixão. Você fala, gente, para tudo, ninguém fala nada. A minha música tá tocando no rádio. Ou aquela música que você pede também pra tocar, que você sempre coloca pra algum momento da sua vida, que te transporta pra aquela situação, que marca aquele momento da sua vida. Você tem uma aí, não tem? Me conta, que história você tem com a sua música preferida? 11999919197. Você vai mandar um áudio assim, ó, bem tranquila, com bastante calma, sem pressa, tá bom? Você vai falar, Mi, ó, eu quero minha música por causa disso, disso, daquilo. Me explica a situação que eu toco sua música. Olha só que combinadinho que a gente vai ter, combinadinho perfeito, né?
2: Boa tarde, gostaria de ouvir a música Rio Negro e Solimões, Saudade Temporal. É um amor que eu tive por 2 anos e até hoje eu sinto saudade. Mas, infelizmente, não dá pra gente viver esse amor. E essa música, eu me identifico muito com ela.
0: Ah, um beijo pra você. Vou tocar sua música agora.

0: Band FM, pelo amor de Deus, é o Jorge Matheus com o Matheus e Cauã Gaivota no Minha Música, Minha Vida. E aí, qual música que você quer ouvir com a gente? 11 999 919197, você pede a sua música e conta a história que você tem com ela.
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7: Ótima tarde pra você, meio de 42. Qual é a música que você mais ama na sua vida e por quê? Me conta, vai. 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
7: Pelo 11999919197, você conta por que que você ama essa música. A música da sua vida, a música que quando você fecha os olhos, ela fica martelando na cabeça. E junto com ela, você lembra daquela pessoa que você tanto gosta, daquela situação que você passou inusitada, diferente, engraçada. Sei lá, me conta aí pelo 11999919197.
9: Bom dia, Milena e toda a Band FM.
7: Bom dia.
9: Jota Pedro. Milena, a música que marcou o meu grande amor, minha esposa, estamos casados há 37 anos.
7: Que legal.
9: Foi quando na juventude ouvimos a música Araqueto, Mal Acostumado, Mal Acostumada. O nome da música é essa aí.
7: Pois
9: toca aí, Milena, por gentileza.
7: É lógico, um beijo pra vocês, casal.

0: Kleber e Cauã, mil adjetivos aqui no Minha Música Minha Vida de hoje, que tá ficando por aqui. Gente, deixa eu falar uma coisa, no Instagram da Band FM, no meu também, você me segue lá, @ Milena Barros, dois S no final. A gente acabou de subir uma reflexão pra você, que quer muito uma coisa, que quer muito uma coisa e não tá conseguindo essa coisa. Tem um recado lá pra você, pode ser namoro, pode ser trabalho, pode ser qualquer coisinha que você queira, um objetivo que você tenha, que você não está conseguindo, tem uma mensagem especial pra você. Vai dar uma olhadinha, vê lá se faz sentido e comenta lá que eu vou te mandar um beijo depois. Tá bom? Vou ficando por aqui. Obrigada pela sua companhia no Quem Ama, aqui no Minha Música Minha Vida. Tô de volta amanhã, tá? Um beijo, Divo! Beijo, Diva!
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6: 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Vamos que eu tô de volta pra você hoje, quinta-feira, dia 16. Turminha que tá aniversariando hoje, saúde, paz e sorte. Já almoçou? Já tomou aquele cafezinho depois do almoço? Tá chupando picolé, um suquinho, hein? Me conta o que é que você tá fazendo. Kátia Raulest de volta. A sua rádio do seu jeito e tá na hora de mais uma edição da Super 6.
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6: 1:03, muito boa tarde pra você por aqui, Kátia Raulest, até as 2 da tarde. As 2 tem ele, tem Luan Dias com o nosso da Play. Logo mais às 3 da tarde tem Tamo Junto com Luan Dias e Matheus Borges. Às 5 da tarde rola aí o Band de Olho na Bahia, as principais informações do Brasil e do mundo. E às 6 tem Band Cidade pra você. A programação da Band FM Salvador, 104.3 pra você que tá sintonizado nessa tarde gostosa. Mas a Super 6 vai rolar com uma prancha de cabelo. Que tá uma prancha de cabelo pra você? Tá afim de uma prancha de cabelo? É só você escolher sua música preferida. Música mais votada, a Catinha vai tocar de novo. E lembrando que todo mundo que escolhe música concorre ao prêmio da vez, que é uma super prancha de cabelo. A música é uma música do Pericão, Ainda Miludo. 2, do Gustavo Lima, Desejo Mortal. A 3, Hugo Diego e Vitor Hugo, Tubarões. A 4, do Natan, com a participação do Zé Vaqueiro. Aproveita que eu tô obrigado. A 5, do Zé Neto e Cristiano, Cadeira Cativa. E a 6, do Sampa Crio, Incondicionalmente. Qual das 6 músicas você, minha maravilhosa, meu maravilhoso, tá afim de ouvir de novo aqui na Band FM? Volta na sua música preferida, tem prancha de cabelo pra você aqui na Band FM, a sua rádio do seu jeito. Ótima tarde.
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0: Música 3 do Diego Vitor Hugo, Tubarões. A música 1 do Pericão, Ainda Miludo. Gustavo Lima, Imortal. Ainda tem Natan, aproveita que eu tô obrigado. Zé Neto e Cristiano. E Sampa Crio, Incondicionalmente. Qual dessas músicas você tá afim de ouvir de novo aqui na Band FM? Deixa eu mandar um abraço pro meu brother Edmundo Filho. Grande Edmundo Filho, o cara tem uma voz. 1:12, ótima tarde. Geisa Martinelli, um beijo pra você. Turma do Costa Azul, sempre ouvindo a gente. Marcos Pincum, ouvindo aí a nossa Super 6 da Band FM. Fala, Mari, tudo bem, maravilhosa?
1: Oi, Cássia, Mari, boa tarde. A Super 6, eu gostaria de ouvir.
0: Quem você
1: Sampa
0: quer ouvir?
1: Sampa Crio,
0: Incondicionalmente.
1: Beijo, tudo de bom, tudo de Band.
0: Beijo pra você. Alô, Kézia,
2: tudo bem? Boa tarde, Band, boa tarde, Kátia. A minha preferida da Super 6 é a música de Zé Vaqueiro.
0: Zé Vaqueiro.
2: Rosângela aqui do Cabula.
0: Cabula, um abraço pra você. Gustavo Lima, Imortal, Ednan Alves. Diga, Ednan, boa tarde,
3: boa
0: meu brother.
3: Boa tarde, Katinha, aqui é Ednan, Ednan Alves, e sabe como é que ela vai no aeroporto. Vou ficar com a opção Desejo Imortal, do Gustavo Lima. Tamo junto.
0: Tamo junto e misturado. Um abraço pra você,
3: Edna. É onde toca.
0: Isso mesmo, Edna. Fala, meu
1: Gatinha,
0: amor.
1: Meu
0: Valdeci.
1: Amor. Boa tarde.
0: Boa tarde,
1: boa
0: vida.
1: Boa tarde. Ô, meu bem. Ontem eu fui a ganhadora da escova rotativa.
0: Ai, que massa, meu amor. Que massa.
1: E pra completar, eu vou ficar com a música 3.
0: Vai ficar com a música 3? Amor, Valdeci. Um beijo pra você. Faturou a rotativa. Diga,
1: boa
0: meu
1: tarde,
0: amor.
1: Boa tarde, Band FM.
0: Boa tarde, maravilhosa.
1: Eu falei ali de Simões Filho.
0: Simões
1: eu
0: Filho.
1: Eu gostaria de ouvir a música de Amado Batista, Meu Ex-Amor.
0: Meu ex-amor. A turma boa de Simões Filho participando com a gente. Tem também aqui a turma
1: boa
0: de...
1: Boa tarde, Band FM.
0: Oi, Janine.
1: Catinha e toda a equipe.
0: Oi, maravilhosa.
1: Janine do bairro da Pituba.
0: Bairro da Pituba.
1: Quero ganhar
0: comigo.
1: A essa Super 6.
0: Beijo. Valeu, um beijo pra você.
1: Até mais.
0: Até mais. Um abraço pra Rose de Mata Escura, que também tá ligada com a gente. Quem tá comigo também, o André, sempre ligado, sempre voltando na
4: boa
0: música, né?
4: Boa tarde, Kátia.
0: Boa
4: André.
0: Tarde, André.
4: Eu vou ficar com o Sampa Crio, incondicionalmente. Ela tá que bom. Vai ganhar na Super 6.
0: Hoje eu conheci a Guilomar Amaral. Ela faturou uma rotativa aqui comigo. Veio buscar, me mandou a foto que a gente tirou aqui, ó, na frente da rádio, na recepção. Ó, Guilomar. Não é Guilomar, não, Katia. É Guilomar. Diferente. Guilomar Amaral. Um beijo pra você, meu amor. Fiquei muito feliz também te conhecer, viu? Um abraço, obrigadão pelo carinho. Nossa foto ficou linda. A gente arrasa. Beijo. Vamos pra música 4?
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0: promete que nunca vai me deixar, promete que nunca vai deixar de ouvir aqui, ó, a Super 6 da Band FM comigo, vai, promete. Ah, eu tô vendo você prometendo aí, tá bom? Samba Crio é a música 6, tá valendo pra você uma prancha de cabelo, a música é uma música do Pericão Ainda Miludo, 2 do Gustavo Lima Desejo Mortal, a do Diego Vitor Hugo Tubarões, a música do Natan Aproveita Que Eu Tô Obrigado, Zé Neto e Cristiano, Cadeira Cativa e Samba Crio, aqui na Band FM, a sua rádio do seu jeito. E aí, já escolheu sua música preferida? A música que você vai ouvir de novo nessa tarde bacana de hoje, quinta-feira, dia 16, turma que tá aniversariando hoje, saúde, paz, sorte e sucesso. Um abraço todo especial aqui pra Eliana de Sussuarana, sempre ligadinha com a gente. Quer voltar? Quer ouvir Samba Crio, Eliana? É isso que você quer ouvir? Conte pra mim, Lili.
1: Boa tarde, maravilhosa.
0: Oi, linda.
1: Com Samba Crio, viu?
0: Tá bom, Eliana, tá bom. Ó, botando aqui em Gustavo Lima, na Vitória, ela mora em Jaguaribe 1, Estrada Velha do Aeroporto. O Ednan também disse que se ele ganhar essa prancha de cabelo, vai dar de presente pra mamãe dele, né, Ednan? Beijo pra você.
2: Boa tarde, cara.
0: Conheci o Adailton hoje.
2: Com a música de Gustavo Lima.
0: Gustavo Lima, irmão.
2: A música número 2.
0: Número 2.
2: Eu gastei seu ouvinte fiel aí.
0: Obrigada, conheci a sogra dele hoje.
2: É tudo de band. Solta Gustavo Lima.
0: Ele disse que quer casar a sogra dele com o Zé Cagado, tá bom? Porque aí ele vai se livrar da sogra Adailton. Um abraço. Meu querido Dan Falcão, sábado, ele tá por aqui no Manhã Show da Band FM. Boa tarde, Catinha. Sou Alange de Pituaçu, voltando na música 4. Obrigada, Sossol. Tem ela que ganhou já na Super 6 de 10 horas. Quer de novo, amor?
3: Eu acredito, não.
0: Diga, feliz, minha linda.
3: Eu já ganhadora da cafeteira, mas quero participar de novo. Que outras pessoas ganhem, porque hoje já foi minha benção.
0: Tá.
3: Mas... eu vou ficar lá no número 3.
0: Valeu, maravilhosa. Um beijo pra você.
4: Boa tarde, Catinha.
0: Nívia. Oi, Nívia.
4: Do transporte escolar aqui de Salvador.
0: Diga, Nívia.
4: Olha, vou ficar com Gustavo Lima.
0: Gustavo Lima.
4: Quero ganhar essa prancha. Um beijo.
0: Passa a prancha no cabelo, fica lindona, né não? Manda um Sampa Crio aí. Quem é? Tarcio. Tarcio Rodrigo tá ligado com a gente, escolhendo a música do Sampa Crio, tá bom? E vamos nessa. A gente vai pro intervalo. Daqui a pouco a gente traz a sortuda da prancha, ou sortudo, e ainda traz a música mais votada pra gente tocar de novo pra você, que tá ligado comigo nessa tarde gostosa de hoje. Obrigado pelo carinho.
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0: Ai, notícia triste agora, né, gente? Lembrando que logo mais a partir das 5 da tarde tem Band de Olho na Bahia e às 6 tem Band Cidades, principais notícias do Brasil e do mundo, a apresentação de Emerson José, Matheus Borges e o nosso repórter, apresentador querido, Gomes Nascimento, numa pose retada. Gente, morre o jornalista Renato Machado, ex-apresentador do Bom Dia Brasil. Ele tinha 83 anos e passou por mais 40 anos na TV Globo, como apresentador, correspondente internacional também. Morreu na manhã desta quinta-feira, dia 16, o jornalista Renato Machado, ex-apresentador do Bom Dia Brasil. Ele tinha 83 anos e estava internado na Clínica São Vicente, na Gávea, na Zona Sul do Rio de Janeiro. Renato teve uma trajetória de mais de 40 anos na TV Globo e ficou muito marcado como apresentador do Bom Dia Brasil, telejornal das manhãs da emissora. Ele ficou no cargo entre 1996 a 2010, quando foi também diretor-chefe. No programa, ajudou a mudar o formato e trazer mais dinâmica ao jornal, ao lado de colegas como Leilani e também da Renata Vasconcelos. Aí vai deixar saudade, né? Band em notícia, daqui a pouquinho a gente tem mais informações pra você e logo mais às 5 da tarde tem Band de Olho na Bahia.
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7: Vamos voltar aqui comigo nessa manhã gostosa. Amanhã o quê, menina? Tarde? Já almocei até. Comida gostosa, eu comi agora. Alô, seu Joel. A sua rádio do seu jeito, o resultado da Super 6.
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7: Agora 1:29, resultado da Super 6. Deixa eu mandar um abraço pra CC no outro Florestal, também sempre ligada. Um abraço pra Cíntia, que também tá sempre ouvindo a gente. A Aline, a da Sintabu, tá em Arembepe, tá ouvindo a gente também. O Edivaldo Júnior, a turma da SAMU, tá sempre ouvindo a programação da Band. Obrigadão pela audiência. Silvia Machado tá comigo também, o Jefferson. Um abraço pra Carminha, família Velame aí em Jauá, curtindo a gente. Também tem seu Velame aí no Shopping Busca Vida, da Empório Velame, sempre curtindo a programação da Band FM. Obrigadão pela audiência. Deixa eu mandar um cheiro aqui também pra Gustavo. Gustavo tá na BR-324, tá ouvindo essa tarde gostosa. E ó, vamos trazer agora um resultado da Super 6, que tá valendo uma prancha de cabelo. A música mais votada a gente toca de novo, mas quem leva uma prancha de cabelo pra casa é a Nívia. Final do telefone da Nívia é o 1059. Alô, Nívia, final do telefone 1059. Você acaba de faturar uma super prancha de cabelo. Se tiver ouvindo a gente, manda um salve aí que você se deu bem, tá bom?
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1: Vamos lindar meu coração, mas tudo bem que eu só tenho um. A Neumário Coelho com Solange Almeida cantando Só Tem Um. Aqui na Band FM, a sua rádio do seu jeito. Deixa um abraço pra Cris de Brotas. O Jailson também, que tá no Açaí, né? Tá ligado com a gente. Açaí dos Sabores, é isso? Um abraço pra você, meu querido, ligado com a gente aqui em Pernambués. Grande Jailson. Sonzinho aí ouvindo a Band. Não pode tirar daí, não, viu, Jailson? Já sabe, 104.3. Vou passar aí pra ver se você tá ouvindo mesmo, viu? Adailton Menezes também tá ligado com a gente lá em São Cristóvão. Um abraço pro Paulo, que tá na Pituba também curtindo a programação da Band FM. Um abraço aqui pra Net, que fortalece, sempre ligadinha com a gente. Grande Net, um beijo pra você, Arlete, também da Cidade Nova, sempre querendo participar das promoções. E a Paloma, que também tá em Pernambués, tá ouvindo a Band FM. Um beijo pra você. Daqui a pouquinho, a partir das 14h, tem Da Play com Luan Dias. E Vânia, tá por onde, Vânia? Não tô sabendo, viu? Recebi uma foto sua, Vânia. Tá aprontando o quê, Vânia? Tiaguinho, ainda bem. Ótima tarde pra você.

0: Negra, firmamento aqui na Band FM, a sua rádio do seu jeito. Ótima tarde pra você que tá no trânsito agora, acompanhando a gente, você que é motorista por aplicativo. Um abraço pra vocês, obrigado pela audiência. Nuno, motorista aplicativo, tá em Itapuã. É, tá passando por Itapuã, o som da Band FM. Obrigadão pela audiência, Nuno, cheiro pra você. Muito obrigado pelo carinho. Quem mais tá comigo? Nilson, sempre ligado.
1: Boa,
0: eu sei que você tá ligado.
1: Tadinha,
0: boa tarde, maravilhoso.
1: Boa tarde, linda.
0: Oi, seu lindo.
1: Qualquer música aí.
0: Que música você
1: quer ouvir? Aniversário.
0: Ah, é que é seu aniversário
1: Nilson
0: hoje.
1: Também,
0: grande Nilson.
1: Aqui, né, faz esse trânsito em Salvador.
0: Você tem que folgar
1: abençoado
0: hoje, viu? Vai fazer o que hoje? Vai ter bolo? Não, traga um pedaço de bolo pra mim, por favor, viu? Tem que tomar uma cerveja, né, Nilson? Negócio de bolo. Fala, Tayana.
2: Boa tarde, minha bandinha.
0: Boa tarde, maravilhosa.
2: Sempre por deixar nossas tardes mais leves, com repertório desse, meu Deus.
0: Você gostou, Tayana?
2: Cidade Negra, tem que estar respeitando, viu?
0: Tem que estar, respeita, respeita a band, respeita.
2: Programação muito top, um beijo aqui, é Sayonadia do Curuzu.
0: A Sayonadia, tô confundindo
2: você,
0: a Sayonadia.
2: Não sai, não sai, não sai, não sai.
0: Aí você tá com a foto igual a Tayana, eu confundi você com a Tayana, mas as duas são lindas e maravilhosas, são minhas ouvintes queridas que eu adoro, tá bom? Depois intervalo, eu tô de volta com mais músicas pra você. Já tem essa. Ó, Sayonadia, você vai cantar com essa música depois do intervalo. Olha essa, olha.
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0: seleção argentina garantiu vaga em sua 7ª final de Copa do Mundo, depois de vencer a Inglaterra de virada por 2-1. Com esse resultado, o país alcançou a sua 3ª decisão nas últimas 4 edições de Mundial. Os argentinos se igualaram ao Brasil no ranking histórico de decisões. Agora as duas principais potências do futebol sul-americano somam 7 finais de Copa do Mundo cada um. A Alemanha lidera isolada o ranking de seleções com mais finais disputadas. Os alemães já decidiram o título mundial em 8 oportunidades ao longo da história. O Brasil leva vantagem no número de títulos conquistados nas finais que disputou. A seleção brasileira ostenta 5 taças e ficou com o vice-campeonato em 2 ocasiões, 1950 e 1998. Já a Argentina, buscando o tetracampeonato mundial, até o momento tem 3 conquistas, 78, 86 e 2022, e 3 vices, 1930, 1990 e 2014. 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
3: Tô de volta aqui na Band FM, a sua rádio do seu jeito. A gente manda um alô pro ouvinte, né? O menino lá do Açaí dos Sabores, o Jailson, aí ele mandou aqui açaí pra mim. Rapaz, tô com moral, ó. Nem derreteu, foi tão rápido. Ô, Jailson, obrigada, meu lindo. A sua rádio do seu jeito tá chegando, Glória Groove, nosso primeiro beijo, ó. Ainda bem com o que aqui? Ô, meu Deus do céu. A Catinha gosta, a Catinha adora comida, meu Deus.

0: estão aqui na Band FM, a sua rádio do seu jeito, nessa tarde bacana. Quem tá chegando aí pra levar você pra Torre Eiffel é ele, Luan Dias, acompanhado de Luan Amaral.
1: Luan Dias e Luan Amaral aqui hoje.
0: Boa tarde, Luan Amaral, tudo bem? Tá ligado não, rapaz. Puxa um negócio aí que eu falei pra cima.
1: O quê? Não, fale o negócio direito, o nome que você falou.
0: Foi pra cima? Vai mais pra cima? Não foi não, ainda não. Vale, Lucas, liga ali o negócio pra ele. Agora, fala aí agora, Luan. Não, aí liga ali, Lucas. O negócio, ele não sabe pegar no negócio, rapaz. Direito, rapaz. Tá, então vai pro outro. Peraí. Eu que tô errado. Não, tá certo.
2: Você é.
0: Tá certo. Vá pra outro lá, vá pro outro de lá, pro de lá. Parece que não quer que você fale, só porque você disse que vai torcer pra Argentina. O negócio tá dando errado aqui. Agora fala aí pra ver se vai. Aí vai.
1: Tá ouvindo agora?
0: Agora eu tô ouvindo.
1: Aí.
0: Ele dá pra locutor ou não dá pra locutor, mas ele?
1: Ele dá pra locutor, você não, já pode locutor. Dar.
0: Diga assim, Luan.
3: Ele.
0: É. Luan é motorista por aplicativo, né? Ouvinte da Band FM.
3: Exato.
0: Isso, e aí faturou um álbum da Copa, né?
3: Com certeza, o álbum da Copa. Vou levar pro meu filho, vai ficar muito feliz, viu?
0: Como é o nome do seu filho?
3: Luca.
0: Luca. Luca é Luan e Luan Dias.
1: É, pois é, botou em homenagem a Luca Modric, não, né?
3: Não.
0: Quem é esse? Eu nunca nem vi falar.
1: É, eu jogo um astro do futebol, menino.
3: Melhor, viu? Da
1: exatamente.
3: Croácia.
0: Eu só conheço o Messi. Entendeu?
1: E aí? É porque Messi também é um grande jogador. Inclusive, o que Messi fez ontem, Luan? Rapaz.
3: Misericórdia, viu? Tá, o cara tem o dom, viu?
0: Ele tem um dom. Ele não fez gol, mas ele ajudou todo mundo a fazer gol, né? Isso é bacana.
1: Joga pro time.
0: Na verdade,
1: e o time joga pra ele.
0: O pessoal, eu falei desde o início, eu não torço pra seleção brasileira. Eu falo aqui normal que eu não torço mesmo. Desde 2008 eu não torço pra seleção brasileira. E aí nessa Copa do Mundo, a garra da Argentina não tava torcendo pra gente, tava torcendo pra Marrocos. Mas a garra da Argentina me fez torcer pra Argentina nessa final. Eu tô torcendo pra Argentina. Não quero nem saber quem não gosta de mim. Não tô nem aí.
1: Eu não torço pra Argentina, não, viu? Ah, esse negócio de torcer pra Argentina.
0: Deixa de ser falso, rapaz. Que você tá torcendo pra Argentina.
1: Torço pra Messi, que é uma coisa diferente.
0: Mas Messi é da Argentina, não muda nada.
3: Messi é outro
0: você
3: prateleira.
0: Você tá torcendo,
3: viu?
0: Pra quem? Seja verdadeiro.
3: Agora, pra Argentina.
0: Pra Argentina,
3: Messi.
0: Né?
3: Pra Messi, Messi, né? É. Melhor
0: fechar
3: que
0: a carreira dele, né? Com
3: chave
0: isso.
3: De ouro mais uma vez, né?
0: Pronto.
3: Já ganhou a passada, é mais uma.
0: Tu sabe, né? Que essa figurinha não vai dar pra completar o álbum. Que tu vai ter que gastar todo o teu dinheiro pro teu filho completar esse álbum. Ainda bem que a Copa tá acabando.
3: Não, viu? Brinque não, viu? É dinheiro, viu?
0: Você roda aplicativo, né, Luan?
3: Sou motorista pro aplicativo.
0: Aplicativo, pronto. Tem alguma coisa assim inusitada que já aconteceu dentro do seu carro, assim, você rodando aplicativo?
3: Cacho, tem que tirar um dia aqui pra gente contar essa
0: mas
3: história.
0: Mas a pior de todas. Uma só.
3: Uma certa vez, uma passageira entrou com a roupa no carro e saiu com outra. E eu
1: ela
3: vi.
1: Trocou de roupa no
0: você
1: carro.
0: Não viu?
3: E eu não vi,
0: tem
3: juro.
0: Tem certeza de ser
3: não viu? Tava escuro, o vidro do meu carro é muito escuro. E aí ela entrou com a roupa e saiu com outra. Aí eu...
0: Do
3: como?
0: Nada.
3: Foi muito rápido
0: muito
3: ela.
0: Muito rápido.
3: Não demonstrou, momento nenhum que tava trocando de roupa.
0: Tá vendo? As coisas que acontecem, tá vendo?
3: Muita coisa.
0: Tem, essa moda
1: pega. Tem a história, viu?
0: Mas a correria do dia a dia faz a gente fazer.
1: Motorista assim. Tem a história, viu?
0: O pessoal,
1: rapaz,
0: entra se maquiando, entra feio no carro, sai bonito, porque depois da maquiagem.
3: Eu
0: né?
3: vou escrever um livro depois dessa história, porque
0: escreva,
3: é muita história.
0: Escreva, que você vai ganhar dinheiro. Luan, quero agradecer o carinho da sua audiência, tá bom? Muito obrigado por você ouvir a programação da Band FM. Dizer que é um prazer ter você e todos os motores por aplicativos, né? Sintonizados aí na Band. Sucesso pra você, um abraço pro Luca.
3: Obrigado, gente. Boa tarde aí. Tchau, tchau.
0: Valeu. O xará do Luan Dias. Quem tá chegando aí pro Da Play aqui, hein? Luan?
1: Dias.
0: Tá tudo em
1: agora.
0: Dia. Tá tudo em dias.
1: Não,
0: com você?
1: Tá tudo certo. Graças a Deus.
0: Ele tava tomando açaí em um lugar. Eu mandei um abraço pro brother. Jailson, o nome dele, né?
1: Jailson.
0: Aí ele mandou.
1: Gente boa.
0: Ele mandou um pacotão de açaí aqui pra mim. Aí o Luan já quer tomar o açaí. E no guloso. Você tava lá, rapaz. Fiquei querendo meu negócio aqui. Tome vergonha.
1: Pois é. Um abraço aí pra Jailson aí, toda a galera ouvindo a Band FM. Beleza, Catinha?
0: Beleza, tchau, tchau. Amanhã eu tô de volta a partir das 9, hein, Luan Dias?
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8: Bora lá, minha gente! Boa tarde, estamos juntos aqui nos 104.3 FM por aqui, Luan Dias, nessa tarde maravilhosa do dia 16 de julho, às 2h10, vai começar o Da Play. Aumenta o volume do seu rádio! A sua rádio do seu jeito.
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8: Na Band FM. Bora lá. Pois é, pra você que tá aqui comigo, uma ótima tarde pra você. Hoje, dia 16 de julho de 2026. Quinta-feira, rapaz. Quinta-feira. E eu tô aguardando a sua participação, o seu pedido, tá? O que não pode faltar na programação da Super Band FM, seu nome, de onde você está falando e a música que você quer ouvir, tá? Já tá liberado, já pode mandar um áudio aí de até 10 segundos. Aquele artista que você diz assim, rapaz, Luan, essa música aí não pode faltar não, viu? Toca ela aí, esse artista, não, eu tô sentindo falta dele ou dela, enfim. pode ser gospel, pode ser uma música internacional antiga ou mais atual, nacional também, né, a novinha, enfim. Você quem manda, você quem faz a programação. A gente começa a nossa tarde de hoje com o Matheus e Cauã, com Admita. Aumenta o volume do seu rádio, você tá na melhor.

0: Band FM, agora 2h19. Bora pra mais, bora pro nosso primeiro, né? O nosso primeiro pedido da tarde.
1: Oi, boa. Mano, boa tarde, Maria do Cabula.
0: Tudo bom, Mari?
1: Dá um play aí, Elton John. Oh. Obrigada, boa tarde. Tudo de bom, tudo de Band.
0: Ah, Elton John, aqui na sua rádio 104.3 FM, a sua Band. Mandar um beijão aí pra Dona Lourdes do Cassange. Toda a galera do Cassange aí, pessoal do Coração de Maria 1-2, você aí do Arcepel, ou você da Simões Filho, Boca da Mata, todo mundo sintonizado aqui na Band. Aumenta o volume.

0: Band FM, agora 2h31. Alô, Ednão, um abraço, meu parceiro, tamo junto, obrigado pela audiência. Alô, Janine, beijo, Janine Ellen, tá aqui com a gente ouvindo a nossa programação. Bora pra mais um pedido, boa tarde.
1: Oi, Luan. Oi, meu Mateus, amor. Boa tarde, aqui é tudo Josi, bom? Itapuã.
0: Josi.
1: Eu queria pedir uma música evangélica para minha mãe, que hoje tá fazendo aniversário, 81
0: anos. 81
1: anos
0: da sua mamãe. Como é o nome dela?
1: Um momento de muita alegria, porque o ano passado ela estava com câncer, esse ano ela recebeu a cura no mesmo mês que ela ficou doente, graças a Deus. Deus. Hoje vamos. É o dia de comemorar.
0: Deus é maravilhoso, né, meu?
1: Estou um pouquinho distante dela, é, mas eu vou me encontrar com ela amanhã.
0: Ó.
1: E amanhã não, no sábado.
0: Sim.
1: E

0: vai comemorar o aniversário dela. E eu quero que você toque essa música pra ela.
1: Agora.
0: Que é um dia muito especial, um dia de muita alegria hoje.
1: Sim.
0: E quero também ganhar esse presente aí, esse dinheiro, para que eu possa comprar um lindo presente pra ela.
1: Boa sorte, viu?
0: Obrigada, Luan.
1: Nada,
0: obrigada, Matheus.
1: Nada, meu amor. Um beijo pra você. Um feliz aniversário pra sua mamãe. Você não falou o nome dela. Qual é o nome dela? Deixa eu ver. Cadê?
0: Olinda.
1: Como é?
0: Olinda.
1: Escreva aí, amor, o nome dela, viu? Um beijo pra você, parabéns pra sua mamãe. 2h33 aqui na sua Band FM. Você está na melhor. É o nosso programa da Play. Alô, dona Arlinda, parabéns. Um feliz aniversário.

0: Energia FM, Xande Avião. Não é o lugar, é a pessoa. Vou pro intervalo rapidinho, a gente volta já já aqui com a sua programação. E o nosso programa da Play. Você tá sentindo falta de algum artista, de alguma música? Manda pra gente no WhatsApp. Daqui a pouquinho eu toco e dá o Play aqui na sua Band. Não sai daí não.
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8: 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Estamos de volta aqui na sua rádio Band FM, comigo Luan Dias, nesta quinta-feira, dia 16 de julho. Aumenta o volume do seu rádio Band FM, a sua rádio do seu jeito. Bora pra mais um pedido.
9: Oi Luan, boa tarde, tudo bom? Me chamo Emily do IAPI.
8: Oi,
9: toca
8: Emily
9: pra mim aí, é Roupa Nova, viu? Um beijo.
8: Agora, Roupa Nova, aqui na sua Band, faltando 14 minutos para as 3 e o nosso programa da Play.

0: Band FM 2h55. Alô, Gardênia, Dica Massari, um abraço. Obrigado pela audiência. Silvia, Silvinha, um beijo pra você, meu amor. Alô, Lisiane. Lu, beijo, Lu. Carlinha Dória, de São Gonçalo, tá aqui com a gente também, ouvindo a programação. 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
0: Pai, o homem canta, hein? Ah, bora pra mais um pedido. Boa tarde.
2: Meu amigo Luan. Como vai você, meu irmão?
0: Tudo bom, irmão?
2: Tô sentindo falta aí de uma música de Catinguelê.
0: Catinguelê?
2: Dá um play aí. Tira esse coelho da cartola.
0: Agora.
2: Forte abraço.
0: Valeu, irmão. Tamo

0: Band FM, 2h59 agora, bora pro intervalo rapidinho, a gente volta já já com o nosso programa, tamo junto, hein? Após o intervalo tem Tamo Junto pra você aqui na sua rádio, sai daí não, é rapidinho.
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2: A CBF terá uma reunião com os clubes no mês de agosto para discutir a implementação das novas regras do futebol no Brasileirão 2026. Mesmo com a competição em curso, a entidade pretende aplicar os mesmos tópicos que a FIFA adotou na Copa do Mundo. 5 segundos para cobrar o lateral, 5 segundos para cobrar tiro de meta, 10 segundos para sair de campo na substituição, 1 minuto fora de campo após receber atendimento médico, o VAR checando escanteios e aplicação do segundo amarelo. A reunião terá a convocação dos 40 representantes das séries A e B e só depois dessa conversa a mudança de critérios poderá ser adotada. A CBF vai disponibilizar instrutores de arbitragem para treinar os times sobre as novas regras, a exemplo do que fez na seleção brasileira antes da Copa do Mundo. O foco será os participantes do play-off da Sul-Americana e depois quem estiver envolvido no mata-mata da Libertadores. 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
6: Bora lá, minha gente! É, dia 16 hoje, viu? 16/7. 3/3, vai começar o nosso programa. Tamo junto, hoje valendo pra você R$300.
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0: Boa
1: tarde, Luan Dias.
0: E aí, como é que você está?
1: Tudo
0: como é que tá?
1: Bem, tudo
0: voz
1: de
0: bom. Como é que fala?
1: De
0: voz você. Como é que
1: voz muito... Voz...
0: Você.
1: Eita! Você.
0: Você.
1: Voz me ser.
0: Voz me ser.
1: Como está a voz me ser?
0: Pois tudo
1: estou bem.
0: Graças a Deus. Ó, ô, Teu. Hoje tá valendo R$300, nós vamos ligar, não pode atender falando alô, não é isso?
1: Exatamente, a frase do dia é...
0: Eu tô na Band FM.
1: Exatamente. Quando a gente te ligar, você atenda assim, eu tô na Band FM.
0: Isso.
1: E aí você ganha R$300 na hora. Ontem acumulou, né? Eram 200, hoje R$300.
0: Certeza. Bom, Matheus Borges.
1: Hoje é quinta-feira, Lulu.
0: É, meu filho. Hoje...
1: Já melhorou a dor de barriga? É, não, porque tá todo mundo
0: perguntando.
1: Você
0: inventou
1: ainda.
0: Esse negócio aí.
1: Você tá
0: Você
1: melhor.
0: Você inventou.
1: Hoje é quinta, véspera de sexta, dia de quê?
0: Hoje é dia de, sabe, comer um acarajé.
1: Eu amo comer um abarazinho.
0: Você gosta de abará? Você é do time do abará, então.
1: Não, ó.
0: Eu sou do time do acarajé.
1: Eu gosto do abará. Eu acho que eu sou do time abará mesmo. Você é do time acarajé?
0: Eu sou do time acarajé.
1: De vez em quando eu quero sentir uma crocância, aí eu vou pro time do acarajé.
0: Tem uma acarajé em Cajazeiras, meu amigo.
1: Tem uma,
0: que eu amo.
1: Pois
0: ali na Fazenda Grande 3, top demais.
1: Pois tem uma lá no, na Cidade Baixa, ali, deixa eu me lembrar o nome da rua, perto de um colégio particular, mais pra frente ali, tem um castelo. Quem é da Cidade Baixa sabe.
0: Na CBX.
1: Monte Serra,
0: hein? Monte Serra,
1: Boa Viagem. Esqueci, Rua da Imperatriz, onde tem um castelo ali em frente. Cara, menino, eu saio de longe pra comer esse
0: acarajé. Maria, deu até água na boca.
1: Abará, deu mesmo, ó.
0: Bom, e a gente, já que a gente tá falando nisso, né, Matheus Borges, a gente quer saber de você que tá aí. Você
1: Sim.
0: é do time do acarajé ou time
1: do abará?
0: Do abará.
1: Pois é.
0: Não é isso?
1: Você gosta como, seu...
0: É, acarajé completo.
1: Pode eu também.
0: Tudo,
1: eu
0: né?
1: não gosto de caruru no acarajé.
0: Deixa eu ver. Camarão, vatapá. Agora,
1: camarão.
0: É obrigatório você falar assim pra a baiana, ó, ou o baiano. Você pode falar assim pra ele, ó, ou pra ela, né? Manele na pimenta aí, viu,
1: eu
0: baiana?
1: Eu falo, bote mais.
0: Manele na pimenta. Por quê, meu filho? Não adianta. Ela vai botar mais, ela vai botar muita
1: vai.
0: Pimenta.
1: Eu gosto de muita pimenta. Agora, ó, acarajé pra mim é abará. Sem camarão,
0: Sim.
1: acredita?
0: Sem camarão?
1: É, eu gosto de camarão, mas no acarajé eu não gosto.
0: Uhum.
1: Então, sem camarão, só... Pimenta, vatapá e salada. Caprichado. Vatapá pra mim.
0: Isso é. Então conta pra gente aí o que você prefere. Acarajé ou abará?
1: Você é do time do quê?
0: Né?
1: E como
0: tem
1: é?
0: Tem gente que faz umas misturas também, né? Com acarajé.
1: Não teve gente que disse que comeu, que come abará no pão.
0: Pois é.
1: Pelo amor de Deus.
0: Ó, o Big Boss, Matheus, tá falando aqui no WhatsApp com a gente... Que tem um acarajé no Busca Vida.
1: Ele vai trazer
0: um
1: pra gente,
0: que tem um molho,
1: né,
0: de camarão, tipo uma muqueca, como molho maravilhoso, ele falou.
1: Ah, Busca Vida?
0: Busca Vida.
1: É longe, né, Big? É longe.
0: Mas a gente vai, meu filho.
1: Tem um Itapuã também que tem assim, que é um molho
0: Itapuã,
1: de camarão.
0: Né?
1: Aí você escolhe camarão seco ou camarão fresco.
0: Maravilha.
1: Delícia.
0: Bom,
1: oh,
0: agora é com você. Manda seu áudio aí.
1: Sabe por quê? Tem gente que bota maionese.
0: Maionese. Aí você tá gourmet, só no negócio. Não
1: Bora, pode. Você é time que? Qual o seu time?
0: 3 e 8.
1: A produção tá dizendo que Big Boy vai trazer acarajé pra gente.
0: Ah, vamos aguardar, tô aqui esperando.
1: Tá bom.
0: Eu não tô de piriri, não, viu?
1: Nem eu, viu?

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1: Canção Rei! Isso aqui tem que ter sentimento. Displicente. Conta essa história pra nós, pai.
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0: Marília Mendonça com Ausência. Matheus Borges, Acarajé, aí, Lu, ou Abará. Sabe aquela música, Acarajé com Dendê?
1: Acarajé com Dendê.
0: Pois é, ó, 13h19 agora. Hoje a nossa pergunta é a batalha do Acarajé contra o Abará, né? Muita gente gosta do Abará, prefere o Abará, mas outros
1: preferem um Acarajé.
0: Um Acarajézinho, aquele crocante. Aquele Acarajé crocante, Matheus.
1: Eu amo, eu gosto também. Eu gosto dos dois, viu?
0: Dos dois,
1: vou
0: né?
1: te dizer, eu gosto dos dois.
0: Quando você vai pedir um Acarajé, você pede pequeno, médio, grande ou grande?
1: É GG, né? Agora, tá na moda agora.
0: Tem um GG também?
1: GG. É. Eu gosto do Acarajé normal, me dê aí, moça. Qualquer um aí.
0: É normal aí, moço, pelo amor de Deus.
1: Qualquer um. Se tiver o grande, eu quero.
0: Agora pode tá fila que for.
1: O pequenininho, o redondinho, eu também gosto.
0: Pode
1: estar
0: fila que for. Eu aguardo o Acarajé sair.
1: Eu também. Quente, saindo na hora pra queimar a boca.
0: Exatamente.
1: Eu gosto também.
0: Bora lá, Ednan!
2: Vocês gostam de Acarajé Abará, eu também amo, mas vocês precisam provar o Acarajé da Nilza do Nordeste.
0: Oi. De quem?
2: Oi. Piaçaveira, Camaçari. É uma delícia, minha tia, eu recomendo a muito. Nilza do Acarajé, Nilza do Nordeste. Recomendo.
1: Nilza!
0: Nilza!
1: Manuma Pompilho.
0: Ele mandou inclusive o Instagram dela aqui, Nilza é do Nordeste.
1: Um beijo, Nilza.
0: Edna, mande um abraço pra ela. Diga que o Luan e o Matheus Borges,
1: Pimenta vai tapar essa
0: Band salada. FM, tá mandando um beijão pra ela, viu?
1: É, ó, o meu, viu? Pimenta vai tapar essa salada.
0: Safado, caralho. Ai, ai.
3: Boa tarde, Luan Dias. Boa tarde, TV.
1: Boa tarde,
3: minha amiga. Tá falando aqui, Alice, no bairro de Narantiba.
1: Oi, Alice.
3: Matheus, você aí me pegou.
1: Sim.
3: Eu sou do time da chatice.
1: Qual é?
3: Pense em uma pessoa que é chata. Não é em qualquer lugar que eu como acarajé. Não é qualquer acarajé que eu como.
0: Ela é babado mesmo.
3: Entendeu?
1: É.
3: Agora, o meu acarajé tem que ser bem crocante, bem gostoso.
1: Também acho.
3: Sabe onde tem um acarajé?
1: Aonde?
3: Que eu super indico, eu recomendo e já tive o prazer de comer.
1: Onde é, minha vida?
3: É.
1: Eu ir lá.
3: Próximo à entrada do Saboeiro.
0: Ô, Saboeiro.
3: Menina, pensa em um acarajé gostoso.
0: Peraí, no Saboeiro na...
1: Próxima entrada.
0: Calma, mas tem o Saboeiro tem duas entradas.
1: Tem várias, né?
0: É.
1: Dá pra entrar pela paralela.
0: Isso.
1: Dá pra entrar lá.
0: A entrada do Cabula, indo pelo Cabula ali, pelo Narandiba ali. Aí tem que saber se é perto da paralela ou perto de cá, menino. Diga aí.
3: E o meu acarajé é só com camarão.
1: Só?
3: Seco mesmo.
1: E é,
3: sem salada, sem vatapá.
0: Sem nada?
3: Caruru.
1: Olha.
3: Não
1: aí.
3: Que eu não goste. Mas é porque eu sou chata.
0: Sim.
3: Então eu gosto do acarajé sem pimenta, só sem com nada. Camarão.
1: Entendi. Tá vendo?
0: Tá vendo você?
3: E tem que ser saboroso, viu?
1: Porque
3: se não for saboroso, pai, não desce não.
1: Ainda mais puro, né, minha vida?
0: Isso.
1: Tem que ser gostoso.
0: Ela botou aqui. Viu que é próximo ali onde tem um campo de futebol, que vai descendo ali para paralela.
1: Ah, então na paralela.
0: Isso. É um pouco antes, não é bem ali, não. Um pouco
1: vamos
0: antes,
1: lá, né, Lu?
0: Bora lá pra gente provar.
1: A gente vai em todos esses lugares que vocês estão falando.
0: Vamos fazer um quadro provando o seu acarajé na Band FM.
4: Boa tarde, Luan.
0: Boa
4: tarde, Matheus.
1: Boa tarde.
4: Luan, o que eu gosto mesmo é de um acarajé. É bom sentir aquela crocância, entendeu? Aquele sabor gostoso, aquele gosto do azeitezinho, do tempo de rua. E aqui na minha cidade de Santo Amaro da Purificação, tem um acarajé aqui que é uma delícia.
1: Ah, olha!
4: Acarajé da Neuza.
0: Santo Amaro, Neuza.
4: É bem falado em Santo Amaro e vários outros lugares que quando as pessoas saem e vai para Santo Amaro,
1: eu vou aí.
4: Gostam de comer lá. E inacreditável, do lado dessa barraca de acarajé, que é em uma casa, é do lado, há umas duas casas depois, tem o quê? Cemitério.
1: Mas ixi, ninguém se eu quase falo que era a casa disso, de Dona Canu.
4: Quem tá morto não faz mal a ninguém, né? Quem faz mal é quem tá vivo.
1: Morto já
4: então,
1: comeu.
4: Então, sei que a acarajé de lá é maravilha e todos gostam de ir. Porque além de botar umas mesas, umas cadeiras, todo mundo pode tomar sua cervejinha e comer sua acarajé de boa.
0: É um acarajé que você pode morrer de tanto comer.
1: Menino!
0: Ué?
1: Não. Meu Deus, corta o microfone dele, produção.

0: Ai, ai, ai, ai, viu, Matheus? Intervalo é
1: bom dia.
0: De volta já aqui com o nosso Tamo Junto.
1: É rapidinho.
0: Ah, eu lembrar que tá valendo R$300 pra você.
1: Quanto?
0: Hoje.
1: Quanto?
0: Trezentão.
1: Quanto?
0: 300.
1: Que delícia.
0: A gente volta.
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5: Olá pessoal, muito boa tarde, uma ótima sexta-feira. Trânsito ainda lento no trecho final da Avenida Paralela em direção a Tancredo Neves e no viaduto Nelson Daia. Ainda assim, são trechos curtos e eu não recomendo desvios. Quem segue em direção ao Acesso Norte vai encontrar boa fluidez na Avenida Tancredo Neves e na CNDTRAN. 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
7: A seleção argentina garantiu vaga em sua sétima final de Copa do Mundo, depois de vencer a Inglaterra de virada por 2-1. Com esse resultado, o país alcançou a sua terceira decisão nas últimas 4 edições de Mundial. Os argentinos se igualaram ao Brasil no ranking histórico de decisões. Agora as duas principais potências do futebol sul-americano somam 7 finais de Copa do Mundo cada um. A Alemanha lidera isolada o ranking de seleções com mais finais disputadas. Os alemães já decidiram o título mundial em 8 oportunidades ao longo da história. O Brasil leva vantagem no número de títulos conquistados nas finais que disputou. A seleção brasileira ostenta 5 taças e ficou com o vice-campeonato em 2 ocasiões, 1950 e 1998. Já a Argentina, buscando o tetracampeonato mundial, até o momento tem 3 conquistas, 78, 86 e 2022, e 3 vices, 1930, 1990 e 2014. 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
5: Bom, pessoal, você que está querendo seguir em direção ao interior, ainda tem trânsito carregado na BR-324 na região de Simões Filho. Vale o desvio para a Avenida Elmo Sérgio de Farias, que passa por dentro do município e volta para a rodovia onde o trânsito já flui melhor. Esse congestionamento ainda é por causa daquelas obras de recuperação da pista. Nicho tem lugar certo, dia e hora também. Se cada um fizer a sua parte, em Salvador...

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1: Bora lá, estamos de volta aqui na sua rádio, na Band. É, aumenta o volume do seu rádio aí. 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

0: 6h41. Felipe e Rodrigo ignora. Hora de participação, Matheus Borges. Lembrar a você que hoje tem R$300 aqui na programação e você pode ser o ganhador ou ganhadora. Bora lá!
1: A gente quer saber, você é time acarajé ou abará?
0: Exato, o que você prefere aí, hein? Acarajé ou abará?
1: Pois é.
0: Boa tarde!
2: Boa tarde, Luan, boa tarde, Matheus.
0: Boa!
2: Sou chata pra comer, viu? Principalmente comida em rua, eu sou chatíssima, viu? Eu gosto mesmo de fazer o meu acarajé e comer em casa, viu? Ó, amo acarajé, mas eu gosto mesmo de comer em casa. Ou senão, aqui onde eu moro tem uma baiana, que ela é, né, limpinha, então assim, eu gosto de comprar nela, mas na rua, em outro lugar que eu não conheço, não gosto não. Gosto de fazer o meu, comer em casa, que eu como à vontade.
0: É, ela é do time que come em casa.
1: E ela mesmo faz, né? Que delícia.
0: Exatamente. Você viu o vídeo aí?
1: Eu vi, maravilhoso.
0: Ela mandou um
1: mandar
0: vídeo
1: pra gente, que é bom nada, né?
0: Beijo, meu amor. Obrigado, viu, Rosana? Um abraço pra você.
3: Boa tarde, Luan. Boa tarde, Matheus.
0: Fala, Yuri.
3: Tá falando aí, Yuri.
0: Oi, fala,
3: Yuri.
0: Parceiro. Luan. De Itapuã.
3: Eu já fui mais fã de abará. Hoje
0: Sim.
3: em dia eu sou mais fã do acarajé. Prefiro mil vezes um acarajé. E se for da hora, melhor ainda, né? Com vatapá e salada, tá tudo certo. Liga pra mim.
0: Valeu, irmão. Valeu.
4: Boa tarde, Luan. Boa tarde, Matheus. Aqui é Luciana de Camaçari. Eu sou do time do acarajé, viu? Eu gosto do acarajé completo, com tudo que eu tenho direito. E apimentado.
0: Oh.
4: Um abraço. Eu tô na Band FM.
1: Valeu.
0: Beijo. Obrigado aí pela sua participação. Você prefere com pimenta, com muita pimenta
1: Sempre.
0: Ou pouca pimenta?
1: Muita Matheus? Pimenta. E se tiver aquela beija-cola, cola beija.
0: Como é?
1: Beija-cola, cola beija.
0: Sim.
1: Entendeu? Uhum. Aí é melhor ainda. É, beija, cola, cola, beija.
0: Tá bom. Bora pra mais uma. Boa tarde.
1: Bora.
5: Boa tarde, Matheus.
0: Boa tarde,
5: Luan. Olha, eu sou muito chata pra comer. Não como corra de rua assim, não. Muito difícil. E a acarajé, a única acarajé que eu como, que é uma acarajé boa mesmo, né? Uma acarajé cara e é boa, é da Perini. Só essa que eu como.
1: Ah, onde
5: mais? Mas não como mais acarajé em lugar nenhum. Até porque eu peguei uma bactéria H. pylori, né? E aí eu fiz meu exame de bactéria H. pylori. Aí eu comi muita coisa de rua, muita,
1: né,
5: besteira. Agora eu não como mais por isso. Eu parei de comer por isso. Aí fiz tratamento da bactéria H. pylori, tomei antibiótico muito caro. Entendeu?
1: É babado.
5: Aí foi por isso que eu fiquei com medo e eu não como mais nada de rua.
1: Entendi.
5: Aí acarajé mesmo, só essa da Perini, que é
1: Entendi.
5: Muito.
1: Entendi.
0: Ai, ai.
1: É, no G. Barbosa tem.
0: Tem?
1: Tem.
0: Também?
1: É. Não, é na Perini dentro do G. Barbosa
0: Sim.
1: agora, né?
0: Uh-huh.
1: É isso.
0: Bora pra mais um aqui, participação. Ô, Theo, daqui a pouco a gente volta de participação.
1: Tá.
0: Você pode continuar mandando aí o seu áudio.
1: Combinado.
0: Através do 719-9947-6363. Mas eu só tenho uma coisa pra dizer a você,
1: o
0: viu,
1: quê?
0: Theo? Baiana de acarajé não é gente não, fi.
1: E é o quê?
0: É um anjo.
1: Eu é mesmo.
0: É mesmo.

0: demais participações aqui no nosso WhatsApp 719-9947-6363. Esse é o WhatsApp da Band FM. Boa tarde.
1: Boa tarde, Matheus. Boa tarde, João. Aqui é a Adriana do Bairro Novo Horizonte. Oi, sobre a enquete de hoje, eu sou do time do acarajé. Adoro com pimenta, uma salada.
2: Ah, eu amo.
1: Adoro. E ali na, no antigo G Barbosa, tinha um ponto ali de acarajé. Menina, aquele acarajé ali é gostoso.
2: Qual?
1: Só que esse ponto, o G Barbosa fechou, né? E ele foi lá para o açaí da Vasco. O acarajé deles é bom, viu? Adoro.
2: Deve
1: ô, Matheus e Luan, por favor, me cadastro aí. Quero ganhar essa graninha. Tô precisando desse pix.
2: Já tá cadastrada, minha vida.
0: Boa sorte. É. Eu quero ver quem vai levar.
2: O quê?
0: A gente pra comer um acarajé.
2: É verdade. Pois é.
0: Quero saber.
2: Eu tô ficando com fome. Olha o meu, ó, pimenta, vatapá e salada.
0: Todo mundo falando de acarajé, né, Matheus?
2: É.
0: Bora
2: pimenta,
0: lá.
2: Vatapá e salada.
1: Boa tarde, boa. Matheus. Aqui é Solange de Pituaçu. A enquete de hoje, eu gosto mais de acarajé. E eu não importo, assim, com camarão e caruru, não. Eu gosto do acarajé com vatapá, com a pimentinha e com a salada. Eu gosto de saborear mesmo
2: eu
1: o
2: também.
1: Acarajé. E aqui em Pituaçu tem os dois acarajé, uma moça e um rapaz que faz, que é uma delícia. Pena que não pode comer sempre, né? Por conta da gordura, né?
2: É, não.
1: Mas
2: dá.
1: Eu amo o acarajé. Prefiro o acarajé.
2: A gente queria comer todo dia.
0: Eu quero ver se a gente vai achar uma pessoa que prefere
2: dá, né, minha vida?
0: Abará.
2: Só eu,
0: o
2: hein?
0: O abará tá perdendo, viu?
2: Só eu.
0: Só você, viu, Matheus?
2: É, mas eu como abará, eu como tudo, acarajé, abará e tudo.
3: Boa tarde, Luan. Boa tarde, Matheus.
2: Boa tarde, meu amor.
3: É Railda de Campinas, de Pirajá. Eu amo acarajé, sou apaixonada. Menos com pimenta.
2: Ai,
3: pimenta
2: é.
3: Não.
0: Mas você prefere...
3: Beijo pra você, fica com Deus, bom trabalho. Beijo.
0: Acarajé ou abará. Matheus, mandaram uma foto aqui no WhatsApp.
2: De
0: quê? Você precisa ver. Deixa eu ver quem foi que mandou essa foto aqui. É... Cadê? É a Rita. Rita Emanuela. Ela mandou uma foto, Matheus, de um acarajé.
2: Meu Deus, que delícia!
0: Camarão, caruru, vatapá e uma saladinha. Tudo separadinho, fi. Olha lá. Rapaz,
2: é encomenda pra nós, né, minha vida?
0: Vai mandar pra gente aí, Rita?
2: É, minha vidinha.
0: Tô sentindo. Pois é. Beijo pra você. É a batalha do acarajé e o abará. Quem é que você prefere? Conta pra gente.
4: Boa tarde, Luan e Matheus.
2: Boa tarde.
4: Eu, Valéria, eu gosto mais do acarajé. Abará eu como quando não tem jeito. Gosto daquela acarajé com pimenta, camarão, vatapá. Nos bairros bota com caruru também. Aquele tomate verdinho, aquela Coca-Cola, não sei qual.
2: Aquela cola
4: beija demais
2: cola.
4: Acarajé. Aqui do lado do Shopping da Bahia mesmo, acho que é Silvio Acarajé. Tem recheios diferentes ali, ele faz fila.
0: É bom, Matheus?
2: É bom.
4: Com bobó de camarão.
0: Você já comeu lá?
2: É bom mesmo.
4: E tem uns recheios diferentes voltados dentro da acarajé.
2: Eu amo.
0: Vem Maria, viu? Eita,
2: valeu, é bom, viu?
0: Você já comeu?
2: Ah, eu amo.
0: Vou lá provar.
2: Eu gosto de todos, né?
0: 4 e 1, aumenta o volume, você tá na Band.

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1: um, dois, três, são. A gente ama a Goiânia demais, amigo.

0: pois é, acarajé ou abará? O que você prefere? Conta pra gente, acarajé ou abará? Matheus já disse que prefere...
1: Eu prefiro o abará.
0: Abará. Sem pimenta, mas
1: eu prefiro
0: gosta...
1: acarajé também, eu prefiro os dois. negócio de
0: ele não gosta
1: só.
0: De que coloque pimenta,
1: dois,
0: tá?
1: Claro.
0: Diz que pimenta. Não gosta de pimenta.
1: Ó, gente, pimenta vatapá e salada, viu? Big Boys, pimenta
0: sem vatapá e sem salada.
1: Camarão, você gosta de camarão, né?
0: Camarão, adoro demais.
1: O Big Boss tá ouvindo, né? Pois... Vai que Deus toca no coração.
0: Ah, sim. Inclusive, tem áudio dele aqui. Você quer ouvir?
1: Tem áudio dele. Peraí, fica aí.
0: Você quer ouvir?
1: Bora, quero ouvir.
0: Ó, presta atenção, hein?
2: Olha, eu acabei aí me inspirando, passei aqui na Dinha, acabei de comprar o acarajé. Você quer que eu compre pra vocês também? Pra ver se eu levo aí pro escritório, aí pra rádio?
0: Ó! Oh! Oh! Claro!
1: Sim, sim,
0: queremos!
1: Sim, sim, sim.
0: Pode
1: Obrigado,
0: vir.
1: Obrigado, meu Deus.
0: Obrigado, meu Deus.
1: É, pode ser acarajé, pode ser abará, qualquer jeito.
0: É, traga pimenta, tá? Faça seu pedido aí, teu, lá.
1: É, pimenta,
0: tem que pedir direito, meu filho.
1: Pimenta, vatapá e salada.
0: Pimenta, vatapá e salada. E pode... caruru?
1: Não gosto. Não, eu gosto de caruru, mas no acarajé eu não gosto.
0: Ah, tá.
1: É.
0: Então eu quero...
1: E pode ser acarajé ou abará.
0: O meu é completo. Vocês são folgados, viu, rapaz? Pedindo pro chefe trazer acarajé. Daqui a pouco ele vai dizer,
1: assim, esse...
0: vai dizer, não esquece da...
1: Isso não é um chefe, é um pai.
0: Bora pra mais uma, boa tarde.
3: Boa tarde, meninos. Quem tá falando aqui é a Paloma de Narandiba.
0: Oi, Paloma.
3: Olha, eu prefiro acarajé. Ah, é aquela massinha bem airada, bem crocante. Ah, é tudo de bom.
0: É
3: Mas eu gosto com pimenta. Só que... prefiro pegar sem, porque toda vez que eu caio naquela conversa da baiana de que a pimenta tá de leve, eu me ferro, viu? A pimenta tá daquele jeito, quente que só, então eu prefiro pegar sem pimenta.
0: Tá bom, um beijo pra você, Paloma, obrigado pela sua participação. Hora de música, Murilo Rufi, saudade estranha. Aumenta o volume, você está na Band.

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0: Maroto. A gente vai pro intervalo, é rapidinho, a gente volta já já com o nosso programa. Tamo junto, não sai daí não.
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5: A CBF terá uma reunião com os clubes no mês de agosto para discutir a implementação das novas regras do futebol no Brasileirão 2026. Mesmo com a competição em curso, a entidade pretende aplicar os mesmos tópicos que a FIFA adotou na Copa do Mundo. 5 segundos para cobrar o lateral, 5 segundos para cobrar tiro de meta, 10 segundos para sair de campo na substituição, 1 minuto fora de campo após receber atendimento médico, o VAR checando escanteios e aplicação do segundo amarelo. A reunião terá a convocação dos 40 representantes das séries A e B. E só depois dessa conversa, a mudança de critérios poderá ser adotada. A CBF vai disponibilizar instrutores de arbitragem para treinar os times sobre as novas regras. A exemplo do que fez na seleção brasileira antes da Copa do Mundo. O foco será os participantes do play-off da Sul-Americana e depois quem estiver envolvido no mata-mata da Libertadores. 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
0: Estamos de volta aqui na sua Band, agora 4h33, aumenta o volume do seu rádio, você tá na melhor, bora.
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0: FM. Matheus Borges, daqui a pouco tem Band de Olho na Bahia, não
1: é
0: isso?
1: Pois é, Band de Olho na Bahia com muita informação, muita notícia, sua participação também que é importante, você sabe, o WhatsApp da Band, pois é. Inclusive hoje a gente vai bater um papo sobre chocolate, estamos falando de acarajé e abará.
0: Isso.
1: Aí vamos falar também de chocolate,
0: ah,
1: rapaz.
0: Eu amo chocolate, você gosta de chocolate?
1: Eu amo chocolate.
0: Maria,
1: nossa,
0: viu?
1: Vai ter um festival internacional, um dos maiores festivais do mundo, que vai acontecer aqui na Bahia, sabia? E a gente vai falar sobre isso.
0: Maravilha.
1: É muito bom. A gente vai falar também, claro, de outras notícias, outras informações pra você, tá? Daqui a pouco, 5 horas da tarde, comigo, Matheus Borges, Emerson José e Gomes Nascimento.
0: Beleza. Vamos lá. De WhatsApp, você prefere acarajé ou abará? Conta pra gente aí no nosso WhatsApp agora. Boa tarde.
2: Você tentou mudar meu jeito.
1: Olha,
2: então,
1: olha que
2: tchau.
1: Fofa.
2: Você esqueceu porque você já
0: Jasmine.
2: Apaixonou.
1: Ah, cantando na Castela.
0: Vai, teu canta, vai.
2: Ele falou que se eu cantasse meu chapéu acabou. Ele queria...
0: Ô, Jasmine, Jasmine linda. Conta pra gente, Jasmine. Você prefere o quê, tio?
1: Hein?
0: Acarajé
1: ou abará?
0: Jasmine, mande aí o seu áudio aí participando. Boa tarde.
3: Boa tarde, boa tarde, boa tarde, irmãozinho, meu parceiro. Boa tarde, Matheusinho.
1: Boa tarde.
0: Fala, irmão.
3: César, quem brota.
0: Fala, César.
3: Ô, Luan, você não pode ficar fazendo essas enquetes aí. O que é que o povo gosta, não. Porque
0: me deixe,
3: tudo o Matheus também já comeu aí. Tudo o Matheus come.
1: Come.
3: É. Em
1: eu
3: relação
1: gosto.
3: Aí ao que você perguntou, essa enquete aí, abará o acarajé?
0: Ah.
3: Primeiramente o acarajé.
0: Sim.
3: Sou apaixonado pelo acarajé.
0: Primeiro lugar.
3: Mas eu também gosto muito do abará. Mas infelizmente eu não posso comer o abará.
1: Por quê?
3: Por conta do camarão. Eu desenvolvi uma alergia a alguns crustáceos e ao camarão.
0: Sim.
3: Né? Por exemplo. Então hoje eu sinto vontade de comer o abará, mas não posso comer. A não ser que eu ache um local que faça um abará sem ter camarão na massa.
0: Né?
3: Tamo junto!
0: Tamo junto!
1: Tamo junto!
0: Sinto muito por você.
1: Dá pra fazer,
0: irmão,
1: camarão, abará sem camarão, não? É, eu na acho... massa?
0: Será que dá?
1: Não sei. Sei.
0: Poxa. Eu acho que não dá, não, Matheus.
1: Uma tristeza.
0: Vai
1: pra quem...
0: É da receita daquela.
1: Pra quem é alérgico.
0: Exatamente. É, eu acho que vai na receita do abará, né?
1: Entendi.
0: Então vamos de mais áudios.
4: Todos os detalhes.
0: Boa tarde. Boa, né? Calma, peraí, menina. Boa.
5: Boa tarde, menino.
1: Boa
5: Isso aqui
1: tarde,
5: é
1: Valdeci
5: de Barra do Pajuca.
0: Tudo bom, Val?
5: Olha, eu prefiro acarajé, viu? E com bastante pimenta. Completo. Com bastante pimenta. É uma delícia. Mas se não tiver o acarajé, o abará serve e serve
0: também.
5: Bem.
0: É verdade.
5: Beijo, meninos. Boa tarde.
1: Beijo. Boa tarde, meu amor.
0: É assim,
1: eu
0: mesmo,
1: amo.
0: Se não tiver acarajé, vai abará.
1: É, se não tiver acarajé, vai abará. Se não tiver abará, vai acarajé.
0: O acarajé.
1: Ou então vai os dois juntos.
0: O acarajé tá ganhando, tá?
1: Pois é, todo mundo falando acarajé, rapaz.
6: Boa tarde, Lô. Boa tarde, Matheus.
1: Oi, princesa.
6: É um beijo.
0: Beijo, amor.
6: Muito obrigada. Eu, com certeza, prefiro mil vezes abará.
0: Aí!
1: Olha, do meu time.
0: É, do abará.
1: É.
0: Beijo, linda. Beijo, já.
1: Beijo,
0: agora, 4h45.
1: Princesa.
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1: Band FM, agora 4h54. De volta aqui com nós, estamos juntos. E Matheus Borges.
2: Tô esperando até agora o acarajé com pimenta, vai tapar essa você vai pagar pra gente.
1: É, tá bom. É, é mesmo, 4h54.
2: Se engasgou por quê?
1: 4h54.
2: Repetiu a hora, relógio?
1: É, rapaz, 4h54.
3: E você, Rafael? E você, Big Boss?
2: Ai, Luana, não vai comer não, que Luana tá com um piriri.
1: Não me deixe, viu? Ai, ai. Ó, hoje tá valendo 300 reais, viu?
2: É, daqui a pouco a gente vai ligar. Já vai ligar agora?
1: Já vai acabar, filho.
2: Ai, meu Deus, que o dia passou rápido.
1: Pois é, velho.
2: Bora ligar agora, boa sorte.
1: Finalzinho do dia, daqui a pouquinho já tem o nosso Band de Ouro na Bahia. E logo depois o Band Cidade. Então vamos, atenção. Primeiro toque. Segundo toque.
2: Eita, meu pai eterno.
1: É o telefone 1207. Terceiro toque.
2: Ai, ai, ai, ai, ai.
1: Ah, acumulou!
2: Não acredito! Mas que bom.
1: Que bom que acumulou, né?
2: Ainda mais na sexta-feira.
1: Pois é, amanhã é sexta-feira e tem 400 reais pra você.
2: Sextou com 400.
1: Exatamente, você pode ser o grande ganhador, ganhadora desse presente top. Aqui na sua Band. Teu, um abraço, viu?
2: Outro, meu amigo, até amanhã.
1: O Band de Olho na Bahia, logo depois o Band Cidade. Valeu, Teu.
2: Valeu, gente. Até daqui a pouco eu.
1: Um abraço.
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7: Volta agora com o Band da Estrada do Coco no sentido litoral norte. Há um trecho de congestionamento no centro de Lauro. Você pode escapar desse trecho desviando para a rua Beira Rio, que está fluindo melhor. Depois pista livre até chegada a Abrantes. No sentido da Avenida Paralela tem trânsito mais tranquilo e você não precisa fazer desvios. 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
7: Olá pessoal, tô de volta e acompanhando agora a CM Caminho das Árvores em direção à Lipe. Tem trânsito mais intenso desde a saída do Complexo Viário João Gilberto. A partir da Paulo Sexto, o trânsito melhora um pouco. Evite desviar para a marginal da via porque ela carrega mais. Depois a Lipe ainda tem lentidão, mas seguindo pelas faixas da direita, você encontra melhor fluidez até Tancredo Neves. 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Renata Falcone para a Band FM, a sua rádio do seu jeito.

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0: Uma ótima tarde para você que passa a acompanhar a partir de agora o nosso programa Band de Olho na Bahia. Hoje é quinta-feira, 16 de julho de 2026. Boa tarde para toda a Bahia, acompanhando a gente pela Band FM em Feira de Santana. Alô você em Alagoinhas. Alô você em Capim Grosso, Euclides da Cunha. As rádios que estão conectadas, unidas agora para o nosso Band de Olho na Bahia. 16 de julho, hoje comemora-se o Dia do Comerciante, parabéns. Dia Mundial da Cobra, hoje. Aniversário também de Brejolândia, Brotas de Macaúbas, Canarana, Eirajuba e Lagedão também, as cidades da Bahia, Maiquinique e Mopará. Muitas cidades hoje completando mais um ano de emancipação política, parabéns para todas elas. Alô, Emerson José, boa tarde, tudo bem?
2: Boa tarde, Gomes.
0: Alô, Emerson José.
2: Obrigado.
0: Ótima tarde. Cadê você, Emerson José? Epa, cadê? Zero. Zero. Vamos lá. Matheus Borges, boa tarde.
3: Fala,
0: tudo bem?
3: Fala, Gomes Nascimento. Tudo bem, meu amigo? Tudo bem? Como vai, Emerson? Muito boa tarde para você. Boa tarde para todo mundo que tá acompanhando a gente aqui no Band de Olho na Bahia. Hoje, quinta-feira, rapaz. Meio de julho já. Ontem foi meio de julho, né? 15 de julho. Hoje, 16 de julho. Muito obrigado pela sua audiência em toda a Bahia. Você de Alagoinha, Salvador, Feira de Santana, Euclides da Cunha, Capim Grosso. Obrigado. O WhatsApp da gente já aberto, viu? 719, o DDD 71. 99699 eita, quase eu dou meu número, ó. 999476363 DDD 71 99476363. Participe com a gente, mande sua mensagem, como é que tá a sua cidade, como é que tá, onde você mora, conte aqui pra gente que a gente quer saber, comente as notícias, traga informação pra gente também. O WhatsApp tá aberto aqui, você sabe que você tem voz e vez, você pode participar com a gente aqui no Band de Olho na Bahia, Emerson José.
0: Grande Emerson.
4: Tá ouvindo agora?
0: Não, lá.
4: E agora? Tá
0: agora
4: ouvindo?
0: Sim,
4: troquei
0: perfeito.
4: O microfone aqui, viu? Pronto. Gente? Perdão. Boa tarde, Gomes. Boa tarde, Matheus.
3: Boa
4: ouvintes.
3: Tarde.
4: Uma ótima tarde para todo mundo. Obrigado aí pela audiência. Vamos até às 19h aqui na Band FM.
0: Exatamente isso. Já já a gente tem bate-papo com quem aqui, hein, Matheus Borges?
3: A gente vai bater um papo com o Marco Less, ele é CEO do Chocolate Festival. É um festival que acontece aqui na Bahia sobre chocolate, minha gente. Pois é, você gosta de chocolate? Você se interessa por esse mundo de chocolate? Pois então, já fique aqui aguardando que logo logo ele vai chegar com essas informações pra gente sobre essa edição histórica. 17 edições, tem um formato atualizado também sobre esse festival de chocolate que acontece, ó, na nossa Bahia. É o maior festival, o maior evento do setor da América Latina. Então, logo logo a gente vai trazer esse bate-papo com Marco Lessa, tá? Enquanto isso, antes, vamos trazendo informação, notícia para vocês que estão acompanhando. Ô Gomes, você viu que um jovem rapaz que passou em primeiro lugar, o nome dele é Wesley de Jesus.
0: Sim.
3: Ele é um jovem de Águas Claras. Ele conquistou o primeiro lugar de medicina na Universidade de São Paulo. E aí, a notícia que a gente recebeu é que, infelizmente, ele está internado na UTI, rapaz. Depois de passar por uma cirurgia no joelho, é uma informação que foi confirmada pelo perfil do estudante. Ele viralizou na internet quando ele passou e agora tá todo mundo torcendo para que ele se recupere logo. A nota publicada pela família diz que Wesley precisou ser submetido a uma cirurgia delicada no joelho depois de sofrer um acidente em abril. E aí agora ele passou por essa cirurgia está na UTI, todo mundo torcendo por ele. Ele viralizou quando passou, né, na universidade em primeiro lugar, mas agora tá na UTI torcendo aí para que ele se recupere o quanto antes.
4: Muito bem.
0: Vamos seguindo.
3: 719-9947-6363, participe com a gente.
0: Você sabe que repercutiu ontem, já no final da noite, a taxa, né? O governo dos Estados Unidos confirmou as tarifas de 25% sobre produtos do Brasil a partir de 22 de julho, seguindo a indicação do representante comercial dos Estados Unidos. A tarifa é adicional às alíquotas já existentes, ou seja, um produto que atualmente paga 5% de imposto de importação passará a pagar 30%, somando a tarifa regular aos 25% adicionais. Apesar de a medida contar com isenção de produtos de relevância para as exportações brasileiras aos norte-americanos, como café e carne, setores de peso na economia doméstica serão impactados. Segundo a entidade, o primeiro trimestre de 2026, 20 dos 27 estados brasileiros reduziram suas exportações aos Estados Unidos, o que tende a se agravar com a nova medida.
3: E duas pessoas suspeitas de atuar no tráfico de drogas em Salvador e também na região metropolitana foram presas durante uma operação da polícia. De acordo com a corporação, os investigados comandavam crimes à distância, minha gente. Vocês acreditam nisso? Comandavam à distância. É, os presos na Operação Fronteira Final foram encontrados em São Paulo e em um presídio daqui de Salvador. Mandados de busca e apreensão também foram cumpridos em Santa Catarina e no Rio de Janeiro. Os nomes não foram divulgados, mas de acordo com a polícia, mesmo distantes dos locais de atuação, os suspeitos eles ordenavam ataques a grupos rivais da capital baiana, repassavam ordens para os subordinados. A polícia disse que as duas pessoas que foram presas, elas fazem parte dessa organização criminosa e chamam de organização criminosa baiana, que determinava as pessoas que deveriam ser mortas e com quem deveriam ficar os pontos de drogas. Disse o delegado aí, Hernandes Reis, que está à frente dessa investigação. Ele também é diretor do departamento especializado de investigação e repressão ao narcotráfico. Ainda de acordo com a polícia, há relatos dos investigados com ataques a tiros registrados no bairro Jardim Santo Inácio, em Salvador. E os suspeitos agora podem responder por organização criminosa, tráfico de drogas, homicídios, roubos a instituições financeiras e extorsão mediante sequestro, além de outros crimes também. Caso que a gente vai seguir acompanhando.
0: O jornalista Renato Machado, ex-apresentador do Bom Dia Brasil, morreu na manhã desta quinta-feira, aos 83 anos, na clínica São Vicente na Gávea, zona sul do Rio de Janeiro. A causa da morte não foi divulgada. Um dos grandes nomes do telejornalismo brasileiro, Renato Machado teve uma carreira de mais de 40 anos na TV Globo, onde marcou gerações de telespectadores. Foi apresentador do Bom Dia Brasil, do Jornal da Globo e do RJTV. Integrou a bancada do Jornal Nacional. Trabalhou como correspondente internacional e repórter especial e recebeu indicação ao Emmy Internacional.
3: Ao vivaço aqui de Salvador, Feira de Santana, Alagoinhas, Euclides da Cunha, Capim Grosso, esqueci alguma mais, região metropolitana inteira de Salvador, todo mundo acompanhando aqui a Band FM. Vamos fazer o seguinte então, Gomes?
0: Vamos
3: lá para Alagoinhas.
0: Alissa Magalhães.
5: Olá, Matheus, Gomes, Emerson, uma ótima tarde de quinta-feira aos nossos ouvintes que acompanham a programação da Band FM. Falo aqui diretamente de Alagoinhas. Um homem de 57 anos, condenado pelo crime de estupro de vulnerável, foi preso pela Polícia Civil aqui na cidade. A prisão foi realizada em cumprimento a um mandado de prisão definitiva decorrente de condenação transitada em julgado, expedido pela segunda vara criminal, violência doméstica e familiar contra a mulher e execução de medida protetiva do município. De acordo com as investigações, o crime ocorreu em abril de 2023. À época dos fatos, a vítima tinha 3 anos de idade e o homem foi preso em flagrante. A ordem judicial foi cumprida por meio do Núcleo Especial de Atendimento à Mulher, aqui do município, no âmbito da segunda fase da Operação Mulher Segura 2026. O homem foi conduzido à unidade policial, submetido aos procedimentos legais de praxe e será encaminhado para o sistema prisional para o cumprimento da pena de 10 anos e 6 meses de reclusão em regime inicial fechado. A Operação Mulher Segura 2026 é uma ação nacional coordenada pelo Ministério da Justiça e Segurança Pública, que tem como objetivo intensificar o enfrentamento à violência contra a mulher por meio do cumprimento de mandados de prisões e ações preventivas. Justiça sendo feita. Alissa Magalhães para o Band de Olho na Bahia. Eu volto com vocês no estúdio.
4: Valeu!
0: Muito bem, 5:10 agora, 5:10.
3: Teve um homem que foi preso em flagrante ao tentar furtar materiais de uma delegacia em construção na cidade de Riachão das Neves, no oeste da Bahia, minha gente. Segundo a Guarda Municipal, o suspeito arrombou o portão do acesso ao local, tentou levar um vaso sanitário e um carrinho de mão. Imagina, ao perceber a chegada da equipe da polícia, ele abandonou os objetos do lado do portão e fugiu, saiu correndo. Depois das buscas, esse homem foi localizado na rua Landulfo Alves, também na mesma cidade, foi preso, foi conduzido à delegacia. Em seguida, ele foi encaminhado ao plantão de central do complexo policial do bairro de Aratu, em Barreiras, e permanece à disposição da justiça. Ô Gomes, você viu, rapaz, hoje... aconteceu ontem de noite, um homem que é apontado por importunação sexual...
0: No Dique do Tororó?
3: Sim,
0: ah, rapaz. Vi isso.
3: Tem
0: vídeo. A equipe da querida Jéssica, da Guarda Civil Municipal.
3: É, um abraço pra Jéssica, estive com ela hoje de manhã, ela falou pra mim que inclusive esse homem, rapaz, imagina, tava sentado do lado da moça, a moça corajosamente, quando percebeu que o que estava acontecendo, pediu ajuda, pediu socorro. E aí, por sorte, isso aconteceu em Salvador. O homem parecia, ele estava se tocando do lado dela. Ela fez vídeo na hora, e imediatamente quando percebeu que aquilo estava acontecendo, é um vídeo muito rápido. Quando ela percebeu isso, o que estava acontecendo, ela gritou, pediu ajuda, e por sorte passava uma viatura da Guarda Municipal de Salvador, que fez o quê? Pegou esse homem, deteve esse homem e levou para casa da mulher brasileira. É um espaço dedicado para mulheres que passam por violência, seja ela qual for, em Salvador, para que ela recebesse atendimento e o homem fosse ouvido pela polícia. Primeiro, segundo a Guarda Municipal, ele negou, disse que não fez nada, mas tinha um vídeo. E aí depois ele disse que sim, teria feito mesmo aquilo, pois foi preso, está à disposição da justiça. Terrível, né? Cada momento que mulheres passam por essa situação é muito triste, é lamentável. Mulher, e ela estava no ônibus, imagina, era 9 da noite já, certamente voltando para casa de um dia longo, ainda tem que passar por uma safadeza desse jeito que foi esse homem fez com ela. Por sorte, teve coragem, gritou, pediu ajuda, quem estava no ônibus também ajudou, passava por uma viatura da Guarda Municipal e ajudou ela. Mas mulheres, existem outros meios de você também pedir ajuda, não importa se tem uma viatura ou não próxima, se não tiver, mesmo assim procure, peça ajuda a se passar por uma situação, porque quem faz isso é criminoso. É
0: e merece uma surra.
3: Merece.
0: Desculpa, é porque merece. Importunação sexual, Matheus Borges. Ele chega a ser preso sim,
3: pois é.
0: Aí vai pra audiência de custódia e é liberado.
3: É certo,
0: importunação sexual, injúria racial, na audiência de custódia é liberado. Ah, mas é crime de menor potencial ofensivo, ele não estava armado. E por aí vai, tem que tomar uma surra. Né? Aquela surra de cipó caboclo.
3: Ainda diz que tem uns que falam: ai, não aguentei, extravasei. Me poupe, rapaz. Vamos pra Feira de Santana?
0: Feira de Santana, Rivaldo Ramos.
6: Boa tarde, Gomes Nascimento, Matheus Borges, Emerson José e amigos ligados no Band de Olho na Bahia. Um motorista de ônibus interestadual fugiu e deixou os passageiros para trás após apresentar uma licença de viagem falsa durante uma fiscalização da Polícia Rodoviária Federal na manhã de hoje, aqui em Feira de Santana. A ação ocorreu por volta das 9 horas, durante a Operação Embarque Legal, que intensifica a fiscalização do transporte rodoviário de passageiros ao longo desta semana. O objetivo da iniciativa é verificar a regularidade dos veículos e das empresas, além de reforçar a segurança nas rodovias federais. Segundo a PRF, o ônibus havia saído de Montes Claros, em Minas Gerais, com destino a Aracaju, em Sergipe, e tinha previsão de retornar após o fim de semana. Durante a abordagem, os policiais solicitaram a documentação obrigatória do veículo e do condutor. Entre os documentos apresentados estava uma licença de viagem supostamente emitida pela Agência Nacional de Transportes Terrestres, ANTT. Após uma análise detalhada, os agentes constataram que o documento era falsificado. Ao perceber que a irregularidade havia sido identificada, o motorista aproveitou o momento da conferência para fugir a pé, entrando em uma área próxima ao posto da Polícia Rodoviária Federal, em um matagal. Ele abandonou o ônibus, as chaves do veículo e todos os passageiros no local. A PRF informou que equipes realizam buscas para localizar o condutor e adotam as medidas legais cabíveis. Paralelamente, a corporação trabalha para garantir que os passageiros sejam encaminhados com segurança ao destino final. Segundo informações, a empresa responsável pelo veículo enviou um outro ônibus para seguir viagem. Dos estúdios da Band FM em Feira de Santana, reportagem Rivaldo Ramos.
0: Grande Rivaldo Ramos, um abraço para você e para nossa grande audiência aí em Feira de Santana, princesinha do sertão. Olha, gente, quatro funcionários do Porto de Salvador e uma quinta pessoa foram presos hoje durante uma operação contra o tráfico internacional de drogas. Segundo a Polícia Federal, o suposto esquema executado pelo grupo utilizava containers destinados à exportação de carga lícita para transportar cocaína para fora do país. A investigação começou após 742 quilos de cocaína serem apreendidos na cidade de Londres, no Reino Unido, em cargas saídas da Bahia. A situação aconteceu neste ano, a data não foi informada. Conforme a apuração, além da ação dos funcionários portuários, condutores de caminhão também executaram os crimes e as identidades dos investigados não foram divulgadas.
3: 719-9947-6363, participe com a gente, mande sua mensagem, já tem mensagem de ouvinte, tem ouvinte que está mandando mensagem aqui pra gente. O Gomes, ó, tem uma denúncia, ouvinte anônima, dizendo o seguinte: Gomes, Matheus, Emerson, eu peço por favor que vocês denunciem sobre o povoado do lado do município de Camaçari. Lá não tem água encanada. Tem uma água do chafariz, que é da escola, que é para o povoado, mas só que deu defeito na bomba e puxa a bomba para o povoado. E o povoado tá sem água, tá usando água do rio, entendeu? O povo não merece isso. Quando é época de eleição, estão tudo lá atrás pedindo voto. Aí o prefeito fazendo festa, esquece do povo e do povoado do lado do lodo. Lado do lodo. Porque eu tenho parente lá passando muita necessidade e cai água com crianças, idosos, tá difícil. Essa situação, lá, se for dentro de casa, por favor, peça aí para resolver. Você fale aí, eu não quero que fale meu nome, por favor, um abraço, fica com Deus, obrigado. Tá aí, ouvinte anônimo, povoado do Lodo. Povoado do Lodo em Camaçari, sem água, rapaz, chafariz.
4: Pelo amor de Deus, que coisa, hein? E olha só, a Copa do Mundo tá aí, a final tá aí, sábado tem a disputa de terceiro e quarto lugares, domingo a grande final em espanhol, né? Todo mundo pablando no domingo, Espanha versus Argentina, Argentina versus Espanha, e daqui a pouco a gente tem um bate-bola aqui com o nosso Thiago Mastroianni. Eu não sei se ele vai trazer essa notícia, mas olha só, há poucos dias dessa final da Copa do Mundo, a FIFA voltou a ser alvo de críticas por novas ações comerciais ligadas ao torneio. Desta vez, a entidade decidiu permitir que torcedores paguem para acompanhar presencialmente a entrevista coletiva oficial da decisão entre Argentina e Espanha, aquela entrevista oficial que tem antes das partidas. O evento está marcado para sexta-feira amanhã em Nova York e será realizado dentro do Fanatic Fest, festival voltado a torcedores de Nova York. A coletiva vai reunir representantes das duas seleções finalistas e também contará com a presença do presidente da FIFA, Gianni Infantino, o mesmo que pediu para tirar o cartão vermelho do jogador dos Estados Unidos. Todo mundo se lembra disso. Agora, olha só que é impressionante, né? Vão cobrar agora, né? E diferentemente do modelo tradicional, em que coletivas oficiais são restritas à imprensa credenciada e profissionais envolvidos na cobertura do torneio, parte do público vai poder acompanhar o evento mediante pagamento. O ingresso para o festival custa $80, cerca de $406. Só lembrando, viu, gente, que domingo poderá haver um intervalo entre o primeiro tempo e segundo tempo de meia hora.
3: Meia hora, é?
4: Todo mundo que está acostumado. Ó, acabou o primeiro tempo, você tem 15 minutos? Meia hora, por causa dos shows que ocorrerão lá Tá virando basquete mesmo, né? Tá virando basquete e por aí vai. É a Nutelização do futebol.
3: Eu tava vendo aqui que Espanha e Argentina já garantiram mais de 230 milhões, velho. É muito dinheiro.
4: Mas logo aqui na porta, rapaz.
3: Foram gravar uma gravação. Ei, 232 milhões de reais, ainda vai ganhar mais, é?
4: Como é que é? Até me distrair aqui.
3: Espanha e Argentina já garantindo 232 milhões de reais.
4: É, porque você vai passando fase por fase. Caramba, e vai garantindo.
3: É muito dinheiro, né?
4: A CBF garantiu uma grana boa. O Thiago trouxe até isso aqui pra nós aqui no último,
3: agora, último programa. Agora, uma notícia triste é... Ontem teve jogo da Argentina com a Inglaterra, não foi?
4: Isso.
3: E aí, na comemoração dos argentinos em Morro de São Paulo. Em Morro de São Paulo. Alguns torcedores argentinos em Morro de São Paulo fizeram um gesto imitando um macaco.
4: Ah, não é possível.
3: Na frente de um rapaz. Aí esse rapaz, um jovem de Morro de São Paulo, disse que é racismo, sofri racismo. E ele não percebeu que estava sofrendo racismo ali. Depois que ele falou, sofri racismo, é o que diz esse rapaz. É, e tem vídeo, dá pra ver. O vídeo é claro, o torcedor argentino imitando realmente um macaco. Vergonhoso. Isso não é a primeira vez que torcedores da Argentina têm esse comportamento criminoso. Porque é um comportamento criminoso. Ele não percebeu na hora. Ele fala, ele tava tão nervoso, ele tava torcendo pra Espanha. Pra Espanha não, pra Inglaterra. E não percebeu o que tinha acontecido. Só percebeu quando chegou em casa e viu o vídeo.
4: Tem idiota pra tudo quanto é lado.
3: É, né? Terrível.
4: Inclusive aqui no Brasil, nós tivemos o goleiro Aranha, que sofreu racismo dentro do Brasil. Tivemos aquele jogador que jogava no Inter, muito bom de bola também, esqueci o nome dele, também sofreu racismo aqui no Brasil. Tem idiota pra tudo quanto é lado. Impressionante, viu, rapaz?
3: A prefeitura de Cairu emitiu nota dizendo que o município não compactua sob nenhuma hipótese com atos de discriminação, racismo, qualquer forma de violência simbólica ou física contra moradores, trabalhadores ou visitantes que circulam pelo território. Disse ainda na nota que Morro de São Paulo é um destino que recebe pessoas de todo o Brasil e do mundo, e a convivência respeitosa entre culturas é a parte essencial da identidade turística da região. Inclusive, até o restaurante onde essa cena terrível, vergonhosa, criminosa aconteceu, também emitiu nota. Eles dizem na nota, está circulando nas redes sociais um vídeo gravado nas dependências do restaurante durante a comemoração de torcedores argentinos pela vitória da Argentina em partida da Copa. Com relação ao conteúdo do vídeo, o restaurante esclarece que repudia de forma veemente e inequívoca qualquer ato ou forma de racismo, discriminação ou preconceito, seja ele de qualquer natureza. É terrível.
4: Eu não sei se você viu, um professor universitário, segundo lá o currículo dele, professor universitário, fez o mesmo com um cliente de uma loja de conveniência, me parece que foi lá em São Paulo, na fila. Foi filmado e ele, eu tenho até vergonha de dizer as palavras que ele disse à pessoa. Ou seja, morre um idiota, nasce em 50.
0: O plenário da Câmara dos Deputados aprovou ontem 6 medidas provisórias que liberaram 1 bilhão e 90 milhões ao governo Lula em créditos extraordinários. Os recursos ainda precisam de aval do Senado para valerem. Deputados federais aprovaram a liberação de créditos extraordinários para o governo no orçamento já deste ano. As maiores partes dos recursos são destinadas à prevenção e combate a incêndios e na fiscalização ambiental e as empresas importadoras de gás de cozinha.
4: Sei.
0: Agora, é uma notícia aqui que me deixa um pouco triste, né? Eu que gosto de carne, né? Gosto muito de carne. Uma operação, rapaz, conjunta da Agência Estadual de Defesa Agropecuária da Bahia, do Ministério Público da Bahia e da Polícia Militar, apreendeu quase 800 quilos de carne de origem clandestina na Feira Livre de Ibicaraí, no sul do estado. Batizada de Operação Alimento Seguro.
4: E terra que tem uma ótima carne de sol, né?
0: Exatamente.
4: Você imagina um
0: exatamente
4: negócio desse,
0: cara? A ação foi realizada após solicitação do Ministério Público. Durante a fiscalização, as equipes localizaram a carne armazenada de forma irregular em uma câmara fria e em uma sala de desossa instaladas na Feira Livre do município. Após a inspeção, todo o material foi considerado impróprio para o consumo humano. Aí você me pergunta assim, Gomes, eles fizeram o que com a carne? A carga foi apreendida e depois incinerada em uma área de segurança conforme os protocolos sanitários. Quem vê assim a carne, né? Tem uma foto aqui.
3: Parece que tá ok, né?
0: Eu comeria fácil, mas tipo assim, mas segundo a Defesa Agropecuária, a ADAB, a carne não era apropriada para consumo humano. Ok.
3: Ó, 719-9947-6363, tem participação de ouvinte.
7: Boa tarde, Gomes. Boa tarde, Matheus. Boa tarde, Emerson. Gomes, nada a comentar naquela foto de Flávio Bolsonaro com sicário, né? Porque é foto de Flávio Bolsonaro com TH Joias, que está preso por envolvimento com tráfico e com o Comando Vermelho. É foto dele, não só foto, mas a mãe daquele, do cara que foi morto aqui, que era ligado ao assassinato de Marielle, nomeada no gabinete dele, né, de Roberto da Nóbrega, né, André da Nóbrega, alguma coisa assim. Mas o que eu quero comentar de fato é sobre essa questão do tarifaço. É engraçado, mais de 30 reuniões com o Washington aconteceram e os caras assim mesmo sacanearam com o Brasil. Isso vai atingir 11 bilhões de dólares em exportações. Isso vai atingir diretamente, vai impactar em valores de compra e de venda. Agora, o que mais me deixa irritado é que quando você pega a lista do que os caras estão questionando, né, que graças à família Bolsonaro é isso, que por isso que está acontecendo esse tarifaço, o que mais está acontecendo e que me deixa é os caras questionarem o tempo todo o Pix. Ele lista mais de 30 situações, mas o Pix é a primeira. Simplesmente porque Donald Trump, aquele cabelo de cenoura, aquele cara de laranja, ele quer que o Pix, que o Brasil entregue o Pix aos Estados Unidos, como o Flávio Bolsonaro disse que tem um sistema lá, que eles cobram tudo. Por agora, imagine quantos motoristas de aplicativos que escutam seu programa hoje recebem dinheiro no Pix, paga com o Pix e não tem um imposto sequer, graças aos funcionários do Banco Central que criaram esse sistema.
0: Valeu, um abraço para você. Grande Denilson, sempre participando com a gente aqui, dando a sua opinião aqui. Fique à vontade sempre para participar. E você também que ouve o nosso Band de Olho na Bahia, pode mandar o seu áudio, dar a sua opinião. Ele falou no início aí sobre a foto entre Flávio Bolsonaro e o tal do sicário, né? E o Valdemar da Costa Neto, que é o presidente do PL, admitiu que viu essa foto há cerca de um mês e teria questionado à época a Flávio sobre a foto, e ele respondeu o seguinte: político tira foto com todo mundo.
3: 719-9947-6363, tem também outra participação do ouvinte que está mandando mensagem sobre a via parafuso, ó, via parafuso completamente engarrafada. Ele diz, ó, via parafuso, Tarcísio, obrigado Tarcísio, acompanhando a gente aqui na Band FM, via parafuso completamente parada, é o que manda aí o ouvinte. Está por onde? Está nas estradas que cortam nossa Bahia? Participe, mande pra gente, tire uma foto. Estamos ao vivo também no nosso YouTube.

0: maravilha de qualidade técnica, a gente tem surpresas, a gente tem reviravoltas, a gente tem craques, né? Eu falava que nós fomos presenteados com uma semifinal com pelo menos um craque em cada seleção, né? Na Espanha, na Noruega, na Argentina e também na seleção francesa, né? Que eu acho que tem mais de um, né? Que pode decidir um jogo, tem o Dembélé também. E a Argentina e Espanha fazem essa final sensacional no próximo domingo, às 16h. Hoje o principal craque da Espanha não treinou, ele foi poupado desse primeiro treino da Espanha visando o jogo do próximo domingo. Ele ficou ali pertinho, a Espanha está em Nova Jersey, né? Onde estava o Brasil, e os médicos espanhóis com preocupação de desgaste, tanto do Lamine Yamal quanto também do Pedro Porro. Então eles foram poupados com sobrecarga muscular. Mas não são problema para a decisão de domingo, não. Aliás, quem é que vai querer ficar de fora logo no momento desse, né? E circulou, né? Viralizou aquela foto do Lamine Yamal, bebezinho, com o Lionel Messi, muito legal. Foi uma campanha de ação do marketing do Barcelona, e a mamãe do Lamine Yamal ganhou, e o Lamine Yamal tomando banho, ainda bebê. Eu acho que tinha meses
1: agora
0: ali,
1: aqui,
0: né?
1: Pra nós, meu irmão, que baita coincidência é essa, meu irmão?
0: Muita coincidência, rapaz, né? Você vê como a vida leva caminhos, né? É a do banho, sensacional, cara.
2: Gente, não tem como a gente colocar aqui, mas eu mandei até pra Luquinha aqui, um negócio impressionante. É uma ação, né, do Barcelona naquela
0: época. Uma ação do Barcelona, fantástico aquele negócio. Acho que vai ser um carinho especial, né, quando os dois entrarem em campo amanhã, nos bastidores. E olha, aumenta a lista de treinadores que dançaram dos seus cargos.
2: São 13, né?
0: Depois da Copa do Rapaz, são 16 agora, Emerson. Sabri Samlouch da Tunísia, aquele que depois do primeiro jogo foi demitido.
2: Aí,
0: né?
2: Entrou outro e o outro já foi demitido.
0: Entrou outro, o outro já foi demitido também. O outro, deixa-me ver. O Pape Tchal de Senegal. O Hervé Renard da Tunísia. Esse foi o que foi demitido, que fez os dois. O segundo e o terceiro jogos da fase de grupos. Tunísia não fez nenhum ponto, né?
2: Quais foram os últimos?
0: Teve o Javier Aguirre do México, Carlos Queiroz de Gana, que é português, né? Já treinou o Koeman, que foi zagueiro do Barcelona, zagueiro da seleção holandesa, pediu demissão, vai cuidar da esposa que está muito doente. O Ramal Selami, o Koeman.
2: Qual seleção?
0: Da Holanda.
2: Ah, tá.
0: Aquele, lembra dele, do Barcelona? Época do Romário, inclusive, jogou na época do Romário. O Ramal Selami, da Jordânia, Zlatko Dalic, da Croácia, o Roberto Martínez, de Portugal, o Julian Nagelsmann, da Alemanha, Sebastian Benassesi, do Equador, o Ong Myung-bo, da Coreia do Sul, Marcelo Bielsa, do Uruguai, já era esperado, Miroslav Kolbeck da Tcheca, da República Tcheca. O de ontem foi o Sebastian Minier, que é o treinador do Haiti. Foi o último aí dos 16. Teve o Steve Clark também da Escócia. Enfim, lista de 16 treinadores demitidos após a Copa do Mundo.
2: E o da França sai sábado, né?
0: O Didier Deschamps, né? Provavelmente, né? Sair, depois, né, do terceiro lugar. Agora eu quero saber a motivação que o cara tem para ser terceiro, né? Lugar.
2: Né? Eles iam acabar com isso, né?
0: Não tem.
2: Agora tem um aspecto de marcas.
0: Comercial, né?
2: Não, e marcas. Por exemplo, Mbappé vai querer fazer gol. Tem as marcas individuais. Só queria fazer um comentário aqui, dois, rapidamente. O primeiro, a seleção grande vencedora dessa Copa até agora é a seleção do Cabo Verde. Não perdeu nem para a Espanha e nem para a Argentina.
0: Perfeito, Emerson.
2: Não é isso?
0: Pode se considerar uma campeã moral.
2: Uma campeã moral.
0: A seleção brasileira não foi campeã moral em 78, que não perdeu de ninguém?
2: Uma
0: campeã moral.
2: E outro comentário, eu vi o vídeo da chegada dos jogadores da Argentina, rapidamente aqui, não posso deixar de comentar isso. E a diferença dos jogadores da Argentina para essa turma do Brasil. Nenhum jogador de fonezinho no ouvido.
0: Fonezinho, até que tudo
2: nenhum, mas não interessa. Nenhum de fonezinho de ouvido, nenhum de brinquinho de $100,000, como você trouxe aqui.
0: Não foi da Inglaterra que eu vi com fone de ouvido.
2: A Argentina, nenhum. Eles descem compenetrados, pensando na nação e no povo.
0: Sem nem celular
2: na
0: mão.
2: Quem vê jogo... Ô Gomes, se você vê jogo da Argentina, você gosta ou não da Argentina, esses caras jogam pela pátria. Eles não jogam por dinheiro, não jogam por brinquinho, né? Todo jogador da Argentina desce do 11 sem fone de ouvido, compenetrados, pensando.

0: ótima observação. E alguns sem celular. O Harry Kane, por exemplo, tá de mãos vazias, descendo do ônibus.
1: Não, da Argentina também todo mundo sem celular, cara. Todo mundo sem celular.
2: Agora, houve uma campanha na internet aí contra a Argentina impressionante. Eu nunca tinha visto uma campanha de alguns brasileiros, uma turma aí.
0: Porque tem muito brasileiro, principalmente os mais novos, que estão torcendo pra Argentina. Sabe, querem mandar na torcida do menino. Às vezes um menino de 10 anos se encanta com o Lionel Messi. Como é que você não vai se encantar com
1: o Lionel quiser, Messi? Meu irmão.
0: O cara torce pra quem quiser. E o pai vai e vai na onda. Pô, meu filho, vamos lá.
1: Agora, sabe o que acontece? Você já ouviu falar do Movimento Verde e Amarelo? O Movimento Verde e Amarelo é uma torcida que eles mandaram pra lá, paga. Aquela torcidinha de Instagram e de TikTok da seleção brasileira que tava lá, né? É, Movimento Verde e Amarelo, as camisas são listradas. É bancado por uma marca de carro, bancado por uma marca de bet.
2: Hã? Uma bet que levou.
1: É, exatamente. Muito Movimento Verde e Amarelo. Ficava lá só assim. Sou muito orgulho, com muito amor. Veja o que a torcida da gente tá fazendo. E hoje, ô Thiago, cara, torce pra quem ele quiser mesmo.
0: Exatamente.
1: Acabou, ponto.
0: Gilberto Gil, que é Gilberto Gil, super zen, torce pra um time em cada estado. Você... E olha, você falou aí, nos bastidores, surgiu a notícia agora de tarde que a CBF está apurando o vazamento de informações lá dentro da própria direção, né? Do escritório da CBF, que fica num lugar suntuoso na Barra da Tijuca. Informações sobre viagens pessoais do presidente Samir Chaudhry, acusado de custear deslocamentos internacionais de familiares e de uma suposta namorada, né? Fato que o atual mandatário nega. Nas últimas duas semanas, as investigações internas resultaram na demissão de dois funcionários do setor financeiro. Em paralelo, a cúpula da CBF suspeita que o baiano Edinaldo Rodrigues, destituído do comando em 2025, estaria voltando a atuar nos bastidores. Certamente, Edinaldo, tem gente dele lá dentro, né? Foram vários anos de CBF e essa notícia pipocou agora à tarde. A gente falou aqui da superstição da Argentina e deu certo. Mais uma vez, a camisa azul, que é inspirada no fileteado portenho, estilo artístico que nasceu em Buenos Aires no final do século XIX, deu sorte. É um patrimônio cultural da Unesco, aquele desenho bonito, né? E a camisa deu sorte, mais uma vez, contra a Inglaterra, já tinha dado em 98, e em 86, né? A segunda camisa da Argentina. Não creio que a Argentina vá usar essa camisa, porque provavelmente teremos... A FIFA ainda não divulgou, hoje ainda quinta-feira, amanhã deve divulgar os uniformes. Deve ser Espanha de vermelho e a Argentina de azul e branco.
1: De quem eu mando? Você já viu? De quem eu mando?
0: Boa pergunta. Boa pergunta.
1: Não quis te deixar em saia curta, não, mas...
0: Não, boa pergunta. Curta, vamos ver aqui como é que ela caracteriza. É, mas deve ser Espanha, porque jogou primeiro. Quem joga primeiro, geralmente fica assim.
1: A Espanha vem de vermelha e a tradicional da Argentina.
0: É, deixa me ver aqui. Eu vejo isso aqui agora, a final, Espanha. Exatamente. Espanha mando de campo.
1: Então vai ser vermelho e Argentina.
0: Deve jogar de vermelho e Argentina com seu azul e branco celeste.
1: O da Espanha, o tradicional é o vermelho, né?
0: O vermelho é o tradicional. É
2: vermelho?
0: É a camisa número um.
2: Vermelho? Ih, rapaz, a The Economist lá falou, vamos teoria da conspiração. A The Economist disse que vai ser uma seleção vermelha que vai ganhar, viu? E diz. Dizem também que Messi vai passar o reinado para Lamine Yamal.
1: Olha, rapidinho, hoje tem Brasileirão, viu, Thiago?
0: Não, eu ia falar disso, a gente tá sempre na pauta de Copa do Mundo.
1: Vitória hoje,
0: mas não vamos esquecer que 7:30 da noite, Vitória volta a atuar pelo Brasileirão, jogo contra o Vasco pela 19ª rodada, que é a última rodada dos jogos de turno, né? Daquela chamado primeiro turno, né? O Vitória é o 13º colocado, só pra situar o torcedor rubro-negro que ficou com uma overdose de Copa do Mundo na cabeça. Vitória é o 13º, 22 pontos, tá distante 8 pontos do G4 e apenas 2 pontos distante da zona de rebaixamento. É uma situação perigosa, já acendeu o sinal amarelo lá no Barradão. Além dessa partida Vitória e Vasco, teremos também às 7:30 da noite Botafogo e Santos no Nilton Santos. Tomara que o Vitória continue embalado pelo título aí da Copa do Nordeste, por ter eliminado também
1: amanhã
0: o Flamengo. O Flamengo na Copa do Brasil. E amanhã Bahia e Chapecoense, no mesmo horário, 7:30 da noite, Arena Fonte Nova. Esse já é um jogo atrasado. É um jogo atrasado da quarta rodada.
1: E amanhã também tem Mirassol e Fluminense.
0: Isso. Aí o Bahia depois sai e vai jogar contra o Galo. O Atlético Mineiro, terça-feira, lá em Belo Horizonte.
1: Desculpa, gente. Mirassol e Grêmio, Bahia e Chapecoense, Fluminense e Bragantino amanhã.
0: Perfeito. Isso tudo pela 19ª, tá? 19ª rodada.
1: Menos Bahia.
0: Menos Bahia, Atlético já é. Não, não, Bahia.
1: A Bahia e Chapecoense é pela quarta. Sim,
0: exatamente.
1: Pela quarta.
2: Você sabe que a taça da Copa do Mundo, o troféu mais cobiçado do futebol, será levado em um baú exclusivo criado pela Louis Vuitton. Rapaz. É. Louis Vuitton.
1: Louis Vuitton, que os jogadores brasileiros desfilam pra lá e pra cá.
0: Tirando os capitães, só pode pegar de luvinha.
2: É todo um protocolo, né?
0: Tirando, assim, o capitão que vai receber a taça do presidente da FIFA, ou sei lá, de algum, de repente Donald Trump.
2: É verdade que só pode chegar perto da taça ou tocar quem já foi campeão mundial? Tem isso?
0: Sim. É verdade.
2: Caramba.
0: A original, né? Porque tem várias cópias. Tem várias cópias. A original zona fica lá em Zurique, na Suíça.
1: Não é aquela que vai... derreteram aqui no Brasil, não?
0: Não, aquela estava na Rua da Alfândega, no centro do Rio de Janeiro. Imagine o cofre dessa taça.
2: Valeu, Thiago. Você volta logo mais, hein?
0: Valeu, a volta no Band Cidade.
3: Valeu, Thiago. 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
2: Muito bem, a gente segue por aqui com o nosso programa Band de Olho na Bahia. Agora 5 horas e 41 minutos. A Bahia inteira ouvindo a gente agora. Matheus Borges.
4: A Bahia inteira, obrigado pela sua audiência em Salvador, Alagoinhas, Feira de Santana, Camaçari, região metropolitana inteira, Euclides da Cunha, Capim Grosso. Obrigado pela sua audiência acompanhando a gente aqui na Band FM. Olha, você gosta de chocolate? Pois é.
2: Eu amo chocolate.
4: Você ama chocolate?
2: É.
4: Você sabe que vai ter um dos maiores, se não o maior evento voltado a chocolate, vai ser da América Latina e vai ser aonde?
2: Aonde, rapaz?
4: Na nossa Bahia, rapaz.
2: Ah, então vamos comemorar, porque semana passada foi dia do chocolate, lembra que eu disse aqui? Foi dia 7 de julho.
4: Eu amo chocolate, nada melhor que falar chocolate. Chocolate, além de ser gostoso, movimenta demais a economia, é importante para nossa terra, para nossa Bahia, tem um diferencial incrível. Mas para falar sobre isso, vai ter o festival aqui na Bahia, vai ter o Chocolate Festival. Para falar sobre isso, a gente convidou Marco Lessa. Boa tarde, bem-vindo.
5: Muito bom estar aqui com vocês. Muito obrigado.
4: Um abraço a todos. Você é CEO aí do festival. Primeiro, conta pra gente que festival é esse, como é que funciona e, de fato, é um dos maiores, se não o maior da América Latina, né?
5: Então, esse festival começou em 2009 em Ilhéus e chega à sua 17ª edição em Ilhéus e a 49ª edição pelo Brasil e pelo exterior. É um projeto que nasceu exatamente no momento em que a região sul da Bahia vivia uma crise tremenda por conta da praga da vassoura de bruxa no final da década de 80. Isso devastou as fazendas de cacau e nós, o Brasil, que produzia 450 mil toneladas, era autossuficiente, era os maiores exportadores de cacau do mundo. Ele passa por essa crise e pronto, criou uma situação de muita dificuldade ali naquela região. E o projeto e o festival, ele nasceu com o objetivo com a intenção de estimular a verticalização e a agregação de valor a essa cadeia produtiva e não só produzir a matéria-prima do chocolate, que é o cacau, mas também produzir chocolate, né? Produzir chocolate e outros derivados. Em 2009 nós criamos esse projeto, começamos lá com 13 estandes, 7 doados e 6 vazios, portanto é um trabalho de construção sem marca de chocolate, era um festival de chocolate sem chocolate. E hoje nós temos na Bahia mais de 200 marcas de chocolate e uma transformação tremenda nesse projeto.
1: Ô Marcos, a previsão, né, de vocês é de 90 mil pessoas, né? O evento hoje é uma grandiosidade, né, super importante para o mercado do cacau, mercado do chocolate, super importante para a Bahia também. Esse festival tem alguma inspiração ou foi uma batalha no dia a dia de vocês mesmo? Ó, isso aqui vai dar certo e deu certo, pelo que a gente está lendo, pelo que a gente está vendo, e deu certo mesmo.
5: Pois é uma história, uma história que precisa de um programa inteiro para contar. Mas sendo publicitário, em 90, 91, eu comecei a Gramado por razão de uma cidade onde tinha um festival mundial de publicidade e é uma cidade que vive né, do chocolate. Chocolate, tem até uma pesquisa nacional, quando você pensa em Gramado, você lembra de chocolate,
6: é
5: por conta dessa herança europeia, né? Então, naquela época, muito jovem e tal, e eu falei, cara, que bacana uma cidade é tão importante como essa e o chocolate ser tão relevante. Não conhecia ainda nenhuma cidade europeia. Em 92, eu tinha também, além da agência, tinha um produtor, a Globo veio gravar a novela Renascer, lá em Ilhéus, e eu faço a produção local da novela e conheço aquela região inteira, quer dizer, as principais fazendas. E aí já vi o outro lado, que era o lado do cacau. Conheci o chocolate, cacau, e eu percebi para quanta riqueza essa civilização do cacau, né? Jorge Amado, aquela história toda. Pois bem, 20 anos se passaram e a região afundada numa crise, onde só se falava em dívida e vassoura de bruxa, e eu resgatando essa lembrança de Gramado, falei, por que a gente não estimula? Então ele nasceu a partir de um momento de muita dificuldade na região. Eu não sou filho de lá, sou sertanejo de Guanambi, portanto tinha um olhar até de fora, e falei, vamos reagir aí estimulando a verticalização e agregação de valor. Começamos com fábricas, não tinha fábrica de chocolate, com laboratórios produzindo, como tinha agência, eu comecei a fazer marcas, embalagem, e estimular que aqueles produtores começassem a fazer seu chocolate em escala pequena. Convidamos a mídia nacional, convidamos donos de equipamento, fabricantes de equipamento, convidamos, eu me lembro, você falou, me veio aqui uma recordação, um casal de indianos que mora em Atlanta, nos Estados Unidos, eles transformaram uma máquina de moer especiarias, que é típico da Índia, para moer amêndoa de cacau a um custo muito baixo. Aí trouxemos esses caras por 2 anos seguidos para poder fazer as pequenas unidades fabris. E aí no ano seguinte você já tinha 2, no outro ano tinha 7, no outro ano 15. E aí começou a crescer. No mesmo ano nós fomos a Paris, para o Salão de Chocolate de Paris, numa missão do governo do estado, que começou, estimulou e estimula até hoje esse projeto. E hoje são 200 marcas de chocolate, 500 no Brasil.
6: Só para fazer um registro aqui, eu vi entrevista, não lembro quem foi, não lembro mais, algum jornalista fez esse comentário, que foi comprar um chocolate lá, que é doido, lá nos Estados Unidos, está fazendo a cobertura lá da Copa, Made in Bahia, né?
5: Então, pois é.
6: Respeito,
5: né? Exatamente.
4: Agora, muito feliz. Acontecendo em Ilhéus, que é também a terra do chocolate, nada melhor, né?
5: Pois é, Ilhéus tem uma história, né, muito forte com o cacau e com o chocolate. Afinal de contas, nos anos, no século XVIII e século XIX, foi um ano de expansão e crescimento. A corte portuguesa traz o cacau da Amazônia para Ilhéus, começa a plantar para que houvesse essa disseminação como cultura agrícola. Ilhéus se torna, em meados do século XX, o maior produtor do mundo de cacau, exporta e faz daquilo ali uma civilização riquíssima e poderosa, que é a civilização do cacau. Portanto, fazer o evento nesse local, nesse lugar, cacau à beira-mar, só tem lá. E portanto, é uma grande oportunidade de fazer turismo, de comer um bom chocolate, chocolates premiados no mundo inteiro, cacau que já também é premiado e fornecido, exportado para grandes marcas de chocolate do mundo inteiro, e no lugar absolutamente incrível que é a terra da Gabriela.
4: Ô Marco, esse é um festival, o maior festival de chocolate, né, da América Latina, que já aconteceu em outros lugares também, que vai rodando e vai passeando, né? Dessa vez em Salvador, na Bahia. Eu não estou querendo falar de Salvador. Certamente já organize para trazer.
5: Ele é calendarizado, né? Todos os anos ele está no mesmo lugar, ele só se amplia. Nós começamos, ele nasceu em Ilhéus, depois ele tem uma edição em Belém do Pará, no Chocolat Amazônia. Ele fez o Chocolat São Paulo, vai para Altamira, no Pará também, que é uma grande região produtora, que é o Chocolat Xingu. Portugal, Chocolat Portugal, Espírito Santo, o Chocolat Espírito Santo em Linhares. Em Salvador ele tem uma pequena edição durante o Origem Bahia, que acontece em maio. E você tem sempre esse trabalho aí feito de evento calendarizado. Por isso que nós chegamos a 49 edições desde 2009. E em paralelo a isso a gente faz as missões internacionais, sempre para o Salão de Chocolate de Paris, por exemplo. E esse ano nós traremos uma edição do Salão de Chocolate de Paris para a Bahia, para Salvador. Aí sim, Salvador.
4: Então, Salvador.
5: Em dezembro, entrando no circuito internacional, onde só tem esse evento em capitais de países, né, em grandes países, França, Índia, China, Estados Unidos, tal, em Nova York, Estados Unidos, a capital é Nova York. E esse ano a gente traz para a Bahia.
4: que é o Salum.
5: O Salão de Chocolate da Bahia, do Brasil.
4: Que bom, em Salvador, já trazendo já em primeira mão aí, ó, Salvador recebendo um evento internacional de chocolate. Nesse, por exemplo, de Ilhéus, é importante também, bacana que a gente sabe como o chocolate movimenta a economia da cidade, o movimento do nosso estado, isso é super importante também. E aí tem reunião de chefes, marcas que vão fazendo o seu network, especialistas em chocolates, apreciadores de chocolate, tem esse encontro, né?
5: É um evento, são 8 mil metros quadrados, quase um hectare de muito chocolate. Chocolate, muito cacau, você tem cozinha show, cozinha kids, palestras, apresentações culturais, escultura de chocolate, diversas atividades durante o evento relacionadas ao universo do cacau e chocolate e naturalmente muito, muito, muito chocolate de qualidade em diversos dezenas de estandes aí com chocolates também diversos percentuais, chocolates e outros coprodutos, não chocolate, mel de cacau, licor, cachaça, nibs, e aí você faz uma imersão no que tem de melhor desse produto que é o símbolo da sustentabilidade brasileira, que é o cacau.
2: Qual seria a importância de um evento como esse para a economia local, principalmente ali de Ilhéus, região sul, e a movimentação financeira no evento como esse?
5: Bom, você tem as vendas diretas e negócios futuros, desde você tem ali as rodadas de negócio, onde compradores de outros estados e até países vêm para lá para comprar chocolate para colocar em seus empórios, restaurantes, supermercados, enfim, e também exportação de cacau, estrangeiros vêm comprar cacau de qualidade, até mesmo compra de venda de fazenda, muita gente investe. Então a gente tem uma estimativa baseada em alguns dados e informações de 15 milhões de reais movimenta um evento como esse, com negócios durante o evento, negócios futuros. Agora, o impacto de fato, ele é relevante, eu trato com dados, por exemplo.
2: Sim.
5: Uma informação interessante, começamos o festival em 2009, até 2009 nenhuma marca de chocolate do Brasil, nenhuma embalagem de chocolate do Brasil tinha o nome cacau, o percentual do cacau ou até a figura de um cacau. Então o chocolate era visto como um doce e você tinha um percentual baixíssimo. Depois começamos a fazer esse trabalho, nós temos mais de 500 marcas e as marcas mais conhecidas, tradicionais, as grandes, mesmo não sendo de tão boa qualidade, já começa a se preocupar, obrigado, com cotar o percentual de cacau. O fato de você não ter marca de chocolate de origem ou que produz a partir da amêndoa e ter mais de 200 só na Bahia e mais de 500 no Brasil. O turismo estava apenas turismo de sol e praia. Hoje, e cultural, por conta de Jorge Amado.
2: Uhum.
5: Hoje a gente tinha uma pesquisa nos anos, em 2014 mais ou menos, onde 80% das pessoas iam para Ilhéus por conta do sol e praia, 20% para Jorge Amado. Hoje 50% vai por causa de cacau e chocolate, 30% Jorge Amado e 20% sol e praia. Não que não seja tão relevante, mas a motivação da viagem é essa. Fazendas que estavam abandonadas se tornaram produtos turísticos. Nós implementamos dentro desse projeto, em parceria também com o estado, a Estrada de Chocolate, a primeira estrada temática da Bahia.
2: A visitação, né, para turistas?
5: Para turistas, e aí o cara, numa fazenda dessa, ele vem todo o processo. Ele vai para dentro de uma roça, ele vê as árvores nativas, vê o tipo de cacau, Sim. Ele quebra, ele coloca lá no coxo, seca, vai para dentro da fabriqueta e vai para a lojinha, leva o souvenir.
6: É como visitar uma vinícola no sul.
5: É como visitar uma vinícola do sul. Pegando no gancho da vinícola e sobre esse novo chocolate que ganha o mercado, é um produto que antes era visto como vilão na saúde, aquela história toda. O chocolate é um super alimento, tem 1000 vezes mais antioxidantes do que o açaí e 25 vezes mais flavonoides do que a uva, do que o vinho. Então é um alimento incrível que muda completamente essa visão que as pessoas têm.
4: Marco, a gente está ao vivo para Bahia inteira, acompanhando a gente pela Band FM, também ao vivo no canal do YouTube da Band FM. Você pode participar, se inscrever, mas temos 2 minutinhos, né, Gomes? 2 minutinhos.
2: Isso.
4: Eu queria que você convidasse todo mundo, para quem puder ir para Ilhéus, quem estiver em Ilhéus, vá para o festival, especialista, apreciador, chefe, vá para o festival que acontece próxima semana, né, já.
5: Então, é próxima semana, de 23 a 26 de julho, no Centro de Convenções de Ilhéus. Fácil estacionamento, localização incrível, de frente para o mar. Conhecerem aí esse que é o maior evento de chocolate e cacau da América Latina, de fato, não só pelo tamanho, pela dimensão. esse diferencial de você ter chocolate numa região produtora de cacau, a oportunidade de viver toda a experiência sensorial de você poder, por exemplo, pela manhã você pode ir para a praia, mas no outro dia você pode visitar uma fazenda, conhecer como é todo o processo, visitar a Mata Atlântica, o cacau como símbolo da sustentabilidade, por estar inserido no meio da mata, no meio da cabruca ali, que é um processo de, né, de plantio do cacau. Assim, ter a chance de experimentar o que eu posso dizer com muita tranquilidade, não só eu, os grandes concursos internacionais hoje que o Brasil participa e que a Bahia participa, é muito raro não ganhar aí um ouro e muitos prêmios. Portanto, nós estamos aí na Copa do Mundo de Chocolate, a gente é campeão, pelo menos.
4: É, que bom, que bom. Ó, oh, muito obrigado, viu, pela sua participação. Você volta para falar do Salão do Chocolate em Salvador.
5: Ah, eu volto sim. Muito obrigado a
6: boa
5: todos
6: sorte,
5: os ouvintes.
6: Obrigado.
5: Muito obrigado.
4: Valeu, Marco. Obrigado. Marco Lessa, CEO do Chocolate Festival, que acontece em Leos. Muito obrigado.
2: Muito bem. Agora 5h55, Band de Olho na Bahia vai ficando por aqui. Lembrando que o jornalismo continua aqui na nossa programação. Já já tem Band Cidade. Você do interior do estado fica com a sua programação local. Obrigado pela audiência.
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13: Estou de volta e o trânsito já carrega agora na Avenida Paralela, sentido Lauro de Freitas, desde a saída da Avenida Tancredo Neves até as proximidades do CAB. Já vale a pena para você que sai agora da Pituba em direção a Lauro de Freitas, o aeroporto, pegar o primeiro caminho pela Orla e depois acessar a Paralela pela Pinto de Aguiar. 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
0: Uma ótima noite para você que passa a acompanhar a partir de agora o Band Cidade pela Band FM em Salvador 104.3, a rádio que pega em todo lugar, 6 horas em ponto. Boa noite para você que ouve a gente de casa, do carro, valeu pela carona, do trabalho, bom trabalho para você aí, bom plantão. Você que ouve a gente pela internet, através do celular, obrigado pela companhia, participe do nosso programa, espaço aberto para você, mande informações do trânsito, a movimentação na cidade, faça sua queixa, sua reclamação, a sua denúncia. Queremos saber de onde você está ouvindo a gente agora. 719-9947-6363. 719-9947-6363. Comigo, Emerson José. Boa noite.
2: Tudo bem, Gomes? Boa noite. Boa noite, ouvintes. Vamos aí para mais uma hora. Vamos até às 7 da noite, nesta quinta-feira, 16 de julho.
0: Grande Matheus Borges.
3: Muito boa noite, Gomes, Emerson, boa noite para você acompanhando a gente aqui na nossa Band FM, viu? Vamos logo às principais manchetes do dia, Gomes Nascimento.
0: Vamos sim, 6 e 1.
3: Folha de São Paulo.
0: Após pedido do governo, Alcolumbre retém avanço de pauta-bomba à espera de um encontro com Lula.
2: O encontro seria pra quê, hein?
0: Tomar um cafezinho.
2: Poxa, você pensou junto comigo, Gomes? Como nós dois somos ingênuos.
3: Estado de Minas.
0: Governo brasileiro é informado sobre tarifaço dos Estados Unidos.
2: Já falamos sobre isso aí na primeira hora.
3: Correio Brasiliense.
0: Espanha e Argentina. Primeira final de Copa entre os campeões da Europa e da América.
2: Eu esqueci até de falar na hora do Thiago aqui sobre isso. Você lembra da finalíssima que teria no Catar? Vai ser agora, né? O campeão o campeão sul-americano contra o campeão europeu. Eles iam jogar no Catar, mas devido à guerra entre Irã e Estados Unidos e Israel, e estava perigoso, inclusive, o espaço aéreo, eles cancelaram, porque toda vez que tem Copa América e Eurocopa, ou seja, de dois anos, eles fazem essa partida chamada de finalíssima. Teríamos a Argentina e Espanha. Quis o destino que o jogo viesse para a Copa. Como quis o destino, nós falamos isso na primeira hora, de Messi, que deu banho no
3: Lamine Yamal,
2: jogar contra ele disputando uma Copa do Mundo.
3: Aqui na Bahia, Correio.
0: Avenida Contorno ganhará ciclovia, mirante e novo calçadão em Salvador.
2: Olha, eu acho...
3: Falaram ontem.
2: Eu sempre achei, cara, que aquilo ali era mal aproveitado. É um lugar lindo, belíssimo. Lindíssimo. Tomara que dê certo, mas é essencial ter segurança. Essencial naquela região.
3: Tribuna da Bahia.
0: Chile declara estado de emergência até o dia 21 devido a tempestades.
3: E não tem neve, viu, no Chile. Pelo menos. Essa é a temporada de que os brasileiros vão pro Chile para procurar neve, para ver neve. E aí tem muita gente reclamando que a neve tá demorando de chegar. Aí vão para os Farellones, aqueles parques de neve, e não tá tendo neve. Não tá tendo neve. Pelo menos neve não tá tendo, viu? Agora. Tempestade.
2: País belíssimo, você já foi lá?
3: É muito bonito, já fui.
2: Belíssimo.
3: Bonito demais.
2: Você foi onde lá?
3: Eu fui em Santiago, fui... esqueci o outro nome da cidade.
2: Cara, você sabe que Santiago, só parei no aeroporto, eu fui a Valparaíso e Viña del Mar.
3: É lindo
2: espetáculo
3: também.
2: Valparaíso é Valparaíso a capital política, né, do Chile, né?
3: Muito bonito, Chile é muito bonito. Vamos lá.
0: À tarde. Novos radares com o IA entram em operação e já estão aplicando multas.
2: É, para multar, meu irmão, eles usam a tecnologia mais moderna do mundo nesse país. Para multar, principalmente as autoridades de trânsito, aquela turminha lá de Brasília, do trânsito, CONTRAN, SENATRAN, eles são rapidinho. Agora, use a IA, por exemplo, para combater o crime. A gente não vê. Isso a gente não vê.
3: Falando em IA, você conhece Vanessa Cobradora?
2: Eu tava aqui o dia que foi anteontem, né? Que
3: ela sumiu,
2: Gomes
3: sumiu.
2: Mostrou.
3: Pois é. desapareceu.
2: Eu ouvi que disse que ia pegar o buzu com ela de qualquer jeito.
3: Pois é, ontem a gente falou que ela sumiu. Aí você acredita que lá na China, rapaz, a China inclusive...
2: Ela sumiu o quê?
3: Sumiu.
2: Não é IA?
3: É. O perfil sumiu.
2: Ah, o perfil sumiu. É. Mas naquele dia já tinha sumido, o Gomes
3: ficou
2: falou.
3: Ficou todo mundo triste. Cadê Vanessa, cobradora? E Vanessa ainda até agora não apareceu, não voltou.
0: E sabe o que estão fazendo agora? Isso aí é sacanagem, gente. Estão pegando, rapaz, as evangélicas... né, que cantam nas igrejas, aí estão pegando as evangélicas e transformando em IA, pegando aquele modelo e colocando o decotão.
3: Eita.
0: E falando que são as evangélicas, cara, cantando na igreja.
2: Rapaz, que é isso? Olha, tá um perigo. Tá um perigo.
3: Falando em IA, a China, já que teve muita gente que ficou triste por causa da Vanessa cobradora que desapareceu, a China proibiu os namorados ou namoradas virtuais de IA. Você acredita que tinha isso na China?
2: Como é que é namorado virtual de IA?
3: Bota um... Igual Vanessa Cobradora. Se apaixonar por Vanessa Cobradora. Pronto.
2: Eu tô solteiro, vou arranjar namorada.
3: Inteligência artificial.
0: Esses dias aí não teve uma mulher que se casou com o marido de inteligência artificial?
3: Pois na China proibiu. E aí, meu filho, tá todo mundo triste na China. Onda de tristeza na China. Relação entre humanos e algoritmos. Todo mundo ficando triste, mas uma nova regulamentação do governo determina um fim definitivo dos namorados virtuais criados por inteligência artificial. É uma decisão que foi histórica de Pequim, que está mirando exatamente aí a dependência emocional excessiva gerada por chatbots. Aí tem um nome difícil, antropomórficos na população. Imagine.
2: Meu Deus.
3: Namorar uma inteligência artificial. O que é que você acha disso? 71999476363. Você tá procurando uma namorada virtual,
2: Não, só fiz uma brincadeira aqui.
0: Vamos de entrevista agora?
3: Vamos.
2: Bora lá? Papo com...
0: Sim.
2: É muito importante, viu, gente? Vamos começar as convenções partidárias na semana que vem. Teremos eleição neste ano para deputado estadual, federal, senado, duas vagas, governo do estado, presidência da república, e o especialista em direito eleitoral, doutor José Armando Júnior, vai tirar dúvidas de você eleitor e também dos pré-candidatos. Até onde você pode ir? Até onde, Gomes e ouvintes e Matheus? A IA pode ir, já que nós estamos falando aqui de IA. Foi um bate-papo que eu tive com o doutor José Armando Júnior.
4: Tudo bem, ouvintes da Band FM, vamos agora bater um papo, um ano de eleições. Vamos receber de novo aqui na Band FM nosso querido doutor José Armando Júnior, ele que é advogado especialista em legislação eleitoral. Estamos já no mês de julho, no final de julho ele vai comprovar para a gente aqui, reforçar, começam as convenções partidárias, e a gente vai tirar algumas dúvidas para vocês, eleitores, para os candidatos que estão ouvindo a gente aqui na Band FM e para a população em geral. Um grande abraço, bem-vindo novamente à Band FM, doutor José Armando, obrigado por participar com a gente aqui na nossa Rádio Band.
5: Boa tarde, Emerson, boa tarde, ouvintes da Band FM, é um prazer estar com vocês novamente para poder esclarecer aí as eventuais dúvidas a respeito da legislação eleitoral.
4: Doutor Armando, só lembrando aos ouvintes, a gente terá eleições para a presidência da República, governo do estado, duas vagas para o Senado, deputados estaduais e deputados federais, não é isso?
5: Exatamente.
4: Eu queria começar perguntando ao senhor, porque a gente acompanha aqui no país muitas mudanças, né, na legislação eleitoral, de eleição para eleição, né? Muda-se o Congresso, aí mudam-se as leis também. Quais são as principais mudanças que aconteceram na legislação eleitoral em relação às últimas eleições?
5: Olha, Emerson, em relação às últimas eleições, o TSE tem se preocupado muito em coibir as fake news, né? E agora com a inteligência artificial, tem restringido mais a propaganda relacionada à utilização, né, desses expedientes. Então, a mudança principal é na parte de propaganda mesmo, eleitoral, no sentido de fazer com que nos fatos inverídicos, ou fatos verídicos não, em verdade, né, sejam propagadas como se fossem fatos. Então, basicamente, essa alteração, algumas alterações. Agora vazou aí.
4: Pois não?
5: Alô?
4: Tá, tudo tranquilo. Pode continuar, doutor Zé Amanda.
5: Algumas alterações também relacionadas à proibição de alguns gastos, né, de campanha. Esse ano, por exemplo, o TSE proibiu a utilização de recursos do fundo partidário para locação de veículos e contratação de motoristas para os candidatos, especificamente ressalvando exclusivamente os atos de campanha, né, que são as carreatas, os comícios, as passeatas. Então, algumas mudanças pontuais, mas nada muito significativo no que concerne à votação em si e o cômputo dos votos para efeito de eleição ou não eleição dos candidatos.
4: Ô, doutor Zé Amando, nessa sua resposta aí, eu posso formular aqui duas perguntas. O primeiro questionamento é esse: nós temos um fundo eleitoral de bilhões, né, para as eleições, mas eu queria primeiro abordar quando o senhor fala em fake news, em verdades. Isso sempre ocorreu em eleições. O senhor acha que de 2 anos para cá, com a grande revolução do IA, né, a modernização dessa tecnologia, isso pode piorar?
5: Tem piorado, né, em certo aspecto, mas eu acho, eu tenho uma visão um pouco diferente a respeito dessa questão do que normalmente é falado na mídia. Eu acho que as pessoas hoje, a grande mudança do ponto de vista político, na minha opinião, Emerson, é a seguinte, e coloque isso como paradigma, porque essa vai ser a grande verdade dessas eleições.
4: Pois não.
5: Nós estamos vivendo um momento político no Brasil que é de absoluta crise institucional, crise de imagem dos partidos, dos candidatos, dos mandatários.
4: Dos poderes,
5: Dos poderes, exatamente. Isso é o nosso senso comum, correto? Então, o que eu estou percebendo pelo início das postagens e redes sociais é que essa campanha, ela vai mirar a rejeição dos candidatos e não propriamente a proposição de, digamos assim, de ideias novas, de propostas, de projetos de governo. Pelo que eu estou percebendo, um candidato vai investir na rejeição do outro.
4: Mas então, a gente sempre acompanhou, né? Quando a gente vê pesquisa eleitoral, assim, pelo menos na minha leitura, doutor Zé Amando, e não sou nenhum especialista em legislação, né, e nem em pesquisa, né? Mas pelo menos na minha leitura, sempre que a gente vê uma pesquisa eleitoral, seja lá de qual instituto for, eu vou logo na rejeição. Por quê? A minha leitura é que a rejeição é quem faz o candidato ganhar ou perder.
5: Esse era o quadro que a gente tinha, o quadro clássico, mas não é mais, né? Se a gente for observar bem, os candidatos que ganharam, por exemplo, o atual presidente da República, ele tinha um índice de rejeição quase tão grande quanto o segundo colocado, e hoje ele tem um índice de rejeição maior do que o segundo colocado nas pesquisas.
4: É verdade.
5: Mas ele está à frente nas pesquisas. Então, nós chegamos a um momento que a rejeição, ela é generalizada. Então, o que eu estou percebendo do marketing político é que eles estão investindo na rejeição do oponente. Eles não estão investindo mais em propostas. Porque, a princípio, pelo que eu estou entendendo do senso comum, é que ninguém acredita mais. Essa é a grande realidade. Não adianta um candidato vir dizer que vai fazer uma revolução na estrutura da Previdência Social do Brasil, ou da assistência social, ou melhorar os benefícios de prestação continuada relacionados à Bolsa Família, Vale Gás, coisas do tipo, por exemplo, que sempre, que nos últimos 20 anos foram grandes motores, né, de votação no âmbito federal. As pessoas me parece que estão mais descrentes disso. Então, o que eu estou percebendo Eu não gosto nenhum dos dois candidatos, porque as eleições aqui na Bahia e em nível federal estão polarizadas, e eu vou votar naquele que eu gosto menos, que eu desgosto menos, digamos assim.
4: Só acho então que as propostas ninguém mais acredita. Eu acho essa leitura interessante, e talvez a eleição descambe, como diria o poeta, para comportamento ou para escândalos maior de um candidato ou outro, ou o terceiro ou um quarto candidato. Esse tem um escândalo maior aqui no Brasil. Estou falando na eleição para a presidência da República. Vai ser por aí então, né, doutor Zé Amando, que está conversando com a gente aqui na Band FM.
5: Exatamente, eu acho que você tocou no ponto certo. Quem tem o escândalo maior, ou então a acusação da pessoa que possui o escândalo maior do que o outro. E tem um outro fator também, que é a descredibilização da capacidade eleitoral do oponente. Isso eu estou percebendo na eleição, por exemplo, da Bahia, né? Os candidatos, os principais candidatos, estão mirando aquela atividade que não deu muito certo do oponente. Aí vai, faz uma imagem, grava um vídeo e coloca nas redes sociais. Então, pode ser que aconteça fake news com a utilização de inteligência artificial nesse sentido, né? Porque a gente está vendo também os candidatos utilizando a inteligência artificial para se colocarem, fazendo uma persona de si mesmo. Muitas propagandas nas redes sociais, agora durante a Copa, foram de candidatos simulando serem eles jogadores de futebol. Camisas 10, digamos aqui, que é uma coisa que o Brasil não tem mais, né? Então, eu percebi pelo menos 3 ou 4 candidatos fazendo essa analogia, né? Eles se colocando como se fossem jogadores de futebol e aqueles que decidiriam o jogo, para criar uma metáfora no sentido de eles serem os candidatos mais fortes para ganhar a eleição. Então, eu estou percebendo esse movimento, tentar tirar da realidade, a eleição da realidade factual. Qual é a realidade factual? Olha, os candidatos precisam discutir os problemas reais. O maior problema da Bahia hoje é a segurança pública. Os candidatos têm proposta para segurança pública? Qual é a proposta dos candidatos para investimento nas investigações contra o crime organizado? Isso a gente não vê nas redes sociais, entendeu? Então, acho que a campanha ela vai ser direcionada para esse lado, e nessa hipótese pode ser que os candidatos utilizem bastante a inteligência artificial para criar esse cenário fantasioso, no sentido de serem alçados a salvadores da pátria, ou super-heróis, ou no sentido de mesmo, eventualmente, de burlar a legislação eleitoral, criando um factoide, uma situação irreal que faça com que a candidatura do seu oponente se enfraqueça por algum motivo.
4: Band FM, estamos conversando com o doutor José Amando Júnior, especialista em legislação eleitoral, ano de eleições, 2026. Voltando à sua primeira resposta e voltando ao fundo eleitoral, doutor José Amando, é algo que a gente sempre debateu, sempre discutiu em todas as rádios que eu trabalhei, inclusive aqui na Band FM, quando o senhor esteve conversando com a gente. São basicamente 5 bilhões, viu, ouvintes? Bi, com B mesmo, B de bola. Bilhões de reais para as eleições neste ano, né? Nós temos aqui uma divisão que é feita, vou dar aqui pelo menos uns números fornecidos pelo TSE, que o PL tem 881 milhões, o PT tem 615 milhões, União Brasil tem 526 milhões, o PSD 421 milhões e por aí vai. O senhor disse que neste ano foi proibido o uso desse dinheiro para contratação de motorista. Como é que a gente vai saber se o partido contratou um motorista ou não, se pagou o cafezinho, a passagem de avião ou não, se contratou uma liderança ou não? Como fiscalizar isso, doutor José Amando?
5: Emerson, isso é feito através das prestações de contas, né? Você tem dois momentos de prestação de contas no processo eleitoral. A partir do dia 15 de agosto, né, os recursos começam a chegar aos partidos políticos. eles são distribuídos aos candidatos, os candidatos começam a fazer os seus gastos de campanha. Durante o processo eleitoral, normalmente até meados de setembro, até 30 de setembro, é feita a prestação parcial de contas e depois da eleição é feita a prestação final. É obrigatório para todos os candidatos juntarem, né, os extratos das contas que são abertas especificamente para a utilização desses recursos. Então, todo candidato é obrigado a abrir uma conta específica para o recebimento do Fundo Eleitoral de Financiamento de Campanha, Fundo Especial de Financiamento de Campanha. Esse fundo, ele é todo depositado nessa conta. Existe uma outra conta que é aberta para o fundo partidário e uma outra conta que é aberta para outras doações e vaquinhas eleitorais. Então, o candidato, normalmente, ele tem três contas. Esses três extratos têm que ser apresentados. E aí, o Tribunal Regional Eleitoral, através da assessoria de contas, né, eleitorais, ele fica fiscalizando por um sistema que é o chamado SPCE, né, Sistema de Contas Partidárias das Eleições. Então, nesse sistema, esses documentos são lançados pela contabilidade e depois disso vira um processo judicial. Essa auditoria é feita pelo Tribunal Regional Eleitoral. No caso dessas eleições, será feita pelo Tribunal Regional Eleitoral, de todos os candidatos e dos partidos políticos. E a partir daí são glosadas despesas, né? Os candidatos têm que apresentar contratos, têm que apresentar notas fiscais, têm que apresentar toda a documentação que comprove a utilização daqueles recursos de acordo com a legislação eleitoral. Eu vou lhe dar um exemplo. Eu tive uma reunião com uma candidata ontem, e ela é uma candidata com deficiência, né? Ela tem uma deficiência motora. Certo. E ela me fez esse questionamento. Bom, se está proibido a contratação de carro, na última campanha eu assessorei ela e ela teve que contratar um carro para que ela pudesse fazer o deslocamento, que fosse um carro equipado, né? Um carro que pudesse comportar uma maca, em que ela pudesse ficar deitada, que a cadeira dela pudesse entrar.
6: Certo.
5: E aí ela me perguntou, e agora, como é que eu vou fazer? Já que está proibido a utilização de recursos do fundo para contratação desse carro, eu preciso de um carro especial, eu preciso de uma fisioterapeuta que me acompanhe durante o processo, porque para ela realmente é uma situação diferenciada. Ela é cadeirante, ela não pode, a participação dela nos atos de campanha, principalmente os atos externos, não os atos online, demanda uma exigência física que ela não tem como cumprir se ela não tiver um auxílio.
4: Mas a legislação prevê essa diferenciação? Essa exceção?
5: É isso. A legislação não prevê. A legislação não prevê nem cotas para pessoas com deficiência. Então, eu falei com ela, olha, o que a gente pode fazer, apesar de estar muito perto da eleição, e acho que para essa eleição isso não vai ser resolvido, é fazer uma consulta. É o partido dela fazer uma consulta ao TSE para que o TSE possa abrir uma exceção para a próxima eleição, porque agora já não dá mais tempo. E acredito que o TSE possa se sensibilizar com esse tipo de situação. E realmente, ela não pode, com o fundo, contratar uma fisioterapeuta para acompanhá-la nesse processo. Mas, ao mesmo tempo, se ela não fizer, se ela não contratar nem com as expensas dela, com os recursos dela, ela não vai poder fazer uma série de atos de campanha devido à dificuldade de locomoção dela. E eu vou lhe ser sincero, o TRE é muito criterioso nessa fiscalização. Muitos candidatos devolvem muitos recursos mesmo, depois da eleição. Não é incomum os candidatos devolverem recursos por má utilização. Não é nem por fraude, às vezes é uma má utilização. O candidato utiliza, o TSE sabe que aquele recurso foi utilizado para aquela prestação de serviço específica, mas devido a uma irregularidade, o candidato é obrigado a devolver. Eu me lembro que o assessor é um candidato que contratou uma jornalista e pagou a essa jornalista um valor de mais de 20 mil reais pela prestação de serviço e estava tudo ok. Ela é jornalista, ela prestou o serviço na campanha, mas tinha um porém. Ela tinha uma irregularidade no CNPJ dela. O CNPJ dela estava inativo.
4: Entendi. Você pode contratar o candidato, atenção, candidatos aí que estão ouvindo a gente, as candidatas, pode contratar uma assessoria de imprensa, mas a empresa contratada, né, do jornalista ou da jornalista tem de estar em dia, não é isso? Com a legislação.
5: Exatamente.
4: Do seu município.
5: No caso dela, ela estava com um débito. E aí o CNPJ foi inativado, um débito provavelmente de ISS. E então isso causou um problema para o candidato. O candidato foi condenado a devolver esse recurso. Mas o recurso foi gasto de fato com a prestação de serviço, a prestação de serviço foi comprovada, mas não basta que a prestação de serviço seja comprovada, que o gasto seja comprovado. É necessário que ele seja feito da forma como a legislação permite que ele seja feito. É muito criteriosa a legislação nesse sentido. Agora, de fato, a gente observa que as campanhas não precisariam ser tão caras. Essa é a minha opinião. Eu acho que nós estamos exagerando aí no gasto com as campanhas eleitorais através desse fundo de financiamento de campanha, porque 5 bilhões a cada eleição é muito dinheiro.
4: Fora o fundo partidário, que é o anual, né? O fundo partidário.
5: Exatamente.
4: Que é de coisa de 900 milhões ao ano, né? E isso é dinheiro que poderia ser investido em educação, na própria segurança pública, que o senhor trouxe agora há pouco esse problema no Brasil, na educação. Mas está posto aí, não tem outro jeito. O doutor Zé Amando, conversando com a gente aqui na Band FM, vamos falar de prazos agora, né? Nós temos o candidato, né, o pré-candidato, hoje nós temos pré-candidatos, né, só serão candidatos oficialmente a partir das convenções partidárias, não é isso, doutor Zé Amando?
5: Sim, eles precisam ser eleitos nas convenções partidárias, até então eles podem fazer campanha, né, como pré-candidatos, não podem pedir votos, mas podem pedir que sejam
4: não
5: apoiados.
4: Podem apresentar o número?
5: Não podem apresentar o número. Não podem apresentar o número, mas podem pedir apoio para que sejam escolhidos nas convenções partidárias.
4: E, doutor Zé Amando, qual é o período das convenções? Final de julho até início de agosto, só tem a data aí para nós?
5: Sim. As convenções, elas se iniciam... elas podem, né, se iniciar a partir do dia 20 de julho até 5 de agosto. Essa é a data de realização das convenções.
4: E aí, então, serão aí os candidatos já oficialmente, né? São registrados nos TREs locais, não é isso?
5: Não, aí são elaboradas as atas de convenção. O registro, ele é feito até 15 de agosto.
4: Então, a campanha eleitoral, ela começa oficialmente 15 de agosto?
5: Exatamente.
4: Temos agora um período menor de propaganda eleitoral, né, doutor Zé Amando? Gostaria que o senhor passasse rapidamente aí a sua opinião na propaganda eleitoral desse ano, já que já falamos aqui de IA, já falamos de fake news. Teremos um período menor, né, campanha de rádio e TV. E a campanha pode ser feita também em redes sociais, como o Instagram, o Twitter, né, agora X, Facebook, doutor Zé Amando.
5: Sim, a partir do dia 16 de agosto as campanhas já podem ser feitas. O dia 15 é o último dia para o registro. Dia 16 as campanhas podem ser feitas. Os candidatos não precisam estar com suas candidaturas aprovadas para poderem fazer propaganda eleitoral, utilizar o fundo partidário, o que é um problema da legislação, né? Eu acho que a gente precisaria discutir isso com um pouco mais de seriedade. Os candidatos deveriam ter o processo de registro, isso é uma opinião particular minha, não é algo consensual, mas o processo de registro deveria ser diferente do período de campanha. Na minha opinião, os candidatos que receberiam, que só poderiam receber o fundo, só poderiam começar a fazer a propaganda no momento em que a candidatura deles fosse homologada pela Justiça Eleitoral. Mas não é o que acontece, né?
4: O dinheiro entra antes, então.
5: O dinheiro entra antes, né? Porque assim que o pedido de registro é feito, o candidato já pode receber o recurso. Mesmo que ele esteja inelegível, mesmo que o TRE venha declarar a inelegibilidade depois. E a gente vê candidaturas utilizando recursos de candidatos que não... não

0: para que depois houvesse período de campanha e a utilização dos recursos eleitorais. Mas isso não acontece. No Brasil acontece ao mesmo tempo. Ao mesmo tempo. Você pode não ser candidato, mas pode utilizar os recursos e depois ter que prestar conta da utilização desses recursos e não ter nenhuma sanção pelo fato de você não ser candidato. O
1: Ô,
0: que
1: doutor,
0: é na.
1: eu fiz uma pergunta aí, eu gostaria que ouvisse do senhor sobre redes sociais. É permitida a propaganda nas redes sociais, Instagram,
0: Sim,
1: Twitter?
0: sim. A partir do dia 16 de agosto é permitida a propaganda já como candidato. E hoje já é permitida como pré-candidato também. As propagandas em redes sociais, elas são feitas de forma liberada. A única coisa que não é permitida nesse momento, antes do dia 16 de agosto, é o impulsionamento com recursos públicos, né? Mas o candidato pode até impulsionar com recursos próprios, como pré-candidato. E lá no dia, a partir do dia 16, ele vai ter todo o impulsionamento, ele vai ter que ser declarado à Justiça Eleitoral.
1: Ah, então ele pode usar o dinheiro do fundo eleitoral para impulsionar uma postagem no Instagram, por exemplo.
0: Pode sim. Mas ele tem que prestar contas disso. Isso é um problema. Muitas vezes esses recibos eleitorais, eles são emitidos um mês depois pelas plataformas digitais. E o TRE não aceita isso, né? Você, por exemplo, faz um impulsionamento na véspera da eleição e aí o recibo do Facebook ou do Instagram, ele sai 15, 20 dias depois. Quando você junta na prestação de contas, o TRE não aceita, porque aparentemente aquela postagem foi feita posteriormente. Hoje a jurisprudência já tem flexibilizado isso, porque percebeu que é um problema das plataformas. Mas o candidato tem que tomar cuidado com esse tipo de situação. Todo o impulsionamento ele precisa ser comprovado documentalmente através dos recibos que são emitidos por essas plataformas digitais.
1: Doutor Zé Armando, com toda a sua experiência em várias eleições aí, nesta de 2026, qual será para o senhor o maior problema dos candidatos em relação à queixa de adversários, né? Aquelas denúncias que são feitas no Tribunal Regional Eleitoral, por exemplo, ou no Tribunal Superior Eleitoral. Será a de uso de IA? Será de gasto ilegal do dinheiro do fundo eleitoral? O senhor, qual é o grande problema que teremos nessas eleições e o que o candidato tem que tomar mais cuidado?
0: Olha, Emerson, essas eleições, elas são eleições sui generis, né? São eleições em que não há uma intervenção muito grande da Justiça Eleitoral, porque são eleições para cargos maiores, são eleições que demandam um pouco mais de cuidado na intervenção da Justiça no resultado das eleições. A Justiça Eleitoral, ela é muito mais presente nas eleições municipais do que nas eleições gerais. A gente pode dar exemplos mil, por exemplo, né? O presidente da República, ele tem um orçamento gigantesco na mão, ele está utilizando esse orçamento público para fazer obras no ano da eleição, ou entregar obras, enfim, e acaba que isso se mistura um pouco com o processo de candidatura num caso de uma reeleição como é o cenário atual do Brasil. Essa situação é uma situação que muitas vezes descamba para o abuso do poder econômico e abuso do poder político. Mas eu não conheço nenhuma ação de abuso do poder político e abuso do poder econômico que tenha cassado um mandato de presidente da República. Já para governador, isso já aconteceu. Para prefeitos, isso acontece com muita frequência. Para presidente da República, eu nunca vi. Então, esse é um ponto a ser verificado, a utilização do mandato para uma eventual reeleição. Isso acontece de fato, é muito comum, é uma situação que os candidatos, principalmente os candidatos de oposição, têm que ficar atentos. E a questão da propaganda, como eu lhe falei, acho que a gente vai ver nós teremos uma eleição sui generis, no sentido de termos mais propaganda atacando outro candidato do que propaganda propondo ou enaltecendo a sua própria candidatura, porque nós estamos percebendo que

0: As eleições são eleições de rejeição. Ganha quem tem menos rejeição ou ganha aquele candidato que, mesmo tendo uma maior rejeição, consegue colocar no seu oponente ou nos outros oponentes somados uma rejeição superior à dele. Então, nós veremos uma propaganda eleitoral que não será de enaltecimento da sua própria candidatura e sim de ataque aos oponentes. E isso vai ser também muito objeto de discussão na Justiça Eleitoral, porque esse tipo de propaganda realmente tem limites. Ela não aleatoriamente. E muitas vezes isso tem gerado multas ou até retiradas de peças publicitárias do meio digital ou da própria TV.
1: Doutor José Armando Júnior, muito obrigado, falou aí, deu uma passada geral nas eleições de 2026, contamos com o senhor ainda durante a nossa programação, lembrando que o primeiro turno é no dia 4 de outubro, havendo o segundo turno, a votação acontece no dia 25 de outubro, tudo em outubro e até lá, vamos contar sim com o doutor José Armando, muito obrigado, um grande abraço para o senhor, boa sorte aí na campanha eleitoral e nas suas... E na sua vida profissional e pessoal, doutor Zé Armando. Obrigado aí por participar com a gente aqui na Band FM.
0: Muito obrigado, Emerson. Muito obrigado aí a atenção dos ouvintes da Band FM. Eu desejo sucesso ao seu programa, sucesso à Band FM. E eu estou à disposição para bater um papo com vocês sempre a respeito dessas questões eleitorais. Forte abraço.
1: Um abraço.
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4: Olá pessoal, trânsito carregado na Juraci Magalhães, na CM Caminho das Árvores, na Lipa em direção à Paralela e na Paralela sentido Lauro até a região do CAB. Melhor alternativa, siga todo o caminho pela Orla, só deixe para acessar a região pelo Orlando Gomes. 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
0: 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Agora 6:40 em Salvador, na Bahia, 6:40. A gente segue por aqui após essa entrevista muito esclarecedora, né? Que Emerson José fez com José Amando, não é isso, Emerson?
2: Isso, José Amando Júnior, especialista em direito eleitoral. Eu acho que a gente tem esse papel, que eu acho que é um papel fundamental de trazer informação, trazer dicas, né? Conselhos, e a gente vai continuar nessa pegada aí até as eleições, porque os eleitores têm muitas dúvidas. Os pré-candidatos, ô Gomes, tem muitas dúvidas também, e a gente está aqui para poder esclarecer. Lembrando que as convenções partidárias já começam agora no final de julho, semana que vem já temos duas ou três convenções e vão até o início de agosto. Por isso, eu bati esse papo com o Zé Amando e por isso mesmo, a partir daí os candidatos deixam de ser pré-candidatos para serem candidatos oficiais.
0: Vamos ouvir o povo agora, participação do ouvinte Marcos. Boa noite, Marcos.
3: Boa noite, Marcos, aqui falando. Boa noite, Emerson, Matheus e Gomes. Eu peguei agora o programa,
2: boa acabei noite.
3: Entrando no carro agora. Tem 5 minutos, eu tô ouvindo um rapaz aí falando, não sei o nome dele, me desculpa. Mas esse rapaz tá falando aí, essa é a eleição no Brasil, é TSE, é sério mesmo? Tá falando do político do Brasil que devolve recursos, isso é no Brasil que fiscaliza a conta de político? Ô amigo, eu não tô desfazendo de você, não te conheço, mas não tô desfazendo da sua pessoa, tá? Mas eu não acredito em nada do que você tá falando e nem político. Primeiro é que não era nem pra usar nosso dinheiro pra fazer campanha. E essa candidata aí, se ela tem deficiência, pra candidatar, contratar um carro com maca, uma fisioterapeuta com nosso dinheiro público, ela não tem que fazer programa, ela não tem que fazer campanha nenhuma, amigo. Com dinheiro público, ela não se candidate. Agora, já não basta o dinheiro público que a gente tem que pagar pros caras. Usa o nosso dinheiro para fazer campanha e depois nos roubar. Desculpa aí a fala, tá? Mas um abraço para você e boa sorte, meu amigo. Não tô falando da sua pessoa, tá? Tô falando da atitude política.
2: Ele apenas falou da legislação eleitoral, ele falou da lei, porque ele é um advogado, ele apenas falou da lei. Ele não deu opinião se tudo que está na lei é certo ou errado. Obrigado pela participação.
0: Você viu, Matheus Borges, que cancelaram a Carolina Dickmann?
4: Pois é, rapaz.
0: Porque ela declarou torcida pra Argentina. Oh. Foram pra cima da atriz Carolina Dickmann.
4: Tá merecendo.
0: Cancelamento virtual.
4: Você acha o quê, Emerson José?
2: Eu acho que quem quiser torcer pra quem quiser, torça, meu Deus. Eu não vejo. Rapaz, tá muito cheio de mimimi esse país. Nada pode, cara. Eu nem sabia dessa notícia. Não pode torcer pra Argentina, não pode torcer pra Inglaterra, não pode torcer. O Brasil tá na Copa? Tá na Copa?
4: Não.
2: Tá na Copa, Gomes?
4: Não.
2: Então pronto, acabou. Ela torce pra quem ela quiser, ora bolas.
4: Você que tem mais experiência que nós dois aqui.
2: Tenho nada. Vocês dois são sabidos demais.
4: Essa rivalidade entre Brasil e Argentina é por quê, hein?
2: A rivalidade acontece muito, mas muito mesmo por causa de Libertadores, por causa de Copa Sul-Americana.
4: Não é lá da época de Maradona, Pelé?
2: Não. Porque, pô, o Maradona era fã do Pelé. O Pelé encontrou várias vezes com o Maradona. E outra coisa, é porque são os dois, as duas melhores seleções, assim, historicamente, né? Da América do Sul. São as duas maiores forças da América do Sul. Inclusive, eles comentam, né, que a Eurocopa, por exemplo, é uma Copa do Mundo sem Brasil e sem Argentina. Então, existe... isso. Agora, a maior rivalidade da Argentina foi mostrada ontem. É contra a Inglaterra, não é contra o Brasil. É contra a Inglaterra. Se você for na Argentina, há tempo que eu não vou, mas quando eu ia lá, eu conversava com os taxistas sobre futebol, que todo mundo respira futebol e política lá, né? E os caras falam mesmo, assim, que gostam do Brasil e tudo, que a briga deles é com a Inglaterra. Isso é uma rivalidade esportiva. É rivalidade esportiva. Agora, tem que lembrar, eu trouxe essa pesquisa outro dia aqui. Eu não, foi o Thiago que trouxe. Ou fui eu? Eu não me lembro mais. Mas, de qualquer forma, a gente informou aqui que depois da saída do Brasil... A maior parte da torcida brasileira, foi uma pesquisa, iria torcer para a Argentina. Em segundo lugar, para a Noruega, que tirou o Brasil. Em terceiro lugar, para a França. Ou seja, são torcedores de ídolos, que é o Messi, que é o Mbappé e que é o Haaland. né? E se o Cristiano Ronaldo, se Portugal tivesse classificado, também estaria lá. E essa juventude acompanha esses caras há muito tempo. Então eles têm o direito a torcer, não estou falando da atriz aí que o Gomes falou, não. Eu estou falando que as pessoas têm o direito. E outra coisa, viu? Os jovens, quando estão torcendo para um time, os pais acompanham, isso é normal. Isso é coisa de pai para filho, de filho para pai, de filha para mãe. Quem não entende isso, não entende o que é uma família, não entende o que é futebol. Isso é uma bobagem enorme. Torce, a pessoa tem que torcer para quem quiser. Quarta-feira, domingo tem Espanha e Argentina. Eu conheço muita gente que vai torcer para a Argentina, eu conheço muita gente que vai torcer para Espanha. Ponto, acabou.
0: Nosso ouvinte Antônio
2: daqui a pouco você não vai poder torcer pro seu time aqui. Qualquer time que você tiver, não, você não pode torcer pro seu time, não, porque eu não quero. Ora bolas.
0: Nosso ouvinte Antônio informando que a Pituba tá no escuro agora, hein? Atenção, pessoal da Pituba aí.
2: De novo?
0: Pitubas nossa, escuras, hein?
2: Não faz dois ou três dias ou quatro dias, estava no escuro também, pelo amor de Deus, hein?
0: Erval, cadê você?
5: Boa noite, Matheus Borges.
2: Boa noite. Gomes
5: Nascimento,
2: boa.
5: Emerson José.
2: Boa noite.
5: Motorista por aplicativo.
2: Opa.
5: O que vocês acharam do projeto VLT? Porque, pra mim, ele chegando até a estação Calçada seria o suficiente. E se ele botasse, sei lá, uma linha de ônibus exclusiva dali até o terminal da França, tudo bem. Mas voltando ao passado, você parar a avenida ali, Jequitaia, para passar, que ele disse que faz o trajeto ali em 20 segundos, poxa, vai cortar aquilo ali, vai engarrafar tudo. E aí eles contam com os operadores da Transalvador. A gente sabe que quando tem um problema no metrô, até que vem acionar o plano de emergência com a prefeitura, a gente sabe que demora. Até cobrir um agente da Transalvador, a gente sabe que demora.
2: Cortou aí, mas deu pra entender. Vamos esperar pra ver como vai ficar, né?
0: Eli Soares, cadê você?
6: Boa noite, Gomes, Matheus.
0: Ah, Léo Soares.
2: Boa noite.
0: Grande Léo.
6: Eu espero ouvir de você sua opinião. Você é um cara experiente. Hoje, o jovem, tomando muito tadala pra malhar. E aí eu quero saber o que você acha. Hoje, admiro muito o trabalho dele na matéria, né? E aí quando ele entrou ao vivo, rapaz, ofegante, cansado.
0: Oxê, de novo isso? Pelo amor de Deus, meu irmão.
2: Essa aí foi de terça-feira, eu acho. Mas tá valendo.
0: Tá valendo nada, rapaz.
2: Pode mandar amanhã de novo,
0: Ai, ai. Jorge Marcos, cadê você?
7: Boa noite, Matheus Gomes. Aqui é Jorge Matheus de aplicativo. Olha que absurdo, rapaz. Ponto chegamos. Como é que um cara coloca uma câmera num banheiro feminino PCD? E depois, ao ser questionado pela polícia, o mesmo informa que teve um lapso de memória, que esqueceu, não sabia não. Tipo um surto. Que loucura, né? Que ponto chegamos, né? Tá complicado. Como é que a gente vai cobrar tanto da nossa política, se aqui embaixo, na classe, na sociedade, a gente continuamos fazendo muita besteira, muita porcaria. Valeu, boa noite, um abraço.
4: Valeu, amigo, obrigado, boa noite. Isso foi em São Paulo, rapaz. Ele tem 21 anos, como o ouvinte falou. Colocou um celular para gravar mulheres no banheiro feminino. E no banheiro feminino de pessoa com deficiência, num prédio comercial em Santos, São Paulo. Você acredita? Terrível isso. As câmeras de segurança flagraram ele entrando no local. Ele confessou o ato, alegou que estava em tratamento psicológico para voyeurismo. Ó, agora vai responder em liberdade. Tá solto.
0: Ai, ai, aquilo que eu falei agora há pouco, né? É. Cadê Jadson? Boa noite.
8: Boa noite, bancada.
2: Boa.
8: Boa noite a todos. Aqui é Jadson, motorista de aplicativo.
2: Opa.
8: Ô, meu querido Emerson José, deixa eu te contar um segredo, irmão. Para o Brasil melhorar, só se apareceu Nayib Bukele, loucão da vida, aí salvou nosso Brasil, irmão. A não ser isso, o Brasil já era. Não tem jeito, é ladeira abaixo. Essa semana aí teve a notícia que os Estados Unidos taxou o Brasil em 20%.
2: 25.
8: Ah, fondeu nos acuda. Nosso presidente é taxa brasileira aí a cada 4 meses, taxa extra. E a boa parte da mídia, né? Que é uma boa parte aí podre, comprada por esse partido podre aí, fica caladinho. Então, meu irmão, só o Nayib Bukele da vida pra salvar o Brasil. A não ser isso, não tem jeito pro Brasil. É ladeira abaixo.
2: Aliás, só falando para os ouvintes, o Bukele que ele se refere é o presidente de El Salvador, que entrou forte, com coragem, sem frouxidão, sem covardia, contra o crime organizado lá. Entrou ferrando mesmo, botando para quebrar, tá? Sabe quando que vai acontecer isso aqui, ouvinte? Nunca. Nunca. Esqueça. Esqueça.
0: Você pode participar também, mande informações do trânsito, a movimentação na cidade, fale com a gente pelo WhatsApp 719-9947-6363. Cadê o Oliveira?
9: O colega tá falando aí, verdade aí, o Emerson Gomes e Matheus.
2: Oi.
9: Pô, sincero, você, nós estamos na Bahia, estamos em Salvador, Bahia. Manda ele ir para o interior, já que ele está falando tanto de política, de crime. Manda ele no interior, vai no interior da Bahia, você vê como é que é o sistema lá, na compra de voto. Vai no interior da Bahia. E aqui, o colega do partido da Mocanhota fez o que fez aí, fez campanha a céu aberto na escola de samba. E ninguém falou nada. Mas daí ridicularizando a religião dos outros. Aqui no Brasil não funciona não, Emerson. Não funciona não. Aqui no Brasil não funciona nada, infelizmente.
2: Volto a dizer que foi entrevista técnica, né? O comentário, ele não ia fazer comentário, né? Foi pergunta sobre legislação eleitoral, que está totalmente errada, né? A gente sabe disso, já fiz comentário sobre isso, mas especificamente esse bate-papo com o advogado José Amando foi sobre a legislação ao pé da letra, meu querido.
4: Nai!
10: Boa noite, Emerson. Boa noite, Gomes. Boa noite, Matheus e toda a bancada da Band FM. Ô, Gomes, você sabia que quando o Messi saiu do Barcelona, foi jogado ali porque tiraram ele a força da torcida, não queria. Quando é agora aí, vai estourar uma bomba. A torcida quer Messi de qualquer jeito no Barcelona aí. De volta aí. A possibilidade de ele voltar, viu? Pra dar um título ao Barcelona aí. Pela Liga dos Campeões, e pode pesquisar aí. O problema é esse presidente que tá no Barcelona aí. Messi tem uma intriga com esse cara aí, não aceita a maneira de ele administrar, mas a possibilidade de Messi voltar já esse ano, ano que vem pro Barcelona, romper com o Inter de Miami. Pode pesquisar aí.
2: Ô Gomes, falando em Messi, obrigado, ouvinte. Você sabia, Gomes, que o Messi, ele foi recusado em alguns times argentinos por causa do tamanho dele. E aí ele tinha um problema, tinha que tratar esse problema, exatamente.
4: Pequeno,
2: E para ele se desenvolver mais, ele teve que fazer um tratamento muito caro. Aí o Barcelona pagou tudo para ele, porque viu nele um gênio, né? E ele foi pra lá, o Barcelona levou ele, levou o pai dele, a mãe dele. Só que a Espanha começou a ficar de olho nele pra ele se naturalizar espanhol e jogar pela seleção espanhola. Só que ele queria e o pai queria que jogasse pela Argentina. O que que a Argentina fez? Marcou um amistoso contra o Paraguai, porque naquela época quem jogasse um amistoso pelo time profissional não poderia mais jogar por outro país. E aí marcou um amistoso, colocou o Messi pra jogar e falou, agora ele é nosso.
0: Porque ele corria o risco de jogar pela seleção
2: da Espanha. Se a Argentina não fizesse isso, os caras estavam lá doidos. Já pensou? Aquela seleção de 2010 da Espanha era o Barcelona sem o Messi. Né? Com aquela seleção com Xavi, com toda aquela turma Piquet, enfim.
0: Vamos com Pietro Bandini, tá passeando pela Bahia. O Pietro, Matheus Borges?
4: Ah, hoje ele tá passando por Irecê.
2: Nós temos muitos ouvintes de Irecê aqui em Salvador. Conheço muita gente que tá ouvindo a gente aí.
4: Importante também trazer, né, a história do interior da nossa Bahia pra nossa capital. Vamos lá viajar também junto com Pietro Bandini.
11: Muito boa noite para você, ouvinte da Band FM, para você que tá ligado aqui nas andanças da Band pela Bahia inteira. Matheus Gomes Nascimento, você que tá ouvindo a Band FM, estamos aqui em Irecê, nessa região muito bacana, muito próspera aqui da Bahia. Estou aqui com a Vida Mariana. Vida, é você que trabalha aqui neste hotel aqui de Irecê, né, na saída da cidade, mas também tem o próprio negócio. Você é muito nova, me conte aí sobre os seus projetos, porque você é uma grande personalidade aqui da região.
12: Então, Pietro, boa noite. Eu tenho a minha marca de licores, a Crema, e eu também trabalho aqui no Hotel Samaria, como cozinheira do café da manhã, onde sirvo várias coisas gostosas para vocês.
11: Que maravilha. Então você é chefe de cozinha aqui, me conta.
12: Isso, aqui eu sou chefe de cozinha, trabalho fazendo café da manhã para vocês, cuscuz. Aqui é uma cozinha bem regional, né? Então a gente trabalha com mucuzá, com bastante carne seca, com tapioca, bolo de milho.
11: Mas conta um pouquinho também sobre o seu passado, porque você não começou hoje, né? Tem uma história longa aí, e você é tão jovem, já passou por tanta coisa, e cresceu, amadureceu, e hoje é essa grande personalidade aqui de Irecê, mulher?
12: Graças a Deus, eu tenho uma carreirinha aí, tenho uma história longa, não tão longa assim, mas um pouquinho. Eu sou um pouco nova, tenho 27 anos, mas eu comecei, eu saí daqui de Irecê, fui para Salvador com 21 anos, fiz faculdade lá, por lá passei por vários restaurantes, passei pelo restaurante origem do chefe Fabrício Lemos e a chefe Lisiane Aroca, que é onde foi onde me abriu os olhos para a gastronomia, que eu ainda não conhecia essa gastronomia de luxo, a alta gastronomia. E aí eu falei, é isso que eu quero seguir. E aí passei pela origem, passei por outras casas do origem, passei por Pedro Mesquita. Acabou não dando certo em Salvador, ficou difícil o emprego, voltei para casa. E aí fui para Fernando de Noronha, ano passado. Que
11: chique, hein?
12: Foi. Trabalhei lá quase um ano em Fernando de Noronha, em dois locais. O primeiro foi com o chefe Dário Costa, lá no restaurante Benedita, e com a chefe Sabrina, onde foi uma experiência incrível de 3 meses que eu passei lá na alta temporada. E acabou a temporada, tive que sair de Noronha, mas eu falei, esse lugar é lindo demais, eu quero voltar, Jesus. E aí entreguei meus currículos, acabei voltando para o Nanai, que é um hotel lá, um hotel boutique, onde eu passei 8 meses lá, que foi uma experiência incrível também. Vista de frente para o mar, paz, tudo de bom.
11: Mas, além disso tudo, você agora tem uma visão empreendedora também, né? Você, além de trabalhar aqui no hotel como chefe de cozinha, você também tem o seu projeto, né? Que eu vi que é um licor bem interessante, né?
12: Isso, eu tenho um projeto aqui que eu faço, tem mais de 2 anos, comecei em 2022, que é a Crema Licores, é a minha marca, que eu faço ela 100% artesanal. Então, eu tenho ela nos sabores cappuccino, maracujá, paçoca e limão.
11: Para que tá me dando vontade de tomar.
12: Olha que eu já trouxe para você, hein?
11: Que coisa boa. Matheus Borges, Gomes Nascimento, essa foi a Vida Mariana, direto aqui de Irecê, para a Band FM, a sua rádio do seu jeito.
0: Valeu, grande Pietro, passeando por Irecê. Eu passei por Irecê no mês passado.
2: Eu adoro Irecê.
0: Você já esteve lá, né?
2: Fazendo várias vezes lá e fui muito bem recebido lá.
0: É a cidade do feijão, não é?
4: Cidade do feijão, terra do feijão.
2: Terra do bode também. Terra do bode ali, é muito bom.
4: Gente massa. Muito legal.
0: Nosso tempo acabou, gente. Muito obrigado pela audiência de todos. A gente volta amanhã, nosso sextou aqui na Band FM.
2: Consegui parar no hospital lá, depois eu conto esse caso.
4: Misericórdia. Tchau, gente.
0: Tchau, pessoal.
2: Tchau.
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4: Olá, pessoal, o trânsito carregado na Juraci Magalhães, na CM Caminho das Árvores, na Lipa em direção à Paralela e na Paralela sentido Lauro até a região do CAB. Melhor alternativa, siga todo o caminho pela Orla, só deixe para acessar a região pelo Orlando Gomes. 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Renata Falcone para a Band FM, a sua rádio do seu jeito.
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0: também. Gostei. Tava justo, né?
1: Eu sou casado, já
0: tava
1: falei.
0: Tava super alinhado, né?
1: Eu já cara, falei que eu sou casado.
0: Não tava tudo justo?
2: Eu quero comer uma torta de maçã.
0: Era muito justo.
1: Para.
0: Agora...
2: Não sei, deu vontade.
0: O Maicon Salles vai entrar de férias.
1: Vai.
2: Ah, você tá zoando, né?
0: Aí eu fiquei sabendo que, junto com ele, a Ana Maria vai entrar, o Mano... É?
1: Todo mundo também.
0: Essa turma também vai entrar tudo de férias.
2: Cara, não concordo.
0: Que palhaçada.
2: Agora vamos discutir isso.
0: Isso é palhaçada.
1: Fica só com o Mano aí.
0: Isso é uma palhaçada.
1: Pra vocês.
0: Mas tava justo, né?
2: É. Roberto?
0: Modelado.
1: Ah, eu acho que o mundo é justo às vezes.
0: Modelado.
2: Lembra? Às vezes tá justo. Tem colchão, ele falou.
1: Ah, é?
2: Tem colchão.
0: Ali também tem. Ali também tem.
2: Pô, a gente leu isso ontem, né? Não sei se leu.
0: A gente leu. Não, é, tanto é que hoje eu vi e lembrei disso aí. Eu vi e lembrei. Olha, colchão. Lembrei na hora. Lembrei na hora.
2: Cara, eu comeria um colchão de frango fácil agora, cara. Tô com fome, é sério.
0: Tranquilamente. Tranquilamente. Ó, o negócio é o seguinte. Estação Band FM da quinta-feira.
2: Tem então o nome desse quadro. Papo, então, avião.
0: Quem conseguir decifrar poderia ganhar um prêmio, né?
1: É?
0: Quem conseguisse decifrar poderia ganhar um prêmio. Olha aqui. 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E a gente quer saber de apelidos, porque teve um moço lá que entrou na justiça por causa do apelido de Beisola e perdeu.
2: Beisola.
0: Porque ele deu o apelido de Papai Smurf pro amigo, Tartaruga Ninja pro outro.
2: Não pode, né,
0: não
2: gente?
0: Não pode.
3: Fala, seu tranqueira. Fala. Meu apelido, quando tinha 15 anos, era Bozo. Eu calçava 42, com 15 anos de idade. Ainda bem que preparou de crescer, né? Senão eu ia estar calçando 46, igual o padre Marcelo Rossi. Eu tô com 36 anos e mantei os 42. É isso aí, forte abraço.
2: Parou de crescer.
3: Apelido não pegou. Graças a Deus.
0: É, o problema de crescer, o pé parar de crescer, que outras coisas que acompanham o pé também não crescem, né, Paulo Gomes? Não tem isso,
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0: FM. João Gomes com o Pablo. Vou te procurar. I love you, baby. 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Você gosta quando eu falo assim?
1: Adoro.
0: I love you, baby. Olha, aqui no nosso Estação Band FM, músicas para você cantar.
1: A gente descobriu que essa música aí, o Pedro Rafael manda pra namorada todos os dias.
0: Tá todo dia, não é exagero?
2: Ela gosta que eu mando pra ela.
0: Uma semana todo dia?
2: Todo dia, Rob.
0: Ah, eu acho que é invenção.
2: Toda vez que toca na programação. Pergunta pra Luísa.
0: Que eu saiba, foi, você mandou uma vez.
1: Rob. Te amar é bom dia. Como é que é? Te amar é tão bom.
2: Tão bom, sempre mando pra ela, ela fica doida, ela fica toda derretida.
0: Ela gosta.
2: Ela fica derretidinha.
0: Mas ela sabe que você tá aqui até agora.
2: Para de falar do meu relacionamento. Para de falar do meu relacionamento.
0: Ela sabe que você tá aqui até agora?
2: É em off.
0: O relacionamento é em off?
2: Ela não sabe.
0: Que namora com você?
2: Toca o programa, caramba.
0: Tá bom. Vem aqui segunda, hein? Você falou que vem segunda.
2: Segunda eu venho, Rob.
0: Não vem com esses negócios.
2: Você me convidou, eu venho.
0: Claro, você vai participar do programa esse mês. É isso. Tem ouvinte aqui. Alô? Alô? Olha, tem gente, mas não responde.
1: Alô?
0: Alô, responda. Por favor, agora. Responda.
3: Boa noite.
0: Boa Oi. Noite. Quem está falando? Quem está falando?
3: Alexandre Barreto de Melo.
0: Ô, Alex, você tá bom, meu velho?
3: Tô bem, graças a Deus.
0: Que bom, rapaz. Tá em casa, tá trabalhando, tá perdido na vida. O que você tá fazendo?
3: Tô em casa.
0: Tá bom. Rapaz, o programa hoje... A gente tá falando de apelido, porque apelido. O rapaz foi na justiça pra processar os amigos, no fim ele dava apelido pros amigos também. E a gente quer saber, apelidos engraçados aí da sua vida. Pode ser seu, pode ser de amigo, pode ser de quem
3: for. Meu apelido era bigode.
1: Era o quê?
3: Bigodinho. Como é que é?
0: Bigodinho.
1: Bigodinho? Bigodinho.
0: Ah, porque você usa...
3: Bigodinho.
0: Bigo.
3: É que eu tinha meus 15 anos, eu já tinha meu bigodinho já.
0: E você usa bigode até hoje?
3: Hoje eu uso cavanhaque hoje.
0: Cavanhaque. Você tem quantos anos hoje?
3: Tô com 30.
0: Quer dizer, desde os 15, então tem 15 anos que você tem bigode.
3: Agora hoje em dia eu tô com o meu cavanhaque.
0: Agora tem cavanhaque.
1: Tá? Cavanhaque.
3: Tem cavanhaque.
0: Pra ficar presença.
1: As mulheres gostam de cavanhaque?
3: Tem umas que gostam, tem umas que não gostam.
1: E você gosta dos bigodes das mulheres?
0: Tem bigode. Mulher portuguesa tem bigode.
1: Para!
0: Tem mesmo.

0: Deixa tudo como tá.
1: Band FM, Thiaguinho.
2: Cara, que fase do Thiago André, hein?
1: Eu simplesmente, quando eu toco essa música, eu simplesmente não falo.
3: Eu vejo a hora de chegar dia 1º de agosto.
2: É, aliás.
1: Deixa tudo como tá.
2: 1º de agosto, você que tá ouvindo a Band FM em São Paulo e Grande São Paulo, Thiaguinho e Pedro, sua estância da Serra.
3: Show exclusivo Band FM. Não,
1: aí quem pegou de orelhada falou: Thiaguinho e Pedro, juntos.
3: Show exclusivo
2: com a Band FM.
3: É pros Exalta Maníaco matar saudade.
1: Exatamente.
3: Os dois juntos, né?
1: Então, quem está na Grande São Paulo, por favor, não perca essa chance.
2: Em São Paulo.
1: E corre, porque vai acabar
3: o ingresso. Acabando esse ingresso, né?
1: E quem é de fora, ouve a gente do Brasil inteiro, se tiver por São Paulo lá pelo dia 1º de agosto, vá.
2: É um sábado.
1: É um sábado.
2: Quem sabe?
1: Cara, é espetacular. O negócio é o seguinte, Paulo Gomes, antes de você falar, o desafio ao Mano vem aí.
2: Boa.
1: Três palavras para Mano Dias rimar. Essa semana tá muito bom. Então mande três palavras agora, manda escrito aqui pra gente já olhar e já mandar no ar.
2: Bora!
1: Se mandar pra ouvir, a gente ouve e ele fica escutando, não pode, tem que ser segredo pra ele. Três palavras, se quiser escolher alguém pra participar da rima, pode escolher também. Aí vamos ter dois personagens aqui.
2: Boa!
1: 11999919197, manda aí desafio. Manda, Paulo Gomes, o que você vai contar pra gente agora, pedido?
2: Manda a web, pedido. A internet, de novo a internet.
1: A web que comanda, né?
2: É veja só... Uma interação, tá? Nada mais do que isso, que é uma curtida ali, né? Uma interação do Vini Júnior nas redes sociais aí movimentou a web.
3: Olha.
2: Ele curtiu uma publicação de Duda Freire. Duda Freire é uma... É, quem procura isso, quem nos conhece. Ela é uma, como fala? Influencer?
1: Uma influencer.
2: Sabe de quem que ela é amiga?
1: De quem, hein?
2: Virgínia Fonseca.
3: Que Virginia. Também é influencer.
2: Isso. Procura. Mas aí você fala assim, qual
1: que
2: o problema?
1: Em tese namora ele.
3: É.
2: Aí você fala assim, qual o problema de curtir uma foto da amiga da sua ex ou da sua atual, sei lá. É que Duda Freire estava numa viagem à Itália, ao lado de Virgínia e amigos. Tá. E ela apareceu de biquíni.
1: Biquíni,
2: no
1: claro.
2: Sol.
1: Lógico.
2: E ele deu um curtir.
3: Curtiu a foto da amiga da Virgínia de biquíni.
2: Isso. Apenas isso.
3: Só isso é motivo pra web morrer, né?
2: Não, a web brava.
3: Rapaz.
2: Uma pessoa escreveu assim, ó. Imagina você ter um namorado e ele curtir fotos da sua melhor amiga de biquíni.
3: Olha.
2: Eu não acho isso normal.
3: Rapaz.
1: Não, peraí.
2: Outra
1: também.
2: Pessoa falou assim, ó, não, são todos amigos, não vejo problema em uma curtida.
3: É, gente.
2: Dividiu a web.
3: Polêmica, né?
2: Polêmica.
1: Olha, eu acho incrível a capacidade das pessoas ficarem comentando o que o cara tá fazendo. Se tá certo ou se tá errado, não é maravilhoso isso? Maravilhoso. A outra falou, não, se fosse rapaz. Comigo eu não deixava.
2: É.
3: Olha.
2: Cara, vocês deixariam?
1: Ah, sim,
2: o inverso, a sua esposa curte um amigo seu de sunga, fortão, malhado.
1: Mas ela tá curtindo o meu amigo, certo?
2: Sim, não, sei se não, eu não tô falando sunga. Que ela está certa ou errada, não sei.
1: Não.
2: Ana Maria.
3: É pela sunga. Eu curti pela sunga.
1: Tá tudo bem, tá tudo bem.
3: Eu curti pela sunga.
1: Mas do que vocês estão falando?
3: É.
2: Você não viu?
1: Não, é que eu tava curtindo a foto de uma amiga da Rosana.
3: Não pode.
2: Ela tá de biquíni.
3: Ela tá de biquíni.
2: Nossa.
3: Ela tá de biquíni?
1: Ah, não, mas é porque não foi um lugar que a gente tava junto na praia.
3: Ah, tá.

0: Luan Santana, Luan Santana vai cantar depois da, da Simone. Simone Mendes, Direitos Iguais aqui. Ah, garoto, vocês também,
1: tanto na orelha. Falar, negócio de ficar curtindo foto, como deixa não, o caboclo, velho.
0: Não, não curtindo foto, não. Tá brincando.
1: Ah, tá. Ana Maria, ai, aqui, ó.
0: Zente, ô Zente. Ô Zente.
1: Ai, meu Deus. Não tem necessidade. Pronto, lá, baita clima. Precisa. A gente é alto astral, pra que medo?
0: Piloto de avião particular relatou ao controle espaço aéreo da região de Londrina, no Paraná, que estava vendo luzes que ele não sabia explicar o que era no horizonte, ou o que eram, né? O relato aconteceu na noite da última segunda-feira, dia 13. Segundo o homem, o piloto, eram luzes que se movimentavam rapidamente em círculos que causavam nele sensação de maravilha, de ficar maravilhado e ao mesmo tempo provocava calafrios.
2: Ué?
0: O áudio da conversa entre ele e um controlador viralizou nessa semana na internet. Quer ver? Vamos ouvir
1: um pedacinho. Tem um áudio aí?
3: Tem um áudio? Pergunta, alguém alguma noite reportou pra vocês aí aparições de algumas luzes assim? Nossa. Lá pro oeste nosso aqui, tipo pro 290, 300? Uma curiosidade.
0: Olá.
3: Não, negativo. A gente recebeu há pouco um repórter da Torre Londrina sobre algumas luzes bem nesse setor oeste da terminal. E conseguiram identificar alguma coisa que pode ser?
0: Olha, tá preocupado,
3: não,
0: hein?
3: Por enquanto não, e traços mesmo não há nada a ser visto e nem de conhecimento.
0: Medo.
3: Não.
0: Aí ele vai falar agora.
3: Olha, eu vou deixar o meu reporte aqui, sinceramente. É sensacional. E assim, dá um calafrio na gente na hora que a gente
0: assiste
3: as duas luzes perto daquela luz. É, tem uma luz lá pra frente que eu não sei se é um planeta ou o que que é, muito distante, que ela tá sempre lá, né? Mas é. Dá um calafrio na gente quando a gente vê as luzes e é de intensidade muito forte.
1: Que isso?
3: E de movimento muito rápido.
0: Que é isso?
1: Cara, peraí.
0: Para. Liga pro Boa Ventura, vamos conversar.
1: Não, agora. Ô Robson, eu sei o que ele tá sentindo, velho.
2: O quê?
0: Cara, vocês ouvindo isso aqui, vocês não ficaram?
1: Não.
0: Não dá um.
1: Eu vou
0: não
1: dar
0: um negocinho?
1: Eu vou falar da minha experiência.
0: Fala.
1: A mesma sensação quando eu vejo a minha vizinha quando ela faz luzes, me dá um calafrio.
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0: Luan Santana, bala emocional. Antes aqui, mano, só pra gente não perder aqui o fio da merda,
1: cachorro.
0: Porque depois do negócio do cara lá, só pro pessoal entender. Certo. Quando um piloto vê essas coisas no céu, ele tem obrigação de falar pra torre. Pra, é procedimento de segurança.
2: É isso mesmo.
0: Ah, não vou falar, tem que falar.
2: Tem que soltar.
0: Ah, mas ele acredita em OVNI? Às vezes não, mas ele precisa falar, tem luz mexendo lá.
2: É. Tem que mandar
0: os caras vão investigar.
2: Tem que dar letra pros caras, né?
1: Dá calafrio, né, pai?
0: Dá calafrio. Deu em mim. Eu não ouço mais esse
2: áudio. Isso é louco.
1: Eu também. Não quero.
0: Fala.
1: Vamos lá então, mano.
2: Fala. Vamos lá.
1: Cara, pediu aqui a rima com uma pessoa que tava até agora há pouco no programa.
2: Quem?
1: Pedro Rafael, velho.
0: Eu não acredito, cara.
1: É. Pedroca, ele tá falando assim, ó, mano, junto com o Pedroca.
0: Você não tá fazendo programação lá?
1: Eu não sei ele fazer tá rima, cara. O Pedro Rafael, que do fim de semana tá no Band Coruja, da tarde aqui na Band FM com o Marcelo Café.
0: Não faça vergonha.
1: Vai, não, é fácil. Vamos lá.
2: Vamos lá. Pedrão, escola que eu sei que você consegue.
1: Bençola! Primeira palavra, bençola. Segunda, Juvenal.
2: Juvenal.
1: E a terceira e última palavra, processo!
0: Juvenal com Pedro, eu tô com medo do que pode ser.
1: Vai dar ruim,
0: ele
1: né?
0: Ele não é bocudo.
1: É.
2: Tá fácil, tá vendo?
1: Vai conseguir?
0: Até que tá fácil, vamos lá. Eu confio em você, mano, confio em você.
2: Vamos lá, Pedrão, vamos lá então, vamos lá. Que o Pedro desenrola. É melhor fazer comigo do que com Beissola. Aí, ó, o Pedro já chegou rimando. E aqui nós estamos já improvisando. Sabe, aqui é nós que tá. É o Mano Dilso já com o Pedro pra rimar. Aqui é assim, nós não tem retrocesso. Ó, se me zoar, eu vou te meter um processo, cara. Tá vendo? O Pedro já rimou. O Pedro é muito bom e ele já improvisou. Aí, Pedro, pra finalizar, rima com o Juvenal. Olha, quem não gostou dessa rima, pega
0: o caramba, para!
1: Eu falei que era problema.
0: Vai ser suspeito.
1: Pedro, vai ser suspeito.
0: Pedro,
1: foi pra ela essa rima.

0: FM, Ana Castela, é que eu não te esqueci. Ana Castela, 20 de agosto, de pertinho na Band FM. Só na Band FM vai ter Ana Castela cantando pro ouvinte.
1: Fechado.
0: Não é demais?
1: Em agosto.
0: E essa música é linda, hein?
1: Demais.
0: Caramba, vou falar pra ela cantar olhando pra mim, meu Deus.
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4: Olá, pessoal, o trânsito finalmente melhora na BR-324, no trecho entre o Acesso Norte e a Jaqueira do Carneiro. Essa é uma ótima alternativa para quem segue em direção ao subúrbio ferroviário pela ligação Labato-Pirajá. Mas na Avenida Suburbana, o trânsito também melhora e você já não encontra mais dificuldades na região do Uruguai. 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
0: Ah, Ana Maria Brisa, quer o Moro do seu lado também? Não, o que que você quer? Eu preparo tudo pra você aqui.
3: Vem cá.
0: É, vamos lá, bebê.
3: Vem, vai, vem pertinho, vem falar no meu ouvidinho.
0: Cola,
3: vem.
0: Cola na gente, cola na gente.
4: Pensamento de hoje. Olha, e diz que... Não sei o que que tá pior, né? Subir na balança ou abrir o aplicativo do branco?
3: Eita. Enquanto um sobe, outro desce, né?
4: Difícil, né, menino?
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0: FM, Zé Neto e Cristiano, cadeira cativa. Esse é o Estação Band FM. E esse aqui é o ouvinte do Estação Band FM. Alô?
1: Alô?
0: Quem fala?
1: É o Cristiano.
0: Tudo bom, Cristiano?
1: Você tá tudo bom? Tudo. Beleza. Tô bem.
0: Olha, ligação perfeita, um qualidade de som. Fala aí, meu velho.
1: Um abraço pra você, Robson Ramos.
0: Obrigado,
1: Paulo Gomes.
0: Olá.
1: E pra Ana Maria Brisa.
2: Oi, Cris.
1: Ai. Tudo tá bem?
2: Tudo bom?
1: Minha... Ô, Paulo Gomes, manda a arara pra minha filha Maria aí.
0: Olha lá.
1: Um beijo pra minha mãe, Leonilda, e minha... Minha esposa Lucilene.
0: Ah, bom, não vai? Na hora da esposa esquecer, não dá, pô.
3: Tá dando salve, tá? Ele gritando lá, você viu?
0: Ô, Cristiano.
1: Ela... Oi.
0: Hoje estamos falando de apelido aqui.
1: É? Sim.
0: Tem os melhores apelidos do mundo, estão na firma, a gente sabe disso. Mas conta aí, ou você tem apelido engraçado, ou alguém já teve o apelido mais estranho que você já viu na vida, ou é seu esse apelido? Ou você pôs em alguém?
1: Não, não, eu tenho um apelido desde 9 anos, meu pai colocou, Nenê.
0: Nenê.
1: Só que minha esposa não gosta que chama de Nenê. Cristiano Roberto.
2: Cristiano,
1: ela fica brava.
2: Cristiano Roberto.
1: Ela não gosta, de chamar de Nenê.
2: Mas todo mundo chama de Nenê, menos ela.
1: Isso, todo mundo chama minha família, minha mãe, todo pessoal da família. Ela não, é Cristiano Roberto. Aí já vem coisa.
0: E como ela te chama de Cristiano Roberto toda hora?
1: Chama, quando tá brava, ela chama de Cristiano Roberto.
0: Se ela for chamar pra jantar agora, Cristiano Roberto, vem jantar.
1: Isso, né? Ela chama de Cristiano Roberto.
2: E vem cá, como que é o nome? É sua sogra que você falou aí o nome?
1: É minha mãe, Leonilda.
2: Sua mãe?
0: É.
2: O nome dela é Leonilda?
0: É.
2: Eu achei que era apelido, gente.
0: Oh.
2: Eu achei que era apelido. Oh, nome? Leonilda.
0: Fala aí, Paulo Gomes.
3: Não, toda vez que ela chama ele pra jantar, é pra dar uma jantada nele mesmo.

0: Gomes, Jorge Henrique Rodrigo com a Marília Mendonça. Vai lá em casa hoje. Vem cá, Calvão.
1: Vem cá, lindo.
2: Coisa, hein?
3: Amigos.
0: Tá acabando, hein?
1: Cara,
0: tá acabando.
1: Tá
0: acabando.
1: Tá dando um negocinho, né?
0: Tá.
1: É, a gente espera chegar, passa rápido. É.
3: Depois de domingo, só daqui 4 anos.
0: Minha mulher virou pra mim ontem, que ela tava, viu a chamada da TV, ela falou assim:
3: Rosana,
0: vai acabar a Copa já?
1: É. Pois é.
0: Falei, já, minha filha. Qual, domingo? É domingo.
1: É.
0: Nossa, mas é rápido.
1: Eu queria mais também.
0: Queria que durasse 8 meses.
3: Eu queria ter Copa de 2 em 2 anos.
1: Não, todo ano, que se lasque.
3: Todo ano.
0: É, vamos fazer isso aí. Mas o fato é o seguinte, Calvão Bueno, a final é Espanha e Argentina.
3: Espanha e Argentina.
0: Domingo é 6 da tarde, né, Paulo Gomes?
1: Não, 4 da tarde.
0: Seis da tarde é o terceiro lugar.
3: Que jogo,
0: amigo. Então, eu vou contar uma coisa pra vocês que vai acontecer aqui,
3: que
0: ó.
3: Jogo, amigo.
0: A Band FM vai transmitir a final com Ulisses Costa.
1: Você tá zoando.
0: 4 da tarde.
1: O mundo vai parar, né, pra ouvir.
0: Vai parar e amanhã vai abrir o bolão da Band também. Pô, já falei tudo.
1: Vai ter bolão?
0: Vai ter.
3: Olha,
0: que você acha que não vão perder?
1: Vai acertar o placar, mano.
3: Quem vai acertar o placar?
0: Vai ter
3: da
0: tudo
3: Copa.
0: Aqui.
3: A final da Copa.
0: Aí que tá o negócio.
3: É, amigos. Aí eu quero
0: ver. Aí que tá o negócio. Agora é o seguinte. Tem uma curiosidade muito interessante.
3: É, amigo.
0: O Messi já tem 39 anos e o Messi começou a carreira no Barcelona da Espanha, onde joga o Lamine Yamal, que é o grande ídolo da seleção espanhola hoje, do próprio Barcelona.
3: É,
0: quem tá na internet vendo a gente com imagem, tá vendo uma foto muito bonitinha que é o Messi com 19 anos.
3: Olha aí, amigo.
0: Dando um banho de banheira. Dando banho de banheira no Lamine Yamal. Olha que bonitinho.
1: Como é o destino, hein?
3: E não ele, é o IA, não é IA.
0: Não é, a família dele participou de um concurso, ganhou esse concurso que dava direito a fazer um ensaio fotográfico com o Messi.
1: Olha aí. Como é a vida, né?
0: E outros jogadores do Barcelona fizeram também com outras crianças. E o Messi ficou com a foto justamente com o Lamine e a Mal. Tem outros aí, ó. O Garcia também tá com o Messi no colo. O Dani Olmo tá aparecendo agora numa outra foto. Também tá com o Messi no colo. O Dani Olmo, que também é da seleção espanhola.
3: É, amigo.
0: Que vai estar jogando. E o Cubarsí. Que
1: nossa,
0: é o
1: bebezinho do Messi.
0: Um dos laterais da seleção espanhola, um dos zagueiros da seleção espanhola.
3: Olha aí,
0: que vai disputar a final. Esses quatro vão. Ele era bebezinho mesmo, lá.
1: É, lá.
0: Os quatro vão jogar com o Messi contra o Messi no domingo. Você vê como é que é a vida?
3: Cara, olha aí, amigo.
0: Agora o Lamine Yamal foi o único que apareceu na banheira, hein?
3: É.
0: Será que tava impedido, não?
3: Será?
1: Não sei, velho.
0: Caramba, será que vai fazer coisa um interessante?
3: Mas não tem agora... chip na bola, não dá pra fazer.
0: Pois é. Agora o Paulo Gomes. Pode. Vai ter grana pro campeão.
1: Isso.
0: Que é muita grana, 50 milhões de dólares, né?
1: Isso.
3: 50 milhões.
1: 50 milhões de dólares.
0: E tem outra coisa que os caras vão ganhar também. A FIFA vai dar um presentão aí pro time campeão.
1: Pela primeira vez vai dar um anel.
0: Olha!
1: De campeão, assim.
0: O anel do campeão. Lá nos Estados Unidos tem negócio de anel.
1: É, justamente.
0: Da NFL, da NBA.
3: Amigo, eu me perdi um pouco agora aqui. Quem é que vai dar o anel?
0: A FIFA. O Infantino.
4: Estação
1: Pantefiel.
3: Domingo eu me despedi da Copa.
1: Tchau.
3: Me despedi.

0: Band FM Pichote no meio do processo aqui no nosso Estação Band FM. Vem pra cá, Manuel Gomes. Olá, que beleza,
1: olá,
0: rapaz.
1: Olá, meu amigo.
0: Você gostou?
1: Cara, você é muito seu querido,
0: cara,
1: sabia?
0: Cara, tô procurando seu vídeo aqui da música da Copa, mas não achei, viu? Ele fez a música aí pra torcer pra todo mundo, cada um torce pro seu país, um negócio assim. Ficou legal, viu, Manuel?
1: Você gostou, obrigado.
0: É. E aí, você tá com... Final... Espanha e Argentina. Você gosta do Messi?
1: Eu gosto do Messi.
0: Ah, e o que você acha que vai acontecer?
1: E Lamine Yamal também, né? Os dois.
0: Você viu eles na banheira lá?
1: Os dois também, eu vi.
0: O Lamine era pequenininho, bebezinho.
1: Era
0: o
1: Lamininho, né? Lamininho.
0: Lamininho.
1: Lamine Yamalzinho.
2: Você joga futebol?
1: Pode mais, eu jogo, né?
2: Qual posição que você joga?
1: Eu sou atacante.
2: Ah, é?
0: Ah, você ataca todo mundo?
1: Pode fazer gol,
2: cê,
1: né?
2: Você não joga lá atrás, não?
1: Não, lá atrás não, lá ele, né?
0: Não
1: lá
0: joga?
1: Lá nele, atrás não.
0: Caramba. E o que você acha que vai acontecer domingo? Quem que vai ganhar a Copa?
1: Olha os dois, né? Os dois.
0: Não, não dá. Só um ganha.
1: Só de chegar na final, você já é um vencedor, né?
0: Já é um vencedor.
1: Só de chegar na final, você já é um ganhador.
0: Então, peraí. Então o Neymar, que é seu amigo, não ganhou nada, porque ele saiu nas oitavas de final, pô.
1: É, infelizmente, né? Infelizmente. Vamos esperar a próxima, entendi, Copa aí, né?
2: Mas peraí.
0: A próxima já era.
2: Só existe ter, um vai. Campeão no domingo. Quem vai ser campeão?
0: Quem vai ser campeão?
1: Rapaz, os dois, porque os dois chegou na final.
0: Não tem,
1: né?
0: Como, é um. Escolhe
1: os
0: um.
1: Os dois jogou na final. Quem escolhe ganhar, um. Quem ganhar é vencedor. Quem não ganhar também vai ser vencedor, que chegou na final,
2: meu
1: né?
2: Deus. Ah, não vai sair.
0: Vaselina,
2: né?
0: Vaselina,
3: é,
0: do
3: Copa, né?

0: Liga Lá em Casa, final da Estação Band FM com notícia que vem direto da redação. Paulo Gomes, para trazer para a gente os fatos, Manuel Gomes, vem para cá.
1: Rápido.
0: Fala aí, Paulo Gomes.
1: Miss Bumbum Kerolai Chaves.
0: Ah, é nossa amiga já. Já faz parte do programa.
1: Já. Revela ser chamada de burra por ter bumbum imenso.
0: Não, olha, para.
1: Já precisei esconder as próprias curvas durante gravações para que meu trabalho fosse levado a sério. Que
0: mentira. Mas isso. Gente. Não dela, de quem faz isso.
2: Que isso,
3: não,
2: cara.
3: Não, não pode esconder as curvas, não.
0: Não. Mas manda prender a pessoa que falou isso.
3: Manda prender, é verdade.
1: Você já se perdeu em alguma curva? Ou...
3: Já, demais. Eu me perdi nas curvas dela e fiquei apaixonada.
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1: 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Olha só a mensagem pra ela.
0: Carolai, vem aqui no nosso programa, que aqui nós vamos junto com você, nós vamos nas suas curvas.
3: Vem aqui.
0: Nós vamos percorrer as curvas.
3: Pode vir só de biquíni.
0: Que você não vai ser desvalorizada jamais, Carolai.

0: FM Henrique e Juliano, Amor dos Outros, é dos Outros.
1: Que boa essa música, né, rapaz?
2: Boa, né, menino?
1: É, menina, Estação Band FM terminando aqui, atenção Brasil, quem leva presente cafeteira elétrica Britânia para britanear sua vida para Nádia Cristina Arantes. Beijo, Nádia! Beijo! Amanhã voltamos desse programa, a senhora trate de vir, tá? Nem que seja em gravação,
2: tá,
1: por
2: bom.
1: Favor.
2: Tá.
1: Estaremos aqui, certo,
2: tá.
1: Paulo Gomes? Todos amigos.
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1: Band FM. Vai dar tchau domingo?
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14: Olá, boa noite.
15: Boa noite para você que nos acompanha em todo o país.
14: Quinta-feira, 16 de julho de 2026.
15: Vamos ao destaque do aos destaques do dia na Voz do Brasil.
14: O governo brasileiro repudia a decisão dos Estados Unidos em impor tarifa de 25% sobre produtos nacionais.
15: O plano estabelece medidas para empresas atingidas pela taxação. Graziele Bezerra.
16: Ministro da Fazenda, Dario Durigan, explicou que o plano Brasil Soberano, criado durante o primeiro tarifaço anunciado pelos Estados Unidos, será ampliado.
14: Produtores rurais e cooperativas afetados por eventos climáticos poderão renegociar dívidas.
15: É o que estabelece medida provisória publicada no Diário Oficial da União. Thaís de Araújo.
17: De acordo com a medida, produtores que registraram perdas de ao menos 30% em duas ou mais safras poderão renegociar débitos com prazo de 8 anos.
14: Controle do diabetes. SUS começa a oferecer oferecer insulina glargina, um medicamento de ação prolongada.
15: O público-alvo são pacientes de 2 a 18 anos e idosos com mais de 70 anos. Natália Koslick.
18: A insulina glargina ofertada pelo SUS permite um controle mais estável da glicemia.
14: Hoje, na apresentação da Voz do Brasil, Mariana Jungmann e Luciano Seixas.
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14: O governo federal reagiu após a divulgação de nova taxação imposta pelos Estados Unidos aos produtos brasileiros.
15: A nova tarifa de 25% será cobrada a partir da próxima semana a produtos que são importados pelos Estados Unidos do Brasil, como açúcar, etanol, tabaco, madeira e calçados.
14: A medida foi tomada após investigação feita pelo escritório do representante do comércio dos Estados Unidos.
15: Para o Brasil, as justificativas para um novo tarifaço não têm embasamento.
14: A repórter Graziele Bezerra acompanhou os desdobramentos e tem mais informações. Boa noite, Graziele.
19: Boa noite para você também, Luciano. Boa noite para Mariana e boa noite para o ouvinte da Voz do Brasil. A primeira reação do governo brasileiro foi uma nota da Secretaria de Comunicação Social da Presidência da República, e nela o governo diz que segundo estatísticas do próprio governo norte-americano, os Estados Unidos acumularam nos últimos 15 anos mais de 424 bilhões de dólares em superávit de bens e serviços com o Brasil. E essa nota diz ainda que todas as alegações dos Estados Unidos foram refutadas pelo Brasil e que vai levar o caso à Organização Mundial do Comércio.
15: Agora, Grazi, o que que os Estados Unidos alegaram para impor essas tarifas?
19: Bom, eles fizeram uma investigação que foi iniciada em julho de 2025 pelo escritório do representante comercial dos Estados Unidos, e esse escritório acusa o Brasil de adotar práticas consideradas aí prejudiciais ao comércio norte-americano em áreas como o mercado digital, PIX, regulação de plataformas digitais, propriedade também intelectual, acesso ao mercado do etanol, combate à corrupção e desmatamento. Bom, o ministro das Relações Exteriores, Mauro Vieira, falou hoje com a imprensa e informou que desde março de 2025 o governo brasileiro manteve mais de 30 reuniões presenciais, virtuais também ou por telefone, aí nos níveis presidencial, ministerial, técnico também, com autoridades norte-americanas. E citou o exemplo, segundo ele, o PIX é uma infraestrutura política, pública, na verdade, de pagamentos, que foi criada pelo Banco Central e está disponível a todas as instituições financeiras que atuam no Brasil e que não há competição desleal.
20: Não é sério falar em competição desleal gerada pelo PIX. As acusações sobre desmatamento também são absurdas. Desde 2022, reduzimos significativamente o desmatamento na Amazônia e no Cerrado. Estes são apenas dois exemplos. Todas as alegações dos norte-americanos para justificar a aplicação de tarifas não têm lastro na realidade.
14: Grazi, as exportações brasileiras para os Estados Unidos terão que impacto?
19: Bom, vamos lá, Luciano. O ministro do Desenvolvimento, Comércio, Indústria e Serviços, Márcio Elias, disse que 2.100 produtos ficaram de fora dessa nova lista, né, de taxação, produtos aí como café, suco de laranja, carne, fertilizantes e aeronaves, mas o impacto do novo tarifaço já foi calculado pelo governo.
21: Com essa nova tarifa que foi decidida ontem, nós vamos ter cerca de 18% das nossas exportações para os Estados Unidos atingida, o que corresponde a 7,4 bilhões de dólares. Isso levando em conta o ano de 2024, antes, portanto, do início do tarifaço. Mas elas estão diversificando o mercado e nós vamos continuar nesse processo de diversificação do mercado. A participação dos Estados Unidos nas exportações brasileiras, que era de 12,1%, já caiu para 9,4%.
15: Bom, Grazielli, o governo detalhou as medidas que vão ser adotadas para socorrer esses setores afetados?
19: Já começou a falar, sim, como é que vai ser esse socorro. O ministro da Fazenda, Dario Durigan, explicou que o plano Brasil Soberano, que foi criado durante o primeiro tarifaço anunciado pelos Estados Unidos, vai ser ampliado, mas as novas medidas ainda vão ser detalhadas e dependem das conversas com os setores afetados.
22: Nós já temos prontos os mecanismos de proteção das nossas empresas e dos nossos empregos. Os setores afetados serão mais uma vez chamados ao diálogo e nós ampliaremos e reforçaremos o plano Brasil Soberano, que dá apoio a quem foi injustamente afetado pelo tarifaço dos Estados Unidos. Seguiremos abertos à diplomacia e à negociação, seja com os Estados Unidos, seja com qualquer outro país.
19: E além disso, o ministro da Fazenda diz também que o governo vai estudar se aplica a lei da reciprocidade nesse caso. Essa norma autoriza que o governo, autoriza o governo, na verdade, a aplicar restrições equivalentes, e aí no caso equivalentes aos Estados Unidos. Segue com vocês, Mariana, Luciano.
1: Obrigado, Graziele Bezerra, pelas informações ao vivo aqui na Voz do Brasil.
15: Pois é, e onde estão as principais oportunidades de exportação dos produtos brasileiros?
1: Informações como essa constam no painel Acordo Mercosul-União Europeia, lançado pela Apex Brasil.
2: A biodiversidade amazônica está ganhando espaço no mercado internacional por meio de itens como a castanha do Brasil e o açaí. Na Cooperativa Central de Comercialização Extrativista do Estado do Acre, por exemplo, 50% da produção é vendida para fora. Segundo Cássio Almada, gerente de vendas da cooperativa, os produtos já alcançam 17 países e a ideia é seguir conquistando novos mercados.
3: A gente vem buscando novas alternativas de mercado, verticalizando também a nossa produção para atender com subprodutos aí, tanto para castanha, principalmente agora para fruta, que nós vamos ingressar no mercado para exportação e atuar em todos os continentes.
2: Uma nova plataforma digital foi criada para apoiar as exportações do país. É o painel Acordo Mercosul-União Europeia, que permite identificar produtos com maior potencial de exportação e os benefícios tarifários previstos no acordo entre os dois grupos econômicos, como explica Laudemir Miller, presidente da Apex Brasil.
23: Todas as empresas, os produtores rurais, as cooperativas podem entender a realidade do Acordo Mercosul-União Europeia e aplicar a seu caso concreto, principalmente para planejar o aumento dessa exportação.
2: Em vigor desde maio deste ano, o acordo entre Mercosul e União Europeia prevê a redução e a eliminação gradual de tarifas para mais de 9 mil produtos exportados pelo Brasil. É possível acompanhar a situação de produto a produto por meio da nova ferramenta que está disponível no site www.apexbrasil.com.br. Reportagem Gabriela Noronha.
15: Pois é, a gente segue falando de vendas ao exterior, mas agora de frutas. Entre as principais que agradam os fornecedores estrangeiros estão a manga, o melão, o limão e a melancia.
1: Em 2025, foram mais de 1 milhão de toneladas exportadas para os mercados internacionais.
24: Ricas em sabor e em nutrientes, as frutas estão entre os 13 produtos brasileiros mais exportados para o exterior. E o país figura entre os principais exportadores internacionais. Os produtores brasileiros vendem frutas secas e frescas, como manga, melão, limão e lima, uva, melancia, mamão, abacate e banana. Os principais destinos são a União Europeia e os Estados Unidos. Em 2025, foram exportadas 1.300.000 toneladas de frutas, que renderam em vendas US$ 1.570.000. O secretário de Comércio e Relações Internacionais do Ministério da Agricultura e Pecuária, Luiz Rua, comenta os dados das exportações brasileiras de frutas.
25: O Brasil, a despeito de ser um grande produtor de frutas, tem uma posição no ranking mundial dos exportadores acima da 20ª colocação. E nós temos, entre as principais frutas exportadas pelo Brasil, as mangas com 340 milhões no ano passado, depois o melão com 230, o limão com 200 milhões de dólares exportados.
24: O produtor e exportador Celso Zancan trabalha com a produção de uvas e principalmente de maçãs, o carro-chefe das vendas. Para este ano, a expectativa da empresa é vender 10 mil toneladas da fruta para os mercados internacionais. Ele costuma vender os produtos para países como Índia, Rússia, Portugal, Bangladesh, Irlanda e Arábia Saudita. Celso conta que para isso há um trabalho contínuo para que a produção atenda às exigências dos potenciais compradores mundiais.
26: A qualidade, ela é a mesma no mundo inteiro. A maçã, você tem que entregar uma maçã apresentável, sem danos mecânicos, sem defeitos aparentes, assim, com uma boa coloração e uma boa crocância. E a questão sanitária, a questão de segurança alimentar. Cada país tem uma exigência um pouco diferente sobre algumas moléculas permitem no Brasil, não permitem na Europa. Então isso você tem que atender, porque chegou num país e a NASE, ela acusar que está fora desses limites ou está com uma substância não permitida naquele país, a carga vem de volta, né?
24: Até maio deste ano, as exportações de frutas já somavam 663 milhões de dólares. Segundo dados da Organização das Nações Unidas para Alimentação e Agricultura, em 2024, o Brasil foi o quarto maior produtor de mamão do mundo e o quinto maior exportador mundial de manga, melão, melancia e banana. Reportagem Márcia Fernandes.
15: Produtores rurais que perderam pelo menos 30% da produção em duas safras podem renegociar dívidas com prazo de até 8 anos.
1: Uma medida provisória assinada nesta quarta-feira, 15 de julho, também dá suporte a agricultores afetados por eventos climáticos, como no Rio Grande do Sul.
15: Saiba como vai funcionar a renegociação.
17: De acordo com a medida, produtores que registraram perdas de ao menos 30% em duas ou mais safras poderão renegociar débitos com prazo de 8 anos, incluindo 2 anos de carência, sem a necessidade de pagamento de entrada. Além disso, segundo o ministro da Fazenda, Dario Durigan, a medida provisória prevê condições para a renegociação de dívidas de produtores rurais afetados por eventos climáticos, incluindo os casos registrados no Rio Grande do Sul.
4: Em especial, olhando para o Rio Grande do Sul, para quem teve mais perda em razão de mudança climática, nós estamos reconhecendo que se tiver 3 perdas, o prazo vai para 10 anos.
17: A medida provisória prevê ainda a criação de um fundo garantidor de crédito, com aporte de até 2 bilhões de reais, para dar suporte às operações de renegociação. Segundo o ministro da Fazenda, Dario Durigan, o fundo poderá contar com a participação de estados e municípios na sua estruturação.
4: Também vamos convocar os estados e municípios que queiram contribuir com o fundo garantidor para que, de alguma maneira, a gente tenha mais proteção com redução de spread, redução de juros.
17: A medida provisória determina que as taxas de juros sejam definidas de acordo com o porte do produtor e a origem das perdas. Nos casos relacionados a eventos climáticos, os juros serão de 5% ao ano para beneficiários do Programa Nacional de Fortalecimento da Agricultura Familiar, o PRONAF. 8% para produtores enquadrados no Programa Nacional de Apoio ao Médio Produtor Rural, o PRONAMP, e 11% para os produtores de maior porte. A MP terá validade imediata de 120 dias após a publicação, mas precisará ser aprovada pelo Congresso para não perder a vigência. Com locução de Thaís de Araújo, reportagem Gabriela Noronha.
1: Uma ferramenta que auxilia produtores rurais e cooperativas a consultar crédito.
15: É o simulador do Programa Nacional de Fortalecimento da Agricultura Familiar, o PRONAF.
1: A plataforma online informa condições de financiamento compatíveis com o perfil do produtor e as instituições financeiras que operam na região.
5: A plataforma disponível online é voltada para agricultores familiares e cooperativas no âmbito do Programa Nacional de Fortalecimento da Agricultura Familiar, o PRONAF. A ferramenta pode ser utilizada também por técnicos de assistência técnica e extensão rural, agentes financeiros, sindicatos e outras organizações que orientam agricultores familiares sobre o acesso ao crédito rural. O produtor Natanael Dalbianco tem uma propriedade de 10 hectares no município de Jaboticaba, no Rio Grande do Sul, onde investe no plantio de milho e trigo. Ele também é técnico agrícola e trabalha com outros produtores da região. Natanael conta que já utilizou o simulador de crédito do PRONAF para saber as linhas de créditos disponíveis.
6: Já fiz a utilização do navegador do computador, traz todas as linhas de crédito, então fazer a pesquisa de saber qual que é a linha de crédito ideal, inclusive taxa de juros e condição de pagamento.
5: Para acessar as informações, é preciso responder algumas perguntas sobre a situação do agricultor, como renda familiar e localidade. O mais importante é responder o que pretende financiar. Se o objetivo é, por exemplo, a compra de maquinário, reformas na propriedade rural ou projetos de energia solar. Em seguida, são informadas as linhas de crédito e as condições de financiamento compatíveis com o perfil e quais as instituições financeiras que operam em cada região. A ferramenta ferramenta reúne todas as informações sobre o PRONAF, como explica a ministra do Desenvolvimento Agrário e Agricultura Familiar, Fernanda Machiavelli.
7: Ele responde algumas perguntas simples e já fica sabendo quais são as linhas de crédito que são adequadas ao perfil, quais são as taxas de juros e as condições de pagamento. Porque a gente tem taxas de juros que variam de acordo com a renda da família. Depois que você faz a simulação, aí sim você pode se dirigir a uma das instituições bancárias que operam o PRONAF. Todos os bancos públicos, bancos cooperados. O banco vai analisar sua capacidade de pagamento de acordo com sua renda e com seu histórico.
5: Seu Natanael, que já acessou o simulador diversas vezes, explica como vai planejar os investimentos da próxima safra.
6: Custeio de milho agora, safra de verão, e depois custeio de trigo, safra de inverno. Tem os demais investimentos para maquinários.
5: Vale lembrar que a plataforma não substitui a análise realizada pelas instituições financeiras, nem garante a contratação do crédito. Para conhecer a ferramenta, acesse simulador.pronaf.mda.gov.br. Reportagem Edinaldo Júnior.
15: Pois é, e a projeção econômica para o setor agropecuário no mês de junho deve chegar em 1 trilhão e 400 bilhões de reais.
1: O levantamento mensal divulgado pelo Ministério da Agricultura e Pecuária é calculado com base no desempenho das lavouras e no faturamento dos produtos rurais.
15: Em junho, o produto com maior participação na estimativa foi a soja, que representa cerca de 24% do valor total estimado.
8: O levantamento de junho do valor bruto da produção agropecuária, divulgado pelo Ministério da Agricultura e Pecuária, estima que o faturamento da produção dentro dos estabelecimentos rurais alcance 1 trilhão e 400 bilhões de reais. Desse total, 64% correspondem ao faturamento da lavoura, o que representa 893 bilhões de reais. A soja lidera com o valor estimado de 335 bilhões de reais. Na sequência, estão bovinos, milho, cana-de-açúcar e frangos. Juntos, esses segmentos representam 68,3% do valor bruto da produção agropecuária nacional. Na análise por unidades da federação, Mato Grosso registra o maior valor estimado, seguido por Minas Gerais e São Paulo. O valor bruto da produção agropecuária é calculado mensalmente com base nas estimativas de produção e nos preços recebidos pelos produtores rurais. Thaísa Vitória para a Voz do Brasil.
1: Crianças, adolescentes e idosos com diabetes vão ter acesso à insulina glargina pelo SUS.
15: Esse medicamento possui uma resposta mais prolongada no organismo e permite um controle mais estável da glicemia.
1: Todos os estados devem receber o insumo até o final do mês, segundo estimativa do Ministério da Saúde.
9: A insulina glargina ofertada pelo SUS tem ação prolongada e, na maioria dos casos, permite apenas uma aplicação diária. Outros tratamentos podem exigir até 3 aplicações no mesmo período. Além disso, permite um controle mais estável da glicemia, como destacou a secretária de Ciência, Tecnologia e Inovação em Saúde, Fernanda Denegri.
10: Ela é mais estável porque ela é de longa duração, então ela permanece no corpo por 24 horas, então ela reduz as chances de hipoglicemia ao longo do dia, reduz o risco daquela hipoglicemia noturna, que quem usa a insulina às vezes se preocupa.
9: O público-alvo são pacientes de 2 a 18 anos incompletos com diabetes tipo 1 e pessoas com 70 anos ou mais com diabetes tipo 1 ou 2. O paciente, o Biratã Geraldo Pinto Ribeiro, de 80 anos, já começou a fazer uso do novo medicamento.
11: Comecei a aplicar esse remédio uma vez por dia, pego no posto de saúde com receita médica, o enfermeiro me explicou como se deve aplicar, eu aplico. E estou com a diabetes controlada.
9: Mais de 250 mil tubetes de insulina glargina foram encaminhadas a 16 estados. Também foram distribuídas 52 mil canetas reutilizáveis para aplicação do medicamento. O Ministério da Saúde estima que todos os estados recebam os insumos até o fim de julho. De acordo com a secretária Fernanda Denegri, de Ciência, Tecnologia e Inovação em Saúde, a transição para um novo tratamento será feita de forma gradual.
10: São cerca de 2 milhões de pacientes que usam insulina no SUS. Então, a ideia é que, neste ano, 30% das pessoas já possam migrar para essa insulina mais moderna. No ano que vem, seria 60%. E, ao longo de 3 anos, a gente completaria para chegar até 80% dos pacientes.
9: Para ter acesso ao medicamento, o cidadão deve procurar a unidade básica de saúde mais próxima de sua residência, com a receita médica carimbada. Pais, responsáveis ou cuidadores também podem solicitar a substituição pela nova insulina. Junto ao medicamento, será entregue uma caneta reutilizável para aplicação, com validade de 3 anos, além das agulhas necessárias para administração correta. Reportagem Natália Koslick.
15: Se você é motociclista e pensa em comprar um capacete novo, atenção.
1: Uma mudança na fiscalização promete dar mais segurança na hora da compra.
15: Desde o início do mês, todas as lojas e fabricantes só podem vender capacetes com um novo selo do Inmetro.
1: A novidade é a presença de um QR Code que permite checar a autenticidade do equipamento usando o celular.
0: Muito além de um acessório obrigatório, o capacete pode ser a diferença entre a vida e a morte. E os números mostram por quê. Em 2024, mais de 37 mil pessoas morreram no trânsito brasileiro. Quase 42% dessas vítimas eram motociclistas. Em Brasília, o aposentado e motociclista Getúlio Hahnemann viveu na prática a importância de um capacete certificado. Após um acidente de moto, ele escapou de sequelas graves graças ao equipamento de segurança.
12: O carro na minha lateral deu uma freada e apareceu um camarada que estava atravessando. O carro não atropelou ele e sobrou para mim. Não tive mais nada grave porque eu estava usando capacete.
0: Histórias como a do Getúlio reforçam a importância de escolher um produto certificado. Desde 1º de julho, fabricantes, distribuidores e lojas só podem vender capacetes com o novo selo de conformidade do Inmetro. A principal novidade é um QR Code que permite ao consumidor verificar na hora da compra se o produto é autêntico. O chefe da divisão de regulamentação e qualidade regulatória do Inmetro, Hércules Antônio da Silva Souza, explica a mudança.
13: A gente identificou uma série de fraudes nos selos da conformidade ao selo do Inmetro que eram usados até então, que vai levar o consumidor a ter uma informação falsa. O segundo é que a gente está criando uma ferramenta que agora permite uma informação muito mais qualificada. Ele agora pode se utilizar de um QR Code que vem no selo, único, inviolável, que não pode ser falsificado. Ele, ao utilizar essa leitura do QR Code, ele passa a ter informações muito mais qualificadas.
0: Quem já possui um capacete certificado com o selo antigo pode continuar usando normalmente. A mudança vale apenas para a comercialização de novos produtos. Capacetes vendidos sem o novo selo e sem o QR Code passaram a ser considerados irregulares. Alerta Hércules Antônio do Inmetro.
13: Um capacete sem selo é, na verdade, uma compra inadequada, porque você está se colocando numa condição de risco, acreditando que o capacete vai te proteger, mas na hora que você mais precisar dele, ele vai falhar, porque ele não passou pelos ensaios de avaliação.
0: O empresário Iago Dias, dono de uma loja de capacetes em Brasília, defende a mudança e fala o que é preciso ficar atento na escolha de um capacete.
14: Verificar o selo do Inmetro, se realmente é legítimo, saber o tamanho certo. E o terceiro, que eu falo muito para meus clientes, é não economizar onde há segurança. Então, prezar sempre pela qualidade.
0: Na dúvida, a recomendação é simples. Comprar sempre em estabelecimentos confiáveis, conferir o novo selo do Inmetro e verificar a autenticidade pelo QR Code. Afinal, quando o assunto é capacete, economia nunca pode custar segurança. Reportagem Pablo Mundim.
15: As inscrições para o processo seletivo do FIES, o Fundo de Financiamento Estudantil, para o segundo semestre do ano, acabam amanhã.
1: O FIES oferece financiamento a estudantes matriculados em cursos superiores de instituições privadas.
15: As inscrições devem ser feitas no Portal Único de Acesso ao Ensino Superior.
1: E essas foram as notícias do Governo Federal.
15: Uma realização da Secretaria de Comunicação Social da Presidência da República.
1: Com produção da empresa Brasil de Comunicação.
15: Fique agora com as notícias do Poder Judiciário e do Congresso Nacional. Boa noite.
1: Boa noite para você. Até amanhã.
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18: Você.
3: Você vai ouvir agora notícias do Poder Judiciário.
18: Supremo Tribunal Federal divulga nota sobre manifestações do governo dos Estados Unidos.
19: Eleições 2026. TSE já pode divulgar boletins e orientações ao eleitorado.
18: Para o STJ, direito de retenção por benfeitorias em imóvel não se aplica a inquilino inadimplente.
19: Boa noite, eu sou.

0: respeito e defende que as relações entre países devem respeitar a soberania e a autonomia das instituições.
1: Também afirma que eventuais divergências entre estados devem ser tratadas por vias diplomáticas e pelo direito internacional, e não por ações que possam pressionar o judiciário. Por fim, o tribunal reafirma que continuará a trabalhar com independência em defesa da Constituição, da democracia, da separação dos estados e do Estado de Direito.
0: Em regra, inquilino que fez benfeitorias tem direito de permanecer no imóvel alugado até ser indenizado.
1: Só que para o STJ, se ele for inadimplente, não pode usufruir do direito de retenção. Fátima Uchoa.
2: A locadora ajuizou ação de despejo com pedido de rescisão contratual, retomada do imóvel e pagamento dos aluguéis e encargos em atraso. O juízo de primeiro grau decretou o despejo e condenou a inquilina a pagar os débitos, mas assegurou o direito de ela ser indenizada por melhorias comprovadas e ser compensada por valores gastos com reforma. O Tribunal de Justiça de Goiás afastou o direito de retenção do imóvel, mantendo os demais pontos da decisão. No STJ, a terceira turma negou o pedido de retenção. Segundo a relatora ministra Nancy Andrighi, a falta de pagamento rompe o equilíbrio contratual e afasta a boa-fé objetiva necessária para o exercício do direito de retenção.
0: Petrobras vai ter de indenizar viúva de mergulhador que prestava serviço para a estatal.
1: A decisão reconhece que a morte do profissional foi causada pela falta de segurança no ambiente de trabalho. Marla Lacerda.
3: O trabalhador terceirizado morreu durante uma operação de mergulho no litoral do Ceará. Com base em laudo pericial, a Justiça do Trabalho cearense concluiu que o acidente estava ligado diretamente às más condições dos equipamentos utilizados pelo mergulhador. O TST manteve a decisão e responsabilizou a Petrobras subsidiariamente por ser a tomadora do serviço.
0: A partir de hoje, o Tribunal Superior Eleitoral poderá utilizar espaços na programação de rádio e televisão para divulgar comunicados e orientações sobre as eleições 2026.
1: O objetivo é ampliar o acesso da população a informações confiáveis sobre o processo eleitoral.
0: Poderão ser veiculados, por exemplo, esclarecimentos e incentivos à participação feminina, a participação dos jovens e da comunidade negra na política.
1: O TSE também pode divulgar esclarecimentos aos cidadãos sobre as regras e os procedimentos de votação.
0: Justiça assegura a educação diferenciada para indígenas do município de Novo Repartimento, no Pará.
1: Sentença também invalida a exigência inconstitucional para a contratação de professores indígenas. Sabrine Menezes.
4: A ação foi proposta pelo Ministério Público Federal após atraso no ano letivo de 2025 nas escolas das aldeias. Ao analisar o caso, a Justiça condenou o município, a União e o Fundo Nacional de Desenvolvimento da Educação, o FNDE, a implementarem uma série de medidas corretivas e ao pagamento de R$ 750 mil por danos morais coletivos. A determinação garante que crianças indígenas da etnia Paracanã tenham direito à educação escolar intercultural, diferenciada e bilíngue.
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0: Uma boa noite.
1: E até amanhã.
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7: Eu sou Paula Groba.
8: E eu sou Humberto Pinheiro.
7: E estes são os destaques de hoje do Jornal do Senado, que começa agora.
8: Acordo entre Congresso e governo viabiliza a renegociação de dívidas rurais.
7: Senado aprova restrições ao compartilhamento de imagens de vítimas de crimes e acidentes.
8: Avança projeto que acaba com liberdade provisória para presos em flagrante por crimes hediondos.
7: Boa noite.
8: Boa noite.
7: Presos em flagrante por crimes

0: Hediondos podem perder o direito à liberdade provisória. A mudança está prevista em um projeto aprovado pela Comissão de Segurança Pública do Senado.
1: O texto prevê 7 hipóteses em que a liberdade provisória deverá ser negada pelo juiz. Os detalhes com Bruno Lourenço.
2: A proposta aprovada na Comissão de Segurança Pública proíbe expressamente que juízes concedam liberdade provisória ou apliquem medidas cautelares alternativas à prisão para quem for detido em flagrante cometendo crimes considerados de extrema gravidade. O relator, o senador Wilder Moraes, do PL de Goiás, diz que a impunidade e a soltura reiterada de criminosos perigosos alimentam os índices de violência.
3: Indivíduos que pratiquem delitos de tal natureza não devem ser agraciados com liberdade provisória, sendo por isso insuscetíveis de qualquer imposição de medida cautelar diversas da prisão. Criminosos que praticam crimes hediondos devem permanecer presos. Foi esse o objetivo do nosso constituinte originário e, em último caso, do próprio povo brasileiro, verdadeiro titular do poder constituinte.
2: O texto prevê 7 hipóteses em que a liberdade provisória deverá ser obrigatoriamente negada pelo juiz. A proibição de soltura passa a valer para réus reincidentes, com histórico de múltiplas prisões em flagrantes anteriores, integrantes de organizações criminosas, armadas ou milícias, pessoas que portem ilegalmente armas de fogo de uso restrito ou proibido e quem cometer crimes hediondos, crimes com violência ou grave ameaça ou envolvidos com tráfico interestadual ou internacional de drogas. O projeto seguiu para a Comissão de Constituição e Justiça.
0: Também avançou no Senado o projeto que assegura a mudança de nome completo a mulheres vítimas de violência doméstica.
1: Uma medida especial de proteção, quando houver risco à integridade física ou psicológica da mulher. Repórter Patrícia Oliveira.
4: Mulheres que sofrem violência doméstica e familiar poderão alterar o nome e o sobrenome para dificultar a localização da vítima pelo agressor em caso de perseguição. Pelo texto aprovado, a mudança dependerá de decisão judicial. Será solicitada pela própria vítima e tramitará sob segredo de justiça. O relatório lido pelo senador astronauta Marcos Pontes, do PL de São Paulo, estabeleceu prazo de 5 dias úteis para os cartórios fazerem a alteração.
5: Pode envolver acompanhamento especializado, restrições de acesso a informações, mudança de localidade e outras providências necessárias a neutralizar a ameaça.
4: A proposta também prevê a alteração do nome completo dos filhos menores, após avaliação, para garantir a segurança da família. O projeto segue para a Comissão de Constituição e Justiça.
0: E por falar em proteção, o Senado aprovou um projeto com regras para a divulgação de imagens de vítimas de crimes e acidentes. Quem registrar ou compartilhar esse tipo de conteúdo poderá ser punido com pena de 6 meses a 2 anos de prisão.
1: A proposta, inspirada no caso da cantora Marília Mendonça, segue agora para a nova análise da Câmara dos Deputados. Repórter Pedro Pincer.
6: De autoria da deputada Laura Carneiro, do PSD do Rio de Janeiro, o texto aprovado estabelece que não haverá crime quando a divulgação for necessária à administração da justiça, atender a interesse público devidamente justificado ou ocorrer com o consentimento da vítima. A proposta ainda altera o Código Civil para prever que o registro ou a divulgação de imagens de vítimas de crimes ou acidentes e de cadáveres poderão ser proibidos quando atingirem a honra da pessoa retratada ou tiverem finalidade comercial. Atualmente, a legislação já prevê restrições para a divulgação de escritos e imagens de uma pessoa nessas situações. O relator, senador Marcelo Castro, do MDB do Piauí, explicou o que motivou a apresentação do projeto.
7: Foi um acidente que aconteceu com a cantora Marília e compositora Marília Mendonça, que foi filmada a imagem dela, foi divulgado. Isso causou um grande trauma e esse projeto visa exatamente a proteger essas imagens. Imagem de pessoas que são vítimas de acidente ou de violência.
6: O texto alternativo de Marcelo Castro altera ainda a pena prevista no texto original. Em vez de reclusão, a punição passa a ser de detenção de 6 meses a 2 anos e multa. Por causa das mudanças aprovadas pelo Senado, o texto volta para a nova análise da Câmara dos Deputados.
0: A Comissão de Assuntos Sociais debateu regras para o trabalho por aplicativos. Representantes dos trabalhadores cobraram mais segurança, proteção social e transparência.
1: Já representantes das plataformas defenderam a preservação da autonomia e da flexibilidade. Repórter Henrique Nascimento.
8: Segurança, proteção social e regras para as plataformas estiveram em debate na Comissão de Assuntos Sociais. A audiência reuniu trabalhadores, empresas, especialistas e representantes do poder público para discutir a regulamentação do trabalho por aplicativos. A senadora Leila Barros, do PDT do Distrito Federal, defendeu um equilíbrio entre direitos e sustentabilidade do setor.
9: É esse equilíbrio que buscamos, assegurar direitos e condições dignas de trabalho sem inviabilizar o desenvolvimento do setor.
8: A presidente do Sindicato dos Motoristas de Aplicativo de Mato Grosso, Solange Moraes, chamou a atenção para a segurança dos profissionais.
10: Porque o trabalhador por aplicativo não pede esse privilégio. Ele pede apenas aquilo que qualquer cidadão brasileiro merece. Direito de trabalhar, direito de viver. E é o direito de voltar para casa com segurança.
8: Segundo o IBGE, o número de pessoas trabalhando por aplicativos teve um crescimento de 25%, atingindo a marca de quase 2 milhões de pessoas.
0: E a senadora Roberta Scioli, do Republicanos de Roraima, defendeu a adoção de medidas para ampliar a oferta de voos e reduzir o preço das passagens aéreas no estado. A parlamentar destacou que dados do Anuário do Transporte Aéreo apontam Roraima como o estado com a maior tarifa média do país e afirmou que a situação compromete a mobilidade da população.
1: Segundo a senadora, o elevado custo das passagens dificulta o acesso a serviços de saúde, educação e oportunidades de trabalho, além de afetar o desenvolvimento econômico do estado. Roberta Scioli informou que solicitou esclarecimentos ao Ministério de Portos e Aeroportos sobre as ações previstas para ampliar a concorrência e reduzir as tarifas.
11: Não queremos apenas explicações, queremos planejamento, compromisso e resultados. Roraima precisa de mais voos, melhores horários, maior concorrência e políticas públicas que reconheçam as particularidades da região norte. Porque morar em Roraima não pode significar pagar a passagem aérea mais cara do Brasil.
0: O plenário do Senado aprovou o pedido de urgência para análise do projeto que muda as regras do seguro rural. Com a decisão, a proposta que veio da Câmara dos Deputados não precisará passar pelas comissões do Senado e poderá ser votada diretamente pelo plenário. O presidente da Casa, Davi Alcolumbre, afirmou que o acordo para a votação foi construído com o governo e destacou o apoio do ministro da Fazenda em exercício, Dario Durigan, nas negociações.
1: E um acordo entre o Congresso e o governo viabilizou a edição da medida provisória que trata da renegociação de dívidas rurais para produtores de todo o Brasil.
0: Segundo o texto, a medida é uma resposta ao salto da inadimplência no setor, que praticamente dobrou nos últimos 2 anos. Repórter Douglas Castilho.
12: Diante desse cenário, resultado da maior recorrência de eventos climáticos extremos, como as enchentes do Rio Grande do Sul, e da instabilidade internacional intensificada por conflitos como as guerras na Ucrânia e no Oriente Médio, a medida provisória cria novas linhas de crédito rural e permite que a União participe de um fundo garantidor para cobrir operações de empréstimos aos produtores afetados por catástrofes naturais. Ao agradecer pela parceria com o ministro da Fazenda, Mário Durigan, a ex-ministra da Agricultura, senadora Tereza Cristina, do PP de Mato Grosso do Sul, falou da extensão da MP.
13: Atendendo não só o Rio Grande do Sul, mas a todo o Brasil, porque foi atendido não só os produtores que têm problemas de endividamento por conta de problemas climáticos, mas também por problemas de renda. Então, ampliou-se muito o escopo. Foi um ótimo acordo pelo Brasil.
12: A medida provisória, que tem eficácia imediata, será analisada por uma comissão mista de senadores e deputados federais antes de ser votada pelos plenários da Câmara e do Senado.
1: Edição de Paula Groba e trabalhos técnicos de João Lira, o Jornal do Senado fica por aqui. Acompanhe agora as notícias da Câmara dos Deputados. Boa noite.
0: Boa noite e até amanhã.
14: 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Câmara prioriza atendimento de mulheres que sofreram perda gestacional.
15: Proposta cria sala exclusiva de perícia médica em crianças e adolescentes.
14: Comissão aprova penas à empresa que permite pornografia criada por IA.
15: Parlamentares analisam selo de inclusão para micro e pequenas empresas.
14: Boa noite. Avança na Câmara a proposta que cria o selo Empresa Inclusiva. O objetivo é reconhecer empresas de pequeno porte que contratam pessoas com deficiência, como informa a repórter Silvia Munhato.
16: A Comissão de Trabalho aprovou o projeto que cria o selo Empresa Inclusiva para micro e pequenas empresas. A ideia é reconhecer empresas de pequeno porte que promovam a inclusão de pessoas com deficiência em seus quadros de funcionários. A relatora, a deputada professora Marcivânia, do PCdoB do Amapá, defendeu a medida.
17: Eles vão ter um selo que vai dar credibilidade, vai fazer as pessoas também olharem para essas empresas de forma diferente, porque existe um sentimento, acho que de todo mundo, de valorizar empresas que tenham boas iniciativas.
16: O selo será uma certificação concedida pelo Poder Executivo, com validade de 2 anos, às empresas que cumprirem um conjunto de requisitos, como manter percentual mínimo de trabalhadores com deficiência, adotar medidas de acessibilidade física e digital e utilizar tecnologias assistivas. As empresas certificadas terão direito ao uso da logomarca oficial do selo, além de prioridade em programas governamentais. Segundo dados do Cadastro Geral de Empregados e Desempregados, citados na justificação do projeto, mais de 17 milhões de brasileiros possuem algum tipo de deficiência, mas menos de 1% dos vínculos empregatícios ativos correspondem a esse grupo. A legislação atual obriga apenas empresas com 100 ou mais empregados a reservar vagas para pessoas com deficiência. O projeto que cria o selo Empresa Inclusiva para empresas de menor porte será analisado agora pela Comissão de Defesa dos Direitos das Pessoas com Deficiência. Da Rádio Câmara de Brasília, Silvia Minhato.
18: Política.
15: Chico Alencar, do PSOL do Rio de Janeiro, avalia que o volume de emendas parlamentares previsto no orçamento de 2026 enfraquece a articulação entre os poderes. O deputado também afirma que os recursos, estimados em 61 bilhões de reais, distorcem o planejamento nacional.
14: Chico Alencar ainda aponta que a falta de rastreabilidade e transparência na destinação das emendas mantém práticas semelhantes ao orçamento secreto, com prejuízo para políticas públicas de saúde, educação, mobilidade urbana e infraestrutura.
15: Tadeu Venere, do PT do Paraná, repudia a indicação irregular de emendas parlamentares por pessoas sem mandato eletivo ativo. Na opinião do deputado, a tentativa de criar o que ele chama de poder paralelo gera constrangimento e a perda de credibilidade do Congresso.
14: Ao elogiar decisões judiciais recentes de bloqueio de bens e recursos contra dirigentes partidários e ex-parlamentares, Tadeu Venere reforça que a indicação de verbas é um direito exclusivo de quem foi eleito pelo povo. Ele cobra investigações e punições dos responsáveis por irregularidades.
15: Roberto Monteiro Pai, do PL do Rio de Janeiro, critica o uso que políticos fazem do nome de Deus para se aproximar do eleitorado. O deputado cobra coerência ética e respeito aos mandamentos religiosos nas condutas diárias e no respeito ao próximo.
14: Roberto Monteiro Pai alerta que todos prestarão contas de suas ações e palavras. O congressista destaca que, mesmo defendendo seu campo político, a direita evita ataques pessoais a seus adversários em respeito aos princípios que professa.
15: Eli Borges, do Republicanos do Tocantins, manifesta preocupação com o que considera ameaças à liberdade religiosa no Brasil. Ele cita a interrupção de culto evangélico por policiais e questionamento a uma oração feita em um fórum de conselheiros tutelares.
14: Eli Borges afirma que manifestações de fé vêm sendo tratadas com restrições crescentes em espaços públicos e religiosos. Ele assinala que o país precisa levar a sério a defesa da liberdade religiosa para evitar que cultos sejam limitados por decisões institucionais.
18: Ciência e tecnologia.
15: Comissão aprova punições a empresas que permitem pornografia criada por inteligência artificial. A repórter Júlia Lopes nos conta quais serão as penas.
19: A Comissão de Comunicação da Câmara aprovou um projeto de lei que prevê multas e sanções para empresas de tecnologia e redes sociais que permitirem a criação e a circulação de pornografia gerada por inteligência artificial, as chamadas deepfakes. Pelo texto, fica proibido o uso de IA para criar imagens ou vídeos de nudez e conteúdo sexual sem autorização da pessoa envolvida. No caso de adultos, a prática só será permitida com consentimento expresso. Já para menores de idade, a regra é ainda mais rígida. Qualquer conteúdo desse tipo é totalmente proibido, mesmo que não envolva pessoas reais. A proposta estabelece que empresas que descumprirem as regras poderão ser multadas em até 2% do faturamento do grupo econômico, limitado a 50 mil salários mínimos. Em casos mais graves, a punição pode chegar à proibição do uso de ferramentas de inteligência artificial. O texto aprovado é do relator deputado Jadiel Alencar, do Republicanos do Piauí. Ele afirmou que o objetivo da medida é proteger crianças, adolescentes e adultos contra a manipulação de imagem. Dados da ONG SaferNet mostram que denúncias de abuso sexual infantil online, muitas vezes envolvendo o uso de IA para a criação de deepfakes, cresceram e ultrapassaram 63 mil registros em 2025, o segundo maior número em 20 anos. Para o autor da proposta, deputado João Daniel, do PT de Sergipe, a ideia é promover uma internet mais responsável e garantir punição para quem comete crimes no ambiente digital.
20: Nós precisamos utilizar a inteligência artificial, as redes sociais, para o bem, para o amor, para a solidariedade, para a boa informação. Não podemos aceitar esse tipo de ação que é cometida por criminosos que utilizam a inteligência artificial e as redes sociais para prejudicar e cometer crimes através da internet.
19: O projeto também determina que conteúdos gerados por IA tenham identificação clara como marca d'água, indicando que são artificiais. Além disso, obriga as plataformas a remover rapidamente conteúdos ilegais e a manter canais acessíveis para denúncias. A proposta ainda prevê punições para quem produzir ou compartilhar deepfakes sexuais envolvendo menores ou adultos sem consentimento. Nesses casos, as vítimas poderão ser indenizadas por danos morais e materiais. A proposta que impõe sanções a empresas de tecnologia que permitem a circulação de conteúdo sexual pornográfico gerado por inteligência artificial sem consentimento segue agora para análise da Comissão de Ciência e Tecnologia. Da Rádio Câmara de Brasília, Júlia Lopes.
18: Segurança Pública.
21: Contrária ao projeto de lei que criminaliza a misoginia, Clarissa Tércio, do PP de Pernambuco, afirma que o texto ameaça as liberdades de expressão e religiosa sem garantir proteção efetiva às mulheres. Segundo sua leitura, a proposta ainda pode prejudicar a empregabilidade feminina e gerar insegurança jurídica.
15: Clarissa Tércio contesta a informação de que o grupo de trabalho que analisava o projeto aprovou por unanimidade o texto. De acordo com a parlamentar, todas as deputadas de oposição votaram contra e desmerecer esses votos já é, por si só, um ato de silenciamento e misoginia.
21: Já Maria do Rosário, do PT do Rio Grande do Sul, solicita aprovação imediata do projeto de lei da misoginia e faz um apelo pelo fim da obstrução da matéria. Ela argumenta que a proposta é urgente para salvar vidas e combater a escalada de violência contra as mulheres no país.
15: Maria do Rosário afirma que a violência de gênero mata 4 mulheres por dia no Brasil. A deputada critica o uso de discursos religiosos para justificar o ódio contra elas e observa que o projeto também ajuda a reduzir o número de crianças órfãos de vítimas de feminicídio.
21: Luiz Lima, do Novo do Rio de Janeiro, critica o posicionamento da bancada governista em votações que endurecem regras de cumprimento de pena para crimes hediondos. Ele defende punições mais rígidas como resposta ao aumento da violência contra diferentes grupos da população.
15: Luiz Lima sustenta que o combate à criminalidade exige medidas mais severas a quem comete homicídio e crimes contra crianças. O parlamentar afirma que a segurança pública deve proteger toda a população, sem distinção de raça, gênero, orientação sexual ou posição política.
18: Agricultura.
21: A Câmara aprovou e encaminhou para análise do Senado o projeto de lei que proíbe a comercialização de leite em pó importado reconstituído no Brasil.
15: A ideia é proteger o produtor brasileiro e garantir mais transparência ao consumidor, como informa a repórter Maria Neves.
22: A Comissão de Constituição e Justiça da Câmara dos Deputados aprovou o projeto que proíbe a reconstituição de leite em pó importado para que seja vendido na forma líquida no Brasil. Pelo texto, empresas que descumprirem a norma ficam sujeitas a multa de até R$1 milhão. O infrator também poderá sofrer suspensão do alvará de funcionamento de forma temporária ou definitiva. De acordo com a autora do texto, deputada Daniela Rainer, do PL de Santa Catarina, o produtor de leite brasileiro sofre uma crise sem precedentes, causada em grande medida pela importação de leite em pó, que é reidratado e vendido como leite fluido no mercado interno. De acordo com ela, além de defender os produtos nacionais, o projeto traz proteção para o consumidor.
2: Esse projeto de lei busca também que o consumidor saiba o que ele está consumindo, mas especialmente para que o nosso produtor de leite tenha o seu produto valorizado. Para que o agricultor brasileiro, o produtor de leite brasileiro, tenha sim condições de se recuperar e não tenha essa concorrência desleal batendo na porta dele todos os dias, que em muitos casos acabou inviabilizando a produção leiteira brasileira.
22: O relator da proposta na comissão, deputado Domingos Sávio, do PL Mineiro, também afirma que a medida busca proteger o mercado interno de práticas desleais de comércio. Segundo o parlamentar, a preferência pela utilização de leite nacional não configura discriminação arbitrária, representa apenas um instrumento legítimo de política pública voltada à proteção da cadeia produtiva do país. Domingos Sávio sustenta ainda que a norma não proíbe a importação do produto, somente busca restaurar um mínimo de isonomia entre o produtor nacional de leite e o produto reconstituído a partir de matéria-prima importada e subsidiada. O texto aprovado permite a reidratação do leite em pó para venda no mercado nacional somente em caso de desabastecimento do produto na forma líquida. Da Rádio Câmara de Brasília, Maria Neves.
3: Comissões. A inclusão da injeção semestral contra o HIV no SUS esbarra em preço alto, segundo apontaram especialistas em debate realizado recentemente na Câmara. A reportagem é de Emanuele Brasil.
5: O Ministério da Saúde, especialistas e representantes da sociedade civil afirmaram em debate na Câmara dos Deputados que o alto custo e o monopólio imposto pela indústria farmacêutica dificultam a incorporação do medicamento Lenacapavir ao Sistema Único de Saúde. O fármaco que previne a infecção pelo HIV com apenas 2 injeções anuais, é defendido por especialistas e pela sociedade civil como a principal solução para reduzir o estigma e o abandono da prevenção diária em comprimidos. Embora o Lenacapavir já tenha o registro na Anvisa, ele ainda não está disponível no SUS. O medicamento passa agora por uma fase de definição de preço pela Câmara de Regulação do Mercado de Medicamentos. Somente após essa etapa é que o CONITEC, Comissão Nacional de Incorporação de Tecnologias no SUS, avaliará se o custo-benefício permite a oferta gratuita na rede pública. Coordenadora da mesa, a deputada Duda Salaber, do PSOL de Minas Gerais, ressaltou que a atualização das tecnologias de prevenção é fundamental para atender as populações mais vulneráveis de forma digna. A parlamentar é autora de um projeto de lei que declara o medicamento como de interesse público, passo que pode facilitar uma futura quebra de patente.
23: Nós não queremos um SUS refém do mercado. Nós queremos Lenacapavir no SUS e queremos vida acima das patentes.
5: O debate foi encerrado com a cobrança de que o governo federal defina uma estratégia clara para garantir o acesso ao Lenacapavir antes da Conferência Internacional de AIDS, que acontecerá no Brasil em julho. Da Rádio Câmara de Brasília, Emanuele Brasil.
3: Direitos Humanos.
15: O projeto cria sala exclusiva nas perícias médicas ligadas aos estados para atendimento de crianças e adolescentes.
3: O repórter José Carlos Oliveira tem mais dados sobre a proposta.
24: Em fase final de análise na Câmara dos Deputados, projeto de lei cria sala exclusiva nos institutos médico-legais para atender crianças e adolescentes vítimas de violência. A proposta do deputado Marcos Polon, do PL do Mato Grosso do Sul, já passou pelas comissões de segurança pública e de previdência. Resta apenas a aprovação da comissão de Constituição e Justiça para o texto seguir diretamente para a análise do Senado. A relatora, a deputada Daniela do Vaguinho, do Rio de Janeiro, explica o principal objetivo da proposta.
4: O projeto enfrenta um problema muito grave, a revitimização. Hoje, muitas crianças e adolescentes vítimas de violência precisam passar por perícias em ambientes comuns dos MLs, dividindo espaço com adultos, inclusive suspeitos e pessoas em situações graves, o que é totalmente inadequado. Isso aumenta o trauma.
24: O texto prevê que os IMLs destinem locais exclusivos para esses jovens sem risco de exposição a situações intimidantes ou vexatórias durante o processo judicial. Daniela do Vaguinho ressalta que as Secretarias Estaduais de Segurança Pública e as Polícias Civis terão prazo de 2 meses para cumprir a regra a partir da transformação da medida em lei.
4: O que